0: O Sport Clube Mirandela comemorou esta quarta-feira 100 anos de vida, o clube mais antigo do distrito de Bragança. Um centenário com sabor agridoce para Carlos Correia, o presidente do clube alvinegro, por não ter conseguido a manutenção da equipa sénior no Campeonato de Portugal.
1: Não era este desfecho que eu queria dar para os nossos sócios e simpatizantes, porque merecem, porque estão sempre connosco, estão sempre com o clube, e eu, como presidente do clube, quero pedir desculpa porque esta terceira divisão para mim, e marcou-me muito a mim pessoalmente, o sentimento é de alegria, porque é o centenário e fazemos todos parte da história do clube como centenário, mas uma tristeza porque não ter mantido o clube no Campeonato de Portugal. Isto dói muito, e aquele último jogo no Brito marcou-me muito a mim pessoalmente, marcou-me muito, porque não era este desfecho que eu queria, não era isto que eu queria dar aos sócios hoje, mas há que olhar em frente. Eu sou muito forte psicologicamente e não é fácil de roubar o Carlos Correia, porque dou muito por este clube, mas antes do Carlos Correia passaram muitos ex-diretores, ex-presidentes dos clubes, que este trabalho todo também é tudo dedicado a eles, porque se não fossem eles nós não estávamos aqui hoje a festejar o centenário.
0: O foco da direção do clube, garante Carlos Correia, é começar desde já a trabalhar para constituir um plantel forte para atacar o regresso ao Campeonato de Portugal na próxima temporada, sob a orientação do treinador Abel Pereira, que se mantém no comando técnico. Ao nível organizativo, o Correia admite que o futuro poderá passar pela constituição de uma SAD desportiva.
1: Não, em termos desportivos não há volta a dar. O Mirandela tem que subir este ano, tem que subir, não podemos pensar noutra coisa. E depois é como digo, quero estabilizar o clube no Campeonato de Portugal, ir mais além um bocadinho, ir mais além. Estou a trabalhar para isso, tenho muita gente que quer entrar para a direção do Sport Clube, para a futura direção. Muita gente quer entrar, tenho gente interessante para montarmos aí uma SAD, gente interessante de Mirandela mesmo, de Mirandela. E acho que podemos fazer aí um trabalho bonito e dar alegrias aos sócios presentes.
0: A um ano de terminar o seu quarto mandato consecutivo à frente do clube, desde 2015, Carlos Correia vai já adiantando que será recandidato em 2027.
1: Daqui a um ano vou a eleições. Vou manter como presidente do clube, vai haver remodelações, mesmo a nível de direção, vai haver, porque há pessoas que querem entrar, tenho muita gente que quer entrar para nos ajudar também, porque todos somos poucos. Isto é um trabalho de equipa, um trabalho de muitos diretores, isto não é um trabalho só do Presidente, nem do Vice-Presidente, nem do Presidente da Assembleia, é toda a gente. Isto é um grupo de trabalho, é uma direção que está cá, que não caiu aqui de paraquedas, estamos todos unidos e estamos todos a trabalhar em prol do sucesso do Sport Clube Mirandela.
0: No dia do centenário, o clube inaugurou a loja oficial num espaço requalificado na parte exterior do Estádio de São Sebastião.
1: Isto é um espaço que já andava atrás deste espaço há muitos anos. O município de Mirandela resolveram ceder este espaço ao Sport Clube Mirandela, que acho que ficou bonito, acho que é importante, porque era aqui muita sujidade, muito cheiro, cheirava mal, e agora é um espaço que toda a gente pode vir aqui e não fica envergonhado de ver este espaço do Sport Clube Mirandela. Pagamento de cotas, compra de equipamentos, camisolas, patrelhos, quispos, bolas, vamos ter aqui isso tudo para os nossos simpatizantes e nossos sócios.
0: O presidente da Câmara de Mirandela, Vítor Correia, enaltece a importância do Clube Alvinegro como uma grande referência ao nível desportivo, mas não só.
2: É uma instituição de grande referência no nosso concelho, muitos adeptos, muitos adeptos fervorosos, move muitas massas humanas, há aqui muito clubismo à volta do clube, há aqui muita afirmação do território a partir do clube, de Mirandela para o resto do território, nomeadamente para a zona do Minho, portanto também é aqui um veículo de afirmação territorial. Para a Câmara Municipal esteve sempre ao lado do Sport Clube, também enquanto entidade formadora dos jovens, as camadas jovens têm aqui, com muito sucesso, e é importante que nós estejamos aqui sempre de lado a lado, nestas parcerias, a promover aquilo que é o desporto, que é a educação, no fundo a saúde, tudo o que envolve o desporto e o convívio entre os mirandelenses.
0: Em dia de celebração do centenário do clube, o presidente do município adiantou que devem começar ainda este ano as obras para dotar o campo desportivo da Região Norte com bancadas e balneários.
2: Podemos considerá-la uma prenda de aniversário dos 100 anos do Sport Clube Mirandela, que efetivamente nós temos já um projeto muito maduro para fazermos aqui a remodelação da Região Norte, onde está lá situado o campo. Queremos fazer as bancadas, os balneários, portanto, reabilitar aquela área, e já está evoluído e ainda vai arrancar este ano as obras para esse efeito, que é o que está mais carenciado neste momento. Portanto, aquela área envolvente do estádio sintético que tem lá.
0: As comemorações do centenário do clube prolongaram-se ao longo de todo o dia, com destaque para homenagens a presidentes, dirigentes e atletas que passaram pelo Sport Clube Mirandela. As aldeias dos 9 municípios da Cime Terras de Trás-os-Montes vão passar a contar com uma nova rede de transporte público a partir de 1 de agosto. O serviço pretende responder à falta de ligações regulares em localidades mais pequenas e isoladas. O projeto representa um investimento de cerca de 5 milhões de euros ao longo de 4 anos e abrange os concelhos de Alfândega da Fé, Bragança, Macedo Cavaleiros, Mirandela, Mugadouro, Miranda do Douro, Vinhais, Vimioso e Vila Flor. Segundo o presidente da Cime Terras de Trás-os-Montes, Pedro Lima, a iniciativa surge para colmatar falhas históricas na oferta de transporte público no interior do país.
3: Foi, de facto, mais uma questão de abandono, não é? Do Estado Central em relação aos seus cidadãos, principalmente aqueles da periferias e do chamado interior português. E aqui os municípios delegaram na comunidade intermunicipal para, portanto, ganhar escala e ser a entidade de transporte, tanto com tutela sobre os transportes, para conseguir dar uma solução integrada dentro do território da CIM que satisfizer as necessidades de ligações das suas populações. Portanto, sim, este transporte já é muito grave, este projeto já é muito grave e finalmente entrará em funcionamento a partir de 1 de agosto deste ano.
0: O novo modelo combina carreiras regulares com o sistema flexível de transportes, a pedido, destinado sobretudo às aldeias sem cobertura de transporte.
3: A satisfação dos municípios e a satisfação principalmente das suas necessidades será feita com transportes que vão desde o regular, com horários determinados para a ligação de certos territórios, até ao flexível, portanto, o chamado transporte a pedido, para aldeias com menos habitantes, e onde os transportes serão coordenados consoante as necessidades das populações locais para satisfazer, portanto, as necessidades do dia-a-dia.
0: O responsável explica ainda que o transporte a pedido permite adaptar as deslocações às necessidades dos habitantes, facilitando assim o acesso a serviços essenciais.
3: É um transporte a pedido, portanto, quando é um transporte regular, as pessoas, por vezes, têm dificuldade em coordenar as suas atividades para que esse transporte regular se adapte às suas necessidades. Dou um exemplo, se tiverem uma consulta num dia de semana em que não há transporte regular, as pessoas vão ter que recorrer a um prestador de serviços, nomeadamente um táxi. Havendo transporte a pedido, as pessoas podem, com a devida antecedência, colocar esse pedido normalmente através dos presentes juntos. Eu penso que aqui os autarcas proximidade vão ter um papel muito importante para realmente ajudar a que as pessoas usufruam deste serviço, mas também que ele seja coordenado na medida do possível. E portanto, este é um exemplo bastante simples e com este transporte a pedido as pessoas podem, de certa forma, cumprir com as suas necessidades de uma forma mais fácil, não é?
0: Pedro Lima garante que todas as localidades, atualmente sem transporte público, vão passar a ter acesso a este serviço, reforçando a mobilidade e contribuindo para o combate ao isolamento das populações do território.

0: Está de regresso Ecos de Infância, programa semanal, um espaço onde falamos sobre educação emocional, desenvolvimento infantil e os desafios da parentalidade nos dias de hoje, como sempre com Lúcia Menezes, psicóloga. A continuação do episódio anterior, onde falamos sobre crianças que nunca assumem os próprios erros, que culpam sempre os outros, que dramatizam situações e têm dificuldade em lidar com consequências. Estávamos a abordar a transformação da criança no centro do universo. Ora, dentro deste contexto há sempre algumas dúvidas, como por exemplo, o meu filho nunca assume culpa. Até quando estraga algo, culpa o irmão. O que é que se deve fazer nessas situações, Lúcia Menezes?
1: Para já atender aqui também, às vezes, à diferença de idades, também é algo importante. Às vezes também se sabe que a diferença de idades tem, é um fator que pesa um bocadinho nisto. Quando são idades assim mais próximas, etc., às vezes há esta tendência para, pronto, ele veio-me perturbar, não é? Aqui a casa que era minha, não é? Não gosto muito disso. Portanto, eu quando puder apontar-lhe o dedo, vou apontar. A minha vida era muito boa antes dele ter aparecido, portanto, agora ele vai sofrer com isto. Claro que não é neste raciocínio maquiavélico a criança que tem, não é? Mas, de certa forma, é uma forma de se proteger e de vincar a posição, não é? Eu já estava cá antes de tu chegares. Quem manda nisto sou eu. Então, vamos respeitar aqui os lugares, não é? Mas como os pais lidarem com isso? Para já é uma questão que se fala muito quando é chegado os irmãos, que é de trabalhar a importância do filho mais velho. Quando digo isto, não é de torná-lo o mais especial de todos, não é? Mas de, mesmo com a vinda do irmão, etc., que haja esta importância, assim, ou seja, que o filho continua a ser filho independentemente de ter o irmão ou não ter. Portanto, a estratégia de culpar o outro não é necessária, porque há espaço para admitir erros e trabalhar-se a partir deles. Às vezes até aqui é um fator que alguns pais não aproveitam, vá, mas podem de alguma forma se fazer munir, que é, por exemplo, se for o filho mais velho a dizer isto, olha, foi o mano que fez isto, olha, tu és o mais velho, não é? Tens um nível de maturidade diferente dele, portanto, esperamos que consigas abordar as coisas connosco de uma forma que o teu irmão ainda não consegue, portanto, confiamos em ti para conseguir ter esta conversa aberta connosco. A criança fica logo, ai, sou maduro, confiam em mim, tenho que estar à altura disto. Ou seja, às vezes até um voto de confiança que os pais podem se fazer aproveitar no sentido para estimular esta transparência na conversa, que é para aquele filho não tenha necessidade de culpar. Não é? Eu não preciso culpar, eles confiam em mim e sabem que eu sou responsável. Portanto, eu posso lhes dizer mesmo que eu erre, porque sei que não vai acontecer nada de grave a partir daí, que eles vão aceitar e compreender. Portanto, não preciso recorrer a isto.
0: Bom, falemos agora da responsabilidade infantil. No fundo, já falamos aqui há bocadinho sobre isso, ou seja, alguns pais podem dizer que ela é só uma criança, até que ponto isso é ou não saudável. Lá vai aquilo que tínhamos dito há pouco, a própria Lúcia Menezes tinha referido que, por norma, isso também é proteger um bocadinho a criança e depois acaba por ter os seus resultados negativos, não é?
1: Exatamente. A questão também é essa, que é... E aqui também, novamente, voltando a frisar o aspecto dos pais, que é o que é que associam o dar responsabilidade a uma criança? Ou seja, associam que vai colocar a competência deles em causa, que vão ser vistos de outra maneira? Ou associam, por exemplo, à história pessoal deles, enquanto é crianças que uma vez já foram, que se calhar de alguma forma foram responsabilizados muito cedo ou muito intensamente e não querem perpetuar isso? Mas também convidar a refletir sobre isso, não é? Porque a questão é, escudar, lá está, como estava a dizer há bocadinho, mais uma vez, escudar a criança da responsabilidade também é, de certa forma, privá-la de uma parte importante do desenvolvimento dela, não é? Mas, novamente, o segredo, não é, está aqui na dose, não é? Como na cozinha. Aqui na parte da infância também reside muito isso, ou seja, expô-la aqui a doses reguladas de responsabilidade ajuda a potenciar aquilo que ela vai vir a ser. Agora, se estamos a expular uma certa responsabilidade para facilitar a nossa vida enquanto pais, já estamos a entrar noutro caminho, não é? Não é suposto que a criança facilite a nossa vida enquanto pais, é suposto que ela crie desafio. Mas se dermos-lhe doses aqui e acolá e que ela própria dá a resposta ou que até tem interesse, não é? Estamos a potenciar, lá está, quem ela vai ser enquanto criança, porque lá está, como é que podemos exigir a uma criança que nunca foi exposta à responsabilidade, que ela de repente tenha 18 anos ou 20 e saiba o que é que vai fazer da vida, saiba o que é que vai seguir, não é? Saiba que tem de sair de casa, que é esperado, vai, não é que tem, que saia de casa dos pais, construa a sua vida, se ela nunca foi exposta a isso antes. Isto não é um clique, não é? Não é a criança acorda um dia e de repente tem responsabilidade instalada na cabeça dela, não acontece.
0: Uhum. Depois, há aqui também algumas notas que podíamos deixar, nomeadamente as tarefas, enfim, adequadas por idade, portanto, no fundo, que poderá também ajudar, é isso?
1: Ajuda, ajuda a ter aqui um certo guia, que às vezes os pais também têm esta questão, que é, mas o meu filho tem esta idade, eu tenho medo de expor a uma dose de responsabilidade que seja superior à idade que ele tem. Isso também, se calhar, dar aqui alguns segmentos aqui de orientação. Por exemplo, em fases mais precoces, ali à volta dos 3, 4, às vezes dizem, mas isto é demasiado cedo para lhe dar responsabilidade. Depende da maneira como é feito. Por exemplo, se estiver no processo de desfralde, por exemplo, como está agora a minha filha, por que não até sugerir à criança, olha, podes levar a tua fralda ao caixote, não é? ao lixo, quando já está suja. Olha, quando estamos a pôr a mesa, nós levamos cada um o seu prato, eu levo os outros pratos e tu levas o teu pratinho e a tua colher, o que é que te parece? Achas bem? Por exemplo, quando até há aqueles... aquilo não é bem andariz, é aqueles utensílios que a criança usa para subir e ficar ao mesmo nível da bancada. Porque não, por exemplo, também aproveitar isso enquanto está a fazer o jantar, ou é mais como o jantar, né, quando se tem mais tempo, e a criança, por exemplo, poder usar uma faca de brincar, não é? E poder simular que está a cortar também alguma coisa. Ou seja, não está concretamente a ajudar, mas está a sentir-se útil e está a sentir que de alguma forma é responsável. Portanto, ou seja, não estamos aqui a explorar a criança, não é? De gai, agora vou torná-la a minha criada, não é? Mas, de alguma forma, estamos a induzir essa responsabilidade. Por exemplo, em fases mais precoces, nesse sentido, ou até ela, por exemplo, escolher a roupa, como já falei algumas vezes, não é? Dar-lhe umas opções e permitir que ela escolha a roupa. Idades mais para a frente, por exemplo, de começar a ajudar com o arrumar da mochila, o que é que quais é que são os livros que são precisos, quando já está na escola, de poder ir ajudando a planear isso, não é? Podendo perceber quando é que os marcadores estão a acabar, ou etc. Dela também poder ter essa noção de orientação e planeamento, que também é uma certa forma de responsabilidade. Mais para a frente, por exemplo, a partir dos 9, 10, já começamos a falar aqui de questões mais de autonomia, mais complexas. Por exemplo, poder pensar em poder dar uma cópia da chave de casa para a criança poder ter essa autonomia.
0: Já dar outro tipo de responsabilidade também,
1: exato,
0: não é?
1: Exato. Poder pensar aqui de ajudar a ajudar, por exemplo, o pai ou a mãe a lavar o carro, ajudar aqui, por exemplo, a dar um jeitinho à cozinha, ajudar a varrer, etc. Ou seja, já ter uma participação mais ativa até fisicamente, não é? Mas tem, por exemplo, olha, podes-nos ajudar a orientar as coisas para as férias. O que é que achas que precisamos levar para as férias? Achas que precisamos levar muita coisa, pouca coisa? O que é que achas que é preciso? Ou seja, não estamos aqui a dar o poder de decisão à criança de agora vais decidir tu fazer tudo, não é? E deixá-la no entrega ou Deus dará, mas estamos de alguma forma a fazê-la sentir-se incluída.
0: Até porque portanto, quanto mais cedo, melhor dar-lhe esse tipo de autonomia, não é? Para ela depois mais tarde.
1: Exato, é o que estava a dizer.
0: Verdadeira noção, não é?
1: Se estamos à espera que ela tenha 18 anos e de repente decida, não é, o que é que vai fazer e como é que se vai orientar pela vida, se isto não for estimulado, ela vai se sentir perdida, não é?
0: Claro.
1: Não tenho bases.
0: Falemos agora um pouco também dos próprios adultos, ou seja, muitos deles não sabem assumir a responsabilidade emocional, não é? Isso também é verdade, não é?
1: Muito, não é? Porque lá está, estamos aqui a falar de uma faceta de responsabilidade que é mais material ou mais concreta, ou seja, mais típica do dia-a-dia, mas também existe a outra dinâmica, que é a responsabilidade, pronto, qual é que é o meu impacto no que o outro vai sentir, qual é que é a responsabilidade, por exemplo, quando eu comunico más notícias a alguém, não é? Ou etc., até dependendo da minha profissão, não é? Ou dependendo, pronto, do dia-a-dia. Também é uma responsabilidade muito importante ter em conta nesse sentido. Mas sim, porque lá está... A responsabilidade material ou física foi mais induzida, foi mais, não é, trabalhada em gerações anteriores. Não é? É suposto até nos rapazes, não é? É suposto tu seres o homem da casa, é suposto tu fazeres as coisas acontecer. Mas ninguém preparou os rapazes da altura para o que fazer caso a mulher, neste caso, ficasse doente. Ou deixasse de conseguir fazer o almoço. Quem é que os preparou para isso? Não é? Ou seja, daí a responsabilidade emocional também seria importante. Claro que a física e material é um dado importante, mas também é restante. Por isso sim, e agora perguntam, mas se eu não tive pais que me fizessem isso, eu enquanto adulto, o que é que eu estou condenado ao fracasso? Não necessariamente, não é? Porque é uma questão que pode ser praticada e trabalhada no dia-a-dia, não é? Da questão de, ok, como é que eu vou transmitir isto a alguém sem ferir? O que é que eu, nos ouvidos de outra pessoa, precisaria que tivesse em conta? Como é que eu posso ser empático com esta pessoa? Como é que eu posso respeitar os sentimentos dela sem também, de alguma forma, a reduzir? Porque também é um aspecto importante, que eu também não vou estar aqui a reduzir a pessoa como se fosse uma criança, não é? Vou respeitá-la, não é? Da maneira como a trato, mas com uma dose de empatia. Por isso convém ter isso em conta, ou seja, não quer dizer que por a responsabilidade emocional antigamente não ser tão trabalhada que não o possa ser hoje em dia. E por exatamente ter isso em conta, os adultos de hoje em dia podem trabalhar isso com as suas crianças também.
0: Também é verdade que muitos pais têm medo de traumatizar os filhos ao aplicar consequências, não é? Isso também acontece, há esse lado da moeda, não é?
1: Exato, sim. Voltamos a esta questão mais de, não é, da ausência das regras ou de haver aqui tudo muito válido em cima da mesa, não é? Sim, é um receio até muito presente até nos pais que vêm consulta, que é, eu sinto que gostaria que ele me respeitasse, etc., mas não quero que me veja como figura de autoridade ou que tenha medo, etc. Portanto, prefiro não ditar nada, prefiro que ele descubra e faça à maneira dele e depois logo vemos. Às vezes, depois, lá está, vai-se para o caminho da criança ficar perdida e sem noção do que é que são regras, normas e como é que é suposto agir ou decidir ou não fazer. Portanto, sim, ou seja, aqui neste tipo de casos, também atender que, se não houver uma noção de responsabilidade e de regras, a criança pode partir para um registro em que está à espera que os outros decidam por ela. Não é? Ela não escolhe ser vítima, mas a força das circunstâncias coloca-a nessa posição de eu preciso ser cuidada, preciso que alguém me proteja, que cuide de mim, porque eu sozinha acredito que não conseguirei fazê-lo. Portanto, preciso mesmo que alguém o faça por mim. Não é que eu me identifique com ser vítima, mas de outra maneira também não sei existir. Portanto, com o perigo de eu não conseguir sobreviver, preciso que alguém o faça por mim. Por isso, sim, também chamar a atenção a isso. Quando é esta questão de não quer traumatizar, percebo, mas tudo com uma dose também é necessário. Portanto, aqui a questão de não colocar limites é o risco de colocar na outra posição, não é? Da criança ser vá, vítima do sistema e ser alguém que vive à custa do que os outros decidem por ela.
0: E aqui leva-nos à questão seguinte, como é que é possível, aliás, corrigir sem ferir, se é que está correto. Ou seja, é também uma parte importante como ensinar a responsabilidade sem destruir a própria autoestima, não é?
1: Sim, que é um aspecto, também já falamos há uns episódios, ou seja, volto a bater aqui no aspecto de separar o erro ou a crítica, no fundo, o comentário, né? Separar o comentário da identidade da criança. Ou seja, quando se fizer um apontamento, olha, isto poderia ter sido de outra forma, podia ser melhor, mas isto não quer dizer que tu sejas uma pessoa errada ou má por causa disto. Eu continuo-te a ver apesar deste comportamento. Ou seja, isto ser muito atendido, que é, não é por ter feito um erro na composição ou vários erros, quer dizer que seja estúpido ou burro. Às vezes esta é a questão, não é? Este vários erros é estúpido, parece que és burro, não te eduquei para isto, não é? E a criança, pronto, eu sou estúpido e burro, realmente. Ou seja, às vezes também atender a este cuidado com as generalizações que nós, enquanto pais, possamos fazer.
0: Porque estas generalizações, de facto, ferir, não é?
1: É que chegam ao cerne da questão, não é? Da criança começar a achar que o erro e a crítica é que faz disso aquilo que ela é. Atender a isso, ou seja, separar sempre o erro ou a crítica da identidade. Isso sim.
0: Perante isto, o que temos vindo a dizer, qual é, de facto, um dos maiores problemas dos pais hoje em dia? Que conclusão podemos tirar?
1: Às vezes a própria insegurança na maneira como lidam com eles mesmos, mas também com as crianças, diria um pouco por aí. O não se conhecer e não terem certeza de como fazer. Por aí.
0: Esse é que é o principal problema.
1: Também. Um deles.
0: Um deles.
1: Há tantos. Mas sim, um deles.
0: Aprendemos então hoje muitas situações que são importantes. Proteger demais também pode ferir, portanto há sempre,
1: exato,
0: tem que haver o tal equilíbrio que nós falamos sempre, não é? A que a Lúcia,
1: exatamente,
0: faz questão de referir. Ensinar responsabilidade e preparar também a criança para a vida, ou pelo menos ensinar nessa responsabilidade é também preparar a criança para a vida. Portanto, no fundo, aqui a noção que temos que tirar é que a responsabilidade não nasce do medo, certo?
1: Exato. A responsabilidade nasce de uma cultura de próprio respeito, aceitação e que cada um tem o seu espaço e o seu lugar.
0: Muito bem, chegamos ao fim de mais um episódio de Ecos da Infância. Obrigado pela sua presença mais uma vez, Lúcia Menezes. Olá. Voltamos no próximo episódio a falar de outro tema certamente também muito interessante. Até lá.
1: Até lá. Obrigada.
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3: Terra Quente FM. cá estamos à conversa. É, como sempre, um programa semanal aqui na Terra Quente FM com o professor Pedro Beato, conversas dispersas sobre, normalmente, o nosso património.
4: Exatamente.
3: É, vamos, esta semana, andar aqui à volta de qualquer coisa que podemos dizer que é um denominador, uma espécie de denominador comum a todas as igrejas.
4: Exatamente.
3: Um desenho, sim, uma forma que tem a sua presença marcada em quase todas, não em todas as
4: em
3: igrejas.
4: Todas,
3: mesmo,
4: em todas,
3: e que tem um significado que nem sempre é conhecido por todos.
4: Exatamente, que tem um significado. É uma espécie de uma relação que a igreja tem com toda a comunidade e, como está no exterior, muitas vezes. E eu achei interessante porque comecei a fazer uma. Eu fui ao meu arquivo e comecei de terra em terra a olhar para as igrejas, não é? Portanto, muitas têm este desenho nas pedras de entrada, outras têm nas portas, outras têm muito, têm nas portas, têm por cima da porta também, naquele frontão triangular, ou não, ou numa forma que liga. Sim, um frontão de certo modo. Depois tem uma janela e depois tem a torre sineira, e na torre sineira, normalmente, por baixo dos sinos, porque acaba sempre com uma cruz. A fachada da igreja, no eixo central da fachada, a última forma é a cruz, como é correto. Mas, o suporte, a pedra que está por baixo da cruz, muitas vezes tem
3: este desenho, que estamos a falar,
4: de ligação.
3: Que não é nada mais, nada menos que uma espiral dupla, não é?
4: Sim, sim. É uma espiral dupla. Agora, porque é que as igrejas têm todas esta espiral dupla? Ela pode não estar. Portanto, espiral é um círculo que nós vamos. Não é um círculo, atenção. O círculo é a perfeição, porque todos os pontos estão à mesma distância de um ponto do centro. Nós, para fazermos uma espiral, normalmente pegamos num papel e colocamos dois pontos, um ao lado do outro. Portanto, começamos num ponto e fazemos meio círculo, meia circunferência. Depois pomos no outro ponto e continuamos. Portanto, eles nunca se encontram, no centro, vão sempre abrindo, exatamente, fazendo círculos que vão abrindo, não é? Portanto, é uma situação que é frequente nas nossas igrejas. Agora, porquê é que as igrejas têm esta forma? É uma das coisas que eu acho muito interessantes. Porque isto é praticamente um cartão de visita do que é uma pessoa bem formada e formar-se na vida, o significado. Mas antes disso, eu queria dizer, portanto, que quando comecei a fazer uma recolha, quando comecei a ir nos meus apontamentos de igreja em igreja, eu vejo muitas igrejas que têm isto de uma forma muito interessante. Aliás, quero dizer que no tempo do Estado Novo, nos anos 40, 50, as escolas primárias, muitas das nossas escolas primárias do centenário, não é? Que é anos 40, porque 1640, 1640, 1640, depois vem o século XX com 1940. Portanto, este contexto do centenário, as nossas escolas primárias têm muito estas formas, uma de cada lado da porta. Eu já uma vez falei nisso aqui. O que significa haver, quer dizer, são dois círculos em locais diferentes, não é? Que acabam por depois se juntar na porta, e a porta significa que é um caminho de coerência na vida, que deve ser aprendida na escola. Portanto, isto mexe com uma série de coisas muito importantes, que somos nós. Nós, na nossa vida, porque todos nós, todas as pessoas, durante a vida, têm que fazer reflexões, têm que tomar atitudes, têm que resolver conflitos entre o bem e o mal, entre coisas adversas, e escolhermos o melhor caminho, não é? É engraçado que eu encontro em várias igrejas, por exemplo, em determinados locais da igreja, o chão com quadrados pretos e brancos. Que significa, é um enxactado, significa que entre o preto e o branco, nós temos que escolher o tom de cinzento mais certo nas atitudes da nossa vida, que não estão lá, mas nós temos que perceber que as linhas que unem são os nossos caminhos.
3: Portanto, ponderação, não é? Equilíbrio, pronto, ponderação.
4: Etc. Há duas palavras que são essenciais neste contexto, já lá vou. Mas estava eu a dizer que eu comecei a andar pelas igrejas todas, não é? E não há dúvida nenhuma que lá estão estas formas. Nos muros da entrada ao pé do portão, na porta de entrada, à volta da porta de entrada.
3: E até são em relevo, não é?
4: Pois, por exemplo, há igrejas que até têm estas formas, três vezes têm na base, têm acima da porta e têm na Torre Sineira. Portanto, é uma forma, por exemplo, eu se... E fui para todo lado. Em todo lado há essas coisas. Às vezes não estão tão visíveis, mas estão lá dentro. Por exemplo, à volta de molduras que são com mensagens importantes da Nossa Senhora ou do Santo, que é o orago e o padroeiro da Terra. Portanto, às vezes não estão. Mas, por exemplo, quase todos os altares também acabam por ter estas formas. Portanto, esta forma é uma forma de excelência da Igreja, que tem um sentido extraordinariamente importante e que... É uma mensagem, um diálogo direto com o cristão que vai entrar e que vai dizer ao cristão o que é importante. E eu vou já, então, chegar lá. Mas, estava eu aqui, por exemplo, se os nossos ouvintes pegarem num lápis ou numa caneta e fizerem um S, um S maiúsculo, não é? Em ponto grande. Se pegarem
3: na extremidade
4: superior e continuarem e forem apertando até ao centro, o que é que vão encontrar? Vão fazer uma espiral.
3: Claro.
4: E embaixo podem fazer a mesma coisa. E então o S vai dar origem a duas espirais, não é? Pronto, normalmente, e era bem. Isto é que é a dupla espiral. Que é uma coisa que vale a pena, não é? Portanto, normalmente a gente anda no sentido dos ponteiros do relógio quando faz as espirais, porque quando nós estamos a evoluir, a desenhar a espiral, não sei se algum dos espectadores resolveu fazer isso, mas se fizer, há um eixo vertical e à volta deste eixo vertical tem o S e nós temos uma voluta em cima e outra em baixo ligado pela parte do S que liga as duas barrigas. Bem, desculpem falar assim. Mas então, uma coisa muito interessante. Esta forma é símbolo da vida. E quando nós olhamos para esta forma, que está em todas as nossas igrejas, quando nós estamos no sentido dos ponteiros do relógio a andar para dentro, nós estamos num caminho de expansão. Quando nós estamos no sentido dos ponteiros do relógio, nós temos dois caminhos. Temos um que vai para dentro, não é? E outro que vem para fora. Para fora é uma expansão. E para dentro é uma proteção. Quer dizer, vai-me criar...
3: Depende também de que ponto é que partimos, não é?
4: Sim,
3: do exterior para o interior? Exatamente.
4: Se eu vou do ponto interior para o exterior, eu estou a fazer uma extensão. De certo modo, para dentro faço uma interiorização, para fora faço uma expansão. Mas isto que nós estamos a falar é uma linha curva, não é? Que começa a circular a partir de um ponto central e, à medida que gira, vai-se afastando sempre do ponto central.
3: Claro.
4: Ora bem, isto é uma... Quando nós falamos da dupla espiral, nós temos duas, que é a tal do S que eu disse no início do nosso programa, o que significa que acaba por haver uma espiral em cima e outra em baixo, que estão ligadas por aquele movimento do S, não é? Neste caso. Ora bem, isto significa uma dualidade. Quando nós temos duas espirais, nós temos uma dualidade. Nós temos dois sentidos de interpretação para um determinado contexto ou para um determinado. Quer dizer, duas espirais, que é o S, não é? Que formam um S com a espiral em cima e a espiral em baixo. Nós estamos perante uma... são duas forças opostas. Uma está em cima, outra está em baixo. Isto é que vai ter um significado fantástico, porque a dualidade tem um significado fantástico na nossa vida. A nossa vida é uma luta constante com dualidades. E nós temos que saber escolher o caminho certo da nossa vida. Não é?
3: Está aí uma forma, não é? Uma forma gráfica de representar isso que acabou de dizer.
4: Que é exatamente. Mas não chega. Porque depois nós temos que ter discernimento. Não é só sabermos optar. O nosso discernimento é muito importante. Isto é aquilo que estas formas na Igreja nos convidam a ser e a fazer. Vamos lá então por partes. Portanto, olhem para as portas das igrejas. Olhem, por exemplo, os aventos. Olhe, por exemplo, pousadas, por exemplo...
3: Nestes casos tem nas portas, não é?
4: Exatamente. Valdagens, quer dizer, há muitas igrejas que têm isto nas portas, mas há outras que têm de uma maneira mais dissimulada. Agora não vou entrar em pormenores, porque senão depois perco muito tempo. Mas repare, o que é uma dualidade? Há duas palavras que são essenciais nesta forma e que são essenciais na nossa vida também. E este desenho está lá por causa disso. Por exemplo, o que é uma dualidade? A dualidade é aquilo que nos vai ajudar a compreender o mundo e a nossa vida nesse mundo. Portanto, conhecer uma situação, não é? Que permite... que é um sentido entre dois opostos. Por exemplo, repara o bem e o mal. Não é? Nem tudo é bem, nem tudo
3: dois
4: é mal.
3: Dois caminhos e podemos optar por um deles, não é?
4: Não, não. Não vamos optar por um deles. Vamos optar pelo melhor caminho entre estes dois extremos.
3: Mas tenho essa capacidade,
4: não,
3: de optar.
4: Agora, não é? Eu não vou optar só por um, ou só por o bem, ou só por o mal. Não. Porque isso é muito complicado.
3: Sim.
4: De existir. Eu vou tentar arranjar o equilíbrio e a harmonia de maneira que, conhecendo o bem e conhecendo o mal, eu saiba o caminho que devo seguir. Não é? Por exemplo, repare, depois há uma outra coisa muito interessante que é, entre estes supostos, tem que haver a procura de um equilíbrio. Que era aquilo que o Fernando há bocadinho estava a dizer. Eu vou optar por um, não. Exatamente o equilíbrio dos opostos é eu não optar por um sem perceber, sem ter a noção do caminho. Repare, eu tenho que saber harmonizar aquilo que me aparece à frente na vida, todas as circunstâncias que me aparecem à frente da vida, e eu, através da minha educação, da minha formação e da minha idade, eu tenho que ir sabendo harmonizar as coisas para dar à vida um sentido que seja prático e correto.
3: Uhum.
4: Né? E depois ainda há uma outra coisa, que é a interligação que eu vou ter que ter com a vida. Repare, quer dizer, vamos lá ver, eu tenho que na vida saber promover uma sustentabilidade. Portanto, as opções que eu vou fazendo na vida, e todas as coisas, eu tenho que... Olha, por exemplo, repare, ainda agora houve uma ação de formação aqui em Mirandela com exposição pública e distribuição de panfletos à população no dia na quinta-feira, que é, por exemplo, que é a tal presença, a tal sustentabilidade que é importante eu saber tomar na minha vida, não é? Porque, por exemplo, repare, preservar um rio. Nós temos um rio. Saber preservar o rio, ele não é só nosso, ele vem de cima e continua para baixo. Portanto, saber preservar o rio é, sem dúvida nenhuma, uma sustentabilidade importante para as coisas. Por exemplo, saber uma floresta. Como nós também temos florestas, não é? Fazer reciclagem. Portanto, como eu estava a acabar de dizer. Repare,
3: tudo isto
4: são coisas que têm um impacto positivo, na qual eu também dou a minha pequenina parte. Quer dizer, mas tudo isto tem um impacto positivo na vida da Terra, na vida da nossa região, na vida do planeta. Portanto, não há dúvida nenhuma que os equilíbrios e as coerências são muito importantes. Repare, e aquela dupla espiral que nós estamos a falar, dupla, uma está ligada com certeza ao bem, outra ao mal, uma com certeza à ligação da nossa terra, outra à ligação da nossa espiritualidade, quer dizer, não, e vai haver aqui. Agora, repare, portanto, há uma primeira palavra que é fundamental, que nos transmite este desenho que está nas nossas igrejas todas do Conselho, que é o conceito de dualidade. O conceito de dualidade. Portanto, dualidade é um equilíbrio. Eu tenho duas formas, uma de cada lado, da vida. Dualidade é um equilíbrio entre forças opostas. Eu tenho que arranjar um equilíbrio, porque as coisas não me aparecem, não é? Eu tenho que, enfim, não está tudo bem nem está tudo mal. Isto é tudo um bocado complicado. Aliás, na Igreja, ela vai muito chamar-nos para o equilíbrio entre a nossa vida na Terra, a nossa vida física e a nossa vida espiritual, não é? Portanto, as coisas dependem do contexto que ganham formas, não é? E depois, há uma outra coisa muito importante, é que significa harmonia. Portanto, eu tenho que arranjar uma harmonia entre os extremos para ter o meu caminho. Portanto, a nossa vida, vamos lá dar alguns exemplos, a nossa vida é um desafio constante. Todos nós. As dualidades estão em todos nós durante a vida. Por exemplo, ou queremos uma coisa ou não queremos. Não é? Isto temos aqui uma dualidade. Outra dualidade. Ou gostamos ou não gostamos daquilo que se está a passar. Outra dualidade. Ou somos ou não somos um determinado tipo de pessoa. Não é? Portanto, mas isto também mexe com sentimentos. As dualidades também mexem com sentimentos. Porque nós também temos sentimentos e emoções. Por exemplo, a alegria e a tristeza. Não é? Por exemplo, a ilusão e desilusão. Portanto, isto significa tudo isto que eu vou dizer daqui para a frente. Por exemplo, a felicidade e a dor. Não é? Por exemplo, a emoção e a razão. Não é? Como dizia o Mário Soares, tem que haver razão e coração. Não é? Por exemplo, somos fortes ou somos fracos? Repare, umas vezes nós... Olha, é como o tempo. Por exemplo, nós agora, umas vezes gostamos muito de estar ao sol e outras vezes gostamos da sombra, da solidão, do recato que a sombra nos dá. Claro. Mas continuando, repare, a nossa maneira de ver as coisas, portanto, há boas e más pessoas. Cá está outra vez a dualidade. Há raciocínios e há emoções. Inteligência e ignorância. Há felicidade e infelicidade. Repare.
3: Portanto, tudo isso pode ser representado, então, nessa...
4: Não,
3: nessa
4: isto forma. Representa mesmo. Representa mesmo. Quer dizer, isto que eu estou a dizer é nós estarmos no caminho da procura da coerência, que é o que significa isso na entrada das igrejas.
3: De certa forma, vivemos todos entre uma coisa e outra, assim, e é em permanência.
4: É como o conceito de liberdade. Sim. O conceito de liberdade também implica muita coisa, não é? Porque, por exemplo, nós todos temos defeitos, temos medos, temos erros, temos essas coisas todas. Não é? Isso é verdade. Mas, repare, mas escondemos muito disso. Será que isso é certo ou será que isso é errado? Na Igreja desafia-nos a que não façamos isso. Por exemplo, todos nós somos feitos de perfeições e imperfeições. Nós não temos só perfeições, não somos perfeitos, não é? Todos nós coisas que são bem e coisas que são mal. Agora, na nossa essência, nós devíamos ou não assumir isso? Porque eu fiz várias vezes essa experiência como professor. Às vezes, por exemplo, elogiava uma pessoa, ela nunca contrariava. Se dissesse mal, contrariava. Não, não, isto dizia, são experiências que primeiro até contava aos alunos, quer dizer, depois... Repare, temos que compreender que a dualidade... Todos nós temos erros, todos nós temos coisas boas, todos nós temos isso tudo. Mas a dualidade é nós caminharmos no sentido de nos conhecermos melhor. Está a ver? Portanto, por exemplo, a nossa vida é influenciada por todos os dias, por muitas coisas, não é? Por exemplo, olha, a felicidade e a tristeza, não é? Todos nós, eu vejo tantas vezes que eu vejo nas obras de arte o amor e a dor. Por exemplo, que é o caso do vermelho. Sim. Tanto é amor como dor. O amor e o ódio também. Portanto, haver escassez de coisas ou abundância de coisas. Quer dizer, se nós procurarmos ser nós próprios, temos que admitir que às vezes não temos tantas qualidades como gostaríamos de ter, não é? Portanto, sermos honestos connosco, essa na entrada da Igreja, essa forma desafia-nos. Desafia-nos a sermos honestos connosco próprios. Está a ver, a realidade que somos nós é viver com os equilíbrios que conseguimos fazer, não é? No meio, veja, há tanto desequilíbrio hoje, em tanta coisa, não é? E nós temos que encontrar os nossos equilíbrios, o que está certo e o que está errado, não é? Temos que escolher entre o melhor e o melhor que seja possível. Portanto, mas temos que ser coerentes no meio de tantas incoerências. Mas repare, isto é um aspecto. O que eu queria dizer é, a dualidade é um aspecto essencial da informação que está dentro da espiral que tem todas as igrejas do norte. Portanto, ela diz-nos que nós temos que saber viver na dualidade. E temos que saber ser coerentes e equilibrados e harmonia. Mas, repare, mas há uma outra palavra que é fantástica, que vai para lá, que é a palavra prudência. Repare, isto é um tema essencial do conceito de prudência. Portanto, nós na vida temos várias etapas. Prudência também tem a ver com a nossa idade, não é? Por exemplo, nós podemos ser velhos, como eu, não é? Temos meia idade, que está para lá caminhar o
3: até
4: Fernando,
3: isso,
4: e sermos jovens.
3: Que divergem, não é? Esse aspecto não é consensual também, não é?
4: Sem dúvida, porque repare, a velhice... Fala-nos do passado também, que tem uma certa importância, e ajuda-nos. A meia-idade, da maturidade e do tempo presente. E a juventude fala-nos também do futuro.
3: Claro.
4: Repare. Ora bem, isto significa que, relativamente à velhice, a memória passa a ser um aspecto extremamente importante na vida. Relativamente à meia-idade, a inteligência é importantíssima. E relativamente aos jovens, nós estamos aqui num contexto de previsão do que será o futuro. Não é? Portanto, isto é muito interessante porque a nossa memória, juntando todas estas coisas, junta várias faculdades, não é? Junta a inteligência e a previsão do futuro, não é? Aos jovens e aos médios, mais ou menos, vai juntar uma outra coisa muito importante, que é a prudência. A prudência que, repare, que certos teólogos consideram muito importantes e que a teologia pegou nesta palavra e transformou-a numa virtude. Tal é a importância desta palavra. A prudência consiste na memória do passado, na ordenação do presente e na contemplação do futuro. Quer dizer, a prudência tem que estar em todas estas fases da vida, quer relativamente às pessoas de meia-idade, está a ver? Portanto, um bom conselho tem que ter em consideração o passado, não é? Que nos fornece os precedentes todos, tem que ter em consideração o presente, não é? Que levanta uma questão qualquer que esteja em causa ou que esteja a ser discutida ou refletida, e o futuro, que alberga as consequências daquilo que nós vamos ter que fazer.
3: Tudo isso contido numa linha, não é? Que começa num ponto,
4: exatamente,
3: na parte de cima, e faz uma espiral, segue em S e completa com uma outra espiral no outro ponto, na parte de baixo.
4: Exatamente. Que é a dualidade.
3: Exatamente.
4: Mas tem que haver uma prudência fantástica nesta dualidade. Estas são as duas palavras de excelência dessa forma que está à entrada das nossas igrejas, que não há numa igreja que não tenha esta forma.
3: Sim, sim.
4: Repare, e depois, eu ainda tenho tempo de dizer...
3: Ainda temos uns minutos, sim.
4: Ah, pronto.
3: Sim. Então, porque, não muitos, mas ainda temos 7 minutos.
4: Pronto, isso é bom. Porque, repare, quando nós começamos a falar este conceito, estes conceitos que nós temos estado a falar, da dualidade, não é? Nós sabermos entre o bem e o mal fazer o caminho correto, da prudência, a prudência, não é? Que é pegar neste caminho todo da vida, não é? E repare, por exemplo, a gente às vezes vai para indivíduos, isto não é de agora, não é? Quando nós vamos falar do tempo, por exemplo, o Bernardo Claraval é um homem do século XII, é um homem da Ordem de Cister, não é? E ele dizia que a prudência, esta prudência de que estamos a falar, não é? E que está implícita nesta dupla espiral, é a condição essencial e prévia de um bom conselho.
3: Muito
4: bem. Portanto, à porta da igreja, nós temos logo um bom conselho.
3: E já agora uma coisa. Essa forma de que estamos a falar, não é? A dupla espiral, tem alguma, enfim, alguma data a partir da qual foi
4: não,
3: começou a ser presente, pois, por exemplo, como estamos a falar, não, à porta da igreja?
4: Ela está em todos os tempos, pelos celtas.
3: Sim.
4: Repare, olha, já, nós vamos ali ao Piaget, lá está, sim, o símbolo celta.
3: Coisa.
4: Portanto, temos, e mais, porque ela existe desde o princípio, porque há animais e plantas, uhum, e objetos do mar que têm espirais desenhadas.
3: Tipo,
4: basta pensarmos no caracol.
3: Isso terá sido inspirado na própria natureza.
4: Ela está na natureza desde o princípio, está em todos os tempos da humanidade. Ela aparece em todos os tempos da expressão plástica da humanidade ou da expressão das. Portanto, é uma. E está em todas as religiões. É engraçado. Todas as religiões têm esta... Olha, o Yin e o Yang também, não é?
3: Também.
4: Agora veja. Portanto, o Bernardo Carabal dizia que a prudência é uma condição prévia do bom conselho. Mas também o Aristóteles também... Repare, ainda estou a ir muito mais para trás do São Bernardo, não é? Que é o fundamental para uma vida sábia e feliz. Não é? Porque isto é muito interessante. Agora eu gostava de acabar com o conceito da Igreja. Porque a dualidade e a prudência na Igreja, tanto que está em todas as igrejas,
3: sim,
4: eu convido as pessoas, quando forem à igreja, ou está à volta de uma pintura que está no teto, ou está no altar, ou está nas portas, ou está na fachada, em vários sítios da fachada da igreja. Portanto, está nos portões de entrada para o átrio, está em muitos sítios. Às vezes até está, várias vezes, tal é a importância. Mas, pá, a igreja deu à prudência o conceito de virtude. É uma virtude cardeal essencial na vida das pessoas. E veja, por exemplo, e a Igreja vai dividi-la em três etapas. E também, portanto, aqui tem um fundamento, um suporte já ainda mais importante para o facto de ela ser colocada da maneira que é, de uma maneira tão visível, nas portas. Aliás, eu mandei uma fotografia ao Fernando,
3: sim,
4: sobre,
3: sim,
4: uma igreja em que se vê perfeitamente de um lado
3: formas,
4: e do outro.
3: Exatamente.
4: Nós não entramos nem saímos da igreja sem passar no meio destas formas, não é? Um primeiro aspecto está ligado com a reflexão, não é? Repare, quando a gente vai analisar aspectos que têm, por exemplo, da nossa consciência, E começamos a recorrer à memória, ao nosso passado, à inteligência, portanto, ligamos isto à inteligência que já tínhamos falado, que é o presente, e ao conselho das pessoas mais experientes. Uhum. Está a ver? Que é a memória.
3: Sim.
4: Portanto, é uma primeira coisa, não é? Portanto, recorre à memória e recorre também à inteligência e ao conselho. Veja, segundo aspecto, pensar na razão prática da nossa vida. Não é? Que é na razão prática da experiência da nossa vida. Da nossa vida. Para nós concluirmos como devemos proceder em determinado aspecto. E repara ainda outro aspecto, que é o conceito já aqui de dar uma força impressionante à providência, que é pensando no que pode acontecer conforme as nossas decisões. Que isto também é um aspecto muito importante. As circunstâncias que me levam a agir de uma ou de outra maneira, isto também são consequências da prudência.
3: Claro.
4: E da dualidade. Veja. Quando nós entramos numa igreja e temos estas formas, elas não estão lá por acaso. Elas estão lá.
3: Vimos lá.
4: Elas estão lá por razões extremamente interessantes de toda a nossa maneira de ser, de toda a nossa educação e ao longo da nossa vida, pelas várias fases que vamos passando e da responsabilidade das decisões, mas também de nos sabermos relacionar com os outros.
3: Muito
4: está
3: bem.
4: A ver, para criar...
3: Fica então esta mensagem que está ali subjacente e agregada, no fundo, ao tal duplo...
4: espiral.
3: Dupla espiral. Falhava-me agora a palavra no meio de tantos conceitos, já agora...
4: Eu peço desculpa.
3: E que fica resumidamente aqui em duas palavras, a prudência e a dualidade.
4: Sim, a prudência e a dualidade, que são duas palavras extraordinariamente importantes e que a Igreja mantém nas suas igrejas,
3: com
4: uma presença muito visível, em algumas até muitíssimo visível.
3: E que são o tal denominador comum, foi assim que começámos o resto desta conversa.
4: E esta forma, repare, que tem um significado notável. Pois. Em toda a nossa maneira
3: está
4: de ser.
3: Está ligada às nossas vidas, de uma forma geral, e há muitos séculos.
4: A nossa vida social e à nossa vida íntima.
3: Muito bem.
4: E à relação importantíssima que têm estas duas. E depois também à existência dos outros. Veja, eu acho que há formas... Há maneiras de exprimir. Eu acredito que pouca gente fale nestas coisas. Mas eu, quando entro numa igreja, eu procuro formas, procuro cores, procuro números. E a riqueza que eu encontro é fantástica, é um diálogo fantástico.
3: A interpretação, então, da dupla espiral nesta Exatamente. Conversa, que está a terminar esta semana aqui pela Terra Quente FM. Professor, conto de novo estar na sua presença de hoje, 8 dias. Muito obrigado. Até para a semana.
4: Eu também agradeço. E uma boa espiral para todos.
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0: Bem-vindos à Opinião Independente, como é habitual na Terra Quente FM, todas as semanas. Alexandre Pacheco connosco, bom dia, bem-vindo.
5: Bom dia.
0: E estamos a gravar no dia 10 de junho, não é? Dia de Portugal, de Camas e das Comunidades e também
5: Portugal,
0: de aniversário do Sport Clube Mirandela.
5: E viva o Sport Clube Mirandela.
0: Isso. Bom, dois temas como é habitual então. Hoje começamos com a prestação social única, muito badalada nos últimos dias. O Governo quer criar esta prestação social única, uma medida que junta 13 prestações sociais não contributivas para simplificar o acesso aos apoios sociais. No entanto, há muitas dúvidas em relação a questões sobre esta medida, não é? É uma das reformas que Portugal tem de concretizar para desbloquear o último cheque do Plano de Recuperação e Resiliência e tem de estar pronta até 31 de agosto para o país não perder 620 milhões de euros em fundos europeus. Portanto, estamos aqui com este imbróglio.
5: Estamos sob pressão a debater isto no Parlamento, havendo muitas dúvidas.
0: Com urgência, não é? Com urgência. E, de facto, o problema está aí. É que há muitas dúvidas
5: em relação a muitas
0: a única coisa
5: dúvidas.
0: Que sabe é que, de facto, vai juntar estas 13.
5: E isso é bom. Isso é um dado positivo, okay. Porque, para além de juntar essas 3 prestações de coisas diferentes, com candidaturas diferentes, com condições de acesso diferentes, nós temos no nosso país cerca de 27 tipos de prestação, não é? E esta limpeza que se pretende fazer agregando um conjunto de prestações numa só e estabelecendo condições de acesso ou de perda objetivas e claras, é um passo positivo. Agora, a questão é a indefinição que ainda há em relação aos valores e àquilo que pode estar, a ideologia que pode estar por trás disto e que vamos ver agora no Parlamento como é que se vai materializar em termos do apoio, de onde vem o apoio para esta medida, se vem mais do PS, que já estava a cozinhar isto no seu programa e que já, de alguma forma, propunha isto, se vamos mais para o lado do Chega e...
6: Que já disse que está, eventualmente, mais virado para aprovar do que não, não é?
5: Exatamente.
6: Mas ainda não há certeza.
5: Agora, a questão é que, como alguém dizia no público de ontem, a pobreza tem que ser atacada, mas não os pobres, não é? Portanto, ou seja, isto partindo do pressuposto que todas as pessoas que recebem o RSI ou outra prestação qualquer são tudo uma cambada de mandriões que não querem trabalhar, e que têm sinais exteriores de riqueza, e etc, etc, etc. Isto é muito ideológico, mas está por comprovar. Nunca isto diz-se, e mandam-se estas frases soltas na televisão, mas depois ninguém diz. Mas quantas das pessoas que recebem o RSI efetivamente têm esses sinais de riqueza, os carros, as casas, e são mandriões, e passam a vida a comprar raspadinhas, e outras coisas do género. Tudo isto se diz, mas depois não há números. E aquilo que nós sabemos é que nós estamos a falar de cerca de uma importância de à volta de 300 milhões de euros, gente. Estamos a falar de 170 mil pessoas ou 180 mil pessoas. Estamos a falar de uma prestação média por pessoa e por mês de 176 euros. Não estamos

0: A taxa de pobreza em Portugal está nos 15,4%. Ou seja, o que significa que à volta de 2 milhões de portugueses estão...
1: No limiar, não é?
0: Não, abaixo.
1: Abaixo do limiar da pobreza.
0: Não, abaixo. Estamos a falar, portanto, há 1,7 milhões, 2 mil milhões, de acordo com as estatísticas. Sem apoios sociais, Nani, se não houvesse apoios sociais...
1: Isto iria aumentar?
0: Para o dobro. Nós teríamos 3 milhões e 500 mil portugueses com sérias dificuldades para chegar ao final do mês e conseguir respeitar ou sustentar as suas despesas básicas. Não estamos a falar de luxos. Estamos a falar de coisas que são essenciais. Alimentação, habitação, saúde, educação, etc. Se é uma boa ideia, de facto, nós temos que perceber que há pobreza no nosso país e temos que aceitar isto, e não é uma questão... os neoliberais dizem que isto, você é que controla a sua vida, não há dados de contexto, não há indicadores de contexto, você pode ser rico ou pode ser pobre, de acordo com aquilo que você faz. Isto é uma treta. Nós sabemos que há muitos fatores de caráter societal que influenciam e que permitem ou favorecem ou promovem a riqueza de uns e a pobreza de outros. Pensar o contrário é errado. A Thatcher dizia, isto de sociedade, a sociedade não existe, existem indivíduos. Isto é outra treta, porque foi aquilo que nos anos 80 criou a ideologia neoliberal, que ainda continua a presidir aos destinos, por exemplo, dos Estados Unidos. Mas isto não é assim, a gente sabe que não é assim. Há coisas que nos puxam para baixo e há outras que efetivamente nos puxam.
1: Ou seja, no seu entender, o princípio está lá, é bom, o problema é como chegar aqui.
0: Como chegar aqui, como materializar isto. Agora, há uma parte significativa da população portuguesa que vive com uma renda mensal de 723 euros, isto é abaixo do salário mínimo, não é?
1: Uhum.
0: Não é, Dani?
1: Exatamente.
0: 300 mil crianças são pobres. E uma criança pobre é uma ofensa a qualquer adulto. E a uma sociedade organizada. Haver crianças pobres significa que a sociedade desse país não está bem organizada. Há uma incidência da pobreza nos desempregados muito elevada. 42,6% dos empregados são pobres. Porque ou já não arranjam emprego, ou ainda não arranjam emprego, ou já não podem arranjar emprego, e vivem com prestações que não os retiram da pobreza. 8,6% da população empregue, pessoas que trabalham, não consegue escapar à pobreza. Ou seja, quase 10% das pessoas que trabalham, apesar de trabalharem, não deixam de ser pobres. Portanto, Portugal é o quinto país mais desigual de toda a União Europeia. Ora, nós podemos dizer que, transformar isto e dizer, não, é tudo uma camada de mandriões e de preguiçosos. Isto é facilitismo. Eu pergunto, quantas pessoas o governo nos garante que vão aceder aos apoios sociais? Há condições gravosas, nomeadamente que a inscrição em centro de emprego, a disponibilidade para trabalho e formação, atividade de solidariedade social.
1: As tais 15
0: horas de trabalho social. Mas porquê que só os pobres é que têm que ter trabalho social? Quando temos os ricos com tanta riqueza, não é? E uma pessoa pergunta, mas está bem, mas e eles não têm obrigações para com a comunidade? A comunidade não é uma rede de proteção uns em relação aos outros? Tudo isto me parece um pouco estranho. Eu estava a ler outro dia uma coisa, o artigo do Miguel Sousa Tavares, do Expresso, Um País a Suicidar-se. Ele falava muito desta situação e falava também do que está a acontecer com os imigrantes. Os imigrantes estão a sair embora, Nani. Estão a ir, 45 mil já foram, e estão a entrar menos 40% do que estavam a entrar. Portanto, e ele está a dizer que isto é uma forma de um país suicidar, associando aqui a baixa natalidade. Nós não temos condições, eu já disse isto aqui várias vezes, não temos condições de nos suportarmos como Estado se fecharmos toda a torneira da imigração e se não resolvemos o problema da nossa natalidade. Não temos a razão. Mas isto a propósito da família, Mir Pari, privatizar praias na Rábida. 5 praias na herdade da Comenda. Uma família luso-indiana. Estamos a falar também da zona da Comporta, da zona de Troia, em que os grupos Ara e outros grupos americanos estão a construir com a reclamação e a reivindicação de acesso

0: direto à praia, impedindo todos os outros de aceder à praia. Quer dizer, numa sociedade que acho tão extremada, em que quase que 1% dos multimilionários americanos têm 60% da riqueza, e andamos aqui preocupados com estas coisas.
1: Mas o que acontece é, como há pouco falávamos, isto está em cima da mesa a questão do 31 de agosto, não é?
0: Sim.
1: Isto, ou seja, o resolver as coisas à pressa pode ser perigoso?
0: Pode, porque nós, e vamos ver como é que se vai discutir isto no Parlamento, como é que o... qual é o valor da prestação?
1: Há, de facto, muitas dúvidas, né?
0: Isso, não é? Alegadamente vai haver depois uma portaria que vai esclarecer estes pormenores todos. Os deputados vão ter que se pronunciar numa espécie de cheque em branco. Agora, aquilo que o PS já disse, e com o qual eu concordo, é que se a proposta se limitar ao essencial, e o essencial é, por exemplo, deixar cair a questão do trabalho social, e outras coisas, o PS pode aprovar esta medida. Porque, de facto, também não interessa de todo perdermos essa fatia do PRR. Ou dos fundos europeus. Não tem, quer dizer, são 600 milhões, são 600 milhões. Pode-nos dar para sustentar estas coisas dois anos. Agora,
1: mas também nos leva à tal pergunta, quer dizer, porque só agora então já se podia ter feito isto há mais tempo,
0: não,
1: com algum tempo de antecipação e a tal discussão que o Alexandre Pacheco está a dizer que devia ter sido feita
0: eu
1: mais.
0: Eu não consigo compreender como é que as entidades e as instituições que trabalham isto, que estão cheias de bois, eles entram com uma velocidade incrível. Só que, por isso, estão a entrar pessoas que não têm capacidade resolutiva ou capacidade analítica. São favores políticos e estão a chegar pessoas que depois não conseguem pôr os processos a andar. Porque estamos sempre a correr atrás do prejuízo. Estamos sempre a tentar que não vá dinheiro que devia ter sido devidamente planeado, a sua gestão e a sua aplicação, e que não é.
1: Mas depois também há outra versão, ou seja, se eventualmente está a acontecer isto é porque também é propositadamente tendo em conta que, atenção, que se não for aprovado perdemos este dinheiro. E aí poderá ser uma forma
0: não,
1: de pressionar.
0: É uma pressão à oposição. Só que eu acho que os motivos que podem levar o PS a aprovar esta medida são distintos dos motivos que podem levar o Chega a aprová-la. Agora, vai depender do que é que o PSD quer. Eu já ouvi muitos sociais-democratas, e ouvi ontem, por exemplo, na SIC, o Pedro Marques Lopes, a dizer que isto é uma vergonha, esta proposta é uma vergonha para a social-democracia. Estou a usar as palavras que ele usou. Nomeadamente na questão da desconfiança e do pressuposto base, que é um pressuposto ideológico, de que esta gente não quer trabalhar. É curioso que o Miguel Sousa Tavares, no seu artigo do País a Suicidar-se, também apresenta um pouco esta versão. Todas as pessoas que recebem RSI não querem trabalhar. Eu pergunto se as pessoas que têm problemas mentais, que têm doenças incapacitantes, que têm problemas...
1: Estamos a juntar todos no mesmo bolo, não é?
0: Quer dizer, mas quando as pessoas dizem que são todos mandriões, quantifiquem casos concretos e digam assim, do universo de 170 mil pessoas que recebem estes apoios, estas prestações, o RSI ou outras, das tais que vão ser agora agregadas, quantos efetivamente não merecem? Porque nós não podemos chutar os pobres para baixo da alcatifa.
1: Uhum.
0: Como fazemos às vezes com a sujidade, entre aspas, na nossa casa. Não podemos fazer porque mais tarde ou mais cedo as pessoas vão dar de si. E vão dizer, nós estamos aqui e vão ter que continuar a ir aos hospitais, vão precisar de ser tratadas, vão precisar de ser educadas, vão precisar de ser alimentadas. Não acho que seja, se calhar, um bom princípio, que é aquilo que eu vejo muitas vezes na extrema-direita, é achar que as pessoas têm sempre a possibilidade de se alimentar no caixote do lixo. Eu não sei se isto é dignificante, pensar assim, para um país europeu.
1: Portanto, temos aí algum tempo agora, não é muito? Mas...
0: Não, a discussão começa o dia 12.
1: Sim, exatamente.
0: E vai ter que ser apressada. Agora, depreendo e penso que vai ser uma discussão também muito, muito polarizada e muito ideológica.
1: E nessa base, como está a dizer, ou seja, cuidado que há aqui muita gente mandriona, não é?
0: Sim, mas que digam onde estão e quem são, claro. E quantos são, que é para nós podemos... Porque uma das coisas que não se sabe é a facilidade de acesso a estas coisas. E não se sabe o valor da prestação. Ontem, a pessoa que eu referi, o Pedro Marques, dizia que, muito provavelmente, a prestação mensal vai descer.
1: Em relação ao
0: repare,
1: atual.
0: Os nossos apoios sociais só conseguem contribuir para a redução da pobreza em 2%. Enquanto que, em termos europeus, atingimos uma percentagem de 6%. Portanto, há muita coisa a fazer no nosso país e não é, pura e simplesmente, a guilhotinar os pobres.
1: Que isso vai concretizar-se. Bom, é um assunto que temos com certeza a oportunidade de voltar a ele mais tarde, quando soubermos até outros pormenores, não é? O outro tema de hoje tem a ver com um estudo internacional recente que propõe a redução da média anual de horas trabalhadas de 2.100 para cerca de 1.000 até ao final do século, mudança equivalente a uma semana de 2 dias e meio, certo, digamos assim.
0: Isto é um cenário.
1: É um cenário. Visa garantir a justiça social e manter o aquecimento global abaixo dos 2 graus. Uhum. Ora bem, temos aqui de facto...
0: É uma visão alternativa.
1: Exatamente. Defende que trabalhar cerca de metade do tempo atual é viável, desde que seja acompanhado por um ataque frontal às desigualdades económicas e por uma transformação política. Lá está o que
0: sempre,
1: temos sempre dito, não é?
0: Temos sempre
1: portanto, não é aqui numa idade, mas que vem reforçar, não é?
0: Não, a questão é que este estudo da World Inequality Lab, que é um que deu origem a este relatório de Justiça Global, tem homens muito, muito válidos por trás, como o Tomás Piketty e o Lucas Chancel, que são economistas de referência, com muitas obras publicadas, e que, pegando numa base de dados de cerca de 200 investigadores, conseguiram traçar um cenário alternativo àquilo que é o cenário do tecnocapitalismo, das sociedades tecno-extrativas, em que temos continuado todos a viver com combustíveis fósseis, com desigualdades sociais, com concentração da riqueza, com teorias da conspiração, tudo isso. E eles criam um cenário que é distinto e que dizem que tecnicamente é possível, sociologicamente é possível, tudo depende de uma decisão política. Portanto, basicamente, o cenário poderá materializar-se por volta de 2100 se houver decisões políticas que conduzam a isso.
1: O nosso problema a nível mundial é que nunca se trabalha a longo prazo, não é?
0: A longo prazo, não é? Exatamente. Agora, o que ele diz é que o relatório pretende, e este cenário pretende responder a 3 grandes problemas que hoje existem e que, em algumas sociedades negacionistas, não querem assumir que existem, que é a crise climática, a concentração extrema da riqueza e a erosão das democracias. Eu pergunto, se estes problemas não existem, quais é que existem hoje? E, portanto, a tese central é simples, não haverá transição ecológica sem justiça social e não há justiça social duradoura sem respeito pelos limites do planeta. O que não está a acontecer, porque estamos... Se tudo se mantiver como está hoje, vamos ter em 2100 uma taxa de cerca de 4% de aquecimento. Portanto, mais 4 graus. 4 graus. Ora, se nós com 1,5 é complicado, com 4 é catástrofe.
1: Com 4, claro,
0: é catástrofe. Portanto, este cenário, no fundo, diz-nos que podemos trabalhar menos, portanto, trabalhando
1: e reduz
0: semana,
1: também a pegada de carbono, não é?
0: Reduz a camada, a pegada de carbono e incentiva as pessoas a consumirem, por exemplo, menos carne, porque isto está a ter um impacto terrível no desmatamento e na desnutrição, na destruição ecológica. Redirecionar a economia para atividades de baixo consumo, usando, por exemplo, transportes públicos, reforçando todo o setor público para impedir o excesso de consumo que está a acontecer. Portanto, o crescimento económico não tem que existir. Nós temos que viver mais num registro de suficiência com uma redistribuição da riqueza de forma a que ela chegue à maior parte das pessoas.
1: O que não acontece atualmente.
0: O que não acontece, porque o que está a acontecer atualmente é exatamente o contrário. É um fenómeno de concentração da riqueza. Ricos mais ricos.
1: Pobres mais pobres.
0: E pobres mais pobres e mais pobres, em termos
1: em quantidade.
0: Quantitativos. Portanto, uma vida, como diz o cenário, uma vida boa para cerca de 99% da população não é impensável, nem é impossível. Claro que isto contraria a visão do tecnocapitalismo, mas repare, pretende-se reduzir as desigualdades sociais que existem entre várias zonas do mundo. O rendimento médio entre as regiões mais ricas e mais pobres chega a ser de 16 para 1. E eles querem reduzir isto para 5 para 1.
1: E é, de facto, preciso...
0: Não é?
1: Muitas situações estruturadas, não é? E não caso a caso.
0: Agora, é um estudo baseado em dados, científico, não é opinativo, Agora, não é um estudo utópico, porque se entende e se diz que tudo isto só é possível se houver decisões políticas que o sustentem. Caso contrário, não vai ser de todo possível. Agora, é bom que haja visões alternativas e que nós pensamos um bocadinho até... E ele vai muito, recupera a Laudato Si do Papa Francisco, este estudo. Mas também a encíclica de Leão XIII e agora esta nova encíclica Magnificati Humanitis do Leão XIV. Portanto, tudo isto são pessoas que têm esta preocupação da comunidade e de como nós podemos redistribuir a riqueza de forma a que todos sejamos felizes ou mais felizes. Tem este domínio da doutrina social da Igreja também, não é? E é interessante porque é uma visão alternativa que eu acho que deve ser valorizada num tempo em que as coisas estão perfeitamente descontroladas.
1: Muito bem, vamos à frase da semana. O que é que traz desta vez?
0: A frase da semana é do livro que vamos falar hoje.
1: A Ciência Está Debaixo de Fogo, posso já adiantar, que é o livro desta semana.
0: Exatamente, é um livro do Michael Mann, que é um climatologista, e do Peter Oates, que é um virologista, e que estão a ser severamente atacados nos Estados Unidos. Nos Estados Unidos há neste momento um discurso e uma prática anti-ciência, contrariando o que foram as origens dos Estados Unidos, em que se tiveram sempre orgulho e apoiaram sempre imenso as suas instituições de investigação e as suas universidades. E
1: também lá está tudo invertido, não é?
0: Exatamente, tudo invertido. Temos um Trump que desvalorizou toda a pandemia, toda a ciência. Temos um Joy Divance que diz que a academia são os inimigos, que os professores são os inimigos, ou seja, que todas as pessoas que têm conhecimento são inimigas. E temos depois um discurso anti-ciência que, por exemplo, o equivalente ao diretor-geral de saúde lá, o Fauci, foi enxovalhado em comissões de inquérito do Congresso, pelos republicanos, e temos, por exemplo, uma Fox News, um grande canal que tem os grandes programas de opinião à noite nos Estados Unidos, os mais vistos, e que coloca o cientista que trabalha com dados 99% verificáveis, sujeito a toda e a mais alguma inquirição, colocam ao mesmo lado de um adepto de uma teoria de conspiração num programa em que dá 50% de tempo a cada um. Portanto, como se o cientista que investiga, que trabalha, que demora anos a chegar a dados comprováveis, cientificamente comprováveis, tenha o mesmo peso e o mesmo valor de uma pessoa de quarta classe que resolveu inventar que os rastros no céu dos aviões é uma forma de nos pulverizar a todos nós com iões e outras coisas que depois vão controlar o nosso cérebro. Uhum. Esta loucura, este absurdo de igualar um trabalho de base, de horas, de apurado de investigação, de uma mera opinião, está a destruir a ciência. E portanto,
1: ele fala nisso, não é?
0: O livro anda só à volta disto e repara, houve uma congressista americana que disse que o diretor-geral, o tal Anthony Fauci, que devia ser julgado por crimes por ter vacinado as pessoas. Quando claramente, pela pressão de muitos republicanos, com este discurso anti-ciência e anti-vacina, estima-se cientificamente que mais de 400 mil americanos morreram escusadamente. Ou seja, quem devia estar no banco dos tribunais a responder por estes crimes eram republicanos ortodoxos e ignorantes americanos e não o diretor-geral de saúde, porque as vacinas comprovadamente evitaram a morte de muita gente, evitaram sobrecarga do sistema hospitalar, permitiram o tratamento de muita gente que não o teria tido e que teria falecido
1: se
0: não fosse a vacina. Portanto, está tudo invertido. É incrível, é absurdo, é doloroso ver isto. E aquilo que eles já alertam, estes dois homens, que estão a ser perseguidos em termos pessoais, já tiveram várias vezes que chamar a polícia para os proteger, são ridicularizados com telefonemas às 3, 4 da manhã, são ridicularizados nas redes sociais, são pressionados. Há pessoas que vão para a porta das casas deles gritar que são assassinos e que são criminosos, é que são tudo. Portanto, tudo isto está a acontecer num país que para muitos ainda é o clímax da democracia e da liberdade.
1: Muito bem. Portanto, é a sugestão desta semana. Para fecharmos também, a Opinião Independente regressa daqui a uma semana. Até lá.
0: Democracia e da liberdade.
1: Muito bem. Portanto, é a sugestão desta semana. Para fecharmos também, a Opinião Independente regressa daqui a uma semana. Até lá.
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2: Hoje temos equipe completa. O polvo socialista e o desacorrentamento às direitas. Assunto que vamos trazer desta vez a mais uma reunião de condomínio.
4: Então, não vejo a reunião.
2: E cá estamos, como sempre, reunidos na Terra Quente FM. É o encontro quinzenal dos vizinhos Bruna Costa, Carlos Carvalho e Ricardo Garcia. Como estão?
5: Olá, olá.
6: Olá, viva!
2: Entra junho com preocupação extra por causa dos incêndios rurais, especialmente este ano e nas zonas mais afetadas pela Christine. Avisa o relatório do Presidente Seguro. Mas está tudo preparado, Siresp inclusive. Garantias da nossa administração interna. Ora, o tempo já convida ao convívio ao ar livre. Isso e seguir discursos de ex-primeiros ministros a propósito de lançamento de livros, por exemplo. O último, de que poucos sabem o nome, fica marcado sim pelo diálogo entre Passos Coelho e Ventura, também presente na sala. Nesta reunião vamos tentar perceber se se trata verdadeiramente de um desacorrentamento às direitas. E por falar em reformas estruturais para o país, o desenrolar dos últimos acontecimentos da Justiça. Desta vez é o PS que se vê a braços com o novo alegado caso de corrupção. Já lá iremos também. Porque, para começar, e continuando cá pelo bairro, talvez por efeito da canícula dos últimos dias, referência à recém-nascida maioria socialista na Câmara de Mirandela, 8 meses depois das autárquicas. Foi aprovada em reunião do Executivo a atribuição de pelouro ao agora vereador a tempo inteiro, o ex-candidato do Chega, Luís Saraiva, que, como se sabe, abandonou o partido e passou a independente uns dias depois de ter sido eleito. Carlos Carvalho, surpresa ou nem por isso?
5: Nada, nem por isso. Surpresa é só ter demorado tanto tempo. E demorou tanto tempo porque as coisas também assim se proporcionaram. Porque, como já aqui disse uma altura, foi... O conjunto todo da variação e as tomadas de posição de todos os vereadores, seja dos do Executivo como dos vereadores sem pelouro, proporcionaram que o Executivo, PS, ainda não tinha vindo a precisar de mais uma pessoa para completar a Santíssima Trindade da política. E, portanto, só agora é que a coisa se proporcionou, pronto, e agora falta saber, à hora e dia que estamos a gravar, quais é que vão ser os pelouros, que eu não me acredito, efetivamente. Sejam pelouros com uma grande responsabilidade política, embora a responsabilidade de liderar os destinos de qualquer setor da Câmara seja uma responsabilidade que deve orgulhar qualquer pessoa que o represente. Mas lá está, é pagar quase um favor. Agora falta é a quem votou no Chega, porque isto trata-se tudo de apenas de ser Chega, se está de acordo ou não e se realmente estão a representar o seu voto ou não.
2: E isto aplica-se também aos representantes da campanha política?
5: Claro, obviamente, e aqui na presença do diretor de campanha estou ansioso para ouvir a opinião dele. Tal como estou ansioso também de saber se ele concorda ou não.
2: Se bem nos recordamos, já há 9 meses atrás estávamos em plena campanha eleitoral para as autárquicas e houve candidaturas, inclusive, que se queixaram em público de que havia ali ou haveria ali uma certa cumplicidade entre, neste caso, Vítor Correia e Luís Saraiva.
5: Mas vamos lá ver uma coisa. Passado as eleições, nós podemos fazer uma análise exaustiva a todos os partidos que neste momento se compõem. Nós olhamos para o Chega, tivemos logo na Junta de Freguesia de Mirandela o próprio Chega a dar a mão no orçamento municipal por causa dos pensos higiênicos e dos distribuidores de pensos higiênicos ao Executivo Socialista. Já na Assembleia Municipal tivemos movimentos independentes que também anuíram aquilo que era o orçamento e até fizeram parte em algumas reuniões da mesa da Assembleia Municipal. Agora temos o vereador independente eleito pelo partido Chega, também e neste momento... Desculpa. Foi eleito pelo Chega, foi eleito pelos eleitores que votaram no Chega. Eu quero ouvir a tua versão porque estou muito...
2: Bom, certo é que o presidente Vítor Correia passa assim a dispor de mais um vereador do que a oposição e já agora justificando-se com a necessidade...
5: Nunca foi da oposição. É olhar para as posições e votações do...
2: Mas dizia eu que a sua justificação prende-se com a necessidade de dividir tarefas com Sim. mais um elemento para melhor serventia ao município.
5: Claro.
2: A oposição, claro está, diz haver técnicos nos quadros da Câmara suficientes.

0: suficientes e suficientemente qualificados para o efeito e que por isso...
1: Mais que não seja na Câmara, que temos depois também ajustes diretos a advogados, porque nós metemos não sei quantos juristas na Câmara e mesmo assim temos que gastar uma pipa de massa com um advogado de Coimbra para fazer os ajustes diretos e tratar daquilo que é parte política do Executivo. Temos funcionários ligados à parte da comunicação e vamos a correr a fazer um contrato de prestação de serviços também com outra empresa para a parte da comunicação. Não sei se é da Câmara Municipal, se é do município, se é do Executivo Municipal. E aqui podíamos fazer a mesma coisa. Se precisavam de ajuda, metiam mais um assessor, por exemplo. Se calhar até bom meter, não é? Porque agora o vereador espera bem que o vereador traga mais alguém que para o acompanhar.
0: Ricardo Garcia, começamos pela natural declaração de interesses para os ouvintes mais distraídos.
2: Sim, obviamente há aqui questões que eu estou dentro de um pouco do processo, não de todo o processo.
0: E obviamente a parte inicial do processo estará por dentro.
2: Exatamente, é? E há coisas que não posso falar porque também não dependiam de decisões minhas diretamente e obviamente não...
0: Se calhar é melhor começar por explicar que o Ricardo esteve envolvido na campanha, neste caso, de
2: Sim, de na Luís campanha Saraiva, que elegeu a Luísa Saraiva. Eu, para começar aqui, para acalmar o meu vizinho, o Carlos pode ligar ao amigo Moedas, ao Presidente da Câmara de Lisboa, e perguntar-lhe para ver se ele consegue compreender e assentar um bocadinho as areias, o que é que levou Carlos Moedas também ter ido buscar uma ex-vereadora do Chega para ter uma maioria absoluta.
0: É assim, claro, demorou menos tempo do que
2: e em menos tempo, diga-se de passagem. Claro que isto aqui é uma consequência do sistema, a meu ver, e crítico nesse sentido. E lá está, falamos sempre da falta um bocadinho de literacia política, é as pessoas não saberem a distinção de que as pessoas são eleitas, mas quem são eleitas são as pessoas, independentemente de por que partido é que concorram. Por isso mesmo é que quando
1: se passam... Só os partidos como veículo. Não, mas isso é a versão do Ricardo.
2: Não é a versão do Ricardo, é a versão da realidade.
0: Mas está de acordo que...
1: Pergunta às pessoas que votaram no Luís...
0: Está de acordo que houve expectativas políticas goradas por parte dos eleitores que votaram no Chega?
2: Obviamente. Claro que sim, mas também não podemos dizer que isso é tão 100% quanto isso. Obviamente, houve pessoas que votaram em Luís Saraiva pela consequência de ele estar a representar o partido Chega. Mas também, certamente, houve quem votasse nele pelas qualidades que ele tem, como quem não votasse nele pelos defeitos que o Chega tem ou que ele tem. E agora, se formos por essa lógica, então o Chega tinha eleito em todos os conselhos deste país.
0: Mas
2: não é,
0: teve uma boa votação ainda assim.
2: Claro que sim, mas isso já
0: é... A dela que é disso que estamos a falar.
2: E já aqui discutimos isso. Agora, claramente, isto é um problema da lei, porque, ou das duas uma, então se queremos esta servidão aos partidos, essa lei e não se dá esta possibilidade às pessoas depois do momento em que são eleitas e que querem sair, adequar isto às realidades com os partidos, então prevalece a intenção partidária, que é completamente contra o espírito da lei. Eu fico mais assustado, eu não fico assustado por Luísa Saraiva ter tomado esta decisão, que coube-lhe a ele, obviamente, terá que também colher as consequências para o bem e para o mal desta decisão. Quanto eu sei, está ainda como independente, nem sequer integra propriamente o PS, é uma forma que ele olha de deixar que pode servir assim o município e contribuir com alguma coisa. Assusta mais um bocado é que para o PST, que é o grande partido de Mirandela da oposição, torne isto assunto, aliás, isto é quase acrescento que quase que parece que Duarte Trabanca saiu do PST, mas o PST não saiu do estilo Duarte Trabanca. E quando não há conteúdo político efetivo para debater e para fazer uma oposição séria, bem buscar esta consequência que já estava à vista dos olhos de toda a gente e não é novidade nenhuma, já ocorreu por vários pontos norte a sul, seja com o PS, seja com o PSD, fico até com a sensação que o problema disto tudo foi que foi Luís Saraiva que foi escolhido. Quase dá a entender é que parece do lado da AD, neste caso, parecia ali alguém com algum interesse.
0: Será? Bruna Costa, o que é que temos a dizer? Estava à espera de uma coisa destas, isto não é novidade no país, enfim. Aliás,
3: sim,
0: o que falta aí são casos de deputados vereadores, neste caso eleitos por um partido que depois acabam por sair e passar para o lado da governação através de dados como este.
3: Aquilo que eu tenho a dizer no início é que estávamos todos no início do programa muito mortos, mas acho que já acordámos todos. Mas sim, honestamente, eu vou pegar um bocadinho ali no que o Carlos disse, e falando aqui do Partido Socialista, confesso que quando vi a notícia fiquei bastante desiludida, mas ao mesmo tempo, como acabaste de dizer, não estou de todo surpreendida, porque infelizmente já se viu estes casos por todo o país, e ao mesmo tempo, contrariando aqui o que o Ricardo diz, independentemente de alguém estar a ir de forma independente, não é? É entrar para um partido de forma, supostamente dizem eles, de forma independente, não deixaram...
0: Luís Araiva mantém-se fora do partido, militante. Não é?
3: Exatamente.
1: Na altura que se candidatou era
0: militante. Estamos a falar atualmente. Luís Araiva mantém-se independente.
2: Ele também não sabia que ia ser eleito.
3: Mas não deixou...
2: Isso é a teoria da conspiração que o PSD está a tentar
3: não
2: montar
3: deixou...
2: já há algum tempo.
3: Não deixou...
0: Deixa jogar o Marco Abras, faz favor.
3: Não deixou, não deixou de estar à frente de um partido e de dar a cara por esse partido e dizer ou de falar... de boca cheia sobre as convicções desse partido que por acaso eu chega. Eu até estive a ler a notícia e a minha questão, quando eu li, e passo as palavras daquilo que foi dito do senhor presidente, atual presidente, que este ajustamento permite reforçar esta capacidade de resposta do executivo, distribuir melhor a responsabilidade, etc, etc.
0: E afastou aqui qualquer motivação partidária, que sabemos que poderá não ser bem assim.
3: Exatamente.
0: Não é?
3: E até reforçar aqui as necessidades da população. Eu pergunto, e foi a pergunta automática que me ocorreu, se não tinham uma outra figura para ir buscar na nossa cidade que não Luís Saraiva. Até porque nós... até porque nós vimos bem, na altura, na época da campanha eleitoral, que eu não me lembro de haver uma campanha eleitoral com tanto leque político.
0: 7 candidatos, no caso.
3: Exatamente, ou seja, não, gostaria de saber quais foram os critérios desta escolha, porque não consegui compreender, e fiquei um bocado chocada, mas ao mesmo tempo não tão surpreendida, porque acho que o PS acabou aqui um bocado de se descredibilizar, honestamente. E ao mesmo tempo, não deixa de ser curioso, deixando agora o PS de lado, porque acho que ainda chega a ser mais caricato para o candidato ex-candidato do Chega, e sendo um partido como o Chega que fala à boca cheia mal do socialismo e que deveriam acabar com o socialismo e morte quase aos socialistas, vá, faça a expressão.
2: Passa a expressão.
3: Quando eles dizem não é assim tão exagerado, passa a expressão, mas de facto acho caricato como depois. Isto só revela mais uma vez o traço de caráter das pessoas que estão à frente de partidos como o Chega, que é, não têm realmente palavra, que falam tão mal de um partido como o Partido Socialista, mas depois vão bater à porta e sentar o rabinho ao lado deles. Ou seja, temos aqui...
0: Agora,
3: acho que é só mais do mesmo.
0: Carlos Carvalho, se quiser, ordeiramente e na sua vez, responder aqui ao Ricardo, será que mesmo que seria possível ir, enfim, buscar alguém da variação?
1: Não me acredito, sinceramente, dos vereadores que compõem neste momento isto a representar a AD, não me acredito que algum deles faça aquilo que é as linhas programáticas, é que foram eleições. Está mais perto o Luís Saraiva quando estava a representar o Chega, porque pelos vistos agora já não representa o Chega, só se representa a ele próprio, do que a própria AD. E, portanto, eu agora quero ver também quais vão ser os pluros que Luís Saraiva, que eu espero que seja Luís Saraiva a exigir, visto que é o executivo que precisa do quarto vereador, e que seja o Luís Saraiva a exigir os pluros, tal como é a água, a habitação social, que ele tanto falou durante a campanha eleitoral, espero que sejam esses os pluros que ele tenha, e que não passe a ser um mero moço de recados, que fique com uma gestão de uma biblioteca que... de uma gestão de uma biblioteca, de uma gestão simplória, e peço desculpa à expressão, só para agradar e para esfregar as mãos ao quarto vereador. E, portanto, espero que seja isso que acontece e que Luís Saraiva dignifique o lugar que ele vai assumir agora.
3: Dignificar é difícil.
1: Mas...
0: Carlos.
3: É difícil.
2: Eu compreendo a exaltação, mas como disse...
1: Exaltado, atenção.
2: Anterior, não se nota nada.
1: E digo assim, graças a Deus, que as linhas estão a começar a ficar todas direitinhas e os eleitores, aqui há 3 anos, têm o tempo de refletir. E, portanto, vamos ver também o que é que acontece.
0: Vamos ter tempo.
1: Porque também vamos ser sinceros. Onde um socialista mete as mãos, a coisa estraga-se. Onde um social...
3: Social-democrata.
1: Um nacional-socialista, que é como é o caso do Chega. E o Luís Saraiva também não esqueceu tudo o que aprendeu enquanto esteve no Chega. Não se esqueçam que ele foi líder da concelhia. Uma coisa, um grande amor nunca se esquece. Portanto, e acredito que o Luís Saraiva leva um bocadinho do Chega para dentro da Câmara. As coisas também normalmente não correm bem.
0: Estaremos certamente... Esperemos
2: que ele, na qualidade de independente, pelo menos naquilo em que durante a campanha eleitoral...
1: Vamos ver se é assim tão independente.
2: Mas isso teremos cá nós para analisar futuramente. Eu não faço
1: e temos reuniões de condomínio para
2: exatamente,
1: falar sobre
2: isso. Ainda temos muitas reuniões para falar disso.
0: Afinal, não foi assim também a surpresa, poderá ser este o resumo que vai para a ata desta reunião de condomínio. Estamos reunidos aqui na Terra Quente FM, como acontece de 15 em 15 dias, focados a partir de agora na mais recente escandaleira da política nacional, como nós gostamos, um alegado caso de corrupção, desta vez a atingir o Partido Socialista. Da operação Emergente, levada a cabo pela Judiciária, resultaram 5 detidos, entretanto já libertados, 37 arguídos, do que se conhece até aqui, numa investigação centrada em adjudicações em autarquias, num montante de quase 2 milhões de euros. Em reação, José Luís Carneiro, secretário-geral do Partido Grande, que o PS não é visado nestas investigações e que até está a colaborar com a PJ. Ricardo Garcia, estaremos na presença de mais um caso a que se costuma referir como o polvo socialista, e as palavras são suas, ou antes de um daqueles processos que vai durar uma década e ao fim, nada?
2: Claro que já sabemos que em termos processuais vai ser um contratempo, não, um esperar de tempo enorme, mas isso acontece a qualquer processo deste âmbito neste país, infelizmente. Até porque, iria terminar, mas até vou começar por dizer isto, já os antigos gregos diziam, o que corrói qualquer regime é sempre a corrupção, e se nós olharmos aos dados históricos, o grande problema sempre foi temporal e chama-se corrupção. Sendo que na democracia, tornar a democracia muito mais frágil, porque é um sistema de voto livre, e que pode também rapidamente levar a outro tipo de revoltas, que também já temos fatos históricos que nos provam que nunca acabam muito bem. Só que um acréscimo à pequena introdução do nosso moderador, isto é um caso até com ligações aqui, é quase um caso ibérico, porque a poucos e poucos vamos começando a relacionar e já há ali pontos de ligação com
0: já agora, faça-se a justiça, nós já andamos a falar disto há anos, não é?
2: Exatamente. E agora vamos começar aí precisamente por essa consequência. Obviamente que o Partido Socialista, e isto já tem sido vindo a relatar ao longo dos tempos, não só por mim, mas com muito mais gente e gente intelectualmente muito superior a mim, certamente, que o grande problema do Partido Socialista foi este polvo. É aquela velha questão, o Partido Socialista confunde-se com o Estado, não percebe que o Estado é uma coisa, o Partido Socialista é outra. E montou uma teia de primos, famílias, amigos, conhecidos, máquina partidária trituradora, em que consegue chegar a todo o lado, que nem o PSD nunca teve essa capacidade, claro que o PSD também
0: já teve. O PSD está arredado do poder já há muitos anos, não é?
2: Exatamente, e o PSD tem-se mantido.
0: Não neste momento, entenda-se, mas vá lá, nos últimos, se calhar, 20 anos, pouco mais de 2 ou 3.
2: Agora, o que é que fragiliza, a meu ver, aqui o caso, mais do que ser o Partido Socialista?
0: Isto não é exclusivo do Partido
2: Exatamente.
0: Socialista, não é?
2: Estes casos acontecem. Sabemos, aliás, que o Partido Socialista
0: tem muitas
2: semelhanças
0: ao anterior caso, um tutti-frutti ao contrário, não é? Neste caso.
2: Sim. Agora, onde é que eu acho que isto... Este é que é o grave problema e que fragiliza esta situação toda. Está aos olhos de toda a gente já há algum tempo. Isto corre, entre aspas, nos corredores. Eu relembro-me que quando o PSA em 2021 ganhou as câmaras, quase toda a maioria das câmaras neste país, já se tinha sido dado a conhecer, por exemplo, as juntas de freguesia revogarem contratos de gestão, revogarem não, continuarem a pagar contratos de gestão, para irem contratar programas de gestão feito por primos, familiares e amigos socialistas.
0: Isto até estava incluído nos casos e casinhos, não é?
2: Exatamente. Agora, onde é que isto fragiliza a mover? É que a democracia é tão nobre que quem está a legislar são os próprios políticos. E quando são os próprios políticos a criar legislação de forma a que vá ao encontro das suas necessidades, basicamente económicas e influência de poder, isto é mau para todo o sistema. Quanto ao Ministério Público, também tenta-se passar muito uma ideia que agora que o Ministério Público anda a fazer perseguições. Eu tenho que entender, e entendo nesse sentido, que o Ministério Público não pode olhar a olhos, isto é, não pode ser porque seja eu, Carlos, Bruna, Fernando Sérgio, ou seja, qualquer partido, qualquer instituição, seja aquilo que for, de se incumbir, de investigar. Obviamente, e eu parto do princípio, tem prova sólida para que exista este tipo de operações, este tipo de buscas.
0: Mas uma vez, o problema tem sido esse, é que muitas das vezes...
2: Não, o problema não é esse.
0: Mas não dá em nada,
2: eu acho que
0: não há motivos sequer.
2: Isso é uma consequência da investigação.
0: Ficamos a perguntar-nos o porquê dessas operações e que...
2: A meu ver e do
0: até no final do dia parecem ter uma agenda política.
3: Sim.
2: O meu ver e o entendimento é que confunde-se aqui duas coisas, que é a prova provável e depois, efetivamente, o que é que se consegue transformar em prova. Um processo, quando é disputado com prova provável, isto é, há prova sólida de que podem acontecer aqueles atos, mas depois, quando as pessoas são inquiridas, quando os processos são conhecidos, aquilo que aparentemente pode ser uma violação da lei, muitas vezes cai, porque acaba por não ser, porque está justificada, porque é que não é.
0: Agora, portanto, para um processo que envolve 5 detenções, uma por posse de arma, 37 arguídos, envolveu 400
2: então, mas isso inspectores
0: da judiciária.
2: Olhando a esta prova,
0: ou se quiser outro
2: conhecemos...
0: caso, aconteceu há relativamente pouco tempo, aviões da Força Aérea fazem chegar...
2: Certo.
0: Já não me lembro, 400.
2: É a própria prova conhecida que qualquer, acho que qualquer pessoa fora da justiça consegue perceber que há aí sérios indícios. Agora temos é que perceber a orgânica desses indícios. Mas isto tudo também é fruto, lá está, da forma como as leis são criadas para que... Porque isto acaba por... Muitas das vezes a lei não está a ser criada para evitar o problema, mas sim para facilitar o problema.
0: Mas por aí voltamos então. Significa que neste país não há leis que possam ser feitas que não pelo PS... E nem não, com o PS também.
1: Está a pôr em causa o sistema todo, Ricardo.
0: Na verdade, não há leis que o PS consiga fazer sozinho. Vai sempre precisar do PS. E
2: claro que sim. Por isso é que se fala aqui sempre no concluimento. Muito bem. Vamos ouvir agora a Bruna.
0: Isto é mais um daqueles casos, não é? Qual é o feeling? Não temos nada em concreto?
3: Eu acho que assim, não é segredo para ninguém que nós, cá em Portugal, temos uma... Portugal e Europa, vá, mas falando aqui do nosso país, temos uma grande rede de corrupção. São inúmeros os casos, se começássemos aqui a contar, nunca mais saímos daqui.
0: Mas aqueles com final ou daqueles
3: Exato,
0: que estão
3: que
0: pendurados
3: ainda? Mas depois temos, efetivamente, essa rede de corrupção. O que é que eu sinto que muitas vezes acontece? É que há esse levantamento de casos ou de possíveis acusações, não é? Que muitas vezes não dão em nada, a verdade é essa. E eu acho que realmente se há culpados, seja PS, PSD, Chega, o que quer que seja, estamos a falar de pessoas, não estamos a falar de partidos, estamos a falar de pessoas. Se há realmente corrupção e se há pessoas que a praticam, devem corresponder na justiça a isso. Sabemos bem que a justiça é muito morosa, mas que seja feita quando tiver de ser feita. Mas acho que realmente há aqui depois muitas questões que sobretudo com o Partido Socialista, que muitas vezes, se calhar, nós associamos cada vez mais que esses casos de corrupção, a maior parte estão direcionados a figuras do Partido Socialista, porque ultimamente tem sido, mas não nos esqueçamos que ainda há bem pouco tempo o nosso atual Primeiro-Ministro também esteve envolvido num caso, não é? De Espino Viva e de Sol Verde e por aí fora. O que é que eu sinto de diferente é que há casos que efetivamente são abafados e que caem no esquecimento, ou às vezes convém, no que diz respeito até ultimamente ao Partido Socialista. Não quero dizer que não existam culpados, atenção, não estou a dizer isso. Estou a dizer é que muitas vezes sinto que já há essa procura de algo sempre, constante, do próprio Ministério Público, que eu acho muito bem que façam essas averiguações, mas sinto que há sempre agora uma espécie de cão e gato, que anda-se sempre ali à procura... de algo,
0: a quem está
3: que muitas
0: no poder
3: vezes não chega
0: é
3: a nada, não é? Como aconteceu...
0: Estará mais exposto a esses
3: Exatamente,
0: problemas.
3: Ou seja, há essas denúncias. Quem é que levanta essas denúncias? E às vezes
0: as características
3: sempre...
0: desta Eu... investigação, desta operação emergente, uhum. É uma operação que aparentemente não tem o seu fim, isto é, ainda está em aberto.
3: Ainda está em aberto.
0: Ainda poderão surgir novos casos em novos conselhos.
3: E é o que eu digo, espero que se realmente houver culpados que tenham de corresponder a isso. Se não houver culpados, acho muito bem que o próprio Ministério Público se encarregue de não digo pedir desculpa, mas realmente vir a público esclarecer os eventuais enganos, se assim houver.
0: O problema destas coisas é que, na altura de, imagine-se, o Ministério Público pedir desculpas, isto seria o fim, quer do Ministério Público.
1: Mas o Ministério Público...
0: Total, e não faria o seu efeito.
1: O Ministério Público só consegue...
0: As pessoas, muitas vezes, que estão em funções e que as deixaram de ter...
4: Óbvio.
0: Não poderão ser, enfim... Mas, não poderá haver justiça sobre elas 10 ou 15 anos depois.
4: Ora, é exatamente aí que eu quero chegar. O Ministério Público só pode pedir desculpas se provar que o Ministério Público está errado nas afirmações ou nas suspeitas que tem.
0: Mas isso seria um caso inédito.
4: Obviamente.
3: Já não disse pedir desculpas.
4: Não, mas não é isso. Não, sim, não, sim, certo, obviamente. Mas
0: isso também seria um caso inédito.
3: Sim, exatamente. Mas deveria ser
4: Porque
3: se assim
4: vamos ver uma coisa.
3: Não é? Eu acho que...
4: Situações como... Bem, eu já não vou ao padrinho José Sócrates, padrinho e quarto pastorinho de Fátima, mas a justiça tarda. E quando eu digo justiça, não é fazer-se justiça, é esclarecer-se factos e tudo mais. E é este tempo que demora entre a denúncia, a averiguação e depois começar-se a trabalhar o processo todo e achar-se a matéria, de facto, para deslugar, é que descredibiliza a política toda. Porque...
0: A política ou a investigação?
2: E a política.
4: A política, sobretudo. Porquê? Porque enquanto que está na investigação, a política está... A política, os políticos, os agentes estão postos em causa.
3: Machado,
4: ou seja, até prova em contrário, são culpadas.
0: Mas esse então será o problema para o cidadão comum, o eleitor comum. Até parece que o Ministério Público tem, de facto, uma agenda. e anda a perseguir pessoas que depois não
1: fazem uma coisa. Eu acho que efetivamente o Ministério Público também devia ter... Eu acho que efetivamente o Ministério Público, face a todo o historial que tem vindo a acontecer, devia ter um bocadinho mais de cuidado, não é no seu papel, mas na maneira como também passa cá para fora.
3: Vamos ver uma coisa.
1: A maneira como, por exemplo, o caso de António Costa, aquilo foi um estrondo desgraçado.
3: Sim.
0: E lá está, consequências não há.
2: Também foi aproveitado pelo próprio António Costa.
1: Óbvio. Lá está, mas aí foi ao contrário. Ele é que aproveitou a ocasião. O Ministério Público estava a se aborrecer.
3: Ele puxou pela ocasião.
1: Ele puxou pela ocasião.
2: Ele puxou pela ocasião.
3: Porque ele não está a ser acusado pelo país todo.
1: Está acusado de quê? Era o chefe de gabinete dele.
3: Então estás-te a contrariar. É a maneira como são expostas as coisas. Foi exposto logo de início que ele era acusado de algo, certo? E ele utiliza aquilo e diz que realmente... O nosso primeiro-ministro fez igual. Ele disse mesmo que... Ele fez igual. Também não saltou fora. O povo voltou a votar.
1: Certo, ok. Gosta de... Portanto, mas só para... Voltando aqui à questão do povo socialista, eu pensei que o Ricardo ia entrar por outro lado, mas é normal que existam estas teias, porque lá está, são partidos de poder. Obviamente o Partido Socialista, embora o PSC tenha uma grande implantação local, o PS nos últimos anos conseguiu contrariar um bocadinho essa situação, mas os favores pagam-se, os lugares têm que ser ocupados e não vão dar aos outros quando podem dar aos deles.
0: Essa será então o mote.
1: E se chega algum dia chegasse lá e ia fazer a mesma coisa?
0: A motivação desta investigação.
1: Também já o faz também, não é?
3: Eu gostava que eles começassem a direcionar mais as investigações deles ao partido.
1: Mas o problema do Ricardo é que chateia-se muito rápido com as pessoas.
0: Ricardo Garcia, falando em contratação pública, é de facto uma coisa muito sensível. E conhecendo o que conhece do modo dos processos de como decorrem no nosso país, de uma forma geral, não vamos falar especificamente num concelho, mas isto poderia acontecer em qualquer concelho do país, tendo em conta a lei como ela está feita, agora com processos de aquisição até 15 mil euros, se não me engano, com isenção de contratação de pesquisa ao mercado.
2: A questão é que isto não é uma arrasia de norte a sul do país, porque efetivamente o Ministério Público também não tem, se calhar, meios suficientes para estar em todo...
0: Mas a polícia deve ter, não é?
2: Todo lado.
0: A polícia deve ter.
2: Sim, mas sabemos bem que as suas...
1: E normalmente o Ministério Público, deixa-me só dizer, espera pela denúncia.
2: Certo, sim.
1: Raramente o Ministério Público vai lá sem haver uma denúncia.
2: Denúncia, exatamente.
1: Do caladinho a coisa corre bem.
3: Normalmente na notícia houve denúncia.
2: Exato. Eu compreendo perfeitamente quando argumentam aqui os meus vizinhos, tem que haver uma, da parte do Ministério Público, tem que haver efetivamente uma forma de comunicação perante toda a sociedade, de forma a que, por um lado, dê...
0: Sim, o mundo está mais mediatizado, portanto,
2: exatamente.
0: Há necessidade de consumo.
2: Mas também temos, obviamente, uma...
0: Mais,
1: mas tem que continuar a fazer o seu trabalho.
2: Claro
1: que essa é a mensagem.
2: E isso é que é o principal, que o Ministério Público faz... Não, estou a falar aqui na parte de comunicação, até por uma questão. Como acho que... Vale o qual é a minha opinião. Acho que a comunicação social generalista, por norma, neste momento, está a trabalhar tipo tipo como se fosse um Facebook. Sempre ter matéria para estarmos constantemente no ar e com informação atualizada.
0: Um mundo mediatizado, como temos hoje, exatamente. Exige isso, não é? Exige as pessoas consomem informação.
2: A realidade que é neste momento.
0: De uma forma mais rápida.
2: E isto pode trazer, é tal questão, a informação é boa, mas demasiada informação às vezes é péssima. O problema, a meu ver, do Partido Socialista, e agora pegando nisto na questão mais política em si, é que efetivamente o Partido Socialista tem um grande defeito, que se mete num pedestal de pai da democracia, de moralidade da democracia, e depois permite que dentro do partido existam estes tipos de casos mais graves no passado, em que da parte da direção do Partido Socialista as consequências praticamente eram sempre nulas, nunca existiam. Estamos a falar de um Partido Socialista, que seja desde a Junta de Freguesia ao Poder Nacional, tem que arranjar sempre esquemas para favorecer os seus adidos e o Partido Socialista, enquanto que efetivamente não tiver uma limpeza interna de modo de trabalhar, porque o Partido Socialista não pode, nem José Luís Carneiro pode vir agora para a comunicação social e dizer isto não é nada com o Partido Socialista.
0: Vai,
2: quer dizer,
0: pode.
2: Ele pode.
0: Pode e
2: não, mas no sentido que eu estou a dizer é, quer dizer, o Partido Socialista é feito de pessoas, não é o Partido Socialista enquanto entidade coletiva.
0: Sim, mas como aqui já vimos, isto é transversal aos partidos de poder, não é?
2: Neste claro caso. Que sim, não digo o contrário, mas ainda assim, o que acho que falta ao Partido Socialista, dada a gravidade dos casos, em primeiro lugar é pôr os pés no chão e acordar para a realidade, porque o Partido Socialista ainda hoje, no que toca especificamente, por exemplo, ao caso de José Sócrates e outros, faz comenta ou não comenta como se nada fosse, e é pena que para se querem autotitular, como eles gostam, dos grandes patrocinadores da democracia portuguesa, que eu acho que é uma ideia errada, mas é legítima eles a terem, se calhar um meia-culpa, um retratamento, e se calhar, normalmente diz que é preciso alinhar os crachás, eles deviam alinhar eram os políticos das fileiras, para perceber que se a democracia se está a desgastar ao longo do tempo, não é discurso de ódio, não é o Chega, o Chega não está cá há 50 anos, o problema tem o nome, chama-se principalmente Partido Socialista e ficava-lhe bem esse retratamento.
3: Então, em casos de pedofilia, roubos e corrupção dentro do Partido Chega, quando André Ventura vem a dizer a público que não é nada com o Partido Chega...
2: É um bocado de início, meio e fim,
3: porque eles continuam.
2: Isto é uma cobrança de magoga.
3: Nem todos foram embora.
1: Sejam culpados.
3: Exato. Nem todos foram embora.
1: Imagina o que é que André Ventura faria em primeiro-ministro.
3: Mas ele próprio vem dizer que o partido não é com o partido. No entanto, o partido é feito de pessoas, não é?
0: Estaremos para acompanhar os desenvolvimentos deste caso.
2: É pior que os
0: vai ter certamente.
3: Aliás, a própria Rita Matias... A própria Rita Matias até veio a dizer, quando falaram da questão de pedofilia, ela pensou em 10 possíveis deputados e nunca pensaria naquele em concreto, não é? Por isso só aí já diz tudo.
0: Bom, coisas da vida. Dizia eu há pouco, vamos estar cá tempo suficiente, espero bem, e de saúde todos, vamos acompanhando os desenvolvimentos deste.
3: Ainda bem que ligaste o ar-condicionado, que isto está muito
0: quente. É preciso um governo mais reformista, que ande mais depressa, foi o que ficou da mais recente intervenção pública do ex-primeiro-ministro Pedro Passos Coelho. A assistir na plateia um velho amigo, André Ventura, onde foram trocadas algumas palavras de circunstância, mas reveladoras, por exemplo, do grau de proximidade pessoal entre ambos, ou da falta dela, no caso. Resumindo, será a direita a desinibir-se e a tentar ultrapassar a própria direita pela direita? Ou, por outras palavras, Bruna Costa, uma espécie de desacorrentamento às direitas, aqui já numa clara menção à proposta de lei que quer proibir a prática de manter animais de companhia presos a correntes, pondo em causa o bem-estar animal. Do que é que se trata isto, afinal?
3: Exatamente. Então, hoje decidi trazer aqui um bocadinho... Já às vezes ficamos fartos de falar de PS, PSD e Chega. Hoje trouxe um bocadinho o pano também à conversa. E só pelo riso do Ricardo diz tudo aquilo que eu venho falar, não é? Então, sim, trago aqui esta questão dessa lei que esteve proposta em Parlamento. Como toda a gente sabe, o Partido PAN não se identifica necessariamente com uma cor, em que, quando digo cor, não é de direita, não é de esquerda, é um partido que está predisposto a trabalhar com qualquer partido que queira trabalhar com ele.
1: É um partido político.
3: Que um partido que está representado na Assembleia da República é uma treta. Isso é que são tretas. A verdade seja dita é que o PAN está, e sempre disse, disposto a trabalhar com qualquer partido. E quando se parte do pressuposto, tal como o Carlos acabou de dizer, que é uma treta, diz tudo sobre aquilo que está neste momento a nossa democracia a ser vista pelos partidos que estão no Parlamento, sobretudo às direitas, daí o título 2 do programa. Como sabem, eu sou adepta da causa animal, não é segredo para ninguém, e acho que sim, é uma coisa importante, e por isso é que o PAN é importante também estar no Parlamento, porque às vezes falamos muito de economia, falamos muito de sobretudo agora tecnologias, inovações, mas esquecemos-nos muito dos animais e das causas sociais, e por isso é que às vezes o PAN está aqui muito a reforçar isso, e acho muito bem que o esteja. Aliás, não está a tirar o lugar de ninguém, está a fazer o seu trabalho melhor às vezes do que certos partidos, muito honestamente. E acho que é muito mau, e se viram as declarações, sobretudo da bancada da direita, e vou falar aqui nomeadamente da Iniciativa Liberal, do PSD e do CDS, que foi uma vergonha, devo dizer, porque ridicularizaram a proposta do próprio PAN, ridicularizaram-na, enxovalharam-na. Não é ridícula. A democracia é feita disto, é debater, não é ridicularizar. É debater uma ideia e chegar-se a um propósito. Quando nós partimos para a ridicularização, já não é democracia.
0: Portanto, o que é que aconteceu a esta lei?
3: que não foi aprovada pelos partidos da direita, foi aprovada sim pelos partidos da esquerda, e o que eu quero trazer aqui hoje, não me interessa se são adeptos, se não são adeptos do que foi proposto pelo PAN, o que eu quero trazer aqui hoje é esta falta de respeito e esta atitude de números de circo que cada vez se está a incluir mais no nosso Parlamento, que devem estar a aprender com as bancadas do Chega, mas que isto deve ser alguma epidemia, que agora a Iniciativa Liberal também se acha muito engraçada, e o próprio CDS e o PSD.
0: Mas fiquei sem perceber, a lei passou ou não passou?
3: Segundo os partidos da direita, a lei não foi chumbada. Foi chumbada. Foi chumbada.
2: Foi aprovou à esquerda.
3: Aprovou à esquerda e chumbou totalmente à direita. Acho
0: não
3: que
0: passou,
3: com a exceção
0: então,
3: do Chega, se não me engano.
0: Foi votada pela esquerda.
3: O que eu quero trazer aqui é o que eu digo, é esta postura dos próprios partidos para com o PAN, que acho que foi uma falta de respeito, e acho que é nestas pequenas coisas, mas que são também muito grandes, que se vê aqui esta postura dos partidos para com outros partidos, sejam eles mais pequenos ou maiores, não importa, é a casa da democracia e deve-se respeitar.
0: Alguma
3: e
0: simpatia
3: deve-se
0: animal
3: debater.
0: Também deve ser trazida para o debate político.
3: Não, eu sugeria mesmo.
0: É porque, e voltando aqui ao início da introdução do tema que trouxe, bem, estávamos a falar de um passo coelho, uhum. E já agora falando em coelhos,
3: exatamente.
0: Tínhamos André Ventura que tinha uma acácia, não é? Que
3: uma acácia, exatamente.
0: Parece que já
3: exatamente,
0: já
3: e também tem um gato e etc, etc. O que eu queria dizer aqui, para terminar, é que eu aconselhava mesmo, sugeria no próximo 25 de Abril, já que celebramos o Dia da Liberdade, não é? E que também os partidos da direita se dizem muito liberais e defensores da liberdade, que os partidos da esquerda oferecessem trelas e coleiras de choque aos deputados da direita, para que eles possam celebrar a liberdade da forma que eles acham que realmente faz sentido ser celebrada. É amordaçados e presos.
0: Aqui à mesa temos, neste caso, dois, não sei, vamos começar por ouvir aqui o Carlos Carvalho. Ex-político e um político.
4: Ah, claro. É a política da retaguarda, nunca vem para a frente, para as elites. Anda sempre a...
2: E onde está melhor?
4: Ora, pois bem parecia. Não entrando tanto na parte da proposta, confesso, não me aprofundei.
3: O que é que disseste que foi ridículo?
4: O que foi ridículo? Não, é ridículo, não foi eu. Eu disse que foi, era que o PAN era uma treta. No sentido que é um político, é um movimento. É um movimento. Como existe na Catalunha, existe...
3: Mas é que dizes que o Chega é um movimento porque quer acabar com o socialismo em Portugal.
0: Ou seja, que é um movimento, mas que tem representação política na medida em que foi eleito para estar na Assembleia da República.
4: O PAN não sai daquela linha... Porque assim, as pessoas não existem. O Pedro do PAN não é das pessoas. É o Pedro do partido, porque supostamente tem que ser um partido. Porque as pessoas para o PAN não existem. Existem os animais e a natureza, quando
3: existe.
4: Convém.
3: Quando tu paras para pensar que nós pessoas vivemos com eles e com a natureza,
4: Bruno,
3: está tudo incluído.
4: Bruno, esquece.
3: Está tudo incluído.
0: Bom, okay, vamos então, só para consensualizar, pelo menos é um partido que se pode dizer que é monotemático.
4: Obviamente.
0: Tem aquele tema central.
4: É da causa.
0: Exatamente.
4: É da causa. Monocausa. Há as monocastas e o PAN é o monocausa. Com justiça ou sem justiça nas propostas que implementa, um partido vai muito para além daquilo, porque efetivamente, se olhássemos àquilo que são os putativos eleitores, efetivamente os animais não votam. Mas o que é certo é que podemos dar a mínima qualidade ou o máximo de qualidade que nós pudermos, porque muitos deles também são a grande companhia dos humanos e aqui sim.
2: Animais de estimação, ponto.
4: Mas fica muito aquém depois daquilo que... Eu lembro que tínhamos, por exemplo, um partido, que lá está, eles nem próprios só quase autitulavam um partido, que era o PEV, o Partido Ecologista aos Verdes, e que efetivamente tinha um trabalho diferente junto do Partido Comunista e que ainda agora, embora não tenham representação parlamentar, o Partido Comunista baseia-se muito naquilo que são as ideologias do PEV para continuar a fazer a sua ação programática.
0: Muito bem. Ricardo Garcia, temos muito pouco tempo. Porque é que esta lei de proibir acorrentar os animais durante algum período é ridícula?
2: Não, eu disse que o projeto de lei era ridículo. A questão é que o projeto de lei não inclui só isso. Inclui mais do que isso e muitas coisas não fazem sentido, como um cão não pode estar preso dentro de uma casa mais de 3 horas. Estamos aqui a falar de coisas sérias em que estamos a dar legitimidade e poder, depois não sabemos bem a quem é que irá fiscalizar este tipo de coisas, em que só porque acham podem agir. E acho que nós temos de ter aqui alguma calma no que toca a isso. Oh, Bruna, a causa animal é importante. O PAN é que não é importante nesta equação. Não é importante porque o PAN só tem uma estratégia muito centrada na imagem da sua líder. Se acompanhares um bocadinho até a vida interna do partido,
3: e
2: valha-me.
3: Chega, não?
2: Valha-me
3: agora também perguntam.
2: Também.
3: Não?
2: também, calma,
3: okay,
2: mas o Chega debatem-se outro tipo de assuntos, no PAN debate só aquele assunto que é a única coisa que eles conseguem andar de boca cheia.
3: É a mesma coisa que dizes na boca do Ventura, também só há a palavra socialismo.
2: Agora, quanto a passagem, querias dizer que os partidos à direita ridicularizaram o PAN. Bem, eu se cada vez que for buscar para trás os vídeos da Inês Sousa Real a ridicularizar os partidos, nomeadamente à direita, então até teríamos memes para a noite toda, para além dos absurdos que ela diz e que nada correspondem à
3: como oferecer ossos aos deputados da bancada? Algum dia ofereceu ossos ao André Ventura?
0: Momentos de humor ao mais alto nível.
3: Algum dia?
2: Claro que, e eu sou grande defensor que, por exemplo, os animais já há muito tempo que deviam ser nas empresas de circo, deviam estar o facto de terem ainda animais devia ser completamente, aliás, é proibido e não está totalmente erradicado, e outro tipo de situações que acontecem efetivamente e são infelizes. Mas também quero que existam leis que se apliquem a toda a gente e não pois só a um tipo de pessoas e a outras porque são minorias, já não lhe vamos fazer nada. Olha, por exemplo, o PAN nunca se refere a esses maus tratos.
3: Desculpa.
2: Feitos para algumas etnias, o PAN fica muito calado. Bruna, em espécie de lição, e com o tempo se calhar vais aprender isso, não há maiores e melhores protetores da natureza do que os conservadores, porque os conservadores são ecologistas, não são maluquinhos.
3: Aqueles que vão ver touradas.
0: Bruna, quer responder rapidamente aqui ao tio vizinho?
3: Sim,
0: paizinho.
3: Fiquem curiosa com os conservadores, aqueles que vão ver touradas, que aplaudem.
2: Podemos fazer um programa sobre as touradas, com todo o gosto.
3: Olha, para mim podia ficar já a seguir. Pronto, eu não,

0: fechar, o Carlos Carvalho está com os azeites. Carlos,
1: é verdade.
0: O que é que lhe caiu de mal desta vez?
1: Ainda não caiu nada, até caiu muito bem. Efetivamente, os resultados que os azeites do Conselho de Mirandela tiveram no Concurso Nacional de Azeites. Mas também não só, temos outra notícia de outros azeites também a serem premiados em concursos internacionais e por isso nós vamos com os azeites, mas bons azeites ao menos.
0: Parabéns aos azeitados. Exatamente. O Ricardo Garcia quer ser um funcionário da CP, mas daqueles que ficam a ver passar comboios ou dos que vão lá dentro?
1: Fazem pontos.
2: Não, quero mesmo ser funcionário da CP, só pelo simples facto que serei beneficiado de um bónus negociado com o Sindicato dos Trabalhadores, que já dura há mais de 25 anos.
0: Subsídio de corte de cabelo?
2: Não. 6,5€ por chegar todos os dias à hora certa ao trabalho. Eu gostava mesmo de...
1: Mas já da greve conta?
2: Deve contar, porque estão a chegar à hora certa.
0: Chegar a horas à greve também conta. Para acabar, coisas muito mais agradáveis, a Bruna Costa deixa um miminho em festa. Oh, Bruna, então não era preciso incomodar.
3: Sim, fazendo só referência aqui à festa do Infantário Miminho, que foi celebrado há uns dias no Parque do Império, e eu estive inclusive a ver a festinha, tinha lá a minha prima, mas era só para dizer e parabenizar aqui também o trabalho por parte das educadoras, que fazem um papel excelente, não só desse infantário, obviamente, de todos os outros, mas acho que foi muito bom também ser no espaço em que é, que muitas vezes é em espaços fechados, e assim foi aberto a toda a comunidade, que muitas pessoas passaram e juntaram-se, e acho que foi muito bom, esteve um dia muito agradável, e para quem não pôde ver, pronto, deixo aqui a mensagem que foi realmente um espetáculo muito, muito bonito, e para quem esteve, tenho a certeza que gostaram tanto como eu.
1: A sociedade civil a dar cultura que a Câmara devia dar, não é?
0: E a tratar do futuro das nossas gerações.
3: Ah, inclusive,
0: é
3: também os próprios pais que participaram em muitas das atuações. Bem. Cantaram, apresentaram.
0: Muito bem. Feita, vamos embora. Final de mais uma reunião de condomínio na Terra Quente FM. Bruna Costa, Carlos Carvalho e Ricardo Garcia. Outra vez por cá, de hoje a 15. Obrigado, vizinhança. Quanto a si, que nos acompanha, pode ouvir-nos outra vez e, quando quiserem, podcast no Spotify e Facebook. Comente, subscreva e recomende, por favor. Muito obrigado pela paciência. Ciência dos ouvidos.
1: Vamos à festa esta semana ou não?
2: Pires da Porta da Rádio.
0: Vamos dar risco. Vamos lá convosco.
4: 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E mais uma vez, nós estamos juntos. Nós e Santo António. Pois, falo da exposição do meu querido Santo António, que foi inaugurada no dia 2 de junho no Museu de Santo António, em Lisboa, que está aberto ao público até o dia 21 de setembro, como amplamente a Rádio Terra Quente tem divulgado. Falemos então desta inauguração. Começo por referir a organização do evento, que vestiu roupagens únicas, evidenciando um profissionalismo a que não estamos habituadas por aqui. É verdade. Ver as peças expostas era, no primeiro impacto, um misto de admiração e curiosidade. Ler o texto que esclarece o porquê daquela peça ter sido escolhida já era outro entendimento. Os colecionadores foram convidados a emprestar uma imagem de Santo António, uma escolha de cada um, e que representasse a sua relação com o santo, uma memória com o santo. Há imagens dos mais diversos materiais, que vão desde o barro, madeira, pintura, recortado num disco LP, por exemplo, de vinil, em vidro, bronze, papel, ferro, pedra, pasta, fimo, gesso, cera, cabelo humano, tecidos, como o burelo, o linho, a seda natural, fios de seda, fios de dourados, folhas de metal. É um nível muito, muito variado de materiais. Mas o que mais me impressionou foi mesmo o motivo da seleção. Há várias peças que estão ali e que foram oferecidas por familiares, por amigos, por instituições, por associações. Outras foram compradas em lugares quantas vezes já se esqueceram. Mas também há o primeiro Santo António que a pessoa teve, que comprou por vezes, porque o associa a algo que lhe aconteceu na vida, porque quer marcar uma data. Claro que há peças muito diferentes. Diferente foi também a minha escolha. Eu não escolhi a pensar em mim. Eu escolhi a pensar na região onde nasci e onde vivo. Quis que a minha peça fosse a representação da diversidade, da solidariedade, da riqueza e cultura destas terras, destas gentes. O meu Santo António ali exposto, sacerdote, é a minha homenagem a esta terra, que está tão esquecida por tantos que se deviam lembrar. Senti um orgulho especial por tantos que me felicitavam pela escolha e pela capacidade de divulgá-la. Dos muitos que falaram comigo, todos se manifestaram agradecidos por terem tido a oportunidade de ver uma peça de Santo António assim, que não conheciam. Nunca ninguém daquelas pessoas todas a tinham visto. Foi muito bom ouvir e sentir-me confortável por ter contribuído para a riqueza desta exposição. Agradeço a todos. E eu, Manuela Gândara, por hoje despeço-me.

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2: A encíclica Magnifica Humanitas. A generalidade das pessoas está mais atenta a notícias que mais lhe interessam e agradam, designadamente o Campeonato Mundial de Futebol. Sejam as notícias verdadeiras ou falsas, que é o mais certo, ou até mais inclinada a desfrutar de umas boas férias e de uma boa sardinhada, ainda que o preço da sardinha queime mais que as brasas que a assam. A magna questão da inteligência artificial é que, por certo, não a preocupa assim tanto. Talvez, bem vistas as coisas, nem haja motivo para tal. Melhor será aguardar para ver. O bem e o mal só o são se houver consciência ou inteligência para tanto, porque são inerentes à inteligência natural, aquela com que o Criador dotou o ser humano. A inteligência artificial nada mais é que mais uma inovação humana, mas que poderá traduzir-se na mais desumana de todas que até hoje o homem criou. Trata-se de inteligência, embora não deixe de ser artificial. Inteligência artificial que poderá dar uma machadada final na humanidade, mesmo que o ser humano continue a vegetar à superfície do planeta. Não caiu do céu como um meteorito ou nasceu na horta como as batatas ou as couves, mas germina em cérebros pensantes, como é óbvio. O homem aprendeu a dominar o fogo, a eletricidade ou a energia nuclear, para o bem e para o mal, é capaz de produzir manipulações genéticas impensáveis, mas por mais vantagens e benefícios tecnológicos que tenha alcançado, a Terra continua longe de ser um paraíso de paz e felicidade. Bem pelo contrário. Agora tem ao seu alcance uma ferramenta que, por mais benefícios que possa trazer, poderá destruir por completo a verdade, a moral, o próprio raciocínio e o senso comum. A própria humanidade, portanto. E tudo de uma forma subreptícia, sem ruído de tiros ou explosões. Foi isto que o Papa Leão XIV quis alertar na sua primeira encíclica, que intitulou Magnifica Humanitas, que põe a tónica na salvaguarda da pessoa humana. Estejamos atentos, portanto, ainda que sem desesperar e perder a esperança. Henrique António Pedro.
3: Papagaios de papel ou estrelas 2. Ainda sou do tempo em que quem queria pôr um papagaio de papel a voar tinha de as saber construir. Hoje em dia, até há livros que ensinam a construir estes papagaios, mas para os mais apressados, o melhor é ir a um bazar de brinquedos ou uma loja de supermercado e ainda a uma loja chinesa, e o problema será escolher o modelo, a cor, o feitio e os desenhos, que são feitos de madeira aparelhada e cortada para este fim. Deixou de ser uma arte artesanal, mas sim uma montagem seriada e imposta. Bem, mas como era no nosso tempo? Havia um período para nos dedicarmos à construção de estrelas, portanto, depois de terminado o ano na escola. A primeira coisa que nos preocupava era começar a reunir pedaços de fio de algodão que recuperávamos dos embrulhos que chegavam a casa. Tinham de ser emendados uns aos outros, com várias cores enrolados num novelo. Depois pesquisávamos o papel desses mesmos embrulhos e, se fosse papel craft, tanto melhor, pois era mais resistente e mais leve. Também servia uma folha de jornal que tinha o triplo do tamanho que tem atualmente, ou o papel de um saco de farinha ou de cimento. Depois era a busca de canas secas. Tinham de ser direitas, da mesma grossura. Quando demasiado grossas, eram cortadas em quatro partes para ficarem mais finas e espalmadas. Não usávamos madeira porque não havia nenhum carpinteiro que nos aturasse. Nesta altura do ano começavam as festas e com elas o lançamento dos foguetes. Estas canas, a que chamávamos varelas, eram as melhores, pois eram direitinhas e estavam secas. Também naquele tempo a parte do propulsor dos foguetes era feita com troços de cana e desta forma tínhamos de recolher a cola, comprar goma arábica, custava dinheiro. Mas também sabíamos que esta podia ser arranjada nos pessegueiros ou damasqueiros. Assim lá íamos dar uma volta para colher os bocados de resina. Era só preciso que fosse metida, depois esmagada num recipiente de vidro, com água quente para que, amolecendo, formasse uma solução mais ou menos espessa. Quando isto não acontecia, servíamos-nos de farinha diluída em água e também dava o mesmo efeito, ainda que fosse mais pesada e menos eficaz. Depois era a distribuição de tarefas entre todos nós. Enquanto uns cortavam os pedaços de cordel alcatroados, outros recuperavam o saco de farinha para forrar o papagaio. O mais destro ia cortar as canas em segmentos, todos iguais, para construir o esqueleto do aparelho. E sem que as nossas mães dessem por tal, lá havia um que levava as facas que iam ser utilizadas no corte dos materiais, outro levava a tesoura para cortar o papel para o corpo do papagaio, como depois para cortar os laços para pôr na cauda do mesmo. E junto o material, aparecendo a cola ou a farinha, os fios e o cordel, era tempo de começar a construção propriamente dita. Eduardo Botelho.
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4: Olá, meu nome é César Joaquim Lisandro Cresce, já tenho idade para ter juízo e venho de Balda Fife, ali do Nordeste Transmontano.
5: Oh, moço, antigamente as mulheres eram como Deus as fez, o que nos botou ao mundo, com um bom reforço na natureza, homem. Não cortavam um pelo. Havia bigodes mais fartos que os do meu tio Larmino, homem. Sobrancelhas pareciam cortinas de teatro, homem. E os homens? Os homens apaixonavam-se pela mesma oré. Caralho, o amor vinha com coragem e com as tesouras incluídas da tosqueia. E lá por baixo, bui Jesus, lá por baixo aquilo era território selvagem. Era uma serra de matagal cerrado, só entrava quem soubesse o caminho e que estivesse disposto a enfrentar picadas de ortigas e de picos e de bichos. Era só para homens a sério. Agora, Pois, Jesus, agora é tudo, é depilação a laser, é design íntimo, é a linha do biquíni, é contorno artístico, até alma trem à mostra, homem. Há quem basta, esteticista, pedir, querem um formato estrela do mar com brilho, e se puder deixar só uma faixinha assim, bigodinho, para parecer o bigode do tio Zézaro. Para pôr um código QR para o Olimpães, faz favor, obrigada. Caralho, o que era um segredo bem guardado antigamente, agora tem mais luz do que a árvore de Natal da Câmara Municipal. Ainda dizem, ai, é por higiene. Então como é que a minha avó com bigode, chubaco, tinha uma floresta amazónica no rego, viveu 90 e tal anos, sem infecções nem dramas? Cor. Antigamente era mistério, era aventura, era exploração. Hoje a exposição é iluminação com leses e acho que até tem trilha sonora. Põe música, homem. Coro, mas olha, cada um que cuida do cachorro, o seu matagal, como quiser. Eu cá prefiro uma vinha velha, bem tratada, que dê a vinho bom, do que um campo de golfe estéril e sem graça nenhuma. Ora, coro. Estas mulheres de agora são um pesadelo, homem. Num lugar que um gosta, já não tem cabelo. Corre, não tem coisa nem miséria.
6: 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Sara. Sara foi a mulher de Abraão e a matriarca do povo judeu. A Sara era tão bela que, quando ela e Abraão fugiram para o Egito durante uma crise de fome, a sua beleza fez com que Abraão temesse pela sua segurança. Com o receio de que o faraó o matasse e ficasse com Sara, Abraão fingiu que ele e Sara eram irmãos. O faraó apoderou-se de Sara, de facto, mas poupou Abraão e fez-lhe muitas ofertas em troca. Então, Deus castigou o faraó, permitindo que Sara e Abraão fugissem do Egito juntos. Embora fosse bela, Sara foi estéril durante a maior parte da sua vida e não conseguia dar um filho a Abraão, e assim, de acordo com o costume, ela deu a sua serva Agar a Abraão para que ele pudesse continuar a sua linhagem. Então, Agar deu à luz o primeiro filho de Abraão, Ismael. Quando Sara tinha 90 anos, Deus disse a Abraão que finalmente ela lhe daria um filho, o que provocou o riso de Abraão. Deus insistiu e, quando Sara ouviu o que se dizia, também riu. Mas Sara envergonhou-se por duvidar de Deus e declarou a sua fé. Um ano depois deu à luz Isaac, cuja descendência viria a formar as 12 tribos de Israel. Quase 40 anos depois, Sara morreu em Hebron, com 127 anos de idade. De acordo com alguns escritos, a morte de Sara esteve ligada ao quase sacrifício de Isaac por Abraão. Em factos adicionais, dizer que Sara está enterrada com o marido Abraão nas grutas dos patriarcas em Hebron. Dizer ainda que dos patriarcas e matriarcas do judaísmo, o único que não está enterrado em Hebron é a segunda mulher de Jacó, Raquel, que está enterrada em Belém. 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Sodoma e Gomorra. A história de Sodoma e Gomorra aparece no capítulo 19 do livro do Gênesis. Sodoma e Gomorra eram duas cidades no vale do rio Jordão. Os habitantes destas cidades tinham pecado e Deus desejava destruí-los. Abraão protestou que os inocentes não deviam ser mortos como os pecadores e Deus concordou em poupar as cidades se Abraão conseguisse encontrar os seus homens dignos. Enviou então um grupo de anjos para investigar. Quando os anjos chegaram, encontraram-se com Lot, o sobrinho de Abraão. Os anjos avisaram que nem Lot nem a sua família olhassem para trás ao fugirem. Lot conseguiu escapar para uma cidade próxima, mas quando Sodoma e Gomorra estavam a ser destruídas, a sua mulher olhou para trás e ficou transformada numa estátua de sal. Não é claro quais os pecados que foram de facto cometidos pelos cidadãos de Sodoma e Gomorra. Tradicionalmente, os judeus acreditam que cometeram o pecado da inhospitalidade. A história é narrada logo a seguir à Tora, dizer que Deus apreciou muitíssimo a hospitalidade de Abraão. O bom comportamento de Abraão pode ser claramente comparado com a maneira como os cidadãos de Sodoma reagiram aos seus visitantes. Consideradas em conjunto, estas duas histórias parecem reforçar a importância da boa hospitalidade. Em contrapartida, os cristãos conservadores veem os pecados de Sodoma de maneira bastante diferente. Quando os cidadãos de Sodoma exigem conhecer os anjos, há quem pense que este conhecimento era, na realidade, um eufemismo para sexo. De acordo com este ponto de vista, os homens de Sodoma eram homossexuais e Deus castigou-os pela sua orientação sexual. Em factos adicionais, dizer que o termo contemporâneo, sodomia, deriva da cidade bíblica de Sodoma e que a real existência de Sodoma e Gomorra é posta em causa, mas há quem pense que podem estar por baixo do Mar Morto. Alguns historiadores pensam que as cidades podiam estar situadas no lugar errado e que a ira de Deus foi, afinal, um terrível terremoto que as arrasou.
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6: Manobras à lupa a saber mais. Richard Wagner. A sólida contribuição de Richard Wagner para a ópera deu-lhe um lugar perto do cimo de qualquer lista dos homens mais influentes do século XIX. Mas mais importante é talvez a sua contribuição para a arte como um todo, concretizada no seu conceito de Gesamtkunstwerk, a ideia de uma obra de arte total que alia música, arte, movimento, teatro, poesia e filosofia. Várias gerações de pensadores, artistas e músicos seguiram Wagner e foram fortemente influenciadas pelo seu pensamento. Richard Wagner nasceu em Leipzig, onde frequentou a universidade. Foi depois para a corte da Saxónia, em Dresden, onde atingiu a maturidade e, em 1849, apoiou o movimento político revolucionário em consequência do que foi emitido um mandato para a sua captura. Wagner fugiu para Weimar com Franz Liszt, que o ajudou a conseguir uma amnistia. Nos anos seguintes, Wagner compôs o seu famoso Ciclo do Anel, constituído por 4 óperas. Wagner via-se como a encarnação do espírito da música alemã. Era socialista e, com Liszt, estruturou a ideia de música do futuro. Inspirou ainda conflitos nos seus ouvintes, como nenhum outro compositor antes dele. Algumas pessoas adoravam a sua música devido ao seu gênio revolucionário, mas odiavam o seu caráter execrável. Wagner morreu em Veneza, vítima de um ataque cardíaco. Em factos adicionais, dizer que Wagner era agressivamente antissemita. A sua obra O Judaísmo na Música, publicada em 1850, atacava os seus contemporâneos judeus. Até o próprio amigo Meyerbeer foi atacado por ele durante esse tempo. 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As ondas sonoras. O som é uma vibração que se desloca através da matéria numa onda de pressão longitudinal. O som tem todas as características clássicas das ondas, frequência, comprimento de onda, velocidade e amplitude. Mas, ao contrário das ondas eletromagnéticas, tais como as ondas de rádio, as micro-ondas e a luz visível, o som não consegue deslocar-se pelo vácuo do espaço. Requer um médium, gás, líquido ou sólido, para se propagar. A velocidade de uma onda sonora é a distância por unidade de tempo que ela percorre numa determinada direção. A velocidade do som depende muito do médium pelo qual se propaga. De modo geral, as partículas de matéria sólida têm interações mais fortes que as partículas dos líquidos e dos gases, o que permite que o som se propague mais rapidamente através dos sólidos. É por isso que as pessoas encostam o ouvido aos carris para ouvir se vem um comboio a caminho. As vibrações do comboio deslocam-se mais depressa pelos carris de metal que pelo ar. Quanto à amplitude do som, isto refere-se à quantidade de pressão que cria. Quanto mais energia for usada na vibração inicial, maior será a amplitude. Em factos adicionais, dizer que a unidade típica para a frequência do som é o hertz. Um hertz é igual a uma vibração por segundo. O ouvido humano consegue ouvir frequências entre aproximadamente 20 a 20 mil hertz. Os cães e os golfinhos são particularmente capazes de ouvir os tons agudos produzidos por altas frequências. Os cães conseguem ouvir frequências até 45 mil Hz e os golfinhos até 200 mil Hz. Os elefantes estão sintonizados para as frequências mais baixas, conseguem ouvir sons de apenas 5 Hz. A nossa capacidade de nos apercebermos da amplitude diminui com a idade. É por isso que as pessoas idosas precisam com frequência de auxiliares de audição. 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O sono. Parece estranho que a evolução dos seres humanos os tenha conduzido a passarem um terço das suas vidas deitados e inconscientes, completamente à mercê dos predadores. Mas o sono é tão crucial para a nossa sobrevivência como a alimentação, a água e o abrigo. Ao fim de uma noite sem dormir, ficamos cansados e irritados. Ao fim de duas noites, sofremos perda de memória e a nossa capacidade de concentração diminui. Ao fim de três noites, instala-se o delírio. Embora um ser humano saudável consiga sobreviver sem comer durante mais de um mês, se deixarem de dormir, os seres humanos morrem em menos de duas semanas. O que é então tão importante no sono? Embora ninguém tenha a certeza, parece claro que o sono recupera os nossos músculos e os nossos órgãos, organiza os nossos pensamentos e acumula as recordações. De acordo com estudos efetuados em eletroencefalogramas, que medem a atividade das ondas elétricas no cérebro, o sono ocorre em fases. Normalmente, quando estamos acordados e não pensamos em nada de especial, o cérebro gera ondas alfa que oscilam a cerca de 10 ciclos por segundo. Quando nos concentramos profundamente, apresentamos ondas beta que têm o dobro da velocidade. Em factos adicionais, dizer que se uma pessoa for privada do sono REM, entra rapidamente em delírio e que os bebés passam mais de metade da noite em sono REM. As vacas conseguem dormir de pé, mas só sonham estando deitadas. E as baleias e os golfinhos têm de nadar e respirar enquanto dormem, pelo que só metade do seu cérebro adormece de cada vez.

0: O grupo parlamentar do PCP da Assembleia da República requeriu a audição urgente do Ministro da Agricultura e da Associação Nacional das Escolas Profissionais Agrícolas para esclarecimentos sobre as transferências de competências e encargos das Escolas Profissionais Agrícolas Públicas. Além disso, os deputados do PCP entregaram também perguntas escritas para obter esclarecimentos do Governo sobre o futuro das Escolas Profissionais Agrícolas Públicas, onde se insere a IEPA de Carvalhais e Mirandela, a propósito do que os deputados comunistas consideram ter sido uma transferência forçada para as comissões de coordenação das direções regionais. Beatriz Mendes.
1: No início deste ano, foi alterada a orgânica das Comissões de Coordenação e Desenvolvimento Regional, passando a integrar competências em 5 áreas: Agricultura, Ambiente, Cultura, Saúde e Educação, com o vice-presidente alocado a cada uma delas e que passaram a tutelar as respectivas direções regionais. Com esta alteração, o Governo planeia, por exemplo, transferir para a CCDR a tutela das 14 escolas profissionais de agricultura que existem no país. Uma delas é a EPA de Carvalhais. No entanto, há muitas dúvidas sobre o que vai acontecer, até porque o próprio Ministro da Educação deixou no ar, numa recente audiência no Parlamento, a possibilidade de a gestão da JEPA poder passar para a alçada dos municípios. Perante esta incerteza, o Grupo Parlamentar do PCP na Assembleia da República decidiu requerer uma audição urgente do Ministro da Agricultura e da Associação Nacional das Escolas Profissionais Agrícolas, para além de enviar várias questões aos Ministérios da Agricultura e da Educação sobre este processo, como adianta Fátima Bento, da Direção da Organização Regional de Bragança, do PCP.
2: No sentido de esclarecer, de facto, qual é o objetivo do Governo com esta transição ou esta integração das escolas profissionais e de que forma é que vai garantir que o trabalho que ela realiza vai continuar no próximo ano com as condições adequadas, uma vez que elas são completamente, são insubstituíveis, não há outra forma de dizer, não só pela qualificação de todos os quadros, seja o pessoal docente e não docente, que tem anos e anos de experiência nesta área, mesmo do ponto de vista social tem um papel fundamental. Nós sabemos bem a realidade aqui em Mirandela, podemos dizer, que já ouvimos o Ministro da Educação dizer isso, que são escolas que têm poucos alunos, mas são escolas adequadas à realidade. É de conhecimento público que aqueles alunos que ali se formam têm emprego imediato e, portanto, eles dão uma resposta objetiva àquilo que é a necessidade do nosso mercado local e é para isso exatamente que elas servem.
1: Fátima Bento confessa que os deputados do PCP estão muito preocupados com esta incerteza e com alguns sinais que evidenciam até a possibilidade que esteja em cima da mesa o encerramento de algumas escolas profissionais de agricultura.
2: É esse o nosso receio e é um pouco essa a preocupação que temos ouvido das escolas. Sabemos já aqueles pratos legais, não é? Para divulgarem aquilo que vai ser a oferta no próximo ano letivo, não é? Na rede que eles têm. Houve alguns atrasos, pelo que sabemos, na reunião que, no fundo, estabelece aquilo que será os cursos já abrirem, o que nos preocupa muito. Esperemos que não seja aqui uma segunda intenção, não é? Porque quanto mais tarde esse processo se iniciar, menor será o período em que as pessoas se podem inscrever e que a escola pode proceder à sua divulgação, não é? Podendo colocar restrições ao número de alunos que se poderia inscrever e assim não se vai inscrever. E daí nós fazermos esta pergunta no imediato e pedirmos já esta audição, porque este período de facto é fulcral para que a escola volte a abrir no próximo ano. E agora aguardemos que, de facto, as nossas previsões ou aquilo que fomos avaliando, que não se confirme e que o Ministério articule como deve ser com as escolas e que garanta o normal funcionamento no próximo ano letivo.
1: O PCP entende que tem sido fulcral o papel que estas escolas profissionais públicas têm desempenhado ao longo dos anos e reafirma que a sua continuidade e o seu papel formativo e social é insubstituível, pelo que a Mary hipótese deste processo se traduzir no encerramento de algumas delas não é aceitável.
0: O Grupo Parlamentar aguarda uma audição urgente com o Ministro da Agricultura e com o Presidente da Associação Nacional das Escolas Profissionais Agrícolas para esclarecer as muitas dúvidas que pairam sobre qual será o futuro das 14 escolas profissionais de agricultura que existem no país, uma delas em Carvalhais, no concelho de Mirandela. Silvio Santos ainda não decidiu se vai candidatar-se a um terceiro mandato na presidência da Direção dos Bombeiros de Mirandela, cargo que ocupa desde 2020. As eleições vão acontecer em dezembro deste ano e Silvio Santos diz ser prematuro estar a adiantar qual será a sua decisão.
3: É bastante prematuro. Os atos eleitorais ocorrem em dezembro. Nós temos projetos muito interessantes a desenvolver, como já lhe disse, nomeadamente a envolvente das candidaturas 2030 que vimos recentemente aprovadas. Estamos otimistas, estamos motivados, mas obviamente estamos a mais de meio ano. É preciso, isso tem que ser, não pode ser a vontade de uma pessoa, tem que ser a vontade de um grupo, tem que ser a vontade do Corpo de Bombeiros, tem que ser a vontade da população, tem que ser a vontade vontade, sobretudo, dos associados. Estamos de consciência plenamente tranquila e conscientes dos problemas e das coisas boas e das coisas más que temos feito, que temos a melhorar, que temos a viver ainda, mas estamos, sobretudo, determinados em chegar a dezembro com a consciência tranquila que temos no dia de hoje. A disponibilidade de cada um de nós, de cada um dos órgãos sociais, só mais, muito, muito mais próximo é que poderemos confirmar essa disponibilidade, obviamente.
0: Silvio Santos adianta que a saúde financeira da Associação está estabilizada e que, por agora, a maior dificuldade da corporação prende-se com a escalada dos preços dos combustíveis, desde o início do conflito no Médio Oriente, que fez aumentar a fatura mensal.
3: Tem o impacto do aumento dos combustíveis e nós que temos um consumo entre os 10, 12 mil litros mês, é natural que isso seja uma preocupação porque os bombeiros continuam sem poder fazer impactar, sem fazer ter esse reflexo no preço do custo do nosso serviço. Portanto, não há mais do que de facto ter esperança que o mercado volte a estabilizar e subsistir dentro daquela que é a nossa almofada financeira, subsistir e resistir, mas era muito importante que, sobretudo a nível central, houvesse um olhar muito sério para este problema das 450 associações que o país tem. Para, temos um acréscimo na ordem do acréscimo que teve o combustível. Neste momento, uma fatura que seria de 15 ou 16 mil euros, facilmente ascende aos 20 mil euros. Portanto, tem um impacto muito significativo.
0: A 7 meses de terminar o seu segundo mandato como Presidente dos Bombeiros de Mirandela, Silvio Santos ainda não adianta se vai ser recandidato a um possível terceiro mandato de mais 3 anos. Silvio Santos já tem um historial de ligação à Corporação Mirandense, dado que entre 1996 e 1999 foi bombeiro voluntário no Corpo Ativo e durante o mesmo período foi assistente de contabilidade da Associação. Entre 1999 e 2006 chegou a ser adjunto de comando e entre 2006 e 2013 assumiu as funções de segundo comandante do Corpo Ativo da Corporação.

0: Politicamente Falando, de regresso na Terra Canta FM, bem-vindos. Como é habitual, 15 em 15 dias cá estamos os representantes das comissões políticas com assento na Assembleia Municipal de Mirandela. Começo pela apresentação dos elementos que hoje temos connosco. O painel está completo, ainda bem. António Gonçalo, do Iniciativa Liberal, bem-vindo. Fábio Carvalho, do PSD, bem-vindo também. Jorge Humberto, da CDU, bem-vindo. Filipa Cerqueira, do PS, bem-vinda. E Cecília Ferreira, do Chega. Portanto, são os elementos que hoje fazem parte do nosso painel e que têm dois temas. Enfim, temos aqui um tema que tem até uma linha, digamos assim, para além desse tema, para abordarmos. O primeiro deles tem a ver com um assunto que já ao de leve também abordamos no último programa, que tem a ver com a questão do vereador eleito pelo Chega, que assume funções a tempo inteiro no Executivo Socialista. Estamos a falar do vereador que agora é independente, convém dizer, portanto, está oficializado. Já tínhamos dito na altura, depois houve a reunião de Câmara onde isso aconteceu, onde foi dado nota de que seria de facto o vereador. No entanto, só à posteriori é que souberam os pelouros que foram atribuídos. Mas em relação ainda à reunião onde foi dada a conhecer a proposta nesse sentido, apresentada pelo Executivo, liderado por Vítor Correia, tendo sido aprovado na reunião de Câmara com 3 votos contra dos vereadores da AD e 3 votos a favor do PS, valendo aqui o voto de qualidade do Presidente da Câmara, dado que Luís Saraiva se ausentou da sala no momento da votação. O Presidente do Município justifica a decisão de elevar para 3 o número de vereadores em regime de permanência a tempo inteiro, como um ato de gestão, estou a citar, para fazer face ao crescente volume de atribuições e competências do município e de passar a ter maior capacidade de acompanhamento político, melhorar a eficiência da gestão autárquica e garantir maior proximidade aos cidadãos. É a justificação avançada por Vítor Correia após essa reunião. António Gonçalo, Iniciativa Liberal, sobre esta matéria, ainda não tivemos sequer também declarações, porque no anterior programa não tivemos representante. Portanto, ainda sobre isto e também sobre as razões invocadas aqui pelo Presidente do Executivo, o que é que tem a dizer?
1: Em relação aos pelouros, é bom para
0: então
1: tirar,
0: mais à frente.
1: Tirar a sobrecarga ao Presidente. Mas em relação ao candidato, já era esperado, quando ele renunciou ao Partido Chega, já era esperado que ele fosse vir a ser convidado pelo Executivo atual.
0: Para ele já não foi surpresa, é isso?
1: Não foi surpresa, para ele já falávamos disso, foi logo quase uma certeza, eu ia falar, mas pronto, podia não ser, mas estava previsto.
0: As razões aqui invocadas, colhem ou não?
1: Não, não colhem, porque o PS aqui também transformou as linhas vermelhas que tinha em relação ao Chega, passou a cor-de-rosa, porque primeiro não aceitavam que fizessem coligações com o Chega, desde que o candidato rejeitou o partido Chega, já podia ser aceito. Pronto, fica assim uma coisa. Agora, em relação ao candidato, eu acho que foi muito bem jogado pelo candidato. Ele, se fosse sozinho, duvido que tivesse os votos que teve a candidata Luísa Torres e o candidato Travanca, mas com a fotografia do Ventura ao lado
0: independente, é isso?
1: E com o apoio do... Se fosse independente não tinha hipótese, obviamente, mas com o apoio do Chega, que teve o apoio do partido para ele conseguir lá chegar, e a fotografia do Ventura também conta muito para o povo votar, ajudou, e ele aproveitou-se da situação, mandou o Chega embora e agora aproveita-se e fica com o pelouro. Pronto, foi uma atitude um bocado egoísta, não foi com o partido, mas foi muito pessoal dele. Agora, o candidato já tem vindo a votar nas propostas do PS ao longo dos tempos, isso também era outro sintoma em que se via que ele ia ser o vereador a tempo inteiro.
0: Mas então também se pode colocar a pergunta, então porquê, se ele estava a votar a favor?
1: Porque é que a necessidade, porque lhe foi prometido, de certeza. Ele, quando desistiu de ser do Chega, foi com essa condição, com certeza, que ele desistiu. Ele duvido que desistiria do Chega se não tivesse essa promessa de ficar de vereador a tempo inteiro.
0: Mas quanto a esta questão apresentada por Vítor Correia, que tem a ver com a gestão, e em fundo, porque se calhar havia... Segundo o Presidente da Câmara, havia muitas funções atribuídas, muitos pelouros, teria que haver aqui alguma maior distribuição.
1: Em relação aos pelouros, são mais 30, eu não sei se podiam acoplar alguns, juntar, mas são vários pelouros e dá jeito que haja gente. E depois também, aliás, eu estou a ver aqui os pelouros que lhe foram entregues, eu até ainda dizia mais.
0: Já vamos falar à frente.
1: Já?
0: Pronto, mas em relação ainda a esta questão, estamos a falar de um presidente, mais 3 vereadores, que, diga-se a bom da verdade, tem sido sempre assim. O Executivo tem, sempre assim, tem havido sempre quatro.
1: Quatro vereadores, e eu concordo que sejam quatro. Se Mirandela tem a hipótese de pôr quatro vereadores em tempo inteiro...
0: A pessoa não concorda é com quem foi atribuído...
1: Não, eu não discordo muito. Eu até lhe tiro o chapéu ao candidato Saraiva de ter feito isso, porque o Chega também é um partido que funciona um bocado assim. Aproveita-se do populismo e às vezes...
2: Chega, ele é independente.
1: Está bem, mas eu estou a dizer que a escola é a mesma. Uma vez que o Chega também se aproveita um bocado do populismo e um bocado da iliteracia política das pessoas e do deitar abaixo para ganhar votos, ele aqui também se aproveita do Chega, conseguiu entrar para o sistema e agora já não precisa do Chega para nada. O Chega vai fazer o mesmo quando estiver no sistema, também já não vai ser tão revoltado.
0: Por isso é a posição então da IEL com António Gonçalo. PSD, Fábio Carvalho, como é que vê... Já tínhamos falado nisto, não é?
1: Exatamente.
0: Aqui a novidade não é bem novidade, também já tinha avançado com algumas razões, mas em comunicado agora foi de viva voz, que tem a ver com a tal gestão camarária e que havia eventualmente muito trabalho que sobrecarregava só pelos três vereadores, teria a necessidade de haver mais um. Pega para ir para vocês ou não?
3: Eu, para mim, esse...
0: Quando digo pega, se é justificado.
3: Sim, sim, se é sequer um argumento. Para mim, isso não é sequer um argumento, porque se sempre tivesse tido cinco, como é que fariam agora? Iam buscar mais dois? A grande questão é essa. E isto, no fundo, é só ressalvar aquilo que também já disse no programa anterior, que é, no fundo, uma quebra com o eleitor. Os eleitores votaram no Partido Chega, não votaram em Luís Saraiva, votaram porque estavam contra o Executivo PS, que já liderava a Câmara, e, no fundo, os votos que foram contra o Executivo PS, neste momento, transformaram-se a favor do Executivo
0: Socialista. Só um parênteses aqui. Por norma, costuma dizer-se que nas autárquicas vota-se na pessoa e não no partido. E aqui?
3: É bom que... Eu acho não. Os factos corroboram precisamente isso. Eu acho que perante isto as pessoas também é bom que comecem a olhar mais para, não tanto se calhar para os partidos, mas sim para as capacidades das pessoas e para a própria personalidade e tudo mais, não é? Porque acho que isso é que é realmente importante. No fundo, a desvinculação ao Chega foi só um artifício jurídico, como também já disse no programa anterior, para, no fundo, se libertar das amarras do partido e poder correr para os braços do PS à vontade. Porque aquilo que ele viu foi que já dentro do partido já não colhia grande tração e foi dirigente durante largos anos e fez parte da estrutura durante muitos anos. E de um momento para o outro, como viu que já não tinha tração dentro do partido, a única salvação política que se vê agora foi-se correr para os braços do PS e associar-se.
0: Mas no vosso entendimento, por exemplo, na reunião de Câmara, alguns elementos da AD referiram que foram apanhados um bocadinho de surpresa porque foi anunciado primeiro na comunicação social, foi o argumento utilizado até pelos vereadores da AD, porque de facto foi anunciado em comunicado, que foi obviamente depois replicado nos órgãos de comunicação social antes de ir à reunião de Câmara e que eventualmente podia ter o tipo de atitude.
3: Claro, mais institucional.
0: Isto quer dizer também que se o PSD ou a AD algum elemento tivesse sido solicitado, também podia haver aqui ainda a possibilidade de haver essa abordagem.
3: Eu não vou fazer futurologia. Não vou fazer futurologia. Isso depois
0: mas
3: também...
0: Mas eu estou a colocar essa hipótese. Se eventualmente o convite, em vez de ter sido a Luís Saraiva, fosse o elemento da AD.
3: Eu acredito que não. Acredito que não, até porque durante a campanha as pessoas que se apresentaram pelas listas da AD assim mantiveram e fizeram campanha pela AD e ainda hoje, independentemente de terem sido eleitas ou não, continuam com os mesmos ideais e a defender exatamente as mesmas ideias. Independentemente, e refiro novamente, independentemente de serem eleitos ou não. A grande questão aqui é que a maioria da população do Conselho de Mirandela votou contra, no fundo, o Partido Socialista, e como o Partido Socialista viu que não consegue governar sem uma maioria absoluta, aquilo que fez foi usar dos artifícios que tinha ao seu dispor para ir buscar uma maioria absoluta na Secretaria.
0: Entretanto, os vereadores da AD, e só para concluirmos esta parte, também referiram que, ou melhor, os elementos do Executivo é que referiram que uma situação idêntica aconteceu na altura com José Silvano, tendo ido buscar o elemento independente eleito nas listas do PS, Henrique Pedro, já foi há uns anos, mas também aconteceu assim.
3: Exato, mas já era independente, não é? Na altura também, ele era independente e foi apoiado pelo Chega.
4: E também do CDS, não nos esquecemos desse pormenor, não é?
3: Sim, mas na altura ele era independente e foi apoiado.
4: CDS como?
0: Sim.
4: Então não houve uma lista em que foi o PSD, o Silvano foi buscar vários elementos do CDS? Ah, não?
0: Não.
4: Vocês têm memória curta?
0: Não.
4: Então quando foi o Maceira, não foi pelo CDS?
0: Não.
4: Não?
0: Não, não está a ver bem a coisa.
4: Não, estou.
0: Não, a única vez em que houve a situação...
4: Não, desculpem lá.
0: A única vez em que houve a situação...
4: Eu falo da minha vez.
0: Ok, pronto. Estamos a falar de situações similar, idênticas, não é?
3: Idêntica não sei até que ponto, porque uma coisa foi uma pessoa que se apresentou como independente e um partido associou-se a essa candidatura, e não uma pessoa que se apresentou,
0: ou seja,
3: numa
0: já era,
3: candidatura...
0: Já era independente à partida.
3: Exatamente.
0: Okay.
3: Exatamente.
0: É
3: exatamente.
0: Então, Jorge Roberto, vamos a isso, sobre essa matéria.
4: Eu já começo por onde estava acabado.
0: Pronto.
4: É? Posso começar.
0: É que pode ser que esteja com falta de memória,
4: então,
0: mas não estou a perceber onde é que quer chegar com essa.
4: O Rui Magalhães... Quando foi deputado, quando foi...
0: Bem, não há a mesma coisa. Estamos a falar de executivos eleitos e depois vamos buscar
4: claro,
0: um elemento.
4: Claro, mas
0: certo?
4: Só houve duas situações.
0: Essa situação foi quando os elementos se desfiliaram do CDS.
4: Obviamente que a situação não é idêntica, não é?
0: É diferente.
4: Mas temos vários casos
0: falar...
4: de
0: sim, sim, mas estamos a falar de situações idênticas.
4: Claro, claro,
0: houve duas.
4: Houve duas.
0: Neste caso, até agora, é a segunda em que acontece. Não é?
4: Isso é das tais
0: segunda, não, a terceira. Logo no primeiro ano em que houve eleições.
4: Se quisermos ver por esse prisma, são duas. Ou três, não é? Mas se quisermos ver por aquilo que é a realidade.
0: Ok.
4: Essa situação aconteceu. Exatamente. Sim.
0: Mas pronto, agora em relação ao que aconteceu e às razões apresentadas. Colhem ou não?
1: O PSD e o CDS até acabaram juntos, por isso também.
0: Sim. Mas, Jorge, válidas estas razões apontadas por Vítor Correia para apresentar a proposta na reunião
4: eu não vou fazer esse tipo de análise de avaliação da personalidade e daquilo que esteja em causa.
0: Sim, também não é isso que estamos a fazer.
4: Obviamente que não colhem, não é? Não colhem. E não colhem porque, olhando para esta situação, vamos ver uma coisa. O Luís Saraiva concorreu pelo Chega com um programa eleitoral e com uma base programática onde se destaca aquilo que o Chega sempre defendeu ao longo e de um programa político que defendeu ao longo desde a sua existência, não é? Portanto, que é um programa político onde se destaca o racismo, a xenofobia, a desinformação, a mentira, digamos, até eu até posso acrescentar o pró-fascismo, um partido de extrema-direita. Portanto, e que eu saiba, o Luís Saraiva nunca se desvinculou, nem nunca fez qualquer menção deste programa político que o lançou para a política, não é? Portanto, aquilo que ele disse foi que se desvinculava do Chega porque foi maltratado pela Federação, ou porque não... Portanto, isso não vale nada, portanto, isso não tem qualquer tipo de razão de ser, não é? Portanto, ele nunca se desvinculou daquilo que era o programa programático, político do Chega para o Conselho de Mirandela. Portanto, ele nunca se desvinculou disso, nunca ouviu uma palavra sobre isso, até mesmo durante o seu período de nojo quando saiu do Chega. Portanto, ele nunca se desmarcou daquilo que é o pensamento político que o Chega tem. E nós não podemos passar uma esponja sobre isso, portanto. E aquilo que fica claro hoje, independentemente daquilo que possa dizer o Sr. Presidente da Câmara ou não, obviamente que esta assunção do Luís Saraiva para a variação a nós deixa-nos uma preocupação, porque é exatamente naquilo que ele... Que ele eu vou mostrar os dois pontos, porque não vou falar separadamente sobre isto, porque não quero...
0: São das pluras?
4: Sim, não vou perder muito
3: tempo.
4: Eu não quero estar a perder muito tempo com isto, porque não, é o que é.
0: É o tempo,
4: portanto,
0: que é.
4: Exatamente. Não vou perder tempo com isto. O tempo que a gente possa perder sobre isto será no fim dos 4 anos que, e lá estará. Portanto...
0: Fazer uma análise política,
4: sim, claro,
0: simplesmente.
4: E é essa que eu quero fazer. Tem exatamente a ver com aquilo que o Luís Saraiva, onde a extrema-direita nunca poderia estar, que é com pluros na área da cultura. Porque se é um partido que defende a xenofobia e o racismo, não fica muito bem claro que posições culturais é que o Luís Saraiva vai ter, a não ser que não tenha nenhuma, ou então tenhas todas e portanto, não as menciona. E, obviamente, que depois de termos o executivo do Partido Socialista, em que muito se falava daquilo que era, digamos, a travagem do populismo do Chega, que não deixa de ser um partido populista, não é? E, obviamente, que o PS, assumindo esta função, fica perfeitamente ligado àquilo que será uma política com estas também ações programáticas de leitura política. Ou seja, o Partido Socialista tem na sua organização executiva um vereador que defende o xenofobismo, que defende o racismo, que defende a extrema-direita, ou seja, é um pró-fascista, e que nunca se que eu saiba, nunca foi desvinculado do Chega. Portanto, eu não conheço qualquer tipo de outra forma de não classificar esta relação de mero oportunismo do executivo do Partido Socialista, oportunismo, exatamente na mesma linha de pensamento que veio do Luís Saraiva, e mais oportunismo ainda, e mais caricato e até preocupante, é de entregar estes pluros onde temos a educação, onde temos...
0: Não, educação não.
4: Quando temos a cultura, peço desculpa, a gestão de frotas, em Portugal, o património cultural e a gestão dos recursos culturais. Portanto, tem a ver com aquilo que é um plano cultural que Mirandela vai ter e que vai ter uma pessoa que provavelmente, para a cultura que nós sabemos que a extrema-direita olha, olha de forma enviosada e obviamente com
2: uma questão. Mas uma coisa, que ela não está ligada ao Chega, ela é independente. Independente, que agora é independente barra PS.
4: Não é independente.
2: Não é independente.
5: Barra PS. Agora vamos passar à Filipe.
4: Ele, se fosse independente, tinha-se completamente desmarcado.
2: Se ele chega, ele nem sequer se tinha vendido ao PS.
4: Daquilo que é a linha programática e política do Chega.
5: Já percebemos isso.
4: Isso ele não o fez.
5: Filipe Acerqueira, o Partido Socialista, pronto, está aqui, obviamente, a defender a posição do Presidente de Câmara e do Executivo, obviamente, mas as razões que foram avançadas.
6: Pronto, eu primeiro gostaria de dizer que efetivamente não vou estar aqui a fazer as juízes de valor sobre a pessoa, acho que não vale a pena, então
5: é uma análise,
6: assim, e já tem saído
5: o programa, é sempre
6: aqui,
5: de análise política.
6: E vamos ser objetivos neste assunto, efetivamente. Estou a ver que também há aqui dois pesos e duas medidas, e cada um puxa a brasa à sardinha que mais lhe convém. E primeiro dizer que isto não é uma quebra com o eleitorado, é sim um compromisso com os mirandelenses. E é panagem, já que existem sempre quatro vereadores. Efetivamente, por alguma razão é, e não é só porque sempre foi assim, então vou fazer. É porque efetivamente há uma carga de trabalho e há um excesso de trabalho que foi tendo sido tendo...
5: Sim, surge essa pergunta, Filipe, desculpa. Porque não logo na altura?
6: Porque não logo na altura, efetivamente...
5: Depois das eleições, logo.
6: Tentou-se que o Executivo pudesse ir para a frente com os três vereadores do Partido Socialista, efetivamente. Portanto, aqui também se comprova que não há, efetivamente, promessas, porque se houvesse essa promessa, tinha sido logo feito o convite, e não teria sido feito o convite só passado estes meses, não faz sentido, não é? Portanto, tentou-se, efetivamente, ir para a frente só com os três vereadores. Mas, efetivamente, percebeu-se que a carga de trabalho era excessiva, e mesmo para o Presidente, depois fica um bocado aquém as suas responsabilidades até de representação, e efetivamente havia aqui esta necessidade de aumentar para efetivamente os quatro vereadores. A escolha do vereador ser incumbida aqui no Luís Saraiva, primeiro também tem a ver muito, acho que também conhecemos a formação dele.
4: Luís Saraiva é um democrata.
6: Já me estava a esquecer dessa questão e responder a isso. Eu não tenho que dizer que não sou racista para provar que eu não sou efetivamente racista. E, efetivamente, o Luís Saraiva teve esta ligação partidária, mas desfiliou-se. Acho que vivemos num país democrático, vivemos num país plural, que as pessoas podem se filiar e desfiliar. Portanto, ele nunca, fez...
2: Né? Ou são
6: ele nunca fez, ele nunca fez essas... Nunca fez nenhum, e que tenha conhecimento, e também corrija-me se eu estiver enganada, nenhum pronunciamento racista, xenófobo, fascista, o que seja. Portanto, não, eu não tenho que dizer que não sou racista.
4: Se eu me identifico com uma linha programática de um partido, vamos lá ver.
6: Podias-me dizer assim, por alguma razão.
4: Ao Jorge Humberto, pá, como é que tu és comunista e és um neoliberal? Pá, isto não é fácil, não é? Como é que tu defendes uma certa determinada programação política,
6: mas
4: depois tens atitudes neoliberais e defendes o neoliberalismo.
7: Depende dos resultados das urnas.
4: Não vamos. Aquilo que eu disse, e acho que faz todo o sentido, eu sei que o Luís Saraiva se desvinculou do Chega. Mas desvinculou-se do Chega porque houve um problema interno.
7: Eu não sei se houve vários anos.
4: Não sei se é ou se não houve.
6: Vários anos.
4: Não sei se houve sete desculpas. Não sei se houve desculpa ou não.
7: Não
4: sei se houve desculpa ou não. Não sei se houve desculpa para se desvincular. Agora, ele não se desvinculou, e é isto que eu estou. É esta a minha avaliação política. Ele não se desvinculou.
6: Então acha que
4: daquilo
6: um
4: que defendeu
6: deveria fazer um
4: não,
6: comunicado?
4: Não, daquilo que defendeu.
6: Mas como é que se desvincula? Faria um comunicado e dizer, olha, não sou racista, não sou xenófobo.
4: Não, deixei de acreditar na linha programática política do Chega, porque é um partido que eu pensava que era democrático e não é democrático. Eu pensava que era perfeitamente convivia bem com a democracia e não.
2: Só servia enquanto ele pagava, enquanto financiava a campanha, servia, não era
4: usa,
2: assim.
4: E usa a desinformação e a mentira, e eu não sou assim.
6: E pronto. Desfiliar-se também não significa isso?
4: Não.
3: As razões foram apontadas para a desfiliação.
6: As razões foram apontadas, algumas razões foram apontadas. Desfiliaste, tu
3: deu as
6: primeiro...
3: quis.
6: Primeiro, deu as quis, não, naturalmente, tu também podes desfiliar. Tu também podes desfiliar. Tu podes desfiliar e não tens de dar justificação.
3: Isso que estava em confronto com as ideias programáticas do partido. Ele só disse que estava em confronto com a conselhia.
6: Estás a levar esta porque te calhou
2: bem,
6: não é?
2: Com a distrital e com
6: o Serviço Central. Desvincular-te é desvincular.
5: Já agora, aproveitando também esta onda da questão dos pelouros, e já vou a quem não falou sobre isso, mas falo lá com o Filipe. Pronto, estamos a falar... Ok, mas pronto, estamos a falar de 5 pelouros, ok? A maioria de ligados, de facto, à cultura.
4: E que dão muito trabalho, esses pelouros.
5: Sim. Não é essa, ou seja, se havia, de facto, esse trabalho, não fica aqui a ideia que com apenas 5 isso pouco ou nada vai...
6: Pronto, temos que ser sérios também a analisar, isto. A verdade é, e eu, aquilo que eu estava a dizer, pronto, do porquê também da escolha de Luís Saraiva, todos sabemos também a formação de Luís Saraiva, todos sabemos o percurso profissional que ele teve. Tem
2: qual foi?
3: Que não tem nada a ver com os pelouros.
6: O percurso profissional...
2: Não tem nada a ver com cultura.
6: Se me deixarem terminar, eu depois... Vocês têm todo o gosto, okay. Eu deixo-vos falar, eu tenho todo o gosto também de vos ouvir, portanto gostava também que me pudessem dar essa possibilidade. Tem a ver com gestão. E quando falamos aqui de vereador, também tem a ver muito com a gestão autárquica. E a verdade é que seja dita, é a primeira vez que o vereador Luís Saraiva tem o contacto com a vida diária do que é a gestão autárquica. Portanto, não lhe vamos também dar agora 10 pelouros e ele não consegue dar conta do recado. Obviamente, vamos dar agora 5.
4: Era candidato a presidente.
6: Que se deram, como toda a gente, né, porque candidato a presidente. O presidente não significa que tem que ter o maior número de
4: tem capacidade para qualquer tipo de pelouro.
3: Estes vereadores que lá entraram também não tinham experiência autárquica. E também se deram as caras ao longo do tempo.
6: Mas acho que não estamos a ser sérios nesta análise. Obviamente que temos...
4: Também não é uma situação muito séria.
6: Se deixarem terminar o raciocínio, eu gostava.
5: Termina, Filipe.
6: Pronto, tem neste momento 5 pelouros. Porque tem que ser dada essa possibilidade ele também se adaptar a esta realidade, a esta gestão autárquica. Naturalmente que isto também não é fixo. E naturalmente que foram dados agora 5 pelouros não quer dizer que daqui, quando ele se estiver mais adaptado...
5: Uma reorganização.
6: Como é óbvio. Quando temos 3 vereadores que já estão mais do que adaptados à realidade autárquica, é natural que eles tomem mais essa responsabilidade para ajudar o vereador que entra de novo. Mas isto é natural e temos que ser objetivos. E não temos que fazer aqui aproveitamento político disto. Quando isto não é uma escolha política. É uma escolha de gestão autárquica. É uma escolha administrativa. É uma escolha para o bem dos mirandelenses. Ponto final.
5: Cecília, só falta a Cecília falar sobre isto, e tem a ver com um elemento então que foi eleito pelo Chega, mas que já não é, que está agora como independente. Como é que vem então esta situação e as razões apontadas pelo Executivo para esta decisão?
2: Assim, as razões assim, são óbvias, não é? Eles querem a maioria para controlarem o sistema. Isso é até, eu acredito, que seja vantajoso para o Executivo. Agora, o Luís Saraiva foi eleito pelo Partido Chega, foi com o eleitorado do Partido Chega, acho que faltou a palavra ao eleitorado que o elegeu e que o colocou na situação em que ele está neste momento. Devia ter, pelo menos, a responsabilidade de o respeitar os votos que lhe foram atribuídos. E ele tirou disto um aproveitamento político para benefício próprio. Acabou por aceitar um convite que ele sabia que havia uma linha vermelha entre o PS e o Chega. Ele não aceitou essa linha vermelha.
4: Isso era vossa. Era do Chega, não era do PS, era vossa.
2: Era nossa.
4: Vocês tinham uma linha vermelha contra o PS. Ah, ok, está bem.
2: Nós tínhamos uma linha vermelha.
3: Era mútua.
2: Acredito que sim. Mas havia uma linha vermelha desde o início foi colocada.
4: Eu não quero interrompê-la, mas não vou perder a oportunidade.
2: Sim.
4: De quando concluir, eu fazer um rap àquilo que acabou de dizer. Não, eu não vou interromper.
5: Pode continuar,
2: pronto. Eu fico a aguardar. Quando lhe foi colocado em cima da mesa que havia a linha vermelha, claro que ele não concordou com isso e ele acaba por mencionar uns problemas internos. O problema foi ele não concordar com as diretivas que vieram. E as diretivas foi a nível nacional. Não foi propriamente feita só para Luís Saraiva. Foi a nível nacional.
5: Foi a posteriori, ou seja, depois das
2: voltadas... Logo a seguir às eleições. Logo, a nível nacional, veio logo essa diretiva interna. Não havia acordos com o PS. Estes serão os motivos deles, mas acho que há que respeitar as ordens superiores. Foi por aí que ele não acatou e preferiu se desfiliar, porque, e ao contrário do que diz a Filipa, eu acredito que havia um pré-acordo inicial. Acredito e tenho quase...
6: Se houvesse, tinha sido logo, tinha, não, já esperava esse tempo.
2: A meio da campanha.
4: Então chega, estava
2: ele mudou o comportamento a meio da campanha.
4: Então eu teve a percepção,
6: porque já sabíamos que ele ia ser eleito.
2: Não, mas podia haver ali uma possibilidade de...
6: Possibilidade a todos os partidos, então um acordo foi feito com todos.
2: Mas acredito que havia ali uma palavra. Eu tenho... Fico aqui com a pulga atrás da orelha em relação a isso.
5: Mas já havia sinais antes das eleições de que podia haver
2: havia alguns
5: a desfiliação
2: sinais.
5: Do próprio Luís Saraiva ou não? Tendo em conta que havia então esse
2: não,
5: mais,
2: é assim,
5: mal-estar.
2: Não, eu nunca imaginei que ele ia tão longe, sou sincero. Sempre pensei que ele ia ser fiel ao eleitorado que o acompanhou e até à equipa que o acompanhou, que ia ser fiel e ia cumprir, de facto, alguma coisa que, pronto, não sabíamos que votação é que iria ter, mas independentemente do que viesse, ele iria cumprir o programa que se estava a defender. Claro que quando ele se desfiliou foi uma grande surpresa para todos. Eu sou pela comunicação social, como já o tinha dito aqui. O próprio partido sou pela comunicação social também. Ele nem sequer teve a amabilidade de conversar connosco e nos dizer o que pretendia fazer. Por isso acho que por aí ele não pode, não é essa a razão, é uma desculpa. Agora, em relação aos pelouros atribuídos, que eu posso dizer, eu acho que foi uma maneira de colocar algo, né, para...
3: Os mínimos olímpicos.
2: Os mínimos, lá está. Uns quesitos mínimos para lhe atribuir qualquer coisa. Okay. Só para justificar...
6: Como se fosse menos importante os pelouros que dão muito trabalho.
2: Mas neste caso eu acho que foi um bocadinho para justificar.

0: que agora o Saraiva, até acho que vai ser bem assessorado, se não estou em dúvida, informaram que a assessora ia ser.
1: Agora tem duas
0: Vai ter
1: secretárias.
0: duas
2: Não é o Saraiva, é o Saraiva,
1: o gabinete de apoio à variação.
0: À variação.
1: São duas secretárias.
0: Duas secretárias, uma Patrícia Bernardo e.
1: Vânia Remontes.
0: Exatamente, podem ser muito boas assessoras, até podiam dar mais pluros. Para mim, pessoalmente, até podiam dar o pluro das obras. Para fazer melhor
2: Que
0: enquanto
2: amiga ela
0: obtentora
2: precisa?
0: do pleuro não era preciso muito. Agora, a desculpa dos pleuros que sobrecarrega isso não é desculpa, mas é
2: Não é uma desculpa, é realidade.
0: não, não é os pleuros,
2: É realidade.
0: não é a
2: É porque
0: realidade.
2: não tem noção do trabalho efetivo
3: Não,
2: dos pleuros.
3: aqui não.
0: Tem,
3: Eu acho
0: existe
3: que nós
0: muito
3: temos
0: trabalho,
1: Deixa-me também falar, Fábio, sobre os pleuros que ainda não falou.
4: Eu acho piada esta conversa de haver mais trabalho, é um ato de gestão, e no fundo dão-lhe cinco pleuros, em que as competências foram
2: não, mas
4: municipais.
2: Fábio, desafio-te, vai lá tu e ficas com 10 pleuros.
4: Deixa-me só acabar, por favor.
0: Tem que ser eleito.
4: No fundo,
2: não,
4: justificam como um ato de gestão para mascarar o arranjo político. É a justificação, perguntei eu, porque é assim, justificam como se fosse um...
2: Qual é a justificação? Não compreendo. Não consigo,
4: eu não sei. A justificação que eu vejo aqui é para obterem a maioria absoluta e para não terem problemas a passarem os diplomas. É a única justificação que eu vejo. Porque depois, deixem-me só acabar. Deixem-me só acabar, que vocês já falaram sobre este assunto.
1: Eu também vou falar sobre isso.
4: Falam que será por causa do governo atribuir mais competências às câmaras municipais, mas dentro destas áreas eu não vejo que competências é que o governo atribuiu. Manutenção de edifícios, armazém, gestão de frota, biblioteca, património cultural e gestão de recursos culturais. Eu acho muito bem que uma pessoa esteja direcionada para isto, mas agora darem um cargo de vereador, com ordenado de vereador, despesas de representação, encargos sociais, tudo isto para manterem uma maioria absoluta que os próprios eleitores não lhe deram nas urnas, isto é mascarar as coisas e falam em atos de gestão. Se fosse um ato de gestão, podiam criar uma própria equipa com os técnicos da Câmara Municipal e atribuir-lhe certo tipo de pelouros. E mais, a reorganização eu vejo em que há um super vereador que tem 13 pelouros, temos o Presidente de Câmara que tem 11, mas um vereador que é o super vereador que tem 13 pelouros e, no fundo, a outra vereadora restam-lhe 8 e vão tirar pelouros da alçada do Presidente da Câmara Municipal para atribuir um novo cargo para quê? Para ganharem a maioria absoluta. A maioria absoluta. Não é teoria, é a realidade. Isto é a realidade, é oportunismo político. E o pior do que isso é que há um custo financeiro enorme em relação a isto.
1: Mas a democracia tem custo.
4: Mas isso é normal, Agora que seja legítimo, que não me venham mascarar isso com um ato de gestão. Porque aqui não há ato de gestão nenhum, não há reorganização nenhuma.
2: Agora, cinco pelouros até o final.
4: Não há. Não, isso não é um discurso de
1: gestão. Também já vai nesse caminho.
4: E o Jorge até podia entrar também por aqui, porque é poupar dinheiro ao Estado, não é? Que era o ideal. Era o ideal, não era?
2: Se lá um vereador, então.
4: E isto, no fundo, é só para justificar um ordenado a tempo inteiro do novo. Do novo aliado. Eu acho uma falta de responsabilidade, mas por parte do PS, em que, em vez de tentarem construir pontos com a oposição, não, compram a oposição entregando-lhe um gabinete e entregando-lhe um ordenado. Através disso,
2: Mas em que momento é que tem havido esses chumbos nas reuniões de Câmara, que há necessidade?
4: Vem o PDM, a grande questão é essa.
2: Se tivesse efetivamente comprado, não havia necessidade.
5: Só para fecharmos este ponto, tenha um repto. É um repto, é isso?
1: Tem
5: que ser rápido, então.
1: Aliás, isto não é novidade nenhuma. Não chega, não é novidade nenhuma. A seguir às autárquicas, a quantidade de eleitos do Chega que passaram, deixaram de ser do Chega e passaram a ser de outros partidos.
6: Mas porquê?
1: Porque vem
6: pelo mesmo motivo do Luís Saraiva.
1: Não, que
6: o partido finance e campanhas.
1: Eu, quando digo que passaram para outros partidos, obviamente.
5: Independente.
1: Eu, independente nestas questões, tenho muitas reservas, mas pronto. Passaram independentes ao serviço de outras formações políticas com outros conteúdos programáticos. E foram vários eleitos do Chega que aconteceu ao longo deste país.
6: É a mesma situação.
1: E isto fica claro, e demonstra aqui mais uma vez aquilo que nós estamos dito.
6: Eu não sei
1: qual era a filiação política do Luís Saraiva antes de ser do Chega. Não sei.
6: Não tinha nenhuma. Para aquilo que eu sei, não
1: achei
6: tinha
1: que,
4: é relevante.
6: Sim,
1: achei que a grande maioria dos eleitos do Chega a nível nacional vieram do PSD, do CDS e de outros partidos de direita.
6: Eu, o primeiro é? Partido que me filiei foi no Chega.
4: E até de esquerda, se calhar, não é?
1: Estou a dizer que foi você.
4: Estou-lhe
6: a dar um exemplo.
4: Facilmente.
1: O vosso próprio

0: o líder, o André Ventura, tinha, era militante do PSD.
1: Isso mesmo.
0: Portanto, e isto fica claro.
1: E o líder parlamentar vinha do meio do CDS.
0: E fica claro, e fica claro que quando as questões põem-se desta maneira, aqui, e eu peço desculpa de dizer isto, o que está em cima da mesa é o alto interesse pessoal e não o alto interesse das populações.
1: Mas o problema é que as pessoas vêm atrás disso.
0: Isto é que é o grande problema.
1: Mas isso, isso já é de cada
0: Mas não é transversal. Não.
1: Vem de cada um.
0: Não, vem exatamente das pessoas
1: de cada um.
0: Que, não é, que vêm dessas,
2: okay.
0: dessas áreas políticas.
2: Fechamos este tema, avançamos para o segundo. Revisão do PDM. O Executivo da Câmara aprovou também na mesma reunião em que houve esta deliberação a proposta de segunda revisão do PDM, o tal Plano Diretor Municipal, e a respectiva avaliação ambiental estratégica que vai agora ser submetida à discussão e aprovação na próxima Assembleia, que é sexta-feira, dia 12. Trata-se do principal instrumento de gestão territorial que vai estar em vigor pelo menos durante 10 anos e que define a estratégia de desenvolvimento e o modelo de organização espacial do município. Este tem sido um processo de facto longo, já foi diversas vezes à Assembleia Municipal, uma comissão de acompanhamento, houve até na altura por alguns elementos muita contestação a propósito da área urbanizável que seria mais reduzida. Chegou-se agora à conclusão que é de 7% essa redução, quando inicialmente foi dito na própria reunião de Câmara que era 2%. Na altura a AD tinha o sentido de voto de abstenção, mas quando viu que era 7% passou para voto contra. Portanto, já vamos falar sobre isso. Mas em relação ao PDM, a IEL, como é que vê esta situação, António Gonçalo? Tendo em conta que estamos a falar de um documento extremamente importante e que já há algum tempo que andamos aqui em debate, já houve inclusive várias sessões públicas, já houve discussão pública e agora, pronto, surge esta nota que haverá uma redução de cerca de 7%, depois também de ouvidas as tais 28 entidades externas, não é?
3: Esses 7% depois havia zonas que poderiam ser urbanizáveis, não eram urbanizadas,
2: sim.
3: E não sei na percentagem se essas zonas urbanizáveis, que eram bastantes, estão incluídas na percentagem, porque foi uma grande área de espaços possivelmente urbanizados que podem deixar
2: foi dito
3: existir.
2: Pela própria elemento que fez parte da equipa, agora
3: pronto,
2: tecnicamente não vou abordar essa situação.
3: De facto o PDM é uma oportunidade para o desenvolvimento. E este PDM, acho eu que é uma má estratégia para o desenvolvimento territorial aqui do concelho. Eu acho que vai estagnar o crescimento a médio e longo prazo, vai promover o despovoamento no meio rural do concelho, uma vez que estão muito fechados, não deixam alargar, pelo motivo de não ter que servir as pessoas com água, saneamento, telecomunicações, eletricidade, etc., arrumamento, experimentação e essas coisas todas que é preciso, com esse argumento não deixam alargar as aldeias, estão a estrangulá-las e ficam mais e as zonas antigas não são muito atrativas e complicadas em algumas situações para se construírem.
2: Mas isto não vem também da própria legislação, que está um bocadinho mais apertada nesse sentido agora?
3: Não, a legislação, o PDM, é para que o desenvolvimento territorial não seja descontrolado, ou seja, tenha um equilíbrio. Só que aqui nós estamos a sofrer com despovoamento, com falta de pessoas nas aldeias, pessoas que teriam ficado se estas situações do PDM soubessem um bocadinho de sacrifício da Câmara Municipal para sustentar as aldeias, principalmente. Mas em Mirandela também cortaram. Eu não queria estar aqui a falar de pontos muito específicos, vamos ter tempo, mas, por exemplo, temos aqui uma situação aqui já ao lado, aqui na Garrafeira, aquelas casas velhas que estão a seguir, que está a seguir logo, foi logo cortada a meio, metade da casa já não pode ser construída, não sei quem são os donos, está lá a placa vende-se, mas a pessoa comprar não vai poder construir ali, que aquilo passou a ser zona turística. E aquelas casas que estão em ruínas ao pé da Figueira também não pode construir, não sei se foi algum imigrante que foi trabalhar para o estrangeiro a ganhar dinheiro.
2: Então, está a falar apenas num dos exemplos que podem ser
3: vários. Existem exemplos em Abambres, em Balgobinhas, em vários sítios, mas se está aqui perto, aproveitei, não vou falar de todos. E não houve um cuidado, nem houve um cuidado para as pessoas, porque se alguém governa para as pessoas, tem que ser as autarquias, são as que estão mais próximas. E aqui não houve, apesar de haver as discussões, muitas pessoas também não souberam.
2: Discussão pública, sim.
3: A discussão pública, nem todos os pedidos foram atendidos também, porque o facto é que pessoas
2: que
3: investiram em terrenos.
2: Mais de 120, não é?
3: Ainda foram
2: também
3: feitos.
2: Não, de facto, não se sabe se foram atendidas. Situações
3: que havia terrenos que tinham água, luz, saneamento, pavimento, e estavam a ser cortados. Isso era ridículo. Podia ter havido mais cuidado. E houve pessoas que investiram em terrenos, em casas, e agora o seu investimento, simplesmente por serem que as coisas acham que são feitas um bocado em cima do joelho, porque aqui nós temos um dilema também no Partido Liberal, que ainda não decidimos o voto, porque há aqui um problema que para aprovar o PDM, por causa que há fundos do PRR que estão pendentes da aprovação do PDM. Por isso é que há que analisar essa parte, não podemos perder. Mas a nossa imagem do PDM...
0: Essa a desculpa que vocês têm?
3: Não temos essa desculpa.
2: Está a referir que ainda não tem.
3: Estou a falar que ainda não, eu, não tenho, portanto... eu não tenho o sentido do voto, porque não tenho estado nas... Bem, apareci aqui. Mas o sentido do voto há de ser decidido. Agora também não sei qual é que é, não vou estar... Eu votava não. Mas temos que decidir por todos e lá chegaremos a uma conclusão. E este PDM também acho que bloqueia um bocado os investimentos privados, porque nós não temos assim grandes infraestruturas e estruturas de desenvolvimento para grandes investimentos, e aqui este PDM também vai bloquear um bocado os investimentos do... os investimentos privados e até mesmo públicos, porque estão a prever uma zona industrial, além da zona
4: do aeródromo,
3: aquilo, a zona industrial, a mim, é uma coisa parecida com a vez o Silvano fez também um complexo desportivo ou ir para o Caixão, ali onde está agora o Continente, para daqui a 50 anos ou 100. Aquela zona industrial vai ser assim uma ideia, porque a Câmara de Mirandela não consegue dar pressão às casas todas de água, não consegue ter o saneamento em condições, e já estão a pensar em alargar quase até aos passos a cidade. Por isso, acho que isso é um bocado utópico, que não vão conseguir fazer isso.
2: Portanto, concluindo, acha que o PDM está demasiado complicado e vai ser difícil?
3: É um PDM que não é ambicioso, não é um PDM. Que nos dê um crescimento ao Conselho que merecíamos e que nós queremos. E por isso o Conselho é um Conselho que até os privados têm muita vontade de investir. Estão a ser muito estrangulados. E o PDM é mais uma ajuda.
2: Muito bem. Fábio Carvalho, o PSD sobre esta matéria. Já tivemos aqui o voto contra na reunião de Câmara. Não se sabe ainda qual será o sentido na sua totalidade na Assembleia Municipal, mas como é que o PSD vê esta questão?
5: Eu associo-me aqui um bocado aqui ao colega da Iniciativa Liberal, porque no fundo um bom PDM deve ajudar a criar emprego, habitação e fixar a população. E no fundo este PDM não se vê onde é que isso está refletido, tal como os vereadores da AD prestaram declarações. Isto é, passa-se de um urbanismo de expansão para um urbanismo de contenção. E está-se a conter o quê? Está-se a conter quem? O desenvolvimento? A grande questão é esta. A questão não é saber quem é que tem razão politicamente ou não, mas sim se o Conselho vai ficar mais bem preparado para o futuro ou não, se daqui a 10 anos este PDM vai estar atual ou se ainda continua a ter uma miragem e ter visões para o futuro, mas o futuro é sempre no futuro, não é um futuro daqui a 5 anos, daqui a 10, daqui a 20, não. É programar-se e logo se vê quando é que se vai fazer. E no fundo, se um jovem de 25 anos agora olhar para o PDM e... O que é que ele vai tirar dali? Qual é que é a vantagem concreta que lhe traz um novo PDM vir viver para Mirandela, vir trabalhar ou construir aqui o seu futuro? E depois também é a grande questão. Houve muitas pessoas que andaram a pagar contribuições autárquicas ao longo destes anos todos e agora vêem os seus terrenos serem classificados como não urbanizáveis e, no fundo, não vão poder fazer nada deles. E quais são as consequências que vamos tirar daqui?
0: Também não é bem assim.
5: A maior parte é o que vai acontecer. E a grande questão disto é que o documento é muito extenso, é técnico e no fundo, pouco estratégico. Não demonstra um sentido, um desígnio. É um bocado tapar os buracos, mas, no fundo... Não se vê onde, não se vê quais, não se vê nada disso.
3: A parte do ambiente e da floresta e dessas
5: vamos
3: coisas.
5: Ver, é muito vamos ver, no, vamos ver. Pois.
3: Que essa parte está,
5: vamos
3: está
5: ver até que ponto. Garantida. Vamos ver até que ponto. A grande questão é aí. Eu espero bem que sim, mas vamos ver até que ponto. É que o problema não é a falta de terreno. O problema é fixar pessoas e fixar emprego. Esse é que tem que ser o principal desígnio da Câmara Municipal, porque esse é o nosso grande problema.
0: Mas isso não é o PDM faz.
5: Mas ajuda. Em quê? Em captar investimento privado, em fixar... Sim, em fixar empresas, claro que ajuda. Em onde? Aonde?
0: Como?
5: Então, se os terrenos estiverem preparados e se tiverem infraestruturas, os terrenos onde as empresas seja rentável construir...
0: Mas quem faz esse investimento?
5: Quem é que faz esse investimento? Qual?
0: Os investimentos dos terrenos para as empresas se instalarem. Quem é que faz o investimento?
5: Para comprar os terrenos? A empresa que se vai instalar.
0: Não, quem faz o investimento para fazer...
5: Para construir a fábrica? A empresa que se vai instalar.
0: Não, não é para construir a fábrica. Quem é que faz investimentos? nos terrenos, nas infraestruturas, para depois as empresas poderem instalar. Quem é que faz?
3: A Câmara Municipal. E existe. Mas por acaso acho que já vamos à frente. Eu tenho muitas situações que existem muitos
0: Esse pessoas, é que está o problema.
3: As pessoas assumem que não exigem à Câmara Municipal as infraestruturas para poderem conseguir. E a Câmara Municipal, às vezes, era fácil e barato pôr essas estruturas e dar seguimento a outras.
0: Mas isso é que é o problema.
5: E não faz. E não faz. Mas seja aqui na cidade, seja depois no resto das freguesias. O que é que ganha Valsalgueiro? O que é que ganha a Torre? O que é que ganha a Vamos? Não ganham nada.
2: E que perspectiva poderemos ter aqui o PDM passar ou não passar na Assembleia?
5: É assim,
2: já estamos a vaticinar.
5: Exatamente, não é? Exatamente. E os deputados municipais são livres de expressar a sua opinião, não é?
3: Seja a opinião depois... dos presentes de junta, nos partidos, é mais ou menos.
5: Sim, e até dos próprios presentes de junta, que já, já.
2: Principalmente aqueles onde haverá uma redução, não é?
5: Exatamente, exatamente.
2: Perceber qual será o sentido de voto.
5: É que no fundo é o oposto daquilo que a região precisa. Nós estamos a perder a população. E vamos responder aqui com contenção. Mas contenção para quê? Para nada. No fundo.
2: Então, Gilberto, relativamente a esta matéria...
5: Tem que haver ambição.
2: Relativamente a esta situação do PDM, que tem havido também já muitos assuntos sobre isso. Já houve até aqui algumas discussões também aqui neste programa. E a proposta da Comissão de Acompanhamento, algumas reticências que havia na altura.
0: Sim, eu
2: e agora?
0: Tanto
2: o que está aqui em cima da mesa.
0: E agora está em cima da mesa a discussão política do documento, não é? Teve o tempo da auscultação pública.
2: Agora há aprovação ou não?
0: Claro. É que os partidos, obviamente, não se podem manifestar na auscultação pública, nem na discussão pública deste documento. Os partidos políticos têm que se manifestar, é agora na Assembleia Municipal, que é aí que os partidos têm que manifestar aquilo que é o pensamento do que é este PDM. Eu não vou fazer comentários àquilo que vai ser a discussão do PDM, porque eu próprio ainda estou a estudá-lo para a Assembleia Municipal da Assembleia. Mas o que fica aqui claro são duas questões que eu quero, digamos, chamar a atenção para que não se confunda uma coisa com a outra. Este documento teve 154, digamos assim, 154 ou 155... 158, digamos, contestações, digamos assim, podemos pôr assim o nome, pelos municípios de Mirandela. E, basicamente, sobre aquilo que é, diz diretamente a vida com essas pessoas. E foi falado aqui, este PDM realmente tem uma redução na ordem dos 7% naquilo que é o material urbanizável, mas esse material urbanizável não está representado, pelo menos daquilo que eu ainda tenho conhecimento, não estará representado no tecido urbano de Mirandela. Será mais na parte urbana das aldeias, ou seja, a expansão que poderá haver nas aldeias ficará diminuída com este PDM. E obviamente que este PDM não é isento daquilo que é uma ação política do governo português também. Não vamos tirar daí lações, porque é a responsabilidade do PDM. E era aqui que eu queria desmistificar a discussão.
5: Exato, para não pormos... virar o bico ao prego.
0: Não é pôr o bico ao prego, o que é verdade. O que é verdade. Não estamos a falar em imposições que foram postas pelo governo e pelas CCDRs. Portanto, não vamos... E na sequência
5: e as câmaras podem bater o pé. E podem mostrar
0: podem
5: aquilo que...
0: Podem bater o pé até uma determinada altura e depois outra.
5: Mas nós porque não vimos também, nenhum bater
0: também,
5: de pé.
0: O decisor político, que é o governo, obviamente que faz um trabalho à partida de forma a que limite também...
5: assegurar os interesses nacionais.
0: Limite
5: e para isso
0: também,
5: é que estão as câmaras, para assegurar os interesses locais.
0: Limite também, e é aqui que eu quero chegar, para não pormos aqui sempre a mesma tónica, limita também aquilo que é o poder das autarquias. Como? De uma forma muito simples. As autarquias, no anterior PDM, eram obrigadas a fazer aquilo que é o investimento nas infraestruturas quando estamos a falar em loteamentos na cidade. E, obviamente, nós sabemos que a autarquia, muitas vezes, não desenvolve planos de urbanização, urbanizáveis, porque não tem fundos económicos para os fazer. Que é o investimento no saneamento básico, não vale a pena estarmos a tapar o sol com a peneira. No saneamento básico, na água pública
5: já
0: e, obviamente,
5: planos
0: na eletrificação. Na eletrificação.
5: Para isso.
0: Na eletrificação.
5: Falta arrancarem.
0: Na eletrificação. E, obviamente, que aqueles grandes investimentos que haviam em termos de urbanização ficavam sempre a custo dos proprietários. Para quê? Para poderem andarem mais depressa com o poder da urbanização. Isto, obviamente, que implicava o quê? O aumento dos custos da casa. Aquilo que nos preocupa à primeira vista, e eu não vou me alongar mais sobre este assunto, irei ter a oportunidade de falar na Assembleia Municipal, aquilo que me preocupa é que este PDM, feito à medida daquilo que é a intervenção política do Governo, obviamente com o apoio da CCDR, as tais CCDRs que os partidos de direita tanto aplaudem porque serve de ninho aos Job for the Boys e estão contra a regionalização. E estão contra a regionalização, mas vamos ver até que ponto é que o custo financeiro, e ao bocado que estava preocupado com o valor do vereador, vejam o custo financeiro que já está a ter as CCDRs para o horário público.
5: Mas vamos esperar pelos resultados, são só a longo prazo.
0: Isso vai ser outra discussão.
5: Vamos esperar pelos resultados.
0: Aquilo para terminar, aquilo que me preocupa é que limitando, e é por isso que eu quero perceber se isto é feito de forma intencional ou não, é que eu limitando aquilo que poderá ser a expansão em algumas aldeias, principalmente aquelas que estão na cintura da cidade de Mirandela, não irá limitar e aumentar a especulação nos terrenos em Mirandela. E isto é que é preocupante. Bem, obviamente que a Iniciativa Liberal deverá estar muito contente com este PDM, porque exatamente favorece o expansionismo daquilo que poderá ser, digamos, a especulação imobiliária e o aumento exacerbado, criarmos uma bolha especulativa
5: e haver procura.
0: Que serão os terrenos, os terrenos de Mirandela.
4: Filipa,
5: eu procura.
4: Deixa eu falar a Filipa agora sobre este assunto.
6: Obrigada, Filipa. Que eu também ouvi toda a gente até. Relativamente ao PDM, é importante perceber que isto não é um documento partidário, é sim uma obrigação legal e é um documento estratégico. E a verdade é que esta revisão não resulta de uma vontade unicamente arbitrária à Câmara. Não é? Há outras entidades aqui também envolvidas neste processo. Claro que gostávamos de ter a maioria ou a maior margem de decisão local, mas efetivamente é que isso não existe. O PDM tem que cumprir regras que são nacionais, parceiras de entidades competentes, e aqui foram mais de 20, foram 28, salvo erro, entidades que tiveram neste processo. E a verdade é que isto, e como dizia o Jorge Humberto, e bem, há uma lógica aqui que é nacional, e esta lógica nacional, e como o Fábio também dizia, que se passa de uma expansão, de uma lógica de expansão para uma lógica de consolidação, é uma lógica
5: contenção
6: nacional, é uma lógica nacional, não, é só, não acontece só em Mirandela, acontece por todo o país. E o objetivo desta lógica, não é?
5: Mirandela.
6: É evitar perímetros urbanizáveis excessivos, sem infraestruturas, sem procura efetiva, e que cria depois esta realidade. Há uma coisa que é certa, houve auscultação pública, houve mais de 150 participações, foi das mais participadas a nível nacional, foram ouvidas as freguesias, houve esclarecimento técnico, houve esse período de discussão, mas há uma coisa que eu acho que nos devia preocupar a todos nós. O município foi incansável a tentar atingir toda a gente e obviamente não se pode sobrepor a estas 28 entidades, que há questões técnicas, há questões legais, por muito que o município queira chegar com um lápis e um mapa e traçar e delinear o mapa como queira, não pode. E a verdade é que também há uma questão legal muito importante aqui a ter em conta, que é, até 31 de junho, este PDM tem que estar em Diário da República. Se ele não for aprovado, o PDM, a CCDR irá a suspender o PDM até que haja uma nova aprovação. Essa suspensão pode demorar meses, pode demorar anos. E estamos a fazer. Estamos
5: agora.
6: A fazer essa discussão. Não se lembram-se agora. Esta discussão não é de agora.
5: Em 19.
6: Esta discussão
5: estamos
6: não é de agora.
5: Estamos em 26.
6: Lá está. Pois. Iniciou aí. Houve mais
5: em águas de bacalhau enchendo tempo porque convinha. Porque agora em cima do joelho já tem essa pressão, não é?
6: Em cima do joelho, pois. Quando houve esta auscultação, houve esta participação.
5: Daqui a dois meses tem que estar despachado.
6: Houve essa possibilidade. E tem que haver também responsabilidade. E tem que haver também responsabilidade. Não é agora.
5: Claro que foi.
6: Houve esta.
5: A consulta pública é um trâmite normal. Faz parte do procedimento. Vocês não ouviram porque quiseram, ouviram porque foram obrigadas.
6: Não é obrigadas.
5: Claro que é. Faz parte do procedimento a consulta pública.
6: Não é obrigados. Houve mais do que. Houve várias consultas públicas. Houve, como eu disse, houve mais de 150 participações. Foi das mais participadas a nível nacional. Ou foi ouvido, foi escutado. Há trâmite, discussão. Claro que sim. Isto não é uma decisão da Câmara, não sei se percebes, não sei se sabes. Há mais de entidades, há 28 entidades que estão, e entidades que são muito mais competentes do que qualquer um de nós que está aqui sentado nesta mesa a discutir
5: claramente.
6: Isto. E eu acho que estamos aqui a pôr em causa uma divergência de 7% e estamos aqui a pôr em causa os restantes 93% que podem ficar suspensos durante meses e anos. Portanto, tem que haver também aqui uma responsabilidade.
3: Os 93% estão construídos, não estão livres.
6: Não, o PDM fica suspenso. Não pode haver.
3: Fica suspenso. Fica suspenso. Antigo.
5: A ameaça
6: fica
5: da...
6: suspenso. Não, fica suspenso.
3: Suspenso. Mas vale o antigo.
6: Fica suspenso até nova aprovação. 183.
5: Era criar a ameaça para obrigar o resto dos partidos a passar.
6: Mas criar a ameaça. Se não for aprovado, fica suspenso. Não, fica suspenso até haver uma nova aprovação.
5: E essa aprovação
6: fica suspenso até haver nova aprovação.
3: Passado 180 dias, se não for aprovado, fica o antigo.
4: Para fechar.
6: Existe. Fica suspenso.
5: Não é E andou-se aqui a discutir para nada. Não?
6: A questão central aqui não é discutir apenas... A questão aqui central não é apenas discutir estes 7% de redução. A questão central é também sabermos e queremos um conselho com o PDM que seja aprovado, atualizado e operacional, para que haja efetivamente esse investimento que tu falas, para que haja efetivamente a construção desses processos urbanísticos e que não haja prejuízos para a família. Portanto, é preciso ter responsabilidade e perceber que, se não for aprovado, é por 7% que se vai prejudicar os outros 93%.
2: Cecília, para terminarmos este ponto, como é que vê este processo do PDM?
7: Assim, eu vejo este processo, com alguma preocupação, porque vejo que isto não estamos em desenvolvimento, estamos em estagnação. E a ideia era, de facto, que o território, não é? Desenvolvesse de maneira que fixassem jovens, que se criassem melhores acessos, melhor habitação, que, de facto, houvesse um desenvolvimento sustentável. E o que se vê é que, com este PDM, mesmo que seja uma redução de 7%, urbanizável, assim, isto ainda é um valor considerável e isto pode travar aqui um bocadinho o desenvolvimento daqui do concelho e, de facto, de algumas aldeias. E nós não estamos mais para perder. E perder o quê? Nós estamos constantemente a perder população, a perder jovens, estamos constantemente suspenso. No negativo. Nunca é no positivo, estamos sempre no negativo. E acho que chegamos a uma altura que a gente quer estar é no positivo. E estar aqui com uma redução de 7%, acho que é pouco ambicioso, que deviam, de facto, trabalhar um bocadinho melhor este processo.
6: Não é uma questão de ambição, são...
7: Acho que isto não é muito vantajoso.
2: Seguimento
7: na
2: Assembleia.
6: Exigências técnicas legais.
5: Há uma
1: desvantagem muito grande.
5: Pegam as papéis e os dados para cima das pessoas e pronto. E está resolvido.
1: Mas não consegue ver vantagem. Eu não consigo.
5: Se mais disso antes.
6: Vejo a desvantagem, que é se ficar suspenso estes 93%.
5: Eu também, mas podiam ter até lembrado disso antes.
2: Deixemos então a discussão, o resto da discussão política.
5: Desde o início.
2: Deixem agora essa discussão. Essa discussão agora para a Assembleia Municipal é na sexta-feira e depois perceberemos o que é que vai acontecer. Para terminarmos, mais e menos tem que ser rápido, António Gonçalves.
3: Certo. Mais. Para o azeite Fio Aroma de Torre Dona Chama, que ganha a medalha de prata no concurso internacional em Londres, onde é que estavam grandes marcas de azeites internacionais. Isto bom. Para o mal, há notícia que o salário mínimo está-se a aproximar cada vez mais do salário médio e acho que isso nos afasta a nós dos países desenvolvidos. Aliás, acho que também vai aumentar a imigração dos jovens porque os salários estão cada vez mais diferenciados dos países ricos do Norte da Europa.
2: Fábio, mais e menos.
5: Eu, para o mais, também trouxe o azeite de Fioroma de Torre Dona Chama, mas também trouxe o azeite de Valbompitês. Exatamente, que ambos ganharam uma medalha de prata. Trouxe os 100 anos do Sport Clube de Mirandela e trouxe a congratulação a Manuela Gândara, que foi expor a Lisboa um Santo António em que havia apenas 32 colecionadores a nível nacional e que expôs lá no Museu de Lisboa. Como menos, trago o facto da Piscina da Maravilha ainda estar encerrada, que já vieram temperaturas bastante altas e já houve anos anteriores, há largos anos, é verdade, mas já houve anos anteriores em que a piscina já abriu por esta altura. Trouxe o facto de chegarmos mais um verão e o Parque do Ribeiras continuar dotado ao completo abandono e o facto dos percursos pedestres, que sofreram consequências com as intempéries, ainda continuarem fechados depois de tanto tempo para serem requalificados.
2: Jorge Humberto, mais e menos?
8: Olha, eu não tenho nem mais nem menos, tenho aqui que fazer uma declaração de intenção. Neste sábado, o PCP organizou uma conferência, podemos chamar-lhe assim, da ferrovia sobre ao serviço das populações, que isto tem a ver com a questão do plano de mobilidade do TUA, em que tivemos aqui a participação do deputado do PCP na Estação das Artes, na Estação de Mirandela, ao qual o PCP dirigiu convites à participação de várias entidades com importância e com relevância e com direto interesse naquilo que é o plano de mobilidade do TUA, e eu passo a mencionar só algumas, foram várias, mas aquelas que me deixaram, de certa maneira, eu não vou dizer triste nem revoltado, mas com alguma insatisfação. Foi convidada a Associação Comercial e Industrial de Mirandela, foram convidados a Câmara Municipal de Mirandela, foram convidados os presidentes de junta, desde a Abrunhada até Mirandela, incluindo também o Presidente da Junta de Mirandela,
0: várias outras entidades com relevância local e não só. E fica claro hoje que aquilo que era, digamos, as promessas do poder político na altura, quer o PSD, quer o Partido Socialista, quer a Iniciativa Liberal e quer o Chega, porque fazem agora a atual, não podem dizer que não fazem parte da vida política nacional, e que para eles a representatividade e aquilo que será, digamos, a escusa de participarem neste momento para fazermos uma força local para que volte a ter, tenhamos o comboio, seja ele de forma turística, mas fundamentalmente que seja aquele que faz falta às populações no plano de mobilidade do TUA, como contrapartida pela construção da barragem, o desinteresse que mostraram por esta iniciativa fica claro do interesse que estas forças de Mirandela lutam pelo aquilo que realmente interessa à Mirandela.
5: E não me convidou, não tinha ido, Jorge.
7: Pois, também não recebeu o convite.
5: Eu tinha ido.
6: Vou aproveitar então este momento também, dar aqui se calhar um mais e falar aqui, dar uma menção honrosa ao Clube de Ténis de Mirandela, que organizou mais um torneio, mas falar mais do que este torneio e dos resultados excelentes que eles também... do Clube de Ténis de Mirandela.
4: Ah, ok.
6: E falar mais também, para além dos resultados que têm vindo a ter, falar, apesar de ser um clube recente, tem dado bastante dinamismo, não só à parte desportiva, como também aqui à cidade, portanto, não posso deixar de dar esta menção honrosa ao Clube de Ténis de Mirandela.
4: Filha Cecília Ferreira.
7: Pronto, eu trago então aqui a cerimónia da celebração das pastas que decorreu neste domingo, com cerca de 200 alunos que foram finalistas, queimaram as suas fitas, trouxeram as suas famílias e amigos à nossa cidade, criaram um dia festivo e memórias futuras. Deixo os parabéns aos recém-formados. Não podia deixar de mencionar que eventos deste nível trazem alguns movimentos à cidade e à restauração, por isso acredito que são todos bem-vindos. No menos trago o mesmo tema, mas com algo que eu notei durante as cerimónias, em que eu, por acaso, estive presente a convite de uma menina que foi finalista. Vi a falta de organização do evento. A associação não gerou aquilo da melhor forma possível. Estava um calor excessivo, ao ponto das pessoas estarem quase a passar mal. Deveriam-se ter tido uma melhor organização para o evento. Foi um evento que tinha muita gente, poucas sombras, apesar daquela zona estar cheia de árvores, mas com a quantidade de gente. Houve atrasos durante a missa, atrasos do início das cerimónias, as pessoas ali ao sol. Pronto, deixo este ponto negativo para este evento que...
0: Não faltava a cerveja, não?
7: Faltou água, mas faltou água. Cerveja, acredito
0: estou
7: que não.
0: Brincar,
7: não
0: estou a brincar,
7: não sei, não bebi, mas a água faltou porque...
0: Pronto,
3: à beira do rio faltar água.
7: Não, faltou água, é verdade.
4: Ok, com esse lamento terminamos também o programa de hoje. Voltamos daqui a 15 dias. Até lá e obrigado.
7: Obrigado, boa noite.
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0: Que susto! Mas quem são os senhores para chegarem aqui à minha porta? Assim dessa maneira, sem maneiras, hão?
1: Queres dizer, a senhora é a porteira aqui desta porta, não é verdade?
0: Do prédio todos se fazem favor.
2: Pois nós somos da BBC.
0: Ok, da BBC. Bem, eu em tempo já cantei melhor que a Marisa, mas agora andei um bocadinho afanada.
2: A BBC de que nós somos não é essa da Marisa. Nós somos da Brigada dos Bons Costumes. Somos polícias e investigadores, percebe?
1: E temos umas pessoas suspeitas aqui neste seu prédio.
0: Ora, se sei, então. É o Lali, a porteira, sabe tudo. Até mais que aquela jornalista que é muito cabrita.
2: Ótimo, ótimo. Concorda então que no seu prédio há pessoas suspeitas?
0: Ai, todas de alto a baixo. Menos as do quinto esquerdo, porque se foram embora e o apartamento ainda está vazio.
1: E os outros?
0: Há de tudo. Advogados, médicos, deputados, artistas, tudo.
2: E quem é que estava no apartamento que está vazio?
0: Uma das meninas brasileiras que não se davam bem com restantes moradoras e que, por isso, para fugirem ao ambiente aqui do prédio, retiraram-se para o norte.
1: Para um convento, imagino.
0: Ah, mais ou menos. Olha, segundo me constou, são assim, como é que eu hei de dizer? Uma casa de alterne, que eu nem sei o que é que são.
2: E a dona Eulália mora no prédio?
0: Por acaso, não. Mora ali naquele anexo, ao lado das garagens.
1: Mas tem a chave do prédio, não tem?
0: Ah, pois tenho, tenho. Olhem, está aqui. Tomem, aproveitem, porque eles neste momento estão todos cá.
2: Calma, calma, porque para já eles estão inocentes, por enquanto, não é?
0: Estavam, oi. Estavam até eu fazer cá o meu julgamento. Olhem, enquanto se forem embora, podem deixar a chave aqui debaixo do tapete, mas fechem bem a porta por fora, está bem?
1: Mas a dona Eulália tem a certeza de que os inocentes são culpados, porquê?
0: Ah, tá. Para que é que está ali aquela central telefónica à entrada do prédio?
2: Escuta-lhes as conversas, é?
0: Escutar? Eu nunca! É que não tenho licença para escutar. Só ouço. Ouvir, ouço. Escutar, nunca!
1: E o que é que já ouviu que seja suspeito?
0: Olhe, para já, é raro o dia em que pelo menos um deles me telefona para o banco.
2: Para o banco? Mas para quê?
0: Para saber quanto papel é que lá tem.
1: Então e depois?
0: Então acho que depois sai de casa com um Panamá na cabeça e regressa a contar o papel.
3: É soldado todos os dias o nosso soldado raso.
4: É para arrasar. É para arrasar.

0: Sou Londroso.
1: Pronto, meu sargento.
0: Com que perna é que começaste a marchar hoje?
1: Da cor do meio, meu sargento.
0: O quê?
1: Ah, pois, que eu não quero problemas com os da Comissão Europeia, meu sargento. Que eu saiba, eles marcham com a do centro-direita, ou não é?
0: Soldado Raso.
1: Pronto, meu sargento.
0: Qual é, afinal, a arma de que tu mais gostas?
1: A G3, meu sargento.
0: Muito bem, muito bem. E posso saber porquê?
1: Porque é que está mais de acordo com a lei de Deus, meu sargento.
0: Essa agora?
1: Sim, sim. Então, 3 é a conta que Deus fez. Além disso, a G3 falha muito, meu sargento.
0: Falha? E isso é bom?
1: Então não é, meu sargento. Não matarás, meu sargento. Não matarás.
0: Soldado Raso.
1: Pronto, meu sargento.
0: Vai haver promoções, sabias?
1: Promoções agora, meu sargento. Mas eu estava convencido que a época de saldos ainda não tinha começado.
0: É, aguenta a parvoíce, está bem. E se estiveres interessado na promoção, apresentas-te para as lições de condução.
1: Porquê? Anda a conduzir mal, é?
0: Estou a falar na carta de condução.
1: O quê? Aquela coisa das multas pagas no momento? Ah, desculpe lá, meu sargento, mas eu não estou interessado nessa guerra.
0: Soldado Raso.
1: Pronto, meu sargento.
0: Prepara-te que agora vamos treinar o corpo a corpo.
1: Desculpa lá, meu sargento, mas eu não entro nisto porque eu não sou desses, está bem?
0: Ah, não sejas medricas. Oh. Olha, vou pôr-te a fazer o corpo a corpo com aquele teu camarada mais pequeno, que é mesmo miúdo.
1: Pior um pouco, meu sargento. Eu não me meto com miúdos nem que sejam de galinha.
0: Soldado Raso.
1: Pronto, meu sargento.
0: Tiveste algum resultado na busca que foste fazer com o cão para encontrar a filha do nosso general que se perdeu na floresta?
1: Estamos na pista certa, meu sargento. Eu dei uma peça de roupa ao cão e, para já, ele descobriu um preservativo, meu sargento.
2: Xi, já reparaste no preço das casas em Lisboa?
3: Já, reparei já.
2: E então?
3: Agora já não procuro um T1, olha. Procuro é um T0 com vista para um T1.
2: É, Lisboa está cheia de turistas outra vez.
3: Ah, mas isso é bom para a economia.
2: Claro, olha, eu já faço turismo. É dentro da minha própria renda.
4: Outro aí, outro aí. Isto é um assalto.
5: Mas a sua cara não me é estranha. O senhor é o ministro das Finanças.
4: Exatamente. E você é uma contribuinte.
5: Sim, mas que quer de mim?
4: Vamos. Venha a massa do IVA. Venha a grana do IRS. Venha o cacau do selo de circulação. Ah! Venha o pastel da contribuição autárquica.
5: Mas...
4: Qual mas nem meio mas? Se não paga, fica com o rádio penhorado.
5: Ah, o quê? Isso não. Isso não. Tome lá a massa toda e mais algum por conta.
2: O comboio atrasou outra vez?
3: Não.
2: Então?
3: Desta vez fui eu que cheguei cedo demais para o atraso.
2: Ah, fui ao supermercado e só saí com o essencial.
3: Que pão, leite, ovos?
2: Não, olha, uma depressão e o talão.
6: Lá longe, no Olimpo, os deuses parecem estar loucos. Adonis, deus do amor, vai roubando as mulheres aos poucos.

0: Mas o que vem a ser isto?
1: Oh Zeus, altíssimo Deus dos deuses, em tão boa hora chegaste.
0: Mas o que se passa aqui? Está tudo doido no meu Olimpo?
2: Doido? Doidíssimas. As tuas deusas andam loucas de amor e a culpa é do tal Adonis.
0: Quem? O jovem e belo Deus do amor?
1: Esse mesmo.
2: Eu logo vi. Assim que apareceu este moçoilo, eu disse logo que se aproximavam nuvens negras do Olimpo.
1: Estranho. Vi a meteorologia na televisão e disseram que o céu ia estar pouco nublado ao limpo.
0: Mas é assim tão sedutor o rapaz?
2: Sedutor ele? É um paz de alma. As deusas é que ficam todas citadas só de olhar para ele.
1: E claro, o rapaz não chega para as encomendas e elas querem sair com ele todas ao mesmo tempo.
2: E o pior é que elas andam a descurar as suas funções.
1: Ainda agora houve uma tromba d'água em Lisboa porque uma das deusas esqueceu da água do banho a correr enquanto fazia amor com Adonis.
0: Bem, isto assim não pode continuar. Ide e trazei a minha presença.
2: Não podemos.
0: O quê? Como ousais recusar uma ordem de Zeus, o vosso superior hierárquico?
1: Sabe, é que o Adonis está trancado no seu quarto com a sua esposa.
0: E então? Afinal, não é assim tão mulherengo. Escolheu passar um serão em casa com a legítima esposa.
1: Não é isso, Zeus. Ah, como é que eu hei de explicar? Olha, posso tratá-lo por tu?
0: O quê?
1: Vá, só desta vez. Se não for assim, não vai perceber.
0: Ok, mas só um bocadinho.
1: Zeus, fica sabendo que Adonis está trancado no teu quarto com a tua esposa.
0: Adonis, meu rapaz, francamente, isso é conduta de um deus?
3: Com o devido respeito, majestade, se eu sou o deus do amor, ora, é normal que eu passe a vida a fazer isso. É isso mesmo, não é? O amor.
2: Está bem visto, sim, senhor.
0: Pois, mas isso não quer dizer que andeis por aí a assediar tudo o que seja mulher.
3: Ok, ora, isso foi só uma fase passageira. Agora já sentem, tenho uma vida muito mais calma, no relaxa.
0: Ótimo!
3: Só tenho duas amadas.
0: Duas?
2: Olha, olha, queres ver que este Adonis é como o Marco Paulo? Tem dois amores.
3: Uma é a Afrodita, deusa da beleza.
1: Uma boa lasca.
3: E a outra é a Perséfone, a rainha do inferno.
0: Ui, temos o caldo entornado.
2: Porquê, chefe?
0: Olha, porque essas duas não se podem ver nem lambidas. Se andam atrás do mesmo homem, mais cedo ou mais tarde vai dar faísca.
1: Já deu. Andaram as duas à pancada e provocaram um terremoto na Síria.
0: Pronto, isto assim não pode continuar. Adonis, meu filho, vais passar a viver meio ano com cada uma das tuas amadas.
3: Ai, meio ano? Então, e não se arranjam aí uns 15 dias de férias?
0: Para quê? Para ires descansar nas termas?
3: Ah, não, então para ir à caça do javali, de preferência, uma fêmea.
0: Javali?
3: Claro, eu estou rodeado de deusas, ora, mas nunca perco a oportunidade de enfiar o dente numa porca, vá.
4: 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E se procuram o que procuram, de certo o encontrarão. Podem crer.
5: Senhor Ministro das Finanças, acabaram de chegar os inspectores Pastilhas e Amendoinha.
6: E qual é o caso desta vez?
5: É por causa da retoma da economia, Senhor Ministro.
6: Pois claro, pois claro. Ai, esta minha cabeça. Eles que entrem, mas nós só pagamos em 36 meses sem juros.
5: Jura, Senhor Ministro?
6: Claro que juro. A menina alguma vez me apanhou a mentir.
5: Felizmente não. Senão quem apanhava era eu. Ai, cala-te boca. Faça o favor de entrar, senhores inspectores.
1: Com vossa licença.
6: Então, já encontraram alguma coisa, Inspetor Pastilha?
1: Ainda não, Senhor Ministro, mas já me cheira a qualquer coisa. Já me cheira.
0: Já lhe cheira, chefe. Então, desculpe lá desiludi-lo, mas o que se passa é que eu trago um queijo para o lanche.
1: Queijo? Palavra de honra, amendoinha. Sabes bem que o queijo interfere com o meu faro e sem faro não funciona, pá.
0: Aguenta aí, Inspetor Pastilhas, que este queijo não tem nada a ver com faro, porque faro é no Algarve e o queijo é alentejano.
1: E quieta, amendoinha. Então, Senhor Ministro, que contas deram, afinal, as suas contas?
6: Bem, só me falta encontrar o resto que resta.
1: Amendoinha, passa uma lupa. Então, onde está a lupa?
0: Está aqui arrumada nos tojos, porque eu estive a limpá-la, Inspetor Pastilhas.
1: A limpá-la? Mas se estivesse a limpar a lupa, porquê?
0: Porque esta noite a minha miúda pediu uma lupa emprestada e nós temos que ser uns para os outros. Não acha, Senhor Ministro?
6: Isso de ser uns para os outros não é coisa com que eu concordo.
1: Não lhe ligo, Senhor Ministro, porque ele tem as cúpulas avariadas. E olha lá, amendoinha. O que é que a tua miúda estava a fazer com a lupa esta noite, posso saber?
0: Esteve a ver se via maior uma coisa que ela diz que é muito pequenina, chefe.
1: É isso? Acabas de me dar uma ideia que é capaz de ser a solução para encontrar o que procuramos. Amendoinha, let's go. Vamos às caldas.
0: Grande ideia, Inspetor Pastilhas. É que eu adoro cavacas.
6: O quê? Já estão de volta?
1: Nós somos mais rápidos que um fiscal das finanças a mandar efetuar uma penhora, Sr. Ministro. Pronto, Sr. Ministro, aqui tem o que procurava.
6: O que é, Inspetor Pastilhas? Mas isto é um busto do Zé Pelinho a fazer um manguito.
1: Perdão, Sr. Ministro. Isto é um modelo feito por encomenda. Repare, este Zé Pelinho tem 4 braços e está a fazer 2 manguitos ao mesmo tempo, está a ver?
6: Não entendo nada, Inspetor Pastilhas. O que eu pedi para me ajudar a encontrar era a retoma para vencermos a crise. Eu continuo sem ver a retoma.
0: Eu ajudo, Sr. Ministro. Veja bem, o Zé Povinho está a fazer 2 manguitos, não está? Portanto é, toma, toma. Ora, toma, toma. É retoma, Senhor Ministro. Toma, toma, igual a retoma. Ora, toma.
5: É verdade, podes crer. O negócio do golfe em Portugal movimenta 500 milhões de euros por ano.
6: Como é que é? Aquela coisa dos buracos dá 500 milhões por ano. Então os portugueses que vivem metidos em grandes buracos devem estar ricos, não é?

0: A verdade é que a temperatura do Sol sobre a Terra continua a aumentar gradualmente em cada ano que passa.
1: Ah, sim! Olha, então é menos uma preocupação que precisamos ter em relação aos nossos netos e bisnetos. Eles vão estar tão quentinhos que nem vão precisar de gastar dinheiro em roupa.
2: Ah, pois é! Chegou mais uma dose bem aviada, de rapidinhas. Como de certo sabem, talvez até por experiência própria, estou na moda às rapidinhas junto à máquina das fotocópias. É que, num instante, são logo muitas seguidas. Ai, cala-te boca, cala-te boca!
3: Ai, ai, quem me dera ter o talento do Tony Carreira para ser assim, um cantor top, que assim, um top de fãs, umas atrás das outras.
4: Pois olha, eu não preciso de talento para me lançar como cantora. Comprei uma máquina de fotocópias e a coisa está feita.
5: Bem feita, bem feita, bem feita.
2: Tony Carreira diz que estão a fazer uma campanha suja contra ele.
6: Sim, e ninguém faz nada.
2: Olha, eu estou disposta a lavar os pratos e a pôr tudo em pratos limpos.
6: Não me digas. E os pratos são em formato CD original ou pirateado?
2: Vá-se lá perceber porquê ou como, mas o delicadinho foi parar à tropa.

0: Número 69.
1: Pronto, senhor sargento.
0: Aqui não há tratamentos por senhor. Aqui tu tratas-me por meu sargento.
1: Meu sargento. Bem, eu não queria parecer abusador, oh, meu sargento.
0: Olha lá, que maneiras são essas de marchar?
1: Sabe, é que estas botas dão muito mal andar, meu sargento. Posso ir buscar os meus sapatos de salto alto, posso? Lá vai a marcha da alegria, a mais linda de Lisboa. Pó, pó, pó, pó, pó, pó, pó, pó, pó, pó.
0: Soldado 69, que cantoria vai ser essa? Não sabes marchar em silêncio, não?
1: Por acaso não, meu sargento. É que não me dá jeito nenhum, porque eu sempre marchei assim a cantar, sabe?
0: Marchaste? Mas onde é que tu marchaste assim a cantar? Posso saber?
1: Ai, na marcha do meu bairro, meu sargento. Como havia falta de raparigas, ai, eu entrava sempre.
0: Atenção! São precisos voluntários para uma missão no Afeganistão.
1: Eu, meu sargento.
0: Tu? Mas olha lá, ó 69. A missão é para ser nas montanhas do Afeganistão. Tu tens alguma prática de missões assim em altitude?
1: Ai, imensas, meu sargento. Ai, olha, meu sargento, em Lisboa fiz imensas missões no alto do Parque Eduardo VII.
0: Ora bem, hoje vamos aprender alguns métodos de disfarce e camuflagem.
1: Vamos? Ai, falo por si, meu sargento, porque eu já não tenho nada para aprender nesse aspecto.
0: Ai, sim, então diz-me lá, o que é que tu sabes acerca de disfarces e camuflagem?
1: Ah, tudo, meu sargento. Às vezes até me disfarço de loira e já me tenho confundido com a Lili Canessas. Mas, para melhor...
0: Soldado 69!
1: Sim, meu sargento!
0: Que buracos são esses aí nas tuas calças?
1: Ah, fui eu que os fiz para as calças ficarem assim mais fresquinhas. É o último grito da moda!
0: O último grito?
1: Sim, meu sargento! E não esteja para aí a gritar comigo, porque este estilo é de um superior seu, está bem?
0: Um superior meu? Mas qual superior?
1: Então o tenente. O meu sargento Góvio falar no tenente, não?
2: As agências de rating retiraram Portugal do lixo. E a Troika, o nosso papão, como se nota, já não nos papa.
3: Não querias mais nada? Ajoelhou! Vai ter que rezar! Aqui é que fica o serviço de estrangeiros?
4: É sim, faça favor.
3: É para fazer o serviço.
4: Casa de banho, última porta ao fundo.
3: O quê? Para naturalizar aqui este puto tem que ser na casa de banho? Bolas, afinal isto ainda é lixo.
4: Ah, é para naturalizar o puto. Nome.
5: A mim ser Traikes.
4: Como é que isso se escreve?
5: Com capa.
4: Com capa? Não pode ser. Para se naturalizar tem que mudar para um nome português. E em português não há nomes com capa. Natural de?
5: A mim ser americano, ser primo do Pato Donald, do Pateta e do Rat Mickey.
4: Aqui tem, são 100 euros. Agora vou ali ao guichê em frente para mudar o nome.
3: Aqui estão os 100 euros.
4: Pronto, leva ao carimbo e daqui estão despachados.
2: Passa a favor.
3: Ali a sua colega mandou-nos cá porque eu quero naturalizar este puto. Mas ele chama-se Troikas com capa. E a sua colega disse que ele tem que arranjar o nome mesmo português.
2: Muito bem, tem o papel.
5: O meu papel é crescer neste país à sombra de bananeira.
2: Eu refiro-me ao papel do requerimento que a minha colega passou.
3: Está aqui, é este.
2: Ah, deixa ver. Muito bem. Ora, o pedido para a mudança de nome custa 100 euros.
3: Aqui estão os 100 euros.
2: Leva ao carimbo e vão ao guichê aqui ao lado para confirmar o novo nome.
4: Faça favor.
3: E venha aqui ao guichê do lado para confirmar a mudança do nome deste puto que se naturalizou português.
5: Vim da América para poder viver sem trabalhar num país à beira-mar.
4: Isso é que era bom, não era?
5: Olha, mestre, look. Quero uma pastilha elástica, quer?
4: Não, obrigadinha, meu menino. Ora, qual era o teu nome antes da mudança para português?
5: Troikas.
4: É isso, cá está. A mudança do nome custa 100 euros.
3: Aqui estão os 100 euros.
4: Muito bem. A partir de agora passa a chamar-se Troca Tintas.
3: Troca Tintas? Mas isso é perfeito. Ele assim vai crescer com uma grande pinta.
5: Isso mesmo. Eu quero ser um grande, um big pintarolas.
4: Não querias mais nada?
5: Juro.
4: Juras?
5: Ah, pois juro e mais juros. Com os juros que me pagam, eu juro que vou viver a grande.
4: Bolas, mas que grande troca tintas.
3: Pronto. É melhor ficarmos por aqui. Aqui estão os 100 euros.
4: Está carimbado.
1: Querida, se queres mesmo fazer a salada de tomate, tira as peles, por favor. Ah, mas depois dá-me as peles, ok?
4: Pensa agora. Mas para que é que queres as peles dos tomates?
1: É para ajudar a uma costureira que eu conheço e que trabalha muito bem. É o casaco de peles que tu queres para o Natal, não é? Ela faz umas cópias que parecem mesmo originais.

0: ando tão distraída, tão distraída.
1: Ah, sim? Então o que é que aconteceu, Rica?
0: Ai, Rica, ontem mandei vir o massagista e chamei o canalizador.
1: Ah, e depois, e depois?
0: Ai, depois, Rica, quando eles vieram, só ao fim de uma hora... Ai, é que eu percebi que quem me estava a fazer a massagem era o canalizador.
2: Ai, Rica! Ai, não me diga que ele já estava com os dedos no cano.
3: Olá, pátria aflita. Com promessas em cartaz, quem manda diz, acredita. Quem paga diz, já não dá mais.
4: Aqui diz que a NAP vai reunir-se em julho para falar de segurança.
5: Boa! E já a solução?
4: Ah, todos concordaram que o mundo está perigoso.
5: Excelente! Isso deve assustar imensos perigos, hã?
4: Dizem que Portugal está a modernizar-se.
6: Está, está. Agora até os problemas são digitais.
4: Como assim?
6: Olha, antes faltava o dinheiro na carteira. Agora falta na app do banco.
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0: E não concorda.
1: O quê? A senhora não concorda com o embaixador? Vamos ter crela.
0: Amendoim aprende, porque eu não duro sempre. Embaixatriz chama-se a mulher do embaixador. Mas quando se trata de uma senhora que tem ela própria um cargo de chefe de embaixada, então já se chama embaixadora. Estás a perceber?
1: Claro que estou. A mulher do engraxador é uma engraxatriz. Mas se for ela mesma a engraxar, já é engraxadora.
0: Amendoinha, tu és mesmo uma andota. Onde é que pretendes chegar com essa linga-linga?
1: Bem, o que eu quero dizer é que telefonou a embaixadora da Ucrânia a denunciar a fuga de segredos de Estado.
0: Antes isso do que uma fuga de gás.
1: Mas a coisa não me cheira nada bem, Inspetor Pastilhas. O cheiro é pior que uma fuga de gases mal cheirosos.
0: Tapa o nariz e anda daí. Let's go.
1: Ok, chefe. Contrariado, mas vou.

0: Ah, são os inspetores Pastilhas e Amendoinha. Façam o favor de me acompanhar. A senhora embaixadora está à vossa espera.
1: Então, não nos apalpa.
0: Apalpar para quê? Não me parece que tenham algo palpável.
2: Podíamos ter uma bomba.
1: Ela quer uma bomba, chefe. E que bomba, que bomba.
2: Shut up, Amendoinha.
0: Senhora embaixadora, já chegaram os inspetores Pastilhas e Amendoinha.
3: Eles que entrem.
2: Olá, senhora embaixadora. Diga-te sua justiça.
3: Inspetor Pastilhas, temos estado muito traumatizados.
2: Não é caso para menos. A guerra tem causado um enorme traumatismo ucraniano.
3: Ah, a quem o diz? Mas agora temos registado uma fuga de segredos de Estado desta embaixada.
1: Cheira-me a salada russa.
3: A mim também. Por isso quero que investiguem.
2: Muito bem, senhora embaixadora. Eu e o Amendoinha vamos já dar início às investigações. Podemos dar uma volta pela embaixada?
3: Sim, sim, estejam à vontade.
2: Amendoinha, suspeito que esteja instalado um microfone aqui na embaixada.
1: Mas estou a ver. Caso curioso, há pouco quando fui fazer um xixizinho, ouvi um murmurinho de água.
2: Um murmúrio de água? Que disparate!
1: Pois, eu acho que não é nenhum disparate, chefe. O microfone pode estar instalado na casa de banho.
2: Certamente que não. A embaixadora não ia ter reuniões na casa de banho.
1: Sei lá. Às vezes podia ter necessidade de disparar um míssil.
2: Achas?
1: Sim, chefe. Vamos à casa de banho. Let's go. Olha, chefe. Está ali um aquário com um peixe a nadar de uma forma estranha.
2: Está a nadar em forma de G? Só pode ser um peixe russo.
1: Ora, aqui está a razão do murmurinho de água, chefe. O espião é este peixinho vermelho.
2: Então tira-o do aquário.
1: Um momento, chefe. Vou buscar a cana de pesca. Aqui está ele. Apanhei-te, malandro.
2: Deixa ver. Pois é, tinhas razão, Amendoinha. Trata-se de um peixe mecânico com microfone incorporado.
3: Bravo, senhores inspetores. Vocês têm uma cabeça?
1: Eu até tenho duas, mas uma delas é só para a minha namorada.
2: Xarapa, Amendoinha.
3: Como são realmente umas grandes cabeças, quero recompensá-los como deve ser. Ora, tomem lá.
2: Mas o que é isto, senhora embaixadora?
3: São dois bilhetes para a Ucrânia. Nós precisamos de reforçar o nosso exército com boas cabeças. E as vossas são mesmo boas para a cabeçada.
0: O nosso soldado raso é capaz de transformar o Putin num putinho inofensivo. É que ele está preparado para todos os géneros de guerra.
1: Ah, pois estou. Eu sou bom na batalha naval. Até a minha namorada, que é um avião, adora os meus tiros no porta-aviões.
2: Soldado raso.
1: Oi, pronto e presente, meu sargento.
2: Olhe, prepara-te porque os russos não estão a brincar. Podemos mesmo ter que enfrentar uma guerra química.
1: Oi, bestial.
2: Bestial porquê?
1: Porque eu já usei produtos vários contra os piolhos e não há meio de conseguir livrar-me deles. Assim, se lançarem alguns produtos químicos em cima de mim, não sou capaz de ficar sem piolhos e sem pulgas, não é?
2: Ah, mas não pensaste em mim, pois não?
1: Pensei. Ah, mas uma boa...

0: A guerra química, se calhar, também despacha os chatos, mama sargento.
1: Soldado Raso?
0: Pronto e presente, meu sargento.
1: O que é que pensas das armas nucleares? Estás preparado para elas?
0: Ai, sinceramente não, meu sargento. Eu nunca gramei as bombas atómicas.
1: Ah, não? Então, mas porquê?
0: É que eu não gosto de cogumelos. O meu sargento sabe que os cogumelos até podem ser venenosos, sabe?
1: Soldado Raso?
0: Pronto e presente, meu sargento.
1: E agora que já vos ensinei tudo sobre as armas químicas e biológicas, vou proceder à distribuição das máscaras. Sabes para que é que são as máscaras, não sabes?
0: Oh, sei sim, meu sargento. São para a gente se proteger do Covid, porque a guerra contra a Covid ainda não estou treinando, pois não?
1: Soldado Raso?
0: Pronto e presente, meu sargento.
1: Tens alguma dúvida sobre as novas armas que poderemos ter que enfrentar se entrarmos em conflito com os russos?
0: Ah, por acaso até tenho, meu sargento. Olhe lá, meu sargento. É verdade que há uns mísseis que seguiam assim procurando as fontes de calor, não é?
1: Ah, há mísseis desses já. Vão direitinhos a qualquer fonte de calor.
0: Oh, estou lixado, meu sargento. É que a minha namorada está sempre a dizer que eu sou quente como tudo, meu sargento. Quando está frio, ela é capaz de tudo para se meter na cama comigo, porque eu sou uma fonte de calor, meu sargento.
1: Soldado Raso!
0: Pronto e presente, meu sargento!
1: Viste aqueles oficiais a fazerem comentários sobre a guerra da Ucrânia na televisão?
0: Ah, pois isso, meu sargento. Estavam a jogar à batalha naval, não estavam?
1: Batalha naval? Batalha naval, porquê?
0: Porque eu vi bem que eles estavam todos a meter água e a ver navios, ó meu sargento.
1: Soldado Raso!
0: Pronto e presente, meu sargento!
1: Para que é que estás aí a juntar estas caricas?
0: Ah, estas caricas são para eu pôr aqui na frente do peito da minha farda, se me chamarem para ir à televisão dar a minha opinião sobre a guerra na Ucrânia.
1: Mas não são caricas que se costumam pôr, são medalhas, e é preciso tê-las merecido.
0: Oh, e eu bem mereço, oh, meu sargento. Bebi estas cervejas todas, estas bejaquinhas todas, e se calhar até bebi mais do que eles todos juntos, meu sargento.
1: Soldado Raso!
0: Pronto, pronto e presente, meu sargento.
1: Como sabes, infelizmente em todas as guerras há baixas. O que é que pensas disso?
0: Pessoalmente acho muito bem que haja baixas, ó meu sargento.
1: Achas bem que haja baixas? Porquê? Posso saber?
0: Porque eu também não sou muito crescido, ó meu sargento. E lá nos bailaricos da minha aldeia, quando me calhava uma alta, eu acabava com o nariz metido no imbigo dela. O que não me cheirava lá muito bem, meu sargento.
2: É lá, a Europa está preocupada com a segurança digital.
3: É normal?
2: Sim, agora todos os ataques são cibernéticos.
3: Menos os impostos. Esses continuam a atacar diretamente.
2: O Mundial de 2026 vai ser enorme.
3: Quantas equipas?
2: 48.
3: Pronto, finalmente um torneio onde Portugal pode ser eliminado por um país que nem sabíamos que jogava futebol.
4: O mundo anda tão moderno, tão cheio de explicação, que há máquinas com juízo e homens sem coração. Na guerra falam de paz, no clima fazem sermão, mas quem paga a atualidade é sempre o mesmo. O Cidadão.
5: Então, Sr. Ministro, a Cibeira do Clima correu bem?
6: Muito bem. Fomos todos a jato privado discutir como reduzir as emissões.
5: E chegaram a um acordo?
6: Chegámos. Ora, para o ano vamos de 2 jatos. Isto para não irem tão cheios.
5: Nas redes sociais, o presidente daquele país disse que ia unir a nação.
6: E uniu?
5: Uniu, sim, senhora.
6: Em torno dele?
5: Não, é contra ele. Nos comentários. Estava a ler aqui na internet que diz que o Mundial ainda agora vai começar e já há polémica com visto e entradas dos Estados Unidos na América.
2: Ah, é normal, é o primeiro mundial em que uma seleção pode ser eliminada na alçanga.
5: Mas isso não estraga o espírito do futebol?
2: Ah, pelo contrário. Então, finalmente, há uma defesa americana que funciona.
7: O Manguelas foi preso, calculem. E olhem que o Manguelas está muito mais inocente, mas mesmo muito mais inocente do que todos os outros inocentes.

0: E me desalarguem-me. Desalarguem-me que eu não fiz nada.
1: Silêncio.
0: Ai.
1: Tenha maneiras. Está num tribunal.
0: Eu bem sei, senhora doutora juíza, que já não estou na tribuna de honra do Estádio da Luz.
1: Muito bem. Com que então o réu diz que não fez nada?
0: Claro que não. Eu nunca faço nada. Sim, que eu estou desempregado e não faço nada porque não estou para tirar o trabalho aos ucranianos, aos cabo-verdianos, aos georgianos e aos outros anos todos.
1: Silêncio!
0: Ai!
1: Eu não quero aqui discursos porque isto aqui não é nenhuma assembleia, é um tribunal.
0: Ah, mas os da assembleia também são cá dos meus. O trabalho deles é um descanso. Grandes compinchas os nossos insignes representantes, não são?
1: Calça, homem! Afinal, porque é que o trouxeram ao tribunal?
0: Mau! Calma ou bote faladora? Em que é que ficamos, senhora doutora juíza?
1: Homem, fale.
0: Claro, a falar é que a gente se entende.
1: Quem não o entende sou eu. Tenho aqui uma folha de serviços.
0: Não sei porquê, senhora doutora juíza. No fundo, eu não faço mal a ninguém, a não ser o meu próprio fígado e restantes miudezas.
1: Isso é o que você diz. Mas temos aqui o agente Basófias, que não o prendeu por acaso. Não é verdade, senhora agente?
2: É verdade, senhora doutora juíza. Desta vez ele preparava-se para fazer mal, porque ia meter-se no carro no estado em que está.
0: No carro, eu? Mas eu nunca tive carro, nem ameaças, ora é essa. Nem aquele gordinho da televisão, o Fernando Mendes, me deu um. E agora também já não dá, porque ele vai deixar de andar lá no concurso para descansar a cabeça. Aquilo é feito tanto, coitado.
1: Oh, Manguelas, cale sim.
0: Oxe.
1: Isto é um tribunal. Oh, agente Basófias, importa-se de explicar como é que deduziu que aqui o Manguelas se preparava para se meter num carro, estando como está, no rico estado em que está?
0: No rico diz muito bem, porque realmente é uma rica pinga aquela do Manel da Tasca. Rica pinga, pá. Aquilo é mesmo um verdadeiro vinho de missa, porque depois de bebê-lo, um homem fica mesmo abençoado.
2: Pois, e vinha ele assim abençoado a sair da Tasca, quando eu ouvi dizer... Adeus à malta, que eu agora vou de carrinho. Oh, olha que eu ouvi bem, senhora doutora juíza.
0: Oh, senhora doutora juíza, não há nem nunca houve carrinho nenhum. Foi só, apenas e unicamente, uma força de expressão.
1: Uma quê?
0: Uma força de expressão. Senhora doutora juíza, não sabe o que é uma força de expressão, não? Então olhe para a minha cara, que eu vou fazer força e vai ver a minha expressão.
1: Gente Basófias, mande-o embora porque não há razão para julgar o Manguelas.
2: Não há razão, senhora doutora juíza. Pois olhe que a mim não me cheira.
0: Não lhe cheira? Ai, não lhe cheira? Então ponha-se aqui atrás de mim, porque eu do carro só tenho o tubo de escape. E quem tem escape, sempre escapa.
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0: Olá lá! Está dias de sorte!
1: É aqui o gabinete dos inspectores Pastilhas e Amendoinha.
0: É, sem tirar nem pôr.
1: Muito prazer.
0: Oh, o prazer é todo meu. Se tiver a oportunidade, é claro.
2: Amendoinha, tem juízo. Faça favor de dizer, minha senhora.
1: Bem, eu sou a secretária diplomada dos Assuntos Estrangeiros e fui encarregada, em nome de alguns colegas, de vos contactar e contratar para que descubram como foi possível, sem haver dinheiro, aliviar a austeridade dos portugueses sem deixar de cumprir as obrigações com a Troika e o FMI.
0: Milagre! Milagre! Milagre!
1: Só pode ter sido, realmente.
2: Ah, um momento, um momento. Se tudo se resolvesse com milagres, tudo ficaria automaticamente explicado e nós seríamos mais dois desempregados.
0: Ah, bom. Então, para não agravar os números e as estatísticas, nós vamos aceitar o trabalho, não é verdade, chefe?
2: Claro, Amendoinha. Senhora Dona Secretária Diplomática, nós vamos imediatamente descobrir de onde veio o dinheiro que possibilitou ao governo aliviar a austeridade. Amendoinha, let's go.
0: Ok, chefe. Contrariado, mas vou.

0: desejais, meus irmãos?
1: É aqui que é o convento da Ordem dos Descalços Sem Sapatos.
0: Assim é, meus irmãos. Quereis entrar e aderir à nossa ordem, é?
2: Livra, eu tenho os pés muito sensíveis, Sr. Frade. Tenho até um joanete que é mesmo um grandíssimo filho do diabo.
0: Jesus, credo!
1: Amendoim, be quiet. Sr. Frade, nós só queríamos uma informação. Sabe por acaso se o governo já está autorizado a fazer milagres?
0: Não, não está. O governo não é nenhum santo, embora eles tenham um António. Mas está longe de ser o Santo António.
1: Ah, sendo assim já percebi tudo. O milagre afinal não foi nada milagre. Amendoinha, let's go.
2: Ok, chefe. Contrariado, mas vou. Olá, nós queríamos falar com a secretária diplomática que nos contratou.
3: Um momento, vou já chamá-la. Eu sou uma funcionária desconsulada, porque estava num consulado que fechou por falta de verba e fiquei desempregada e sem consolo.
2: Ah, tadinha. Se houver algum consolo que eu lhe possa dar...
1: Amendoinha, be quiet.
4: Ah, são os inspetores Pastilhas e Amendoinha. Então... O que é que descobriram?
1: Descobrimos que o dinheiro que Portugal não tem são euros. Mas o que foi dado para pagamento à Troika e ao FMI são dólares. E dólares. Ainda há alguns debaixo do colchão do governador do Banco de Portugal.
2: Sim, que eles lá na Troika e no FMI só aceitam dólares. Há lá muitos camelos, mas não são burros. Money, money, money.
5: Oh, Tony, então tu sabes que eu agora ando muito informada.
6: Informada, tu? Andaste a ler o jornal e...
5: Não, olha, vi 3 títulos no telemóvel e discordei logo de 2.
6: Isso hoje em dia já dá para comentadora.
5: E vi que mais a inteligência artificial vai mudar o mundo.
6: Então e já mudou tê-lo?
5: Claro, então pedi-lhe para me organizar a vida.
6: Ah, e ela conseguiu.
5: Disse, apaga esta aplicação e vá trabalhar.
6: Ah, inteligente, portanto!
5: Olha, e o Mundial, o que é que tu achas?
6: Ah, e o Mundial é lindo. É, une os povos.
5: Une?
6: Une, sim, durante um mês. Todos esquecem as guerras, a inflação e os problemas.
5: Ai, tão bonito.
6: Ah, depois vem a conta da televisão, das viagens e das cervejas. E olha, e lembram-se logo da inflação.
5: O futebol aproxima as pessoas.
6: É, principalmente do crédito pessoal.
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0: Bem-vindos à Opinião Independente, como é habitual, na Terra Quente FM, todas as semanas. Alexandre Pacheco connosco, bom dia, bem-vindo.
1: Bom dia.
0: E estamos a gravar no dia 10 de junho, não é? Dia de Portugal, de Camas e das Comunidades,
1: e
0: também
1: Portugal,
0: de aniversário do Sport Clube Mirandela.
1: E viva o Sport Clube Mirandela.
0: Isso. Bom, dois temas como é habitual então. Hoje começamos com a prestação social única, muito badalada nos últimos dias. O Governo quer criar esta prestação social única, uma medida que junta 13 prestações sociais não contributivas para simplificar o acesso aos apoios sociais. No entanto, há muitas dúvidas em relação a questões sobre esta medida, não é? É uma das reformas que Portugal tem de concretizar para desbloquear o último cheque do Plano de Recuperação e Resiliência e tem de estar pronta até 31 de agosto para o país não perder 620 milhões de euros em fundos europeus. Portanto, estamos aqui com este imbróglio.
1: Estamos sob pressão a debater isto no Parlamento, havendo muitas dúvidas.
0: Com urgência, não é? Com urgência. E, de facto, o problema está aí. É que há muitas dúvidas
1: há
0: em relação...
1: Há muitas
0: a única coisa
1: dúvidas.
0: Que sabe é que, de facto, vai juntar estas 13.
1: E isso é bom. Isso é um dado positivo, okay. Porque, para além de juntar essas três prestações de coisas diferentes, com candidaturas diferentes, com condições de acesso diferentes, nós temos no nosso país cerca de 27 tipos de prestação, não é? E esta limpeza que se pretende fazer agregando um conjunto de prestações numa só e estabelecendo condições de acesso ou de perda objetivas e claras, é um passo positivo. Agora, a questão é a indefinição que ainda há em relação aos valores e àquilo que pode estar, a ideologia que pode estar por trás disto e que vamos ver agora no Parlamento como é que se vai materializar em termos do apoio, de onde vem o apoio para esta medida, se vem mais do PS, que já estava a cozinhar isto no seu programa e que já, de alguma forma, propunha isto, se vamos mais para o lado do Chega e...
0: Já disse que está, eventualmente, mais virado para aprovar do que não, não é?
1: Exatamente.
0: Mas ainda não há certeza.
1: Agora, a questão é que, como alguém dizia no Público de ontem, a pobreza tem que ser atacada, mas não os pobres, não é? Portanto, ou seja, isto, partindo do pressuposto que todas as pessoas que recebem um RSI ou outra prestação qualquer, são tudo uma cambada de mandriões que não querem trabalhar, e que têm sinais exteriores de riqueza, e etc, etc, etc. Isto é muito ideológico, mas está por comprovar. Nunca isto diz-se, e mandam-se estas frases soltas na televisão, mas depois ninguém diz. Mas quantas das pessoas que recebem o RSI efetivamente têm esses sinais de riqueza, os carros, as casas, e são mandriões, e passam a vida a comprar raspadinhas, e outras coisas do género. Tudo isto se diz, mas depois não há números. E aquilo que nós sabemos é que nós estamos a falar de cerca de uma importância de à volta de 300 milhões de euros, gente. Estamos a falar de 170 mil pessoas ou 180 mil pessoas. Estamos a falar de uma prestação média por pessoa e por mês de 176 euros. Não estamos a falar de nenhuns balúrdios que podem pôr em causa o Orçamento de Estado. Não é disso que estamos a falar. Embora às vezes pretenda
0: levar para aí.
1: Agora, a propósito disto, a Fundação Francisco Manuel dos Santos apresenta alguns dados que são preocupantes da situação do país. A taxa de pobreza em Portugal está nos 15,4%. Ou seja, o que significa que à volta de 2 milhões de portugueses estão...
0: No limiar, não é?
1: Não, abaixo.
0: Abaixo do limiar da pobreza.
1: Não abaixo. Estamos a falar, portanto, há 1,7 milhões, 2 mil milhões, de acordo com as estatísticas. Sem apoios sociais, Nani, se não houvesse apoios sociais...
0: Isto iria aumentar?
1: Para o dobro. Uhum. Nós teríamos 3 milhões e 500 mil portugueses com sérias dificuldades para chegar ao final do mês e conseguir respeitar ou sustentar as suas despesas básicas. Não estamos a falar de luxos. Estamos a falar de coisas que são essenciais. Alimentação, habitação, saúde, educação, etc. Se é uma boa ideia, de facto, nós temos que perceber que há pobreza no nosso país e temos que aceitar isto e não é uma questão Os neoliberais dizem que isto, você é que controla a sua vida, não há dados de contexto, não há indicadores de contexto, você pode ser rico ou pode ser pobre, de acordo com aquilo que você faz. Isto é uma treta. Nós sabemos que há muitos fatores de caráter societal que influenciam e que permitem ou favorecem ou promovem a riqueza de uns e a pobreza de outros. Pensar o contrário é errado. A Thatcher dizia, isto sociedade, a sociedade não existe, existem indivíduos. Isto é outra treta. Porque foi aquilo que nos anos 80 criou a ideologia neoliberal que ainda continua a presidir aos destinos, por exemplo, dos Estados Unidos. Mas isto não é assim, a gente sabe que não é assim. Há coisas que nos puxam para baixo e há outras que efetivamente nos puxam.
0: Ou seja, no seu entender, o princípio está lá, é bom, o problema é como chegar aqui.
1: Como chegar aqui e como materializar isto. Agora, há uma parte significativa da população portuguesa que vive com uma renda mensal de 723 euros. Isto é abaixo do salário mínimo, não é? Uhum. Não é, Dani?
0: Exatamente.
1: É. 300 mil crianças são pobres. E uma criança pobre é uma ofensa a qualquer adulto. E a uma sociedade organizada. Haver crianças pobres significa que a sociedade desse país não está bem organizada. Há uma incidência da pobreza nos desempregados muito elevada. 42,6% dos empregados são pobres. Porque ou já não arranjam emprego, ou ainda não arranjam emprego, ou já não podem arranjar emprego, e vivem com prestações que não os retiram da pobreza. 8,6% da população empregue, pessoas que trabalham, não conseguem escapar à pobreza. Ou seja, quase 10% das pessoas que trabalham, apesar de trabalharem, não deixam de ser pobres. Portanto, Portugal é o quinto país mais desigual de toda a União Europeia. Ora, nós podemos dizer que transformar isto e dizer, não, é tudo uma camada de mandriões e de preguiçosos. Isto é facilitismo. Eu pergunto, quantas pessoas o governo nos garante que vão aceder aos apoios sociais? Há condições gravosas, nomeadamente que a inscrição em centro de emprego, a disponibilidade para trabalho e formação, atividades de solidariedade social.
0: As tais 15 horas
1: de trabalho social. Mas porquê que só os pobres é que têm que ter trabalho social? Quando temos os ricos com tanta riqueza, não é? E uma pessoa pergunta, mas está bem, mas e eles não têm obrigações para com a comunidade? A comunidade não é uma rede de proteção uns em relação aos outros? Tudo isto me parece um pouco estranho. Eu estava a ler outro dia uma coisa, o artigo do Miguel Sousa Tavares, do Expresso, Um País a Suicidar-se. Ele falava muito desta situação e falava também do que está a acontecer com os imigrantes. Os imigrantes estão a sair embora, Nani. Estão a ir, 45 mil já foram, e estão a entrar menos 40% do que estavam a entrar. Portanto, e ele está a dizer que isto é uma forma do país suicidar, associando aqui a baixa natalidade. Nós não temos condições, eu já disse isto aqui várias vezes, não temos condições de nos suportarmos como Estado se fecharmos toda a torneira da imigração e se não resolvemos o problema da nossa natalidade. Não temos a razão. Mas isto a propósito da família, Mir Pare, privatizar praias na Rábida. 5 praias na herdade da Comenda. Uma família luso-indiana. Estamos a falar também da zona da Comporta, da zona de Troia, em que os grupos Zara e outros grupos americanos estão a construir com a reclamação e a reivindicação de acesso direto à praia, impedindo todos os outros de acesso à praia. Quer dizer, numa sociedade que está tão extremada, em que quase que 1% dos multimilionários americanos têm 60% da riqueza, e andamos aqui preocupados com estas coisas.
0: Mas o que acontece é, como há pouco falávamos, isto está em cima da mesa a questão do 31 de agosto, não é?
1: Sim.
0: Isto, ou seja, o resolver as coisas à pressa pode ser perigoso?
1: Pode, porque nós, e vamos ver como é que se vai discutir isto no Parlamento, como é que o... qual é o valor da prestação?
0: Há, de facto, muitas dúvidas.
1: Isso, não é? Alegadamente vai haver depois uma portaria que vai esclarecer estes pormenores todos. Os deputados vão ter que se pronunciar numa espécie de cheque em branco. Agora, aquilo que o PS já disse, e com o qual eu concordo, é que se a proposta se limitar ao essencial, e o essencial é, por exemplo, deixar cair a questão do trabalho social, e outras coisas, o PS pode aprovar esta medida. Porque, de facto, também não interessa de todo perdermos essa fatia do PRR. Ou dos fundos europeus. Não tem, quer dizer, são 600 milhões, são 600 milhões. Pode-nos dar para sustentar estas coisas dois anos. Agora,
0: mas também nos leva à tal pergunta, quer dizer, porque só agora então já se podia ter feito isto há mais tempo, não, com algum tempo de antecipação e a tal discussão que o Alexandre está a dizer que devia ter sido feita mais.
1: Eu não consigo compreender como é que as entidades, as instituições que trabalham isto, que estão cheias de bois, eles entram com uma velocidade incrível. Só que por isso estão a entrar pessoas que não têm capacidade resolutiva ou capacidade analítica, são favores políticos e estão a chegar pessoas que depois não conseguem pôr os processos a andar. Porque estamos sempre a correr atrás do prejuízo. Estamos sempre a tentar que não vá dinheiro que devia ter sido devidamente planeado, a sua gestão e a sua aplicação, e que não é.
0: Mas depois também há outra versão, ou seja, se eventualmente está a acontecer isto é porque também é propositadamente tendo em conta que, atenção, que se não for aprovado perdemos este dinheiro. E aí poderá ser uma forma
1: não,
0: de pressionar.
1: É uma pressão à oposição. Só que eu acho que os motivos que podem levar o PS a aprovar esta medida são distintos dos motivos que podem levar o Chega a aprová-la. Agora, vai depender do que é que o PSD quer. Eu já ouvi muitos sociais-democratas, e ouvi ontem, por exemplo, na SIC, o Pedro Marques Lopes, a dizer que isto é uma vergonha, esta proposta é uma vergonha para a social-democracia. Estou a usar as palavras que ele usou. Nomeadamente na questão da desconfiança e do pressuposto base, que é um pressuposto ideológico, de que esta gente não quer trabalhar. É curioso que o Miguel Sousa Tavares, no seu artigo do País a Suicidar-se, também apresenta um pouco esta versão. Todas as pessoas que recebem a RSI não querem trabalhar. Eu pergunto se as pessoas que têm problemas mentais, que têm doenças incapacitantes, que têm problemas...
0: Todos estamos a juntar todos no mesmo bolo, não é?
1: Quer dizer, mas quando as pessoas dizem que são todos mandriões, quantifiquem casos concretos e digam assim, do universo de 170 mil pessoas que recebem estes apoios, estas prestações, o RSI ou outras, das tais que vão ser agora agregadas, quantos efetivamente não merecem? Porque nós não podemos chutar os pobres para baixo da alcatifa.
0: Uhum.
1: Como fazemos às vezes com a sujidade, entre aspas, sim, na nossa casa. Não podemos fazer porque mais tarde ou mais cedo as pessoas vão dar de si. E vão dizer, nós estamos aqui e vão ter que continuar a ir aos hospitais, vão precisar de ser tratadas, vão precisar de ser educadas, vão precisar de ser alimentadas. Não acho que seja, se calhar, um bom princípio, que é aquilo que eu vejo muitas vezes na extrema-direita, é achar que as pessoas têm sempre a possibilidade de se alimentar no caixote do lixo. Eu não sei se isto é dignificante, pensar assim, para um país europeu.
0: Portanto, temos aí algum tempo agora, não é muito? Mas...
1: Não, a discussão começa o dia 12. Sim,
0: exatamente.
1: E vai ter que ser apressada. Agora, depreendo e penso que vai ser uma discussão também muito, muito polarizada e muito ideológica.
0: E nessa base, como está a dizer, ou seja, cuidado, que há aqui muita gente mandriona, não é?
1: Sim, mas que digam onde estão e quem são, claro, e quantos são, que é para nós podemos... Porque uma das coisas que não se sabe é a facilidade de acesso a estas coisas. E não se sabe o valor da prestação. Ontem, a pessoa que eu referi, o Pedro Marques, dizia que, muito provavelmente, a prestação mensal vai descer.
0: Em relação ao
1: repare,
0: atual.
1: Os nossos apoios sociais só conseguem contribuir para a redução da pobreza em 2%. Enquanto que, em termos europeus, atingimos uma percentagem de 6%. Portanto, há muita coisa a fazer no nosso país e não é... pura e simplesmente, a guilhotinar os pobres. Não é?
0: Que isso vai a concretizar-se. Bom, é um assunto que temos com certeza a oportunidade de voltar a ele mais tarde, quando soubermos até outros pormenores, não é? O outro tema de hoje tem a ver com o estudo internacional recente que propõe a redução da média anual de horas trabalhadas de 2.100 para cerca de 1.000 até ao final do século, mudança equivalente a uma semana de 2 dias e meio.
1: Certo.
0: Digamos assim.
1: Isto é um cenário.
0: É um cenário. Visa garantir a justiça social e manter o aquecimento global abaixo dos 2 graus.
1: Uhum.
0: Ora bem, temos aqui de facto...
1: É uma visão alternativa.
0: Exatamente. Defende que trabalhar cerca de metade do tempo atual é viável, desde que seja acompanhado por um ataque frontal às desigualdades económicas e por uma transformação política. Lá está o que
1: sempre,
0: temos sempre
1: dito,
0: não é?
1: Temos sempre,
0: portanto, não é aqui numa novidade, mas que vem reforçar, não é?
1: Não, vem reforçar. Não, a questão é que este estudo da World Inequality Lab, que é um... Que deu origem a este relatório, o relatório de Justiça Global, tem homens muito, muito válidos por trás, como o Tomás Piketty e o Lucas Chancel, que são economistas de referência, com muitas obras publicadas, e que, pegando numa base de dados de cerca de 200 investigadores, conseguiram traçar um cenário alternativo àquilo que é o cenário do tecnocapitalismo, das sociedades tecnoextrativas, em que temos que continuar todos a viver com combustíveis fósseis, com desigualdades sociais, com concentração da riqueza, com teorias da conspiração, tudo isso. E eles criam um cenário que é distinto e que dizem que tecnicamente é possível, sociologicamente é possível, tudo depende de uma decisão política. Portanto, basicamente, o cenário poderá materializar-se por volta de 2100 se houver decisões políticas que conduzam a isso.
0: O nosso problema a nível mundial é que nunca se trabalha a longo prazo, não é?
1: A longo prazo, não é? Exatamente. Agora, o que ele diz é que o relatório pretende, e este cenário pretende responder a três grandes problemas que hoje existem e que, em algumas sociedades negacionistas, não querem assumir que existem, que é a crise climática, a concentração extrema da riqueza e a erosão das democracias. Eu pergunto, se estes problemas não existem, quais é que existem hoje? E, portanto, a tese central é simples, não haverá transição ecológica sem justiça social e não há justiça social duradoura sem respeito pelos limites do planeta. O que não está a acontecer, porque estamos... Se tudo se mantiver como está hoje, vamos ter em 2100 uma taxa de cerca de 4% de aquecimento. Portanto, mais 4 graus. 4 graus. Ora, se nós com 1,5 é complicado, com 4 é catástrofe.
0: Com 4, claro,
1: é catástrofe. Portanto, este cenário, no fundo, diz-nos que podemos trabalhar menos, portanto, trabalhando...
0: E reduz semana, também a pegada de carbono, não é?
1: Reduz a camada, a pegada de carbono e incentiva as pessoas a consumirem, por exemplo, menos carne, porque isto está a ter um impacto terrível no desmatamento e na desnutrição, na destruição ecológica. Redirecionar a economia para atividades de baixo consumo, usando, por exemplo, transportes públicos, reforçando todo o setor público para impedir o excesso de consumo que está a acontecer. Portanto, o crescimento económico não tem que existir. Nós temos que viver mais num registro de suficiência com uma redistribuição da riqueza de forma a que ela chegue à maior parte das pessoas.
0: O que não acontece atualmente.
1: O que não acontece, porque o que está a acontecer atualmente é exatamente o contrário. É um fenómeno de concentração da riqueza. Ricos mais ricos.
0: Pobres mais pobres.
1: E pobres, mais pobres e mais pobres, em termos
0: em quantidade.
1: Quantitativos. Portanto, uma vida, como diz o cenário, uma vida boa para cerca de 99% da população não é impensável, nem é impossível. Claro que isto contraria a visão do técnico, do tecnocapitalismo, mas repare, pretende-se reduzir as desigualdades sociais que existem entre várias zonas do mundo. O rendimento médio entre regiões mais ricas e mais pobres chega a ser de 16 para 1. E eles querem reduzir isto para 5 para 1.
0: E é, de facto, preciso...
1: Não é?
0: Muitas situações estruturadas, não é? E não caso a caso.
1: Agora, é um estudo baseado em dados, científico, não é opinativo. Agora, não é um estudo utópico, porque se entende e se diz que tudo isto só é possível se houver decisões políticas que o sustentem. Caso contrário, não vai ser de todo possível. Agora, é bom que haja visões alternativas e que nós pensamos um bocadinho até... E ele vai muito, recupera a Laudato Si do Papa Francisco, este estudo. mas também a encíclica de Leão XIII, e agora esta nova encíclica Magnificati Humanitis de Leão XIV. Portanto, tudo isto são pessoas que têm esta preocupação da comunidade e de como nós podemos redistribuir a riqueza de forma a que todos sejamos felizes ou mais felizes. Tem este domínio da doutrina social da Igreja também, não é? E é interessante porque é uma visão alternativa que eu acho que deve ser valorizada num tempo em que as coisas estão perfeitamente descontroladas.
0: Muito bem, vamos à frase da semana. O que é que traz desta vez?
1: A frase da semana é do livro que vamos falar hoje.
0: A Ciência Está Debaixo de Fogo, posso já adiantar, que é o livro desta semana.
1: Exatamente, é um livro do Michael Mann, que é um climatologista, e do Peter Oates, que é um virologista, e que estão a ser severamente atacados nos Estados Unidos. Nos Estados Unidos já neste momento um discurso e uma prática anti-ciência, contrariando o que foram as origens dos Estados Unidos, em que tiveram sempre orgulho e apoiaram sempre imenso as suas instituições de investigação e as suas universidades. E
0: também lá está tudo invertido, não é?
1: Exatamente, tudo invertido. Temos um Trump que desvalorizou toda a pandemia, toda a ciência. Temos um Joy Divance que diz que a academia são os inimigos, que os professores são os inimigos, ou seja, que todas as pessoas que têm conhecimento são inimigas. E temos depois um discurso anti-ciência que, por exemplo, o equivalente ao diretor-geral de saúde lá, o Fauci, foi enxovalhado em comissões de inquérito do Congresso, pelos republicanos, e temos, por exemplo, uma Fox News, um grande canal que tem os grandes programas de opinião à noite nos Estados Unidos, os mais vistos, e que coloca o cientista que trabalha com dados 99% verificáveis, sujeito a toda e a mais alguma inquirição, colocam ao mesmo lado de um adepto de uma teoria de conspiração num programa em que dá 50% de tempo a cada um. Portanto, como se o cientista que investiga, que trabalha, que demora anos a chegar a dados comprováveis, cientificamente comprováveis, tenha o mesmo peso e o mesmo valor de uma pessoa de quarta classe que resolveu inventar que os rastros no céu dos aviões é uma forma de nos pulverizar a todos nós com iões e outras coisas que depois vão controlar o nosso cérebro. Uhum. Esta loucura, este absurdo de igualar um trabalho de base, de horas, de apurado de investigação, de uma mera opinião, está a destruir a ciência. E portanto,
0: ele fala nisso, não é?
1: O livro anda só à volta disto e repare, houve uma congressista americana que disse que o diretor-geral, o tal Anthony Fauci, que devia ser julgado por crimes por ter vacinado as pessoas. Quando claramente, pela pressão de muitos republicanos com este discurso anti-ciência e anti-vacina, estima-se cientificamente que mais de 400 mil americanos morreram escusadamente. Ou seja, quem devia estar no banco dos tribunais a responder por estes crimes eram os republicanos ortodoxos e ignorantes americanos e não o diretor-geral de saúde, porque as vacinas comprovadamente evitaram a morte de muita gente, evitaram sobrecarga do sistema hospitalar, permitiram o tratamento de muita gente que não o teria tido e que teria falecido
0: se não fosse
1: a vacina. Portanto, está tudo invertido. É incrível, é absurdo, é doloroso ver isto. E aquilo que eles já alertam, estes dois homens, que estão a ser perseguidos em termos pessoais, já tiveram várias vezes que chamar a polícia para os proteger, são ridicularizados com telefonemas às 3, 4 da manhã, são ridicularizados nas redes sociais, são pressionados. Há pessoas que vão para a porta das casas deles gritar que são assassinos e que são criminosos, é que são tudo. Portanto, tudo isto está a acontecer num país que para muitos ainda é o clímax da democracia e da liberdade.
0: Muito bem. Portanto, é a sugestão desta semana. Para fecharmos também, a Opinião Independente regressa daqui a uma semana. Até lá.
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3: fala da exposição do meu querido Santo António, que foi inaugurada no dia 2 de junho no Museu de Santo António, em Lisboa, que está aberto ao público até o dia 21 de setembro, como amplamente a Rádio Terra Quente tem divulgado. Falemos então desta inauguração. Começo por referir a organização do evento, que vestiu roupagens únicas, evidenciando um profissionalismo a que não estamos habituadas por aqui, é verdade. Ver as peças expostas era, no primeiro impacto, um misto de admiração e curiosidade. Ler o texto que esclarece o porquê daquela peça ter sido escolhida já era outro entendimento. Os colecionadores foram convidados a emprestar uma imagem de Santo António, uma escolha de cada um, e que representasse a sua relação com o santo, uma memória com o santo. Há imagens dos mais diversos materiais, que vão desde o barro, madeira, pintura, recortado num disco LP, por exemplo, de vinil, em vidro, bronze, papel, ferro, pedra, pasta, fimo, gesso, cera, cabelo humano, tecidos, como o burelo, o linho, a seda natural, fios de seda, fios de dourados, folhas de metal. É um nível muito, muito variado de materiais. Mas o que mais me impressionou foi mesmo o motivo da seleção. Há várias peças que estão ali que foram oferecidas por familiares, por amigos, por instituições, por associações. Outras foram compradas em lugares quantas vezes já se esqueceram. Mas também há o primeiro Santo António que a pessoa teve, comprou por vezes, porque o associa a algo que lhe aconteceu na vida, porque quer marcar uma data. Claro que há peças muito diferentes. Diferente foi também a minha escolha. Eu não escolhi a pensar em mim. Eu escolhi a pensar na região onde nasci e onde vivo. Quis que a minha peça fosse a representação da diversidade, da solidariedade, da riqueza e cultura destas terras, destas gentes. O meu Santo António ali exposto, sacerdote, é a minha homenagem a esta terra, que está tão esquecida por tantos que se deviam lembrar. Senti um orgulho especial por tantos que me felicitavam pela escolha e pela capacidade de divulgá-la. Dos muitos que falaram comigo, todos se manifestaram agradecidos por terem tido a oportunidade de ver uma peça de Santo António assim, que não conheciam. Nunca ninguém daquelas pessoas todas a tinham visto. Foi muito bom ouvir e sentir-me confortável por ter contribuído para a riqueza desta exposição. Agradeço a todos. E eu, Manuela Gândara, por hoje despeço-me. Até para a semana.
4: A encíclica Magnifica Humanitas. A generalidade das pessoas está mais atenta a notícias que mais lhe interessam e agradam, designadamente o Campeonato Mundial de Futebol. Sejam as notícias verdadeiras ou falsas, que é o mais certo, ou até mais inclinada a desfrutar de umas boas férias e de uma boa sardinhada, ainda que o preço da sardinha queime mais que as brasas que a assam. A magna questão da inteligência artificial é que, por certo, não a preocupa assim tanto. Talvez, bem vistas as coisas, nem haja motivo para tal. Melhor será aguardar para ver. O bem e o mal só o são se houver consciência ou inteligência para tanto, porque são inerentes à inteligência natural, aquela com que o Criador dotou o ser humano. A inteligência artificial nada mais é que mais uma inovação humana, mas que poderá traduzir-se na mais desumana de todas que até hoje o homem criou. Trata-se de inteligência, embora não deixe de ser artificial. Inteligência artificial que poderá dar uma machadada final na humanidade, mesmo que o ser humano continue a vegetar à superfície do planeta. Não caiu do céu como um meteorito ou nasceu na horta como as batatas ou as couves, mas germina em cérebros pensantes, como é óbvio. O homem aprendeu a dominar o fogo, a eletricidade ou a energia nuclear, para o bem e para o mal, é capaz de produzir manipulações genéticas impensáveis, mas por mais vantagens e benefícios tecnológicos que tenha alcançado, A Terra continua longe de ser um paraíso de paz e felicidade. Bem pelo contrário. Agora tem ao seu alcance uma ferramenta que, por mais benefícios que possa trazer, poderá destruir por completo a verdade, a moral, o próprio raciocínio e o senso comum. A própria humanidade, portanto. E tudo de uma forma subreptícia, sem ruído de tiros ou explosões. Foi isto que o Papa Leão XIV quis alertar na sua primeira encíclica, que intitulou Magnifica Humanitas, que põe a tónica na salvaguarda da pessoa humana. Estejamos atentos, portanto, ainda que sem desesperar e perder a esperança. Henrique António Pedro.
5: Papagaios de papel ou estrelas 2. Ainda sou do tempo em que quem queria pôr um papagaio de papel a voar tinha de as saber construir. Hoje em dia, até há livros que ensinam a construir estes papagaios, mas para os mais apressados, o melhor é ir a um bazar de brinquedos ou uma loja de supermercado e ainda a uma loja chinesa, e o problema será escolher o modelo, a cor, o feitio e os desenhos, que são feitos de madeira aparelhada e cortada para este fim. Deixou de ser uma arte artesanal, mas sim uma montagem seriada e imposta. Bem, mas como era no nosso tempo? Havia um período para nos dedicarmos à construção de estrelas, portanto, depois de terminado o ano na escola. A primeira coisa que nos preocupava era começar a reunir pedaços de fio de algodão que recuperávamos dos embrulhos que chegavam a casa. Tinham de ser emendados uns aos outros, com várias cores enrolados num novelo. Depois pesquisávamos o papel desses mesmos embrulhos e, se fosse papel craft, tanto melhor, pois era mais resistente e mais leve. Também servia uma folha de jornal que tinha o triplo do tamanho que tem atualmente, ou o papel de um saco de farinha ou de cimento. Depois era a busca de canas secas. Tinham de ser direitas, da mesma grossura. Quando demasiado grossas, eram cortadas em quatro partes para ficarem mais finas e espalmadas. Não usávamos madeira porque não havia nenhum carpinteiro que nos aturasse. Nesta altura do ano, começavam as festas e com elas o lançamento dos foguetes. Estas canas, a que chamávamos varelas, eram as melhores, pois eram direitinhas e estavam secas. Também naquele tempo, a parte do propulsor dos foguetes era feita com troços de cana e, desta forma, tínhamos de recolher a cola, comprar goma arábica, custava dinheiro. Mas também sabíamos que esta podia ser arranjada nos pessegueiros ou damasqueiros. Assim lá íamos dar uma volta para colher os bocados de resina. Era só preciso que fosse metida, depois esmagada num recipiente de vidro, com água quente, para que, amolecendo, formasse uma solução mais ou menos espessa. Quando isto não acontecia, servíamos-nos de farinha diluída em água e também dava o mesmo efeito, ainda que fosse mais pesada e menos eficaz. Depois era a distribuição de tarefas entre todos nós. Enquanto uns cortavam os pedaços de cordel alcatroados, outros recuperavam o saco de farinha para forrar o papagaio. O mais destro ia cortar as canas em segmentos, todos iguais, para construir o esqueleto do aparelho. E sem que as nossas mães dessem por tal, lá havia um que levava as facas que iam ser utilizadas no corte dos materiais, outro levava a tesoura para cortar o papel para o corpo do papagaio, como depois para cortar os laços para pôr na cauda do mesmo. E junto o material, aparecendo a cola ou a farinha, os fios e o cordel, era tempo de começar a construção propriamente dita. Eduardo Botelho.
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7: Olá, meu nome é César Joaquim Lisandro Cresce, já tenho idade para ter juízo e venho de Balda Fife, ali do Nordeste Transmontano.
8: Oh, moço, antigamente as mulheres eram como Deus as fez, o que me botou ao mundo, com um bom reforço na natureza, homem. Não cortava-me um pelo. Havia bigodes mais fartos que os do meu tio Larmino, homem. Sobrancelhas pareciam cortinas de teatro, homem. E os homens? Os homens apaixonavam-se pela mesma oré. Caralho, o amor vinha com coragem e com as tesouras incluídas da tosqueia. E lá por baixo, bui Jesus, lá por baixo aquilo era território selvagem. Era uma serra de matagal cerrado, só entrava quem soubesse o caminho e que tivesse disposto a enfrentar picadas de ortigas e de picos e de bichos. Era só para homens a sério. Agora... Pois Jesus, agora é tudo, é depilação a laser, é design íntimo, é linha do biquíni, é contorno artístico, até alma trem à mostra, homem. Há quem vá a esteticista pedir, querem um formato estrela do mar com brilho, e se puder deixar só uma faixinha assim, bigodinho, para parecer o bigode do tio Zézaro. Para pôr um código QR para o Olimpés, faz favor, obrigada. Caralho, o que era um segredo bem guardado antigamente, agora tem mais luz do que a árvore de Natal da Câmara Municipal. Ainda dizem, ai, é para higiene. Então como é que a minha avó com bigode, sovaco, tinha uma floresta amazónica no rego, viveu 90 e tal anos, sem infecções nem dramas? Cor. Antigamente era mistério, era aventura, era exploração. Hoje a exposição é iluminação com leds e acho que até tem trilha sonora. Põe música, homem. Coro, mas olha, cada um que cuida do cachorro, o seu matagal, como quiser. Eu cá prefiro uma vinha velha, bem tratada, que deia vinho bom, do que um campo de golfe estéril e sem graça nenhuma. Ora, coro. Estas mulheres de agora são um pesadelo, homem. Num lugar que um gosta, já não tem cabelo. Corre, não tem coisa nem miséria.
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0: O grupo parlamentar do PCP vai continuar a insistir na Assembleia da República na reintegração da linha do Tua na rede nacional ferroviária e que a CP assuma novamente a gestão e a manutenção do troço ferroviário entre Brunheda e Mirandela. Só dessa forma será possível desbloquear o plano de mobilidade do Tua, a principal contrapartida pela construção da barragem de Foz-Tua há 18 anos por cumprir. É uma luta que o deputado do PCP, Alfredo Maia, garante que vai continuar a ser uma das prioridades. Disso mesmo deu conta no passado sábado, nas duas sessões públicas sobre o lema A Ferrovia ao Serviço das Populações, dedicadas à exigência de melhores transportes e valorização do território. Uma na antiga estação da CP em Mirandela, outra na estação ferroviária do Pocinho. Sessões promovidas pelas direções regionais do PCP de Bragança e da Guarda. Beatriz Mendes.
1: O PCP quer manter viva a reivindicação da implementação do Plano de Mobilidade do Tua para que seja cumprida a principal contrapartida imposta pela Declaração de Impacto Ambiental para compensar a construção da barragem de Foz-Tua, que já produz energia há 8 anos e que submergiu 18 quilómetros da linha do Tua, onde o comboio deixou de circular desde 2008, após o último de 4 acidentes com outras tantas vítimas mortais. Isso mesmo garante o deputado do PCP na Assembleia da República, Alfredo Maia.
2: Nós exigimos, continuamos a exigir, que o plano de mobilidade do Tua seja de facto implementado e que não tenha servido para mero folclore eleitoral, mas que de facto sirva as populações. E nesse sentido, já tomamos algumas iniciativas na Assembleia da República, com vista ao esclarecimento da sua situação, mas sobretudo da sua aplicação, e vamos continuar a insistir.
1: Em 2015, o memorando de entendimento entre a EDP, a Agência de Desenvolvimento Regional do Vale do Tua e a empresa Douro Azul estabeleceu como obrigações do operador a concessão, construção de infraestruturas e explorar o sistema de mobilidade do Tua. No mesmo acordo, a EDP assumiu uma contribuição a fundo

0: Mobilidade.
1: A ferrovia é um instrumento de tal importância que deve estar nas mãos, exclusivamente nas mãos do Estado. E por isso deve ser um investimento público e deve ser uma operação pública e uma gestão pública. Está demonstrado por toda a Europa já, com exemplos dramáticos, inclusivamente ao nível da sinistralidade ferroviária, que o negócio privado não serve o interesse público, não serve as populações e por isso ele tem de estar sob o comando do Estado. Não temos a menor dúvida e por isso insistimos muito nesta ideia de quando os interesses privados colidem com o interesse público, é muito difícil tomar uma decisão a favor do interesse público. Mais uma razão para reverter tudo isto e para que seja o Estado, através de uma empresa pública chamada CP, a gerir tudo isto. Já agora a gerir a própria infraestrutura.
0: O PCP já apresentou um projeto de resolução e vai continuar a insistir na reintegração da linha do TUA na rede ferroviária nacional e a manutenção da sua infraestrutura no âmbito da IP, bem como integrar em todos os estudos e projetos de traçado para a futura linha Porto Bragança, uma estação de interface e ligação em via métrica até à linha do TUA em Carvalhais. Alfredo Maia admite que o atual governo não tem dado nenhum sinal de esperança no regresso da ferrovia atrás dos montes.
1: Este governo é pouco dado às esperanças, a não ser as esperanças que dá ao capital que comanda a sua ação. Pela parte do PCP, o que nos anima é uma forte determinação em defender os interesses das populações e por isso vamos continuar a insistir com vista à aplicação deste plano.
0: Apesar disso, o PCP não vai desistir da sua ideia de que o acesso à ferrovia é também um direito essencial para ligar o território e fixar as populações.
2: Reafirmar a exigência da ferrovia ao serviço das populações foi o principal objetivo das duas sessões públicas organizadas pelo PCP, em Mirandela e no Pocinho. Iniciativa que culminou com uma homenagem à luta das populações pela defesa da ferrovia. A Nadara Services Portugal, empresa internacional do setor das energias renováveis, cujo responsável do Departamento de Gestão de Ativos em Portugal é o mirandelense André Videira, foi recentemente distinguida com o Prémio Inovação em Prevenção 2026, na categoria Ambiente, promovido pela Ágeas Seguros, uma iniciativa que reconhece projetos empresariais que promovem a redução de riscos, a sustentabilidade, a segurança e o bem-estar dos colaboradores. O projeto vencedor é um sistema de monitorização tecnológica e gestão adaptativa da vegetação que combina análise por satélite com pastoreio controlado, contribuindo assim para a prevenção de incêndios rurais, a redução das emissões e uma gestão mais eficiente do território. Fernando Sérgio.
3: Centrado na transformação do modelo de gestão da vegetação em contexto do risco de incêndio, a Nadara Services Portugal pretendeu introduzir inovação, dado que, tradicionalmente, esta gestão era assegurada através de diversos levantamentos presenciais e intervenções de maquinaria pesada e era um modelo maioritariamente reativo. Em 2024, avançou com um projeto de monitorização tecnológica e gestão adaptativa da vegetação do Parque Eólico dos Candeeiros, na Serra com o mesmo nome.
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8: 7 horas.

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3: 8 horas.

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3: A ser um fado com uma música de uma grande senhora do fado tradicional da pesada, Maria Teresa de Noronha, e com um poema do José Carlos Ari dos Santos. Podem bater palmas aos autores, que eu agradeço.

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2: O Sport Clube Mirandela comemorou esta quarta-feira 100 anos de vida, o clube mais antigo do distrito de Bragança. Um centenário com sabor agridoce para Carlos Correia, o presidente do Clube Alvinegro, por não ter conseguido a manutenção da equipa sénior no Campeonato de Portugal.
3: Não era este desfecho que eu queria dar para os nossos sócios e simpatizantes, porque merecem, porque estão sempre connosco, estão sempre com o clube, e eu, como presidente do clube, quero pedir desculpa porque esta terceira divisão para mim, e marcou-me muito a mim pessoalmente, o sentimento é de alegria, porque é um centenário e fazemos todos parte da história do clube como centenário, mas uma tristeza porque não ter mantido o clube no Campeonato de Portugal. Isto dói muito, e aquele último jogo no Brito marcou-me muito a mim pessoalmente, marcou-me muito, porque não era este desfecho que eu queria, não era isto que eu queria dar aos sócios hoje, mas há que olhar em frente. Eu sou muito forte psicologicamente e não é fácil de roubar o Carlos Correia, porque dou muito por este clube, mas antes do Carlos Correia passaram muitos ex-diretores, ex-presidentes dos clubes, que este trabalho todo também é tudo dedicado a eles, porque se não fossem eles, nós não estávamos aqui hoje a festejar o centenário.
2: O foco da direção do clube, garante Carlos Correia, é começar desde já a trabalhar para constituir um plantel forte para atacar o regresso ao Campeonato de Portugal na próxima temporada, sob a orientação do treinador Abel Pereira, que se mantém no comando técnico. Ao nível organizativo, o Correia admite que o futuro poderá passar pela constituição de uma SAD desportiva.
3: Não, em termos desportivos não há volta a dar. O Miranda tem que subir este ano, tem que subir, não podemos pensar noutra coisa. E depois é como digo, quero estabilizar o clube no Campeonato de Portugal, ir mais além um bocadinho, ir mais além. Estou a trabalhar para isso, tenho muita gente que quer entrar para a direção do Sport Clube, para a futura direção. Muita gente quer entrar, tenho gente interessante para montarmos aí uma SAD, gente interessante de Mirandela mesmo, de Mirandela, e acho que podemos fazer aí um trabalho bonito e dar alegrias aos sócios presentes.
2: A um ano de terminar o seu quarto mandato consecutivo à frente do clube, desde 2015, Carlos Correia vai já adiantando que será recandidato em 2027.
3: Daqui a um ano vou a eleições. Vou manter como presidente do clube, vai haver remodelações, mesmo a nível de direção, vai haver, porque há pessoas que querem entrar, têm

0: Tem muita gente que quer entrar para nos ajudar também, porque todos somos poucos. Isto é um trabalho de equipa, é um trabalho de muitos diretores. Isto não é um trabalho só do Presidente, nem do Vice-Presidente, nem do Presidente da Assembleia. É toda a gente. Isto é um grupo de trabalho, é uma direção que está cá, que não caiu aqui de paraquedas. Estamos todos unidos e estamos todos a trabalhar em prol do sucesso do Sporting Mirandão.
1: No dia do centenário, o clube inaugurou a loja oficial num espaço requalificado na parte exterior do Estádio de São Sebastião.
0: Isto é um espaço que já andava atrás deste espaço há muitos anos. O município de Mirandela resolveram ceder este espaço ao Sporting Clube Mirandela, que acho que ficou bonito, acho que é importante, porque era aqui muita sujidade, muito cheiro, cheirava mal, e agora é um espaço que toda a gente pode vir aqui e não fica envergonhado de ver este espaço do Sporting Clube Mirandela. Pagamento de cotas, compra de equipamentos, camisolas para treinos, quispos, bolas, vamos ter aqui isso tudo para os nossos simpatizantes e nossos sócios.
1: O Presidente da Câmara de Mirandela, Vítor Correia, enaltece a importância do Clube Alvinegro como uma grande referência ao nível desportivo, mas não só.
2: É uma instituição de grande referência no nosso concelho, muitos adeptos, muitos adeptos fervorosos, move muitas massas humanas, há aqui muito clubismo à volta do clube, há aqui muita afirmação do território a partir do clube, de Mirandela para o resto do território, nomeadamente para a zona do Minho, portanto também é aqui um veículo de afirmação territorial. Para a Câmara Municipal esteve sempre ao lado do Sport Clube, também enquanto entidade formadora dos jovens, das camadas jovens que têm aqui, com muito sucesso, e é importante que nós estejamos aqui sempre de lado a lado, nestas parcerias, a promover aquilo que é o desporto, que é a educação, no fundo a saúde, tudo o que envolve o desporto e o convívio entre os mirandelenses.
1: Em dia de celebração do centenário do clube, o presidente do município adiantou que devem começar ainda este ano as obras para dotar o campo desportivo da Região Norte com bancadas e balneários.
2: Podemos considerá-la uma prenda de aniversário dos 100 anos do Sport Clube Mirandela, que efetivamente nós temos já um do projeto muito maduro para fazermos aqui a remodelação da Reginorte, onde está lá situado o campo, e queremos fazer as bancadas, os balneários, portanto, reabilitar aquela área, e já está evoluído e ainda vai arrancar este ano as obras para esse efeito, que é o que está mais carenciado neste momento. Portanto, aquela área envolvente do estádio sintético que está lá.
1: As comemorações do centenário do clube prolongaram-se ao longo de todo o dia, com destaque para homenagens a presidentes, dirigentes e atletas que passaram pelo Sport Clube Mirandela. As aldeias dos 9 municípios da Cime Terras de Trás-os-Montes vão passar a contar com uma nova rede de transporte público a partir de 1 de agosto. O serviço pretende responder à falta de ligações regulares em localidades mais pequenas e isoladas. O projeto representa um investimento de cerca de 5 milhões de euros ao longo de 4 anos e abrange os concelhos de Alfândega da Fé, Bragança, Macedo Cavaleiros, Mirandela, Mugadouro, Miranda do Douro, Vinhais, Vimioso e Vila Flor. Segundo o presidente da Cime Terras de Trás-os-Montes, Pedro Lima, a iniciativa surge para colmatar falhas históricas na oferta de transporte público no interior do país.
3: Foi, de facto, mais uma questão de abandono, não é? Do Estado Central em relação aos seus cidadãos, principalmente aqueles da periferias e do chamado interior português. E aqui os municípios delegaram na comunidade intermunicipal para, portanto, ganhar escala e ser a entidade de transporte, portanto, com tutela sobre os transportes, para conseguir dar uma solução integrada dentro do território da Cime que satisfizer as necessidades de ligações das suas populações. Portanto, sim, este transporte já é muito grave, este projeto já é muito grave e finalmente entrará em funcionamento a partir de 1 de agosto deste ano.
1: O novo modelo combina carreiras regulares com um sistema flexível de transportes, a pedido, destinado sobretudo às aldeias sem cobertura de transporte.
3: A satisfação dos municípios e a satisfação principalmente das suas necessidades será feita com transportes que vão desde o regular, com horários determinados para ligação de certos territórios, até ao flexível, portanto, o chamado transporte a pedido, para aldeias com menos habitantes, e onde os transportes serão coordenados consoante as necessidades das populações locais para satisfazer, portanto, as necessidades do dia-a-dia.
1: O responsável explica ainda que o transporte a pedido permite adaptar as deslocações às necessidades dos habitantes, facilitando assim o acesso a serviços essenciais.
3: é um transporte a pedido. Portanto, quando é um transporte regular, as pessoas, por vezes, têm dificuldade em coordenar as suas atividades para que esse transporte regular se adapte às suas necessidades. Dou um exemplo, se tiverem uma consulta num dia de semana em que não há transporte regular, as pessoas vão ter que recorrer a um prestador de serviços, nomeadamente um táxi. Havendo transporte a pedido, as pessoas podem, com a devida antecedência, colocar esse pedido normalmente através dos presentes juntos. Eu penso que aqui os autarcas de proximidade vão ter um papel muito importante para realmente ajudar a que as pessoas usufruam deste serviço, mas também que ele seja coordenado na medida do possível. E, portanto, este é um exemplo bastante simples. E com este transporte a pedido, as pessoas podem, de certa forma, cumprir com as suas necessidades de uma forma mais fácil, não é?
1: Pedro Lima garante que todas as localidades, atualmente sem transporte público, vão passar a ter acesso a este serviço, reforçando a mobilidade e contribuindo para o combate ao isolamento das populações do território.

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3: Então, já decidiram onde fica o novo aeroporto?
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1: A porteira é que sabe tudo e mais alguma coisa.

0: Que susto! Mas quem são os senhores para chegarem aqui à minha porta? Assim dessa maneira, sem maneiras, hão?
1: Queres dizer, a senhora é a porteira aqui desta porta, não é verdade?
0: Do prédio todos, se fazem favor.
2: Pois nós somos da BBC.
0: Ok, da BBC. Bem, eu em tempo já cantei melhor que a Marisa, mas agora andei um bocadinho afanada.
2: A BBC de que nós somos não é essa da Marisa. Nós somos da Brigada dos Bons Costumes. Somos polícias e investigadores, percebem?
1: E temos umas pessoas suspeitas aqui neste seu prédio.
0: Ora, se sei, então. Eu lá ali a porteira sabe tudo. Até mais que aquela jornalista que é muito cabrita.
2: Ótimo, ótimo. Concorda então que no seu prédio há pessoas suspeitas?
0: Ai, todas de alto a baixo. Menos as do quinto esquerdo, porque se foram embora e o apartamento ainda está vazio.
1: E os outros?
0: Há de tudo. Advogados, médicos, deputados, artistas, tudo.
2: E quem é que estava no apartamento que está vazio?
0: Uma das meninas brasileiras que não se davam bem com restantes moradoras e que por isso, para fugirem ao ambiente aqui do prédio, retiraram-se para o norte.
1: Para um convento, imagino.
0: Ah, mais ou menos. Olha, segundo me constou, são assim, como é que eu hei de... É uma casa de alterne, que eu nem sei o que é que são.
2: E a dona Eulália mora no prédio?
0: Por acaso, não. Mora ali naquele anexo, ao lado das garagens.
1: Mas tem a chave do prédio, não tem?
0: Ah, pois tenho, tenho. Olha, está aqui. Tomem, aproveitem, porque eles neste momento estão todos cá.
2: Calma, calma, porque para já eles estão inocentes, por enquanto, não é?
0: Estavam, oi. Estavam até eu fazer cá o meu julgamento. Olhem, enquanto se forem embora, podem deixar a chave aqui debaixo do tapete, mas fechem bem a porta por fora, está bem?
1: Mas a dona Eulália tem a certeza de que os inocentes são culpados, porquê?
0: Ah, tá. Por que é que está ali aquela central telefónica à entrada do prédio?
2: Escuta-lhes as conversas, é?
0: Escutar? Eu nunca! É que não tenho licença para escutar. Só ouço. Ouvir, ouço. Escutar, nunca.
1: E o que é que já ouviu que seja suspeito?
0: Olhe, para já, é raro o dia em que pelo menos um deles me telefona para o banco.
2: Para o banco? Mas para quê?
0: Para saber quanto papel é que lá tem.
1: Então e depois?
0: Então acho que depois sai de casa com um Panamá na cabeça e regressa a contar o papel.
3: É soldado todos os dias o nosso soldado raso.
4: É para arrasar. É para arrasar.

0: Sr. Andorraço.
1: Pronto, meu sargento.
0: Com que perna é que começaste a marchar hoje?
1: Da cor do meio, meu sargento.
0: O quê?
1: Ah, pois, que eu não quero problemas com os da Comissão Europeia, meu sargento. Que eu saiba, eles marcham com a do centro-direita, ou não é?
0: Soldado raso.
1: Pronto, meu sargento.
0: Qual é, afinal, a arma de que tu mais gostas?
1: A G3, meu sargento.
0: Muito bem, muito bem. E posso saber porquê?
1: Porque é que está mais de acordo com a lei de Deus, meu sargento.
0: Essa agora?
1: Sim, sim. Então, 3 é a conta que Deus fez. Além disso, a G3 falha muito, meu sargento.
0: Falha? E isso é bom?
1: Então não é, meu sargento. Não matarás, meu sargento. Não matarás.
0: Soldado Rosso.
1: Pronto, meu sargento.
0: Vai haver promoções, sabias?
1: Promoções agora, meu sargento. Mas eu estava convencido que a época de saldos ainda não tinha começado.
0: É, aguenta a parvoíce, está bem. E se estiveres interessado na promoção, apresentas-te para as lições de condução.
1: Porquê? Anda a conduzir-me mal, é?
0: Estou a falar na carta de condução.
1: O quê? Aquela coisa das multas pagas no momento? Ah, desculpe lá, meu sargento, mas eu não estou interessado nessa guerra.
0: Soldado Rosso.
1: Pronto, meu sargento.
0: Prepara-te, porque agora vamos treinar o corpo a corpo.
1: Desculpa lá, meu sargento, mas eu não entro nisto porque eu não sou desses, está bem?
0: Ah, não sejas medricas. Oh. Olha, vou pôr-te a fazer o corpo a corpo com aquele teu camarada mais pequeno, que é mesmo miúdo.
1: Pior um pouco, meu sargento. Eu não me meto com miúdos nem que sejam de galinha.
0: Soldado Rosso.
1: Pronto, meu sargento.
0: Tiveste algum resultado na busca que foste fazer com o cão para encontrar a filha do nosso general que se perdeu na floresta?
1: Estamos na pista certa, meu sargento. Eu dei uma peça de roupa ao cão e, para já, ele descobriu um preservativo, meu sargento.
2: Xi, já reparaste no preço das casas em Lisboa?
3: Já, reparei já.
2: E então?
3: Agora já não procuro um T1, olha. Procuro é um T0 com vista para um T1.
2: É, Lisboa está cheia de turistas outra vez.
3: Ah, mas isso é bom para a economia.
2: Claro, olha, eu já faço turismo. É dentro da minha própria renda.
0: Outro aí, outro aí. Isto é um assalto.
4: Mas a sua cara não me é estranha. O senhor é o ministro das Finanças.
0: Exatamente. E você é uma contribuinte.
4: Sim, mas que quer de mim?
0: Vamos. Venha a massa do IVA. Venha a grana do IRS. Venha o cacau do selo de circulação. Ah! Venha o pastel da contribuição autárquica.
4: Mas...
0: Qual mas nem meio mas? Se não paga, fica com o rádio penhorado.
4: Ah, o quê? Isso não. Isso não. Tome lá a massa toda e mais algum por conta.
2: O comboio atrasou outra vez?
3: Não.
2: Então?
3: Desta vez fui eu que cheguei cedo demais para o atraso.
2: Ah, fui ao supermercado e só saí com o essencial.
3: Que é pão, leite, ovos?
2: Não, olha, uma depressão e o talão.
5: Lá longe, no Olimpo, os deuses parecem estar loucos. Adonis, deus do amor, vai roubando as mulheres aos poucos.

0: Mas o que vem a ser isto?
1: Oh Zeus, altíssimo Deus dos deuses, em tão boa hora chegaste.
0: Mas o que se passa aqui? Está tudo doido no meu Olimpo?
2: Doido? Doidíssimas. As tuas deusas andam loucas de amor, de culpa do tal Adonis.
0: Quem? O jovem e belo Deus do amor?
1: Esse mesmo.
2: Eu logo vi. Assim que apareceu este moçoilo, eu disse logo que se aproximavam nuvens negras do Olimpo.
1: Estranho. Vi a meteorologia na televisão e disseram que o céu ia estar pouco nublado ao limpo.
0: Mas é assim tão sedutor o rapaz?
2: Sedutor ele? É um paz de alma. As deusas é que ficam todas excitadas só de olhar para ele.
1: E claro, o rapaz não chega para as encomendas e elas querem sair com ele todas ao mesmo tempo.
2: E o pior é que elas andam a descurar as suas funções.
1: Ainda agora houve uma tromba d'água em Lisboa porque uma das deusas esqueceu da água do banho a correr enquanto fazia amor com Adonis.
0: Bem, isto assim não pode continuar. Ide e trazei a minha presença.
2: Não podemos.
0: O quê? Como ousais recusar uma ordem de Zeus, o vosso superior hierárquico?
1: Sabe, é que o Adonis está trancado no seu quarto com a sua esposa.
0: E então? Afinal, não é assim tão mulherengo. Escolheu passar um serão em casa com a legítima esposa.
1: Não é isso, Zeus. Ah, como é que eu hei de explicar? Olha, posso tratá-lo por tu?
0: O quê?
1: Vá, só desta vez. Se não for assim, não vai perceber.
0: Ok, mas só um bocadinho.
1: Zeus, fica sabendo que Adonis está trancado no teu quarto com a tua esposa.
0: Adonis, meu rapaz, francamente, isso é conduta de um deus?
3: Com o devido respeito, majestade, se eu sou o deus do amor, ora, é normal que eu passe a vida a fazer isso. É isso mesmo, não é? O amor.
2: Está bem visto, sim, senhor.
0: Pois, mas isso não quer dizer que andais por aí a assediar tudo o que seja mulher.
3: Ok, ora, isso foi só uma fase passageira. Agora já se sentem, tenho uma vida muito mais calma, no relaxa.
0: Ótimo!
3: Só tenho duas amadas.
0: Duas?
2: Olha, olha, queres ver que este Adonis é como o Marco Paulo? Tem dois amores.
3: Uma é a Afrodita, deusa da beleza.
1: Uma boa lasca.
3: E a outra é a Perséfone, a rainha do inferno.
0: Ui, temos o caldo entornado.
2: Porquê, chefe?
0: Olha, porque essas duas não se podem ver nem lambidas. Se andam atrás do mesmo homem, mais cedo ou mais tarde vai dar faísca.
1: Já deu. Andaram as duas à pancada e provocaram um terremoto na Síria.
0: Pronto, isto assim não pode continuar. Adonis, meu filho, vais passar a viver meio ano com cada uma das tuas amadas.
3: Ai, meio ano? Então, e não se arranjam aí uns 15 dias de férias?
0: Para quê? Para ires descansar nas termas?
3: Ah, não, então para ir à caça do javali, de preferência, uma fêmea.
0: Javali?
3: Claro, eu estou rodeado de deusas, ora, mas nunca perco a oportunidade de enfiar o dente numa porca, vá.
4: 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Pastilhas e Amendoinha nunca desistem de qualquer investigação. E se procuram o que procuram, de certo que o encontrarão. Podem crer.
5: Senhor Ministro das Finanças, acabaram de chegar os inspectores Pastilhas e Amendoinha.
6: E qual é o caso desta vez?
5: É por causa da retoma da economia, Senhor Ministro.
6: Pois claro, pois claro. Ai, esta minha cabeça. Eles que entrem, mas nós só pagamos em 36 meses sem juros.
5: Juro, Senhor Ministro?
6: Claro que juro. A menina alguma vez me apanhou a mentir.
5: Felizmente não. Senão quem apanhava era eu. Ai, cala-te boca. Faça o favor de entrar, senhores inspectores.
1: Com vossa licença.
6: Então, já encontraram alguma coisa, Inspetor Pastilha?
1: Ainda não, Senhor Ministro, mas já me cheira a qualquer coisa. Já me cheira.
0: Já lhe cheira, chefe. Então, desculpe lá desiludi-lo, mas o que se passa é que eu trago um queijo para o lanche.
1: Queijo? Palavra de honra, amendoinha. Sabes bem que o queijo interfere com o meu faro e sem faro não funciona, pá.
0: Aguenta aí, Inspetor Pastilhas, que este queijo não tem nada a ver com faro, porque faro é no Algarve e o queijo é alentejano.
1: E quieta, amendoinha. Então, Senhor Ministro, que contas deram, afinal, as suas contas?
6: Bem, só me falta encontrar o resto que resta.
1: Amendoinha, passa uma lupa. Então, onde está a lupa?
0: Está aqui arrumada nos estores, porque eu estive a limpá-la, Inspetor Pastilhas.
1: A limpá-la? Mas se estivesse a limpar a lupa, porquê?
0: Porque esta noite a minha miúda pediu uma lupa emprestada e nós temos que ser uns para os outros. Não acha, Senhor Ministro?
6: Isso de ser uns para os outros não é coisa com que eu concordo.
1: Não lhe ligo, Senhor Ministro, porque ele tem as cúpulas avariadas. E olha lá, amendoinha. O que é que a tua miúda estava a fazer com a lupa esta noite, posso saber?
0: Estive a ver se via maior uma coisa que ela diz que é muito pequenina, chefe.
1: É isso? Acabas de me dar uma ideia que é capaz de ser a solução para encontrar o que procuramos. Amendoinha, let's go. Vamos às caldas.
0: Grande ideia, Inspetor Pastilhas. É que eu adoro cavacas.
6: O quê? Já estão de volta?
1: Nós somos mais rápidos que um fiscal das finanças a mandar efetuar uma penhora, Sr. Ministro. Pronto, Sr. Ministro, aqui tem o que procurava.
6: O quê, Inspetor Pastilhas? Mas isto é um busto do Zé Pelinho a fazer um manguito.
1: Perdão, Sr. Ministro. Isto é um modelo feito por encomenda. Repare, este Zé Pelinho tem 4 braços e está a fazer 2 manguitos ao mesmo tempo, está a ver?
6: Não entendo nada, Inspetor Pastilhas. O que eu pedi para me ajudar a encontrar era a retoma para vencermos a crise. Eu continuo sem ver a retoma.
0: Eu ajudo, Sr. Ministro. Veja bem, o Zé Povinho está a fazer 2 manguitos, não está? Portanto é, toma, toma. Ora, toma, toma. É, retoma, Sr. Ministro. Toma, toma, igual a retoma. Ora, toma.
5: É verdade, podes crer. O negócio do golfe em Portugal movimenta 500 milhões de euros por ano.
6: Como é que é? Aquela coisa dos buracos dá 500 milhões por ano. Então os portugueses que vivem metidos em grandes buracos devem estar ricos, não é?

0: A verdade é que a temperatura do Sol sobre a Terra continua a aumentar gradualmente em cada ano que passa.
1: Ah, sim! Olha, então é menos uma preocupação que precisamos ter em relação aos nossos netos e bisnetos. Eles vão estar tão quentinhos que nem vão precisar de gastar dinheiro em roupa.
2: Ah, pois é! Chegou mais uma dose bem aviada, de rapidinhas. Como de certo sabem, talvez até por experiência própria, estão na moda às rapidinhas junto à máquina das fotocópias. É que, num instante, são logo muitas seguidas. Ai, cala-te boca, cala-te boca!
3: Ai, ai, quem me dera ter o talento de Tony Carreira para ser se um cantor top que se um top de fãs umas atrás das outras.
4: Pois olha, eu não preciso de talento para me lançar como cantora. Comprei uma máquina de fotocópias e a coisa está feita.
5: Bem feita, bem feita, bem feita.
2: Tony Carreira diz que estão a fazer uma campanha suja contra ele.
6: Sim, e ninguém faz nada.
2: Olha, eu estou disposta a lavar os pratos e a pôr tudo em pratos limpos.
6: Não me digas. E os pratos são em formato CD original ou pirateado?
2: Vá-se lá perceber porquê ou como, mas o delicadinho foi parar à tropa.

0: Número 69?
1: Pronto, senhor sargento.
0: Aqui não há tratamentos por senhor. Aqui tu tratas-me por meu sargento.
1: Meu sargento. Bem, eu não queria parecer abusador, oh, meu sargento.
0: Olha lá, que maneiras são essas de marchar?
1: Sabe, é que estas botas dão muito mal andar, meu sargento. Posso ir buscar os meus sapatos de salto alto, posso? Lá vai a marcha da alegria, a mais linda de Lisboa. Pó, pó, pó, pó, pó, pó, pó, pó, pó, pó.
0: Soldado 69, que cantoria vai ser essa? Não sabes marchar em silêncio, não?
1: Por acaso não, meu sargento. É que não me dá jeito nenhum, porque eu sempre marchei assim a cantar, sabe?
0: Marchaste? Mas onde é que tu marchaste assim a cantar? Posso saber?
1: Ai, na marcha do meu bairro, meu sargento. Como havia falta de raparigas, ai, eu entrava sempre.
0: Atenção! São precisos voluntários para uma missão no Afeganistão.
1: Eu, meu sargento.
0: Tu? Mas olha lá, ó 69. A missão é para ser nas montanhas do Afeganistão. Tu tens alguma prática de missões assim em altitude?
1: Ai, imensas, meu sargento. Ai, olha, meu sargento, em Lisboa fiz imensas missões no alto do Parque Eduardo VII.
0: Ora bem, hoje vamos aprender alguns métodos de disfarce e camuflagem.
1: Vamos? Ai, falo por si, meu sargento, porque eu já não tenho nada para aprender nesse aspecto.
0: Ai, sim, então diz-me lá, o que é que tu sabes acerca de disfarces e camuflagem?
1: Ah, tudo, meu sargento. Às vezes até me disfarço de loira e já me tenho confundido com a Lili Canessas. Mas, para melhor...
0: Soldado 69!
1: Sim, meu sargento!
0: Que buracos são esses aí nas tuas calças?
1: Ah, fui eu que os fiz para as calças ficarem assim mais fresquinhas. É o último grito da moda!
0: O último grito?
1: Sim, meu sargento! E não esteja para aí a gritar comigo, porque este estilo é de um superior seu, está bem?
0: Um superior meu? Mas qual superior?
1: Então o tenente. O meu sargento nunca ouviu falar no tenente, não?
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4: As agências de rating retiraram Portugal do lixo. E a Troika, o nosso papão, como se nota, já não nos papa.
5: Não querias mais nada? Ajoelhou! Vai ter que rezar! Aqui é que fica o serviço de estrangeiros?
6: É sim, faça favor.
5: É para fazer o serviço.
6: Casa de banho, última porta ao fundo.
5: O quê? Para naturalizar aqui este puto tem que ser na casa de banho? Bolas, afinal isto ainda é lixo.
6: Ah, é para naturalizar o puto? Nome?
7: A mim ser Traikes.
6: Como é que isso se escreve?
7: Com capa.
6: Com capa? Não pode ser. Para se naturalizar tem que mudar para um nome português. E em português não há nomes com capa. Natural de?
7: A mim ser americano. ser primo do Pato Donald, do Pateta e do Rat Mickey.
6: Aqui tem, são 100 euros. Agora vou ali ao guichê em frente para mudar o nome.
5: Aqui estão os 100 euros.
6: Pronto, leva o carimbo e daqui estão despachados.
4: Passa a favor.
5: Ali a sua colega mandou-nos cá porque eu quero naturalizar este puto. Mas ele chama-se Troicas com K. E a sua colega diz que ele tem que arranjar o nome mesmo português.
4: Muito bem, tenho o papel.
8: O meu papel é crescer neste país à sombra de bananeira.
4: Eu refiro-me ao papel do requerimento que a minha colega passou.
5: Está aqui, é este.
4: Ah, deixa ver. Muito bem. Ora, o pedido para a mudança de nome custa 100 euros.
5: Aqui estão os 100 euros.
4: Levo ao carimbo e vou ao guichê aqui ao lado para confirmar o novo nome.
6: Faça favor.
5: E venha aqui ao guichê do lado para confirmar a mudança do nome deste puto que se naturalizou português.
8: Vim da América para poder viver sem trabalhar num país à beira-mar.
6: Isso é que era bom, não era?
8: Olha, mestre, look, quer uma pastilha elástica, quer?
6: Não, obrigadinha, meu menino. Ora, qual era o teu nome antes da mudança para português?
8: Troicas.
6: É isso, cá está. A mudança do nome custa 100 euros.
5: Aqui estão os 100 euros.
6: Muito bem. A partir de agora passa a chamar-se Troca Tintas.
5: Troca Tintas? Mas isso é perfeito. Ele assim vai crescer com uma grande pinta.
8: Isso mesmo. Eu quero ser um grande, um big pintarolas.
6: Não querias mais nada?
8: Juro.
6: Juras?
8: Ah, pois juro. Juro e mais juros. Com os juros que me pagam, eu juro que vou viver a grande.
6: Bolas, mas que grande troca tintas.
5: Pronto. É melhor ficarmos por aqui. Aqui estão os 100 euros.
6: Está carimbado.
1: Querida, se queres mesmo fazer a salada de tomate, tira as peles, por favor. Ah, mas depois dá-me as peles, ok?
6: Pensa agora. Mas para que é que queres as peles dos tomates?
1: É para ajudar a uma costureira que eu conheço e que trabalha muito bem. É o casaco de peles que tu queres para o Natal, não é? Ela faz umas cópias que parecem mesmo originais.

0: Ando tão distraída, tão distraída.
1: Ah, sim? Então o que é que aconteceu, Rica?
0: Ai, Rica, ontem mandei vir o massagista e chamei o canalizador.
1: Ah, e depois, e depois?
0: Ai, depois, Rica, quando eles vieram, só ao fim de uma hora, ai, é que eu percebi que quem me estava a fazer a massagem era o canalizador.
2: Ai, Rica! Ai, não me diga que ele já estava com os dedos no cano!
3: Olá, pátria aflita! Com promessas em cartaz, quem manda diz, acredita. Quem paga diz, já não dá mais.
4: Aqui diz que a NATO vai reunir-se em julho para falar de segurança.
5: Boa! E já há solução?
4: Ah, todos concordaram que o mundo está perigoso.
5: Excelente! Isso deve assustar imensos perigos, hein?
4: Dizem que Portugal está a modernizar-se.
6: Está, está. Agora até os problemas são digitais.
4: Como assim?
6: Olha, antes faltava o dinheiro na carteira. Agora falta na app do banco.
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0: Oh, chefe, deve dizer embaixadora ou embaixatriz?
1: Parece impossível, amendoinha. Não saberes uma coisa tão comezinha.
0: Comezinha? Comezinha é de comer, chefe?
1: Nada disso. Comezinha é uma coisa banal.
0: Só que eu não sou homem de banalidades. Bem, o melhor é eu dizer antes senhora embaixador.
1: Mas assim não concorda.
0: O quê? A senhora não concorda com o embaixador? Vamos ter que ela.
1: Amendoinha, aprende, porque eu não duro sempre. Embaixatriz chama-se a mulher do embaixador. Mas quando se trata de uma senhora que tem ela própria um cargo de chefe de embaixada, então já se chama embaixadora. Estás a perceber?
0: Claro que estou. A mulher do engraxador é uma engraxatriz. Mas se for ela mesma a engraxar, já é engraxadora.
1: Amendoinha, tu és mesmo uma andota. Onde é que pretendes chegar com essa lenga-lenga?
0: Bem, o que eu quero dizer é que telefonou a embaixadora da Ucrânia a denunciar a fuga de segredos de Estado.
1: Antes isso do que uma fuga de gás.
0: Mas a coisa não me cheira nada bem, Inspetor Pastilhas. O cheiro é pior que uma fuga de gases mal cheirosos.
1: Tapa o nariz e anda daí. Let's go.
0: Ok, chefe. Contrariado, mas vou.

0: Ah, são os inspetores Pastilhas e Amendoinha. Façam o favor de me acompanhar. A senhora embaixadora está à vossa espera.
1: Então, não nos apalpa.
0: Apalpar para quê? Não me parece que tenham algo palpável.
2: Podíamos ter uma bomba.
1: Ela que é uma bomba, chefe. E que bomba, que bomba.
2: Xarapa, Amendoinha.
0: Senhora embaixadora, já chegaram os inspetores Pastilhas e Amendoinha.
3: Eles que entrem.
2: Olá, senhora embaixadora. Diga de sua justiça.
3: Inspetor Pastilhas, temos estado muito traumatizados.
2: Não é caso para menos. A guerra tem causado um enorme traumatismo ucraniano.
3: Ah, a quem o diz? Mas agora temos registado uma fuga de segredos de Estado desta embaixada.
1: Cheira-me a salada russa.
3: A mim também. Por isso quero que investiguem.
2: Muito bem, senhora embaixadora. Eu e o Amendoinha vamos já dar início às investigações. Podemos dar uma volta pela embaixada?
3: Sim, sim. Estejam à vontade.
2: Amendoinha, suspeito que esteja instalado um microfone aqui na embaixada.
1: Mas estou a ver. Caso curioso. Há pouco, quando fui fazer um xixizinho, ouvi um murmurinho de água.
2: Um murmúrio de água? Que disparate!
1: Pois, eu acho que não é nenhum disparate, chefe. O microfone pode estar instalado na casa de banho.
2: Certamente que não. A embaixadora não ia ter reuniões na casa de banho.
1: Sei lá. Às vezes podia ter necessidade de disparar um míssil.
2: Achas?
1: Sim, chefe. Vamos à casa de banho. Let's go. Olha, chefe. Está ali um aquário com um peixe a nadar de uma forma estranha.
2: Está a nadar em forma de G? Só pode ser um peixe russo.
1: Ora, aqui está a razão do murmurinho de água, chefe. O espião é este peixinho vermelho.
2: Então tira-o do aquário.
1: Um momento, chefe. Vou buscar a cana de pesca. Aqui está ele. Apanhei-te, malandro.
2: Deixa ver. Pois é, tinhas razão, Amendoinha. Trata-se de um peixe mecânico com microfone incorporado.
3: Bravo, senhores inspetores. Vocês têm uma cabeça?
1: Eu até tenho duas, mas uma delas é só para a minha namorada.
2: Xarapa, Amendoinha.
3: Como são realmente umas grandes cabeças, quero recompensá-los como deve ser. Ora, tomem lá.
2: Mas o que é isto, senhora embaixadora?
3: São dois bilhetes para a Ucrânia. Nós precisamos de reforçar o nosso exército com boas cabeças. E as vossas são mesmo boas para a cabeçada.
0: O nosso soldado raso é capaz de transformar o Putin num putinho inofensivo. É que ele está preparado para todos os géneros de guerra.
1: Ah, pois estou. Eu até sou bom na batalha naval. Até a minha namorada, que é um avião, adora os meus tiros no porta-aviões.
2: Soldado raso.
1: Oi, pronto e presente, meu sargento.
2: Olhe, prepara-te porque os russos não estão a brincar. Podemos mesmo ter que enfrentar uma guerra química.
1: Oi, bestial.
2: Bestial porquê?
1: Porque eu já usei produtos vários contra os piolhos e não há meio de conseguir livrar-me deles. Assim, se lançarem alguns produtos químicos em cima de mim, não sou capaz de ficar sem piolhos e sem pulgas, não é?
2: Ah, mas não pensaste em mim, pois não?
1: Pensei. Ah, mas uma boa guerra química, se calhar, também despacha os chatos, meu sargento.
2: Soldado raso?
1: Pronto e presente, meu sargento.
2: O que é que pensas das armas nucleares? Estás preparado para elas?
1: Ai, sinceramente não, meu sargento. Eu nunca gramei as bombas atómicas.
2: Ah, não? Então, mas porquê?
1: É que eu não gosto de cogumelos. O meu sargento sabe que os cogumelos até podem ser venenosos, sabe?
2: Soldado raso?
1: Pronto e presente, meu sargento.
2: Agora que já vos ensinei tudo sobre as armas químicas e biológicas, vou proceder à distribuição das máscaras. Sabes para que é que são as máscaras, não sabes?
1: Oh, sei sim, meu sargento. São para a gente se proteger do Covid, porque a guerra contra a Covid ainda não te treinou, pois não?
2: Soldado raso?
1: Pronto e presente, meu sargento.
2: Tens alguma dúvida sobre as novas armas que podemos ter que enfrentar se entrarmos em conflito com os russos?
1: Por acaso até tenho, meu sargento. Olhe lá, meu sargento. É verdade que há uns mísseis que seguiam assim procurando as fontes de calor, não é?
2: Ah, há mísseis desses, há. Vão direitinhos a qualquer fonte de calor.
1: Oh, estou lixado, meu sargento. É que a minha namorada está sempre a dizer que eu sou quente como tudo, meu sargento. Quando está frio, ela é capaz de tudo para se meter na cama comigo, porque eu sou uma fonte de calor, meu sargento.
2: Soldado raso!
1: Pronto e presente, meu sargento!
2: Viste aqueles oficiais a fazerem comentários sobre a guerra da Ucrânia na televisão?
1: Ah, pois diz, meu sargento. Estavam a jogar à batalha naval, não estavam?
2: Batalha naval? Batalha naval, porquê?
1: Porque eu vi bem que eles estavam todos a meter água e a ver navios, meu sargento.
2: Soldado raso!
1: Pronto e presente, meu sargento!
2: Para que é que estás aí a juntar estas caricas?
1: Ah, estas caricas são para eu pôr aqui na frente do peito da minha farda, se me chamarem para ir à televisão dar a minha opinião sobre a guerra na Ucrânia.
2: Mas não são caricas que se costumam pôr, são medalhas, e é preciso tê-las merecido.
1: Oh, e eu bem mereço, meu sargento. Bebi estas cervejas todas, estas bujaquinhas todas, e se calhar até bebi mais do que eles todos juntos, meu sargento.
2: Soldado raso!
1: Pronto e presente, meu sargento.
2: Como sabes, infelizmente, em todas as guerras há baixas. O que é que pensas disso?
1: Pessoalmente, acho muito bem que haja baixas, meu sargento.
2: Achas bem que haja baixas? Porquê? Posso saber?
1: Porque eu também não sou muito crescido, meu sargento. E lá nos bailaricos da minha aldeia, quando me calhava uma alta, eu acabava com o nariz metido no imbigo dela. O que não me cheirava lá muito bem, meu sargento.
4: É lá, a Europa está preocupada com a segurança digital.
5: É normal?
4: Sim, agora todos os ataques são cibernéticos.
5: Menos os impostos. Esses continuam a atacar diretamente.
4: O Mundial de 2026 vai ser enorme.
5: Quantas equipas?
4: 48.
5: Pronto, finalmente um torneio onde Portugal pode ser eliminado por um país que nem sabíamos que jogava futebol.
6: O mundo anda tão moderno, tão cheio de explicação, que há máquinas com juízo e homens sem coração. Na guerra falam de paz, no clima fazem sermão, mas quem paga a atualidade é sempre o mesmo. O Cidadão.
7: Então, Sr. Ministro, a cimeira do clima correu bem?
8: Muito bem. Fomos todos a jato privado discutir como reduzir as emissões.
7: E chegaram a um acordo?
8: Chegámos. Ora, para o ano vamos de 2 jatos. Isto para não irem tão cheios.
7: Nas redes sociais, o presidente daquele país disse que ia unir a nação.
8: E uniu?
7: Uniu, sim, senhora.
8: Em torno dele?
7: Não, é contra ele. Nos comentários. Estava a ler aqui na internet que, diz que o Mundial ainda agora vai começar, e já há polémica com vistos e entradas dos Estados Unidos na América.
4: Ah, é normal, é o primeiro Mundial em que uma seleção pode ser eliminada na alfândega.
7: Mas isso não estraga o espírito do futebol?
4: Ah, pelo contrário. Então, finalmente, há uma defesa americana que funciona.
9: O Manguelas foi preso, calculem. E olhem que o Manguelas está muito mais inocente, mas mesmo muito mais inocente do que todos os outros inocentes.

0: Mas deslarguem-me! Deslarguem-me que eu não fiz nada!
1: Silêncio!
0: Ai.
1: Tenha maneiras, está num tribunal!
0: Eu bem sei, senhora doutora juíza, que já não estou na tribuna de honra do Estádio da Luz!
1: Muito bem! Com que então o réu diz que não fez nada?
0: Claro que não! Eu nunca faço nada. Sim, que eu estou desempregado e não faço nada porque não estou para tirar o trabalho aos ucranianos, aos cabo-verdianos, aos georgianos e aos outros anos todos.
1: Silêncio!
0: Ai!
1: Eu não quero aqui discursos porque isto aqui não é nenhuma assembleia, é um tribunal.
0: Ah, mas os da assembleia também são cá dos meus. O trabalho deles é um descanso. Grandes compinchas os nossos insignes representantes, não são?
1: Calce, homem! Afinal, porque é que o trouxeram ao tribunal?
0: Mau! Calma ou bote faladora? Em que é que ficamos, senhora doutora juíza?
1: Homem, fale.
0: Claro! A falar é que a gente se entende.
1: Quem não o entende sou eu. Tenho aqui uma folha de serviços.
0: Não sei porquê, senhora doutora juíza. No fundo, eu não faço mal a ninguém, a não ser o meu próprio fígado e restantes miudezas.
1: Isso é o que você diz. Mas temos aqui o agente Basófias, que não o prendeu por acaso. Não é verdade, senhor agente?
2: É verdade, senhora doutora juíza. Desta vez ele preparava-se para fazer mal, porque ia meter-se no carro no estado em que está.
0: No carro, eu? Mas eu nunca tive carro, nem ameaças, ora é essa. Nem aquele gordinho da televisão, o Fernando Mendes, me deu um. E agora também já não dá, porque ele vai deixar de andar lá no concurso para descansar a cabeça. Aquilo é feito lutando, coitado.
1: Oh, Manguelas, cale-se sim. Isto é um tribunal. Oh, agente Basófias, importa-se de explicar como é que deduziu que aqui o Manguelas se preparava para se meter num carro, estando como está, no rico estado em que está?
0: No rico diz muito bem, porque realmente é uma rica pinga aquela do Manel da Tasca. Rica pinga, pá. Aquilo é mesmo um verdadeiro vinho de missa, porque depois de bebê-lo, um homem fica mesmo abençoado.
2: Pois, e vinha ele assim abençoado a sair da Tasca, quando eu ouvi dizer-lhe: adeus à malta, que eu agora vou de carrinho. Oh, olha que eu ouvi bem, senhora doutora juíza.
0: Oh, senhora doutora juíza, não há nem nunca houve carrinho nenhum. Foi só, apenas e unicamente, uma força de expressão.
1: Uma quê?
0: Uma força de expressão. Senhora doutora juíza, não sabe o que é uma força de expressão, não? Então olhe para a minha cara, que eu vou fazer força e vai ver a minha expressão.
1: Gente Basófias, mande-o embora porque não há razão para julgar o Manguelas.
2: Não há razão, senhora doutora juíza. Pois olhe que a mim não me cheira.
0: Não lhe cheira? Ai, não lhe cheira? Então ponha-se aqui atrás de mim, porque eu do carro só tenho o tubo de escape. E quem tem escape, sempre escapa.
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0: Olá lá! Está deste sorte!
1: É aqui o gabinete dos inspetores Pastilhas e Amendoinha?
0: É, sem tirar nem pôr.
1: Muito prazer.
0: Oh, o prazer é todo meu. Se tiver a oportunidade, é claro.
2: Amendoinha, tem juízo. Faça favor de dizer, minha senhora.
1: Bem, eu sou a secretária diplomada dos Assuntos Estrangeiros e fui encarregada, em nome de alguns colegas, de vos contactar e contratar para que descubram como foi possível, sem haver dinheiro, aliviar a austeridade dos portugueses sem deixar de cumprir as obrigações com a Troika e o FMI.
0: Milagre! Milagre! Milagre!
1: Só pode ter sido, realmente.
2: Ah, um momento, um momento. Se tudo se resolvesse com milagres, tudo ficaria automaticamente explicado e nós seríamos mais dois desempregados.
0: Ah, bom. Então, para não agravar os números e as estatísticas, nós vamos aceitar o trabalho, não é verdade, chefe?
2: Claro, Amendoinha. Senhora Dona Secretária Diplomática, nós vamos imediatamente descobrir de onde veio o dinheiro que possibilitou ao governo aliviar a austeridade. Amendoinha, let's go.
0: Ok, chefe. Contrariado, mas vou.

0: desejais, meus irmãos?
1: É aqui que é o convento da Ordem dos Descalços Sem Sapatos.
0: Assim é, meus irmãos. Quereis entrar e aderir à nossa ordem, é?
2: Livra. Eu tenho os pés muito sensíveis, Sr. Frade. Tenho até um joanete que é mesmo um grandíssimo filho do diabo.
0: Jesus, credo!
1: Amendoim, a bico white. Sr. Frade, nós só queríamos uma informação. Sabe por acaso se o governo já está autorizado a fazer milagres?
0: Não, não está. O governo não é nenhum santo, embora eles tenham um António. Mas está longe de ser o Santo António.
1: Ah, sendo assim já percebi tudo. O milagre afinal não foi nada milagre. Amendoinha, let's go.
2: Ok, chefe. Contrariado, mas vou. Olá, nós queríamos falar com a secretária diplomática que nos contratou.
3: Um momento, vou já chamá-la. Eu sou uma funcionária desconsulada, porque estava num consulado que fechou por falta de verba e fiquei desempregada e sem consolo.
2: Ah, tadinha. Se houver algum consolo que eu lhe possa dar...
1: Amendoinha. Be quiet.
4: Ah, são os inspetores Pastilhas e Amendoinha. Então... O que é que descobriram?
1: Descobrimos que o dinheiro que Portugal não tem são euros, mas o que foi dado para pagamento à Troika e ao FMI são dólares. E dólares, ainda há alguns debaixo do colchão do governador do Banco de Portugal.
2: Sim, que eles lá na Troika e no FMI só aceitam dólares. Há lá muitos camelos, mas não são burros. Money, money, money.
5: Oh, Tony, então tu sabes que eu agora ando muito informada.
6: Informada, tu? Andaste a ler o jornal e...
5: Não, olha, vi 3 títulos no telemóvel e discordei logo de 2.
6: Isso hoje em dia já dá para comentadora.
5: E vi que mais a inteligência artificial vai mudar o mundo.
6: Então e já mudou tilo?
5: Claro, então pedi-lhe para me organizar a vida.
6: Aí ela conseguiu.
5: Disse, apaga esta aplicação e vá trabalhar.
6: A inteligente, portanto.
5: Olha, e o Mundial, o que é que tu achas?
6: Ai, o Mundial é lindo. É, une os povos.
5: Une?
6: Une, sim, durante um mês. Todos esquecem as guerras, a inflação e os problemas.
5: Ai, tão bonito.
6: Ah, depois vem a conta da televisão, das viagens e das cervejas. E olha, e lembram-se logo da inflação.
5: O futebol aproxima as pessoas.
6: É, principalmente do crédito pessoal.
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0: 10 horas.

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1: Sejam bem-vindos ao Semanário Informativo da CIR, cadeia de informação regional, neste sábado 13 de junho de 2026, dia de Santo António. Nesta edição, mais à frente, vamos falar sobre o vinho. Mais concretamente, sobre a CVRTM, a Comissão Vitivinícola Regional de Trás-os-Montes, com sede em Valpaços, que tem uma área geográfica que integra cerca de 21 concelhos abrangidos desde Monte Alegre até ao Planalto Mirandês. São cerca de 110 agentes económicos inscritos na Comissão Vitivinícola e aptos a certificar vinho com denominação de origem ou indicação geográfica. Em destaque, a entrevista com a presidente desta comissão, Ana Alves, que está à frente da CVRTM há cerca de ano e meio. Para já, avançamos com a autoridade na região. Sílvio Santos ainda não decidiu se vai candidatar-se a um terceiro mandato na presidência da Direção dos Bombeiros de Mirandela, cargo que ocupa desde 2020. As eleições vão acontecer em dezembro deste ano e Sílvio Santos diz ser prematuro estar a adiantar qual será a sua decisão.
2: É bastante prematuro. Os atos eleitorais ocorrem em dezembro. Nós temos projetos muito interessantes a desenvolver, como já lhe disse, nomeadamente a envolvente das candidaturas 2030 que vimos recentemente aprovadas. Estamos otimistas, estamos motivados, mas obviamente estamos a mais de meio ano. É preciso, isso tem que ser, não pode ser a vontade de uma pessoa, tem que ser a vontade de um grupo, tem que ser a vontade do Corpo de Bombeiros, tem que ser a vontade da população, tem que ser a vontade sobretudo dos associados. Estamos de consciência plenamente tranquila e conscientes dos problemas e das coisas boas e das coisas más que temos feito, que temos a melhorar, temos a viver ainda, mas estamos sobretudo determinados em chegar a dezembro com a consciência tranquila que temos no dia de hoje. A disponibilidade de cada um de nós, de cada um dos órgãos sociais, só mais, muito, muito mais próximo é que poderemos confirmar essa disponibilidade, obviamente.
1: Sílvio Santos adianta que a saúde financeira da associação está estabilizada e que, por agora, a maior dificuldade da corporação prende-se com a escalada dos preços dos combustíveis, desde o início do conflito no Médio Oriente, que fez aumentar a fatura mensal.
2: Tem o impacto do aumento dos combustíveis e nós que temos um consumo entre os 10, 12 mil litros mês, é natural que isso seja uma preocupação porque os bombeiros continuam sem poder fazer impactar, sem fazer ter esse reflexo no preço do custo do nosso serviço. Portanto, não há mais do que de facto ter esperança que o mercado volte a estabilizar e subsistir dentro daquela que é a nossa almofada financeira, subsistir e resistir, mas era muito importante que, sobretudo a nível central, houvesse um olhar muito sério para este problema das 450 associações que o país tem. Para, temos um acréscimo na ordem do acréscimo que teve o combustível. Neste momento, uma fatura que seria de 15 ou 16 mil euros, facilmente ascende aos 20 mil euros. Portanto, tem um impacto muito significativo.
1: A 7 meses de terminar o seu segundo mandato como Presidente dos Bombeiros de Mirandela, Sílvio Santos ainda não adianta se vai ser recandidato a um possível terceiro mandato de mais 3 anos. Sílvio Santos já tem um historial de ligação à Corporação Mirandense, dado que entre 1996 e 1999 foi bombeiro voluntário no Corpo Ativo e durante o mesmo período foi assistente de contabilidade da Associação. Entre 1999 e 2006 chegou a ser adjunto de comando e entre 2006 e 2013 assumiu as funções de segundo comandante do Corpo Ativo da Corporação. A Junta de Freguesia de Lordelo, em Vila Real, inaugurou o Espaço Cidadão. De a partir de agora, diversos serviços, como renovar a carta de condução e o cartão de cidadão, podem ser feitos naquela localidade. Este é um serviço considerado pelo Presidente da Junta de Freguesia de Lordelo, João Monteiro, como de grande importância.
3: Tudo que um Espaço Cidadão faz, todos estes serviços que habitualmente são feitos na loja do cidadão. Isto é um serviço que vai estar disponível para todos os fregueses da nossa freguesia, visa um aproximar da freguesia a toda a população, prestando este tipo de serviços. Existem algumas pessoas que têm mais dificuldade, apesar de nós termos uma boa rede de transportes públicos, mas com uma falta de mobilidade e algumas condicionantes, e vai resolver todos estes problemas a todas essas pessoas e para além de um horário mais alargado dessa prestação de serviços.
1: O Presidente da Câmara de Vila Real, Alexandre Favaios, manifesta o seu agrado pelo facto de haver pelo Conselho vários espaços do cidadão, um serviço que o considera relevante.
4: De facto, é muito relevante. Percebemos hoje que a proximidade junto às populações não se decreta, executa-se no terreno. Portanto, este espaço cidadão que nós vamos percebendo, por aquilo que é a lógica que se tem verificado nas diferentes freguesias que têm feito esta opção, é que melhoram muito a vida daqueles que lá moram, mas também, naturalmente, aqueles que procuram, de uma forma mais descentralizada, um conjunto de serviços que inquestionavelmente, mais rápido, mais próximo, portanto, conseguem, nessas localidades, nesses espaços de cidadão, conseguir resolver a sua vida. É isto que realmente, quando falamos de coesão territorial, quando falamos de valorização do nosso território na sua plenitude, estes espaços e a sua disseminação pelo território são claramente uma mais-valia.
1: A inauguração do Espaço Cidadão acontece no dia em que se assinalam 17 anos de elevação de Lordelo à condição de vila. A data foi aproveitada para uma homenagem aos autarcas que em democracia foram presidentes de junta de Lordelo.
3: É uma justa homenagem no sentido que todas as pessoas que passaram pela Junta de Freguesia deram o melhor de si, estiveram sempre disponíveis para a causa pública. Independentemente de nós concordarmos com algumas decisões ou não, todos eles deram o seu melhor para que Lordelo fosse o que se tornou hoje. É uma vila reconhecida no concelho, no distrito, com boas condições de vida, e tudo isso foi contributo deles também. E achamos que é uma justa homenagem, e as homenagens são para ser enquanto as pessoas estão ainda connosco.
1: Há 17 anos, a Assembleia da República aprovou a elevação de Lordelo à categoria de vila. Na altura, Arlindo Campeão era o presidente da Junta. A estes anos de distância, desde que o processo não foi difícil, lembra a necessidade de mudar de condição para não se perder a área da freguesia, que podia ser agregada à freguesia vizinha.
5: Não foi difícil, não. Tive quem me ajudasse, não é claro. Foi rápido e foi bem. Tivemos um deputado lá na Assembleia que nos ajudou bastante mesmo, porque queríamos tirar parte da freguesia para a cidade. Da Escola de Enfermagem para baixo era Vila Real, para cá era Lordelo. Quer dizer, nós ficámos sem nada, não é? Então optámos, demos a hipótese de optar e ficarmos passar a vila para tomarmos conta da freguesia na totalidade.
1: A 12 de junho de 2009, o Diário da República dava conta que a povoação de Lordelo, no município de Vila Real, tinha sido elevada à categoria de vila. A 10ª edição do Festival Internacional de Imagem da Natureza FIN, promovido pelo município de Vila Real, vai decorrer de 31 de maio a 5 de junho do próximo ano e promete uma nova dinâmica, apresentando ainda uma imagem gráfica renovada. Para Alexandre Favaios, presidente da Câmara de Vila Real, o FIN assume cada vez mais como um evento internacional de qualidade.
4: O FIN nasceu em Vila Real a partir de uma ideia muito simples, mas ambiciosa. Utilizar a imagem como instrumento de sensibilização para a conservação da natureza e, em especial, da biodiversidade, que continua a ser um dos grandes desafios ambientais do nosso tempo. O começou como um projeto nacional, transformou-se ao longo dos anos num evento internacional que alia a paixão pelo património natural ao poder da imagem nos diversos formatos. Ao longo de 10 edições, o FIN cresceu muito, consolidou-se e afirmou-se como uma referência na promoção da imagem de natureza através do desenho científico e de natureza, da fotografia e também da cinematografia. Foram anos de partilha de conhecimento, de sensibilização ambiental, de valorização do talento de milhares de participantes que encontraram neste festival um espaço de expressão, criatividade e também inspiração.
1: A edição de 2027 terá mais dinâmica, com mais eventos paralelos ao concurso, criando mais oportunidades de encontro e de aprendizagens, como salienta o presidente da autarquia.
4: Por isso, esta 10ª edição apresenta uma imagem renovada, refletindo a evolução do festival e a sua ambição, naturalmente, para o futuro. Mas as novidades não se ficam por aqui. Estamos a preparar uma edição mais dinâmica, mais participativa, com novos eventos e iniciativas ao longo de todo o festival, criando mais oportunidades de encontro, aprendizagens e celebração da natureza através dessa mesma imagem.
1: O Dia Mundial do Ambiente foi a data escolhida para a abertura das candidaturas aos concursos de desenho científico e de natureza, fotografia, curtas-metragens e concurso juvenil. O prazo de entrega de trabalhos termina a 26 de janeiro do próximo ano, Dia Mundial de Educação Ambiental. Alexandre Favaios diz que as datas são simbólicas, reforçando o compromisso com a valorização e proteção da biodiversidade.
4: A escolha desta data, como sabemos, não é por acaso. Representa um compromisso que este festival mantém desde a sua criação com a valorização e proteção do património natural. Todas as datas têm aqui um simbolismo associado, como é óbvio, reforçando a importância do conhecimento, da arte e da sensibilização como ferramentas essenciais para a conservação da natureza.
1: O Festival Internacional de Imagem de Natureza é um festival que reúne um conjunto significativo de eventos ligados à biodiversidade que conjugam a fotografia, desenho de natureza, desenho científico e cinematografia, com tema em comum. A edição de 2027 vai decorrer de 31 de maio a 5 de junho. Agora o destaque deste semanário vai para a Comissão Vitivinícola Regional de Trás-os-Montes, presidida por Ana Alves. Tem uma área geográfica que integra cerca de 21 concelhos abrangidos, desde Montalegre até ao Planalto Mirandês. Cerca de 110 agentes económicos inscritos nesta Comissão Vitivinícola, aptos a certificar vinho com denominação de origem ou indicação geográfica. Nesta área da região há cerca de 6 mil hectares de vinha, vinhos certificados, ou seja, vinhos com indicação geográfica ou denominação de origem. Todos os anos há, em média, 1 milhão e 500 mil litros. A região vitivinícola certifica cerca de 2 milhões de garrafas por ano, uma quantidade ainda assim pequena. Embora esta região nunca se posicione no mercado pela quantidade, mas sim pela qualidade, ou seja, pela diferenciação. Neste semanário informativo, a conversa com Ana Alves, enóloga que assumiu presidência da direção da Comissão Vitivinícola Regional de Trás-os-Montes, com sede em Valpaços, há cerca de ano e meio. A enóloga, licenciada pela Universidade de Trás-os-Montes e Alto Douro, começa por dissecar um pouco do que é o trabalho da CVRTM.
6: Então, a Comissão Vitivinícola Regional de Trás-os-Montes tem como principal função controle, certificação e promoção dos vinhos de qualidade produzidos na região de Trás-os-Montes. Isto sobre um objetivo comum, que é, essencialmente, proteger, valorizar um património vitícola que está na nossa área de abrangência vasta da região vitivinícola de Trás-os-Montes e, no final da cadeia, criar valor, sobretudo social e económico. Quando falamos nas comissões vitivinícolas regionais, ou seja, existe uma entidade que controla e tutela o setor, que é o Instituto da Vinha e do Vinho. Por uma questão de proximidade, digamos, o IVV, neste caso, legitima as comissões vitivinícolas de cada uma das regiões para estas funções de controle, certificação e promoção. Como sabe, existem 14 regiões vitivinícolas a nível nacional, desde o Douro, os Vinhos Verdes, o Alentejo, Madeira, Açores, entre outras, e cada uma destas regiões tem uma entidade que faz este tipo de funções. Em Trás-os-Montes, a Comissão Vitivinícola faz estas funções, ou tem estas funções, de controle, certificação e promoção. Eu fazia aqui um desafio, que é pegarmos quem nos está a ouvir, pegar numa garrafa que eventualmente tenha em casa e procure aquilo que é, na rotulagem, um selo de garantia. Seja um vinho de Trás-os-Montes ou de uma outra região qualquer, na roupagem existirá, com certeza, se for um vinho certificado, um selo de garantia. E esse selo de garantia é o que legitima aquilo que são as nossas funções e aquilo que é o nosso trabalho. Aquele selo de garantia permite ter a garantia de que o vinho que está naquela garrafa passou por um controle efetivo desde a vinha até ao produto final vinho. E essas efetivamente são as nossas funções, ou seja, nós controlamos, uma vez o produtor inscrito primeiro no IVV e depois na Comissão Vitivinícola de Trás-os-Montes, neste caso específico, para colocar um vinho com esse selo de garantia no mercado, tem que primeiro vinhas inscritas na Comissão Vitivinícola e que estejam legais, com as castas aptas à produção da denominação de origem de Trás-os-Montes ou indicação geográfica transmontana, feita uma vistoria a essas vinhas, tem que ter instalações próprias para que possa vinificar o produto dessas vinhas, as uvas provenientes dessas vinhas, e fazemos também esse controle de adega, de instalações. Depois, numa fase posterior, depois da vindima e da produção de vinho, para a certificação é necessário que o produtor submeta o lote específico à certificação e, neste caso, nós fazemos análises físico-químicas e análises sensoriais para perceber se o vinho que está a candidatar-se a esta certificação reúne condições para tal. Uma vez reunidas as condições e tendo nota quer na análise físico-química, quer na sensorial, para ser certificado, o vinho tem a legitimidade de ser colocado na garrafa e ser comercializado depois, posteriormente, com esta roupagem onde é incluído esse selo de garantia, que no fundo nos vai permitir e que nos vai dar essa garantia de rastreabilidade desde a uva até ao produto final vinho. Paralelamente a isto, temos tudo aquilo que são as funções de promoção também destes vinhos de qualidade, certificados por nós, e ações de promoção que ajudem a valorizar a marca Vinhos Trás-os-Montes e estes vinhos que foram efetivamente certificados.
1: E estamos a falar aqui de uma área de abrangência. Se a comissão pertence a Trás-os-Montes e Alto Douro, a área de abrangência é mesmo todo o Trás-os-Montes e Alto Douro?
6: Permita-me corrigi-lo. Não é Trás-os-Montes e Alto Douro, mas sim Trás-os-Montes. Okay. Ou seja, a região vitivinícola é só Trás-os-Montes, embora estejamos inseridos, exatamente. Okay. Embora estejamos inseridos na província, digamos, de Trás-os-Montes e Alto Douro, mas aquilo que é a região vitivinícola é delimitada como região vitivinícola de Trás-os-Montes. Nós temos na área geográfica da região vitivinícola cerca de 21 concelhos abrangidos, desde Montalegre até ao Planalto Mirandês. Toda esta corda nordeste, digamos, é abrangida pela região vitivinícola de Trás-os-Montes, tudo o que é norte do Rio Douro. Ou seja, o Rio Douro delimita-nos, no fundo, aquilo que é a região vitivinícola.
1: Neste momento podemos falar de quantos agentes é que estão inscritos nesta altura? Cerca de uma centena?
6: Sim, são cerca de 110 agentes económicos inscritos na Comissão Vitivinícola e aptos a certificar vinho com denominação de origem ou indicação geográfica, mas todos os anos, a certificar todos os anos, com uma atividade regular de certificação, temos cerca de 65, embora tenhamos estes 110 inscritos na Comissão Vitivinícola.
1: Naturalmente que a vossa função também é cada vez angariar mais produtores para este processo de certificação. Isso tem sido conseguido ou há sempre aquele aspecto de resistência dos viticultores ou de quem, enfim, tenha vinhas para integrar este processo? Há sempre dificuldade em sensibilizar os produtores para isso?
6: Sim,
1: tem tido essa barreira?
6: Permita-me dizer-lhe que na região vitivinícola de Trás-os-Montes, ou seja, na área geográfica da região, nós temos cerca de 6 mil hectares de vinha.
1: Uhum.
6: Vinhos certificados, ou seja, vinhos com indicação geográfica ou denominação de origem, nós temos cerca de, todos os anos, anda mais ou menos pela mesma média, 1 milhão e 500 mil litros certificados, o que é uma quantidade muito pequena. Comparativamente com a área de vinha que temos, a nossa região tem uma grande mais-valia, que são as massas vínicas que nós conseguimos produzir na região. Face às características intrínsecas da região, a altitude, os solos, a orografia, há aqui uma série de características que nos permitem produzir massas vínicas de excelente qualidade. O que acontece é que muitas destas massas vínicas fogem da região, saem da região. Não estou a dizer que seja de forma ilegal, muito pelo contrário. Saem como massas vínicas, como uvas, aptas à produção de vinho de mesa em qualquer uma região de norte a sul do país. Mas verificamos muito isto. É preciso, e as nossas funções também de promoção visam isto, visam projetar cada vez mais e dinamizar cada vez mais a marca Vinhos de Trás-os-Montes para acrescentar valor no final da cadeia, para potenciar a que outros produtores possam instalar-se na região e aproveitar esta mais-valia de que a região permite, que é produzir massas vínicas de excelência. E também procurar que as massas vínicas que são cá produzidas não saiam da região e que deixem valor acrescentado na região. Ou seja, é preciso este trabalho, e este trabalho de promoção, de divulgação que temos feito e que temos insistido em fazer, visa essencialmente isto, visa essencialmente criar valor para que consigamos aumentar aquilo que é o volume de certificação. Como deve compreender, para uma região vitivinícola, certificar cerca de 2 milhões de garrafas ano é uma quantidade pequena, embora a região vitivinícola de Trás-os-Montes nunca se irá posicionar no mercado pela quantidade, mas sim pela qualidade, porque nós conseguimos efetivamente produzir lotes excepcionais.
1: Estamos a falar aqui da questão de uma diferenciação?
6: De uma diferenciação, sem dúvida.
1: Em relação ao resto dos vinhos?
6: Sem dúvida nenhuma. Mas, como é óbvio, precisamos de aumentar este volume de certificação, até para garantir também aquilo que é a estabilidade da Comissão Vitivinícola entre e também da região em si.
1: Mas, portanto, significa que, de facto, há aqui alguma resistência. A que é que se deverá isso? Tem a ver um bocadinho o aspecto cultural?
6: Eu acho que tem mais a ver...
1: conservadorismo?
6: Eu acho que tem mais a ver com a falta de reconhecimento que agora já se começa a verificar da marca Vinhos de Trás-os-Montes, porque durante muito tempo havia, sim, algumas reticências relativamente à marca Vinhos de Trás-os-Montes. Neste momento já se começa a ver o inverso. Fruto do trabalho dos produtores que têm feito vinhos excepcionais, que se conseguem mostrar no mercado, seja em concursos, seja em provas, conseguem-se mostrar de uma forma acima da média, já começa a haver esse reconhecimento e também fruto do trabalho, e não posso negá-lo, da Comissão Vitivinícola, que tem feito estas iniciativas de promoção, de agregação dos produtores em prol destas iniciativas de promoção para dinamizar a marca.
1: A Ana Alves teve aqui uma declaração recentemente que eu acho interessante e que vou citar. Considera essencial a questão da promoção e depois acaba por dizer que ninguém nos vem buscar os nossos vinhos à porta se não os promovermos devidamente. Esse é o vosso trabalho, certo? Mas sentem que está a ter resultados práticos essa promoção ou não?
6: Sentimos que sim.
1: Ao longo deste ano e meio, por exemplo, que está à frente da
6: comissão? Já se nota, porque tem havido aqui algum dinamismo, muito trabalho, efetivamente, mas algum dinamismo, e já temos tido feedbacks muito positivos. Só para lhe dar um exemplo, nós tínhamos contactos e conversas com alguns produtores que nos diziam: nós vamos a uma garrafeira e apresentamos os nossos vinhos e naquela garrafeira existe um vinho ou dois de Trás-os-Montes e não queremos mais. E neste momento já não se verifica isso, porque há uma diversidade enorme de vinhos e sem dúvida nenhuma que este trabalho de nos mostrarmos é fundamental. Porque é como dizíamos, ninguém nos conhece se nós não nos mostrarmos nesse sentido. E já se começa... Não digo que seja um reflexo direto deste ano e meio de trabalho, porque há muito trabalho que foi feito também até aqui. Muito provavelmente haverá maior dinamismo neste momento que permite ter esses resultados e efetivamente verifica-se que a região está a mexer. Dizem-nos isto. A região está a mexer e estamos a perceber que há maior dinamismo e que há maior procura dos nossos vinhos, sem dúvida.
1: Quando há pouco falava na questão da resistência, também tem um pouco a ver, se calhar, com a parte do associativismo que existe, não só na área dos vinhos, em outros setores. Na região transmontana, por norma, há muito essa dificuldade de sensibilizar os produtores para esta questão do associativismo, que é sempre melhor do que ir por vontade própria, enfim, tentar a sua própria dinamização do seu produto. Isso também está aqui associado, isto é, essa resistência, se é que existe por parte dos viticultores, tem um pouco a ver com essa tal tradição cultural de que cada um quer um bocadinho olhar para o seu umbigo e não falar um pouco mais, no sentido mais lato, do associativismo.
6: Eu sou-lhe sincera que isso será um problema que é transversal, não só a Trás-os-Montes, mas a muitas
1: mesmo
6: das outras regiões a nível nacional.
1: Então não é aqui especificamente.
6: Sempre, exatamente. Agora, naquilo que se refere ao trabalho da Comissão, nós temos verificado o quê? Nós temos feito iniciativas, e sobretudo as iniciativas que fazemos numa estratégia de posicionamento e de promoção mais a nível nacional. As iniciativas que temos feito com provas fora de portas, fora da região, e por norma temos conseguido um número significativo de produtores a estarem presentes connosco, o que significa que, para além de acreditarem muito provavelmente naquilo que é o nosso trabalho, também percebem que juntos conseguem chegar mais longe e ser mais fortes. E nós temos um problema de escala. Porque, por exemplo, pensando naquilo que é a internacionalização, por exemplo, não sei se vamos abordar este tema mais à frente, mas pensando naquilo que é a internacionalização, o facto de termos produtores de dimensão muito pequena e esta dificuldade e esta questão de uma escala reduzida dificulta essas ações. Por isso, quando nós temos estas ações conjuntas da Comissão Vitivinícola, em que percebemos que há associação por parte de diversos produtores, só para ter uma ideia, nós em 2025 fizemos a primeira ação de promoção dos vinhos de Trás-os-Montes no Algarve e conseguimos levar 17 produtores. 17 produtores, para nós, uma região tão pequena, foi fantástico. Conseguir mobilizar 17 produtores para irem até ao Algarve, que não é ali ao lado, e conseguirmos fazer uma ação de promoção foi fantástico. Ou seja, percebeu-se que há aqui uma iniciativa também por parte deles de se associarem em prol desta promoção conjunta. Em Lisboa tivemos cerca de 22, no Porto cerca de 25. Isto para nós é extremamente importante e é importante também perceber que os produtores estão nesta perspectiva de se juntarem para que essa promoção seja mais efetiva.
1: Dentro dessa base da promoção, se olharmos um bocadinho para trás, não só este ano e meio, mas se calhar mais alguns anos atrás, os vinhos transmontanos não tinham se calhar o tal reconhecimento que hoje já têm, certo? Quer dizer, não sou eu que estou a falar, é óbvio que perante os prémios que têm sido atribuídos recentemente, nota-se que os vinhos transmontanos têm o tipo de conhecimento, o tipo de distinção que não tinham até aqui há uns anos. Portanto, no fundo, considera que esse trabalho pelo menos tem sido conseguido por parte da vossa comissão, ou seja,
6: sim,
1: a promoção que tem dado estes resultados positivos, não é?
6: Eu acho que É um trabalho de anos, Fernando, porque nada se faz, e sobretudo em regiões mais pequenas, em que é preciso mostrar mais, é preciso trabalhar mais, é preciso estar mais presente, nada se faz em pouco tempo, muito pelo contrário. É um trabalho que demora anos. E, efetivamente, foi feito um trabalho que não se pode negar, foi feito um trabalho até aqui. Provavelmente, como lhe diria, há mais dinamismo nesta fase, neste último ano e meio ou o que quer que seja, há mais dinamismo para mostrar todo o trabalho, porque os vinhos não ganharam qualidade agora. Os vinhos têm qualidade desde sempre. Os produtores acabaram por ter aqui um trabalho de adequação das suas adegas, de plantação das suas vinhas, de dinamização do seu património vitícola durante anos. A qualidade foi-se percebendo durante muitos anos. Agora, efetivamente, esta mostra da qualidade e aproximação dos produtores, se calhar ao consumidor, e esta aproximação do produtor ao público em geral e aos profissionais, promove esse reconhecimento, mas é como lhe digo, um trabalho de anos. E, efetivamente, este último ano e meio há maior dinamismo para mostrar essa qualidade.
1: Nesse trabalho de promoção, naturalmente que estamos a falar aqui também de um investimento forte por parte da Comissão. Quando digo forte, é um investimento já considerável. Para esse trabalho de promoção que envolve estes tais custos, vocês têm tido o tal apoio necessário ou eventualmente ainda há muito caminho a percorrer nessa matéria?
6: Há muito caminho a percorrer, ou seja, nós fazemos as nossas ações de promoção, focam-se essencialmente, porque, como disse, é preciso um investimento grande, e pensando que as taxas de certificação é que nos dão essa margem para investir na promoção, e pensando que a região certifica 2 milhões de garrafas aproximadamente, percebemos que há aqui dificuldades, que há aqui necessidade de apoios. E efetivamente temos contado com o apoio nós e todas as comissões vitivinícolas e institutos, com o apoio do IVV, que é fundamental. O IVV tem linhas de apoio à promoção que nos permitem fazer estas ações, mas há muito caminho a percorrer. E quando falamos em apoios, não podemos deixar de referir que os apoios que vêm do IVV são extremamente importantes, mas era preciso, dentro da região, que os principais, digamos que, dinamizadores, promotores do território, como são os municípios, as comunidades intermunicipais, olhassem para o setor dos vinhos de uma outra forma. E estas entidades têm meios que permitem esta promoção. E era importante que percebessem o setor dos vinhos como uma mais-valia, como um setor que permite levar mais além aquilo que é a nossa cultura, aquilo que é a tradição, e percebendo, por exemplo, que quando falamos no setor dos vinhos, cerca de 30% aproximadamente de verba já está muito alocada àquilo que é o enoturismo, e falando isto a nível nacional, por que não virarmos para a região, perceber o enoturismo e perceber o enoturismo como um veículo de promoção do território e de cada um destes municípios? Não posso deixar de ser injusta. Ou seja, não posso deixar de referir o apoio que tivemos muito recentemente e há alguns anos que vamos tendo da comunidade intermunicipal do Alto Tâmega Barroso, que connosco tem há 4 edições organizado um evento em Chaves e em Valpaços, um evento que é, no fundo, itinerante entre estes dois concelhos, que é o Aqua Wine Fest, que, no fundo, promove aquilo que são as águas e os vinhos do território do Alto Tâmega Barroso. Recentemente, e este ano, precisamente, também com a comunidade intermunicipal do Alto Tâmega Barroso, conseguimos trazer para a região, muito fruto do trabalho de cooperação entre estas duas entidades, a CVR Trás-os-Montes e a CIMAT, a comunidade intermunicipal, trazer para a região um dos principais concursos internacionais, e foi possível realizar o Portugal Wine Trophy na cidade de Chaves, mas na abrangência. Ou seja, é extremamente importante esta cooperação e poderá ser o caminho para o futuro da marca e dos vinhos Trás-os-Montes. Agora é preciso que haja estratégia e vontade comum para se conseguir levar mais.
1: Terá que haver ainda maior aqui capacidade de sensibilidade por parte dessas.
6: Sem dúvida nenhuma.
1: E quando estamos a falar nisso, estamos a falar até em outro tipo de iniciativas que se realizem possa haver aqui uma espécie de agregação de diversos, gastronomia, enfim.
6: Sem dúvida.
1: E depois aliar os tais vinhos transmontanos, não é?
6: Fernando,
1: até para a promoção do próprio território.
6: O enoturismo é isto. Quando falamos em enoturismo, falamos no ator principal que é o vinho, mas falamos em tudo o resto. Falamos em património, em cultura, em produtos endógenos, em gastronomia, em paisagens, em pessoas. O enoturismo é isto. E pode efetivamente ser uma forma de promoção efetiva do território. É preciso olhar para o enoturismo como uma mais-valia. Nós temos neste momento já alguns produtores, porque mesmo para a questão do enoturismo, embora se pense no enoturismo como potenciar experiências para viver o território e perceber o território, é necessário para os produtores de vinho criar aqui algumas estruturas, digamos, para receber, para fazer provas, para receber quem os visita condignamente. E houve já alguma adaptação por parte de alguns produtores e nós temos a noção que já temos uma panóplia muito interessante de produtores que estão a trabalhar o enoturismo e que, devidamente apoiados, podem ser uma mais-valia para esta promoção integrada do território.
1: Falou aí da questão das CIMs, que é importante,
6: sem
1: e
6: dúvida,
1: dos próprios municípios. Falamos um pouco também de quem tem capacidade de divulgar o que é nosso. Vamos falar do setor da restauração, por exemplo, não é? Como é habitual, nós vamos, quando vamos a um restaurante aqui da região, ainda não há muito uso dos próprios restaurantes terem a capacidade de promover os seus próprios vinhos da nossa região. Recordo que há sensivelmente um ano a própria Ana Alves dizia que havia a necessidade, ou pelo menos era um dos vossos objetivos, promover uma espécie de carta de vinhos transmontanos, enfim, como existe também o próprio menu da gastronomia, existiria também uma carta só para os vinhos transmontanos. Esse é um projeto que ainda tem em mente e que será importante para a tal promoção, até para o tal ditado, o famoso ditado, que santos da terra não fazem milagres, aqui poderia fazer milagres, não é?
6: Sem dúvida. Quem nos visita quer viver as experiências do nosso território, provar os nossos produtos endógenos e provar os nossos vinhos. Não faz sentido, no meu entender, nós sentarmos numa mesa de qualquer um dos restaurantes da região e o primeiro vinho a ser apresentado, nada contra que são vinhos fantásticos, mas ser apresentado um vinho do Douro, um vinho do Alentejo. Se eu estou em Trás-os-Montes, é preciso que despertar este orgulho, digamos, regional, porque efetivamente, se nós não tivéssemos produtos de qualidade, mas a verdade é que temos vinhos fantásticos. Então, por que não, quando alguém nos visita, mostrar o nosso território e ter uma carta de vinhos que tenha isto expresso, que tenha expressa esta qualidade e que tenha expressa esta oferta, digamos, que há de vinhos na região. A Carta de Vinhos de Trás-os-Montes é, sem dúvida, um dos nossos projetos que está neste momento em andamento. Nós estamos agora a encetar aqui alguns contactos com a Associação das Canções de Portugal, que vai fazer, no fundo, estas pontes, porque o nosso objetivo com a implementação das cartas, para além de ter uma estrutura física de cartas com uma listagem de produtos e de vinhos que podem ser degustados num restaurante, em qualquer um dos restaurantes, é também dar alguma formação a quem está por trás destas cartas a aconselhar os nossos vinhos. E isto é fundamental, dar formação naquilo que é a nossa região, perceber quais é que são as características da região, perceber que quando eu estou a servir um reserva, um grande reserva, um vinho normal, qual é que é a diferença, perceber que quando eu estou a servir um tinta gorda ou um tinta amarela, são castas autóctones da região e temos que mostrar isto. Quando estamos a servir um vinhas velhas, estamos a servir identidade e património e território, porque a região vitivinícola Trás-os-Montes é, a nível nacional, a região que tem a maior área de vinhas velhas neste momento e que se está a preservar e a colocar nas garrafas com uma qualidade acima da média e com uma identidade fora de série. E é preciso perceber isto, é preciso que quem está a aconselhar nos restaurantes, quem está a servir nos restaurantes os nossos vinhos, os entenda, para que possa explicá-los também da melhor forma. E a carta é um todo, é esta estrutura física que quem chega e quem se senta num determinado restaurante tem uma carta à frente com a designação Eu Provo Trás-os-Montes, abre e tem uma série de referências de vinhos de Trás-os-Montes, mas depois também potenciar isto. Alguém que entenda a região, que entenda os nossos vinhos e que possa aconselhar da forma mais correta.
1: Teve aí uma frase interessante, Eu Provo Trás-os-Montes, que foi precisamente a iniciativa com vocês de promoção, que tiveram recentemente em Oeiras, uma das várias, mas pronto, já que foi há tão pouco tempo, E aí também conseguiram, há pouco referia que em várias ações têm conseguido já reunir uma série de produtores, também conseguiram aí uma panóplia interessante de produtores da região. Foi positiva essa promoção? Sentiram que houve ali um feedback positivo em Oeiras?
6: É sempre positivo. E nós em Comissão Vitivinícola definimos a estratégia para todos os anos fazermos estas ações de promoção mais direcionadas em determinados mercados. Porto e Lisboa fazem todo sentido. Nós tínhamos eventos com designações diferentes e este ano, no nosso plano de atividades, definimos que a mensagem, a marca chapéu que queremos passar é o Eu Provo Trás-os-Montes. O Eu Provo Trás-os-Montes está na carta que vai estar na restauração e está também associada a tudo o que são eventos de degustação da região. E primam por isto, primam por potenciar uma experiência imersiva da região. Quando nós, nos últimos anos, fazíamos provas simples de vinhos de Trás-os-Montes com produtores a servir os seus vinhos, este novo conceito de evento prevê que levemos os vinhos e levemos território. Levemos gastronomia, produtos endógenos e cultura. E foi isto que aconteceu em Oeiras. Em Oeiras tivemos também aqui um apoio na promoção da comunidade intermunicipal do Alto Tâmega e Barroso e da comunidade intermunicipal das Terras de Trás-os-Montes. E agradecer, porque sem dúvida nenhuma faz todo sentido esta cooperação entre entidades. E em Oeiras o que é que nós potenciamos? Potenciamos precisamente isto. Nós tínhamos 23 produtores de vinho que estavam a provar os seus produtos, os seus vinhos. Tínhamos a gastronomia, com dois chefes transmontanos, a Justa Nobre e o Vitor Adão, que trabalharam produtos endógenos da região, e tivemos também os caretos de Pudense, que é a cultura pura da região de Trás-os-Montes.
1: Disse o tal exemplo que a Ana tinha falado há pouco, podíamos envolver aqui série de iniciativas de identidades da região, não é?
6: Sem dúvida nenhuma, todos nós temos a ganhar, porque levamos território, não levamos só vinhos, levamos aquilo que é a nossa identidade, aquilo que é a nossa cultura, e conseguimos passar muito melhor aquilo que é a mensagem de Trás-os-Montes.
1: Isto, no fundo, é o tal apelo que deixa às entidades, porque seria importante promover o tipo de iniciativas dentro deste âmbito.
6: Sem dúvida,
1: não é?
6: Nenhuma. E deixo já aqui também o convite, digamos, porque nós estamos a organizar já para o próximo dia 4 de julho uma experiência muito semelhante, que visa essencialmente isto, visa produtores de vinho, produtos endógenos, gastronomia, música e cultura da região. No Mercado do Porto, vamos estar no dia 4 de julho, no Terminal de Cruzeiros, em Matosinhos, numa sala lindíssima do último piso do terminal, para também potenciar esta experiência, digamos, imersiva na região de Trás-os-Montes.
1: Outra iniciativa que já falamos aqui, e agora podemos abordá-la um pouco mais ao pormenor, a questão do concurso internacional Portugal Wine Trophy, que aconteceu em Chaves recentemente, onde houve mais de 1.200 vinhos de vários países e houve aqui uma série de medalhas, 52, para a região transmontana. Isto já é significativo da qualidade que tem, não é?
6: Fernando, para nós é uma certeza. Porque esta experiência de trazer este evento internacional para Trás-os-Montes permitiu que muitos dos nossos produtores concorressem com os seus vinhos e os colocassem numa concorrência, digamos, com vinhos de todo o mundo. Nós tivemos vinhos de 35 países que estiveram em avaliação no mesmo patamar dos nossos vinhos. E numa panóplia de 1.200 vinhos a concurso, termos 52 medalhas, numa panóplia de 14 grandes ouros, que é o topo, é o prémio mais alto que é atribuído neste tipo de concursos, termos 4 grandes ouros para a região de Trás-os-Montes é fantástico e só comprova aquilo que nós temos a certeza, que é a qualidade, a identidade acima da média dos nossos produtos.
1: A questão da exportação, ou se preferir, da internacionalização. Estamos a falar aqui de tanta qualidade, apesar de não haver quantidade, mas há qualidade, e já falamos porquê. Esse trabalho da internacionalização é o passo seguinte, ou já está a ser dado, eventualmente terá que ser dado de uma outra forma? Como é que a Comissão está a tentar perceber isso?
6: Dentro daquilo que são as nossas limitações, e quando falamos em limitações, falamos diretamente de verbas para a promoção, nós estamos a fazer algumas ações, ou seja, no ano anterior, no ano passado, 2025, estivemos com uma ação de promoção no Brasil. Para nós, o Brasil é, neste momento, um dos principais países para exportação, maior volume de exportação, sendo ele também reduzido, face àquilo que é a nossa realidade, é sem dúvida o Brasil. E estivemos o ano passado e vamos voltar a estar este ano. Ou seja, é importante, nós temos a noção que é extremamente importante. Temos a noção também que é importante que os nossos vinhos se implementem dentro de portas, e quando falo dentro de portas a nível nacional, é extremamente importante. O passo da internacionalização, temos que perceber que não é para todos os produtores, porque quando temos produtores com quantidades reduzidas, com volumes reduzidos, a internacionalização
1: falta
6: fica
1: a
6: cara
1: escala,
6: e pesada.
1: Não é?
6: Exatamente, falta essa tal escala. Mas sem dúvida nenhuma que nós procuraremos implementar-nos naquilo que é o mercado nacional, regional fundamental, nacional, e também pensar então na questão da internacionalização. Nós neste momento estamos a exportar cerca de 5% daquilo que é o volume de vinho certificado na região. É curto, mas é de facto uma oportunidade também. E os mercados do Brasil, neste momento nós temos os principais mercados, quando falamos em países terceiros, é Brasil e Angola, estes dois, essencialmente, e temos estas ações já programadas para, como é óbvio, é importante procurar outros mercados, e esse trabalho está também a ser feito. Nós tivemos no início do ano, numa das principais feiras, quando falamos em Europa, que é a ProWine Alemanha, fazer uma masterclass de vinhos de Trás-os-Montes para um público profissional, para mostrar aquilo que é a nossa região. Fizemos uma presença também institucional na Vinexpo, que é uma das feiras também que está muito em voga neste momento e que é fundamental também para que os produtores se mostrem, ou seja, nós estamos a trilhar este caminho. Mas é um caminho que é trilhado de acordo com aquilo que são as nossas limitações financeiras. Os apoios que falamos para a promoção poderiam ser fundamentais nesta perspectiva também de internacionalização.
1: Ainda sente essa dificuldade também, é isso?
6: Sentimos, sem dúvida nenhuma. Sem dúvida nenhuma.
1: Uhum. Então, isso seria um passo em frente? Ou seja, haver aqui outro tipo de sensibilidade também para estas questões, por parte das entidades?
6: Sem dúvida. Precisamos imenso desse apoio. Precisamos que percebam o setor e que estejam dispostas as entidades a trabalhar connosco, porque nós promovemos o território. Nós promovemos os nossos produtores, mas promovemos o território. E é importante que entendam isto.
1: Uhum. Relativamente a esta questão do consumo e produção, tem-se falado muito que ultimamente tem havido um decréscimo do consumo, um decréscimo da produção até, do vinho. Isso também tem sido um problema para o vosso setor, ou não?
6: De facto, o setor
1: exige outro tipo de desafios?
6: O setor está em mudança, ou seja, nós temos aqui uma série de dificuldades inerentes àquilo que é o setor. As quebras de consumo são muito significativas, não só nos vinhos de Trás-os-Montes, mas de uma forma transversal no setor dos vinhos. Temos dificuldades ao nível das pressões do mercado, de custos de produção, de alterações climáticas, ou seja, aqui uma série de condicionantes, no fundo, que dificultam tudo aquilo que é o setor em si. Agora, mais uma vez, nós não conseguimos, de uma ou outra forma, implementar-nos e comercializar os nossos vinhos que não seja pela diferenciação. Nós não procuramos...
1: Mais do mesmo, não é?
6: Temos que procurar e temos que oferecer aquilo que é identitário e aquilo que é autêntico. E pensar em oferecer vinhos com um perfil muito particular, fruto da altitude, das castas autóctones, dos solos graníticos e xistosos, toda esta diferenciação que consegue aportar também diferenciação aos nossos vinhos e que nos permite posicionar num nicho de mercado específico. Salientar aqui um pormenor, que ao nível nacional, nós, região vitivinícola, os nossos vinhos ocupam neste momento o segundo preço mais alto médio de venda por litro, que se cifra ali na ordem dos 8,38 por litro.
1: E tem a ver com essa diferenciação?
6: Exatamente, o que significa que quem compra os nossos vinhos está capacitado de que está a comprar um produto identitário e que tem essa mais-valia de adquirir um produto com um perfil muito diferenciador e está disposto a pagar esse preço por.
1: As declarações de Ana Alves, Presidente da Direção da Comissão Vitivinícola Regional de Trás-os-Montes, nesta edição do Seminário Informativo da CIRS. Chega assim ao seu final o Seminário Informativo da Cadeia de Informação Regional do dia 13 de junho de 2026. A CIRS regressa na próxima segunda-feira com dois blocos informativos às 12h30 e às 18h30. Bom fim de semana.
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3: Meio-dia.
4: O grupo parlamentar do PCP da Assembleia da República requereu a audição urgente do Ministro da Agricultura e da Associação Nacional das Escolas Profissionais Agrícolas para esclarecimentos sobre as transferências de competências e encargos das Escolas Profissionais Agrícolas Públicas. Além disso, os deputados do PCP entregaram também perguntas escritas para obter esclarecimentos do Governo sobre o futuro das Escolas Profissionais Agrícolas Públicas, onde se insere a EPA de Carvalhais e Mirandela, a propósito do que os deputados comunistas consideram ter sido uma transferência forçada para as comissões de coordenação das direções regionais. Beatriz Mendes.
5: No início deste ano, foi alterada a orgânica das Comissões de Coordenação e Desenvolvimento Regional, passando a integrar competências em 5 áreas: agricultura, ambiente, cultura, saúde e educação, com o vice-presidente alocado a cada uma delas e que passaram a tutelar as respectivas direções regionais. Com esta alteração, o Governo planeia, por exemplo, transferir para a CCDR a tutela das 14 escolas profissionais de agricultura que existem no país. Uma delas é a EPA de Carvalhais. No entanto, há muitas dúvidas sobre o que vai acontecer, até porque o próprio Ministro da Educação deixou no ar, numa recente audiência no Parlamento, a possibilidade de a gestão da GEPA poder passar para a alçada dos municípios. Perante esta incerteza, o Grupo Parlamentar do PCP na Assembleia da República decidiu requerer uma audição urgente do Ministro da Agricultura e da Associação Nacional das Escolas Profissionais Agrícolas, para além de enviar várias questões aos Ministérios da Agricultura e da Educação sobre este processo, como adianta Fátima Bento, da Direção da Organização Regional de Bragança, do PCP.
6: No sentido de esclarecer, de facto, qual é o objetivo do Governo com esta transição ou esta integração das escolas profissionais e de que forma é que vai garantir que o trabalho que ela realiza vai continuar no próximo ano com as condições adequadas, uma vez que elas são completamente, são insubstituíveis, não há outra forma de dizer, não só pela qualificação de todos os quadros, seja o pessoal docente e não docente, que tem anos e anos de experiência nesta área, mesmo do ponto de vista social tem um papel fundamental. Nós sabemos bem a realidade aqui em Mirandela, podemos dizer, porque já ouvimos o Ministro da Educação dizer isso, que são escolas que têm poucos alunos, mas são escolas adequadas à realidade. É de conhecimento público que aqueles alunos que ali se formam têm emprego imediato e, portanto, eles dão uma resposta objetiva àquilo que é a necessidade do nosso mercado local e é para isso exatamente que ela serve.
5: Fátima Bento confessa que os deputados do PCP estão muito preocupados com esta incerteza e com alguns sinais que evidenciam até a possibilidade que esteja em cima da mesa o encerramento de algumas escolas profissionais de agricultura.
6: É esse o nosso receio e é um pouco essa a preocupação que temos ouvido das escolas. Sabemos já aqueles pratos legais, não é? Para divulgarem aquilo que vai ser a oferta no próximo ano letivo, não é? Na rede que eles têm. Houve alguns atrasos, pelo que sabemos, na reunião que, no fundo, estabelece aquilo que será os cursos já abrirem, o que nos preocupa muito. Esperemos que não seja aqui uma segunda intenção, não é? Porque quanto mais tarde esse processo se iniciar, menor será o período em que as pessoas se podem inscrever e que a escola pode proceder à sua divulgação, não é? Podendo colocar restrições ao número de alunos que se poderia inscrever e assim não se vai inscrever. E daí nós fazermos esta pergunta no imediato e pedirmos já esta audição, porque este período de facto é fulcral para que a escola volte a abrir no próximo ano. E agora aguardemos que, de facto, as nossas previsões ou aquilo que fomos avaliando, que não se confirme e que o Ministério articule como deve ser com as escolas e que garanta o normal funcionamento no próximo ano letivo.
5: O PCP entende que tem sido fulcral o papel que estas escolas profissionais públicas têm desempenhado ao longo dos anos e reafirma que a sua continuidade e o seu papel formativo e social é insubstituível, pelo que a mera hipótese deste processo se traduzir no encerramento de algumas delas não é aceitável.
4: O Grupo Parlamentar aguarda uma audição urgente com o Ministro da Agricultura e com o Presidente da Associação Nacional das Escolas Profissionais Agrícolas para esclarecer as muitas dúvidas que pairam sobre qual será o futuro das 14 escolas profissionais de agricultura que existem no país, uma delas em Carvalhais, no concelho de Mirandela. Sílvio Santos ainda não decidiu se vai candidatar-se a um terceiro mandato na presidência da Direção dos Bombeiros de Mirandela, cargo que ocupa desde 2000.

0: 2020. As eleições vão acontecer em dezembro deste ano e Silvio Santos diz ser prematuro estar a adiantar qual será a sua decisão.
1: É bastante prematuro. Os atos eleitorais ocorrem em dezembro. Nós temos projetos muito interessantes a desenvolver, como já lhe disse, nomeadamente a envolvente das candidaturas 2030 que vimos recentemente aprovadas. Estamos otimistas, estamos motivados, mas obviamente estamos a mais de meio ano. É preciso, isso tem que ser, não pode ser a vontade de uma pessoa, tem que ser a vontade de um grupo, tem que ser a vontade do Corpo de Bombeiros, tem que ser a vontade da população, tem que ser a vontade sobretudo dos associados. Estamos de consciência plenamente tranquila e conscientes dos problemas e das coisas boas e das coisas más que temos feito, que temos a melhorar, que temos a viver ainda, mas estamos sobretudo determinados em chegar a dezembro com a consciência tranquila que temos no dia de hoje. A disponibilidade de cada um de nós, de cada um dos órgãos sociais, só mais, muito, muito mais próximo é que poderemos confirmar essa disponibilidade, obviamente.
0: Silvio Santos adianta que a saúde financeira da Associação está estabilizada e que, por agora, a maior dificuldade da corporação prende-se com a escalada dos preços dos combustíveis, desde o início do conflito no Médio Oriente, que fez aumentar a fatura mensal.
1: Tem o impacto do aumento dos combustíveis e nós que temos um consumo entre os 10, 12 mil litros mês, é natural que isso seja uma preocupação porque os bombeiros continuam sem poder fazer impactar, sem fazer ter esse reflexo no preço do custo do nosso serviço. Portanto, não há mais do que, de facto, ter esperança que o mercado volte a estabilizar e subsistir dentro daquela que é a nossa almofada financeira, subsistir e resistir, mas era muito importante que, sobretudo a nível central, houvesse um olhar muito sério para este problema das 450 associações que o país tem. Para, temos um acréscimo na ordem do acréscimo que teve o combustível. Neste momento, uma fatura que seria de 15 ou 16 mil euros, facilmente ascende aos 20 mil euros. Portanto, tem um impacto muito significativo.
0: A 7 meses de terminar o seu segundo mandato como Presidente dos Bombeiros de Mirandela, Silvio Santos ainda não adianta se vai ser recandidato a um possível terceiro mandato de mais 3 anos. Silvio Santos já tem um historial de ligação à Corporação Mirandense, dado que entre 1996 e 1999 foi bombeiro voluntário no Corpo Ativo e durante o mesmo período foi assistente de contabilidade da Associação. Entre 1999 e 2006 chegou a ser adjunto de comando e entre 2006 e 2013 assumiu as funções de segundo comandante do Corpo Ativo da Corporação.

0: Politicamente falando, de regresso na Terra Canta FM, bem-vindos. Como é habitual, 15 em 15 dias cá estamos os representantes das comissões políticas com assento na Assembleia Municipal de Mirandela. Começo pela apresentação dos elementos que hoje temos connosco. O painel está completo, ainda bem. António Gonçalo, do Iniciativa Liberal, bem-vindo. Fábio Carvalho, do PSD, bem-vindo também. Jorge Humberto, da CDU, bem-vindo. Filipe Cerqueira, do PS, bem-vinda. E Cecília Ferreira, do Chega. Portanto, são os elementos que hoje fazem parte do nosso painel e que têm dois temas. Enfim, temos aqui um tema que tem até uma linha, digamos assim, para além desse tema, para abordarmos. O primeiro deles tem a ver com um assunto que já ao de leve também abordamos no último programa, que tem a ver com a questão do vereador eleito pelo Chega, que assume funções a tempo inteiro no Executivo Socialista. Estamos a falar do vereador que agora é independente, convém dizer, portanto, está oficializado. Já tínhamos dito na altura, depois houve a reunião de Câmara onde isso aconteceu, onde foi dado nota de que seria de facto o vereador. No entanto, só à posteriori é que souberam os pelouros que foram atribuídos. Mas em relação ainda à reunião onde foi dada a conhecer a proposta nesse sentido, apresentada pelo Executivo, liderado por Vítor Correia, tendo sido aprovado na reunião de Câmara com 3 votos contra dos vereadores da AD e 3 votos a favor do PS, valendo aqui o voto de qualidade do Presidente da Câmara, dado que Luís Saraiva se ausentou da sala no momento da votação. O Presidente do Município justifica a decisão de elevar para 3 o número de vereadores em regime de permanência a tempo inteiro, como um ato de gestão, estou a citar, para fazer face ao crescente volume de atribuições e competências do município e de passar a ter maior capacidade de acompanhamento político, melhorar a eficiência da gestão autárquica e garantir maior proximidade aos cidadãos. É a justificação avançada por Vítor Correia após essa reunião. António Gonçalo, Iniciativa Liberal, sobre esta matéria, ainda não tivemos sequer também declarações, porque no anterior programa não tivemos representante. Portanto, ainda sobre isto e também sobre as razões invocadas aqui pelo Presidente do Executivo, o que é que tem a dizer?
1: Em relação aos pelouros, é bom para
0: então
1: tirar,
0: mais à frente.
1: Tirar a sobrecarga ao Presidente. Mas em relação ao candidato, já era esperado, quando ele renunciou ao Partido Chega, já era esperado que ele fosse vir a ser convidado pelo Executivo atual.
0: Para ele já não foi surpresa, é isso?
1: Não foi surpresa, para ele já falávamos disso, foi logo quase uma certeza, eu ia falar, mas pronto, podia não ser, mas estava previsto.
0: As razões aqui invocadas, colhem ou não?
1: Não, não colhem, porque o PS aqui também transformou as linhas vermelhas que tinha em relação ao Chega, passou a cor-de-rosa, porque primeiro não aceitavam que fizessem coligações com o Chega, desde que o candidato rejeitou o partido Chega, já podia ser aceito. Pronto, fica assim uma coisa. Agora, em relação ao candidato, eu acho que foi muito bem jogado pelo candidato. Ele, se fosse sozinho, duvido que tivesse os votos que teve a candidata Luísa Torres e o candidato Travanca, mas com a fotografia do Ventura ao lado e com o apoio do... Se fosse independente não tinha hipótese, obviamente, mas com o apoio do Chega, que teve o apoio do partido para ele conseguir lá chegar, e a fotografia do Ventura também conta muito para o povo votar, ajudou, e ele aproveitou-se da situação, mandou o Chega embora e agora aproveita-se e fica com o pelouro. Pronto, foi uma atitude um bocado egoísta, não foi com o partido, mas foi muito pessoal dele. Agora, o candidato já tem vindo a votar nas propostas do PS ao longo dos tempos, isso também era outro sintoma em que se via que ele ia ser o vereador a tempo inteiro.
0: Mas então, também se pode colocar a pergunta, então, porquê, se ele estava a votar a favor?
1: Porque é que a necessidade, porque lhe foi prometido, de certeza. Ele, quando desistiu de ser do Chega, foi com essa condição, com certeza, que ele desistiu. Ele duvido que desistiria do Chega se não tivesse essa promessa de ficar de vereador a tempo inteiro.
0: Mas quanto a esta questão apresentada por Vítor Correia, que tem a ver com a gestão, e, no fundo, porque se calhar havia... Segundo o Presidente da Câmara, havia muitas funções atribuídas, muitos pelouros. Teria que haver aqui alguma maior distribuição.
1: Em relação aos pelouros, são mais 30. Eu não sei se podiam acoplar alguns, juntar, mas são vários pelouros e dá jeito que haja gente. E depois também, aliás, eu estou a ver aqui os pelouros que lhe foram entregues. Eu até ainda dizia mais.
0: Já vamos falar à frente.
1: Já.
0: Pronto, mas em relação ainda a esta questão, estamos a falar de um presidente, mais 3 vereadores, que, diga-se a bom da verdade, tem sido sempre assim. O Executivo tem, sempre, tem havido sempre quatro.
1: Quatro vereadores, e eu concordo que sejam quatro. Se Mirandela tem hipótese de pôr quatro vereadores em tempo inteiro...
0: Só não concordo é com quem foi atribuído...
1: Não, eu não discordo muito. Eu até lhe tiro o chapéu ao candidato Saraiva de ter feito isso, porque o Chega também é um partido que funciona um bocado assim, aproveita-se do populismo e às vezes...
2: Mas ele é independente.
1: Está bem, mas eu estou a dizer que a escola é a mesma. Uma vez que o Chega também se aproveita um bocado do populismo e um bocado da iliteracia política das pessoas e do deitar abaixo para ganhar votos, ele aqui também se aproveita do Chega, conseguiu entrar para o sistema e agora já não precisa do Chega para nada. O Chega vai fazer o mesmo quando estiver no sistema, também já não vai ser tão revoltado.
0: Por isso é a posição então da IEL com António Gonçalo. PSD, Fábio Carvalho, como é que vê... Já tínhamos falado nisto, não é?
1: Exatamente.
0: Aqui a novidade não é bem novidade, também já tinha avançado com algumas razões, mas em comunicado agora foi de viva voz, que tem a ver com a tal gestão camarária e que havia eventualmente muito trabalho que sobrecarregava só pelos três vereadores, teria a necessidade de haver mais um. Pega para vocês ou não?
3: Eu, para mim, esse...
0: Quando digo pega, se é justificado.
3: Sim, isso é sequer um argumento. Para mim, isso não é sequer um argumento, porque se sempre tivesse tido cinco, como é que fariam agora? Iam buscar mais dois? A grande questão é essa. E isto, no fundo, é só ressalvar aquilo que também já disse no programa anterior, que é, no fundo, uma quebra com o eleitor. Os eleitores votaram no Partido Chega, não votaram em Luís Saraiva, votaram porque estavam contra o Executivo PS, que já liderava a Câmara, e, no fundo, os votos que foram contra o Executivo PS, neste momento, transformaram-se a favor do Executivo
0: Socialista. São parênteses aqui. Por norma, costuma dizer-se que nas autárquicas vota-se na pessoa e não no partido. E aqui?
3: É bom que... Eu acho não. Os factos corroboram precisamente isso. Eu acho que perante isto as pessoas também é bom que comecem a olhar mais para, não tanto se calhar para os partidos, mas sim para as capacidades das pessoas e para a própria personalidade e tudo mais, não é? Porque acho que isso é que é realmente importante. No fundo, a desvinculação ao Chega foi só um artifício jurídico, como também já disse no programa anterior, para, no fundo, se libertar das amarras do partido e poder correr para os braços do PS à vontade. Porque aquilo que ele viu foi que já dentro do partido já não colhia grande tração e foi dirigente durante largos anos e fez parte da estrutura durante muitos anos. E de um momento para o outro, como viu que já não tinha tração dentro do partido, a única salvação política que se vê agora foi-se correr para os braços do PS e associar-se.
0: Mas no vosso entendimento, por exemplo, na reunião de Câmara, alguns elementos da AD referiram que foram apanhados um bocadinho de surpresa porque foi anunciado primeiro na comunicação social, foi o argumento utilizado até pelos vereadores da AD, porque de facto foi anunciado em comunicado, que foi obviamente depois replicado nos órgãos de comunicação social antes de ir à reunião de Câmara e que eventualmente podia ter o tipo de atitude.
3: Claro, mais institucional.
0: Isto quer dizer também que se o PSD ou a AD algum momento tivesse sido solicitado, também podia haver aqui ainda a possibilidade de haver essa abordagem.
3: Eu não vou fazer futurologia. Não vou fazer futurologia. Isso depois
0: mas
3: também...
0: Mas eu estou a colocar essa hipótese. Se eventualmente o convite, em vez de ter sido a Luís Saraiva, fosse o elemento da AD.
3: Eu acredito que não. Acredito que não, até porque durante a campanha as pessoas que se apresentaram pelas listas da AD assim mantiveram e fizeram campanha pela AD e ainda hoje, independentemente de terem sido eleitas ou não, continuam com os mesmos ideais e a defender exatamente as mesmas ideias. Independentemente, e refiro novamente, independentemente de serem eleitos ou não. A grande questão aqui é que a maioria da população do Conselho de Mirandela votou contra, no fundo, o Partido Socialista, e como o Partido Socialista viu que não consegue governar sem uma maioria absoluta, aquilo que fez foi usar dos artifícios que tinha ao seu dispor para ir buscar uma maioria absoluta na Secretaria.
0: Entretanto, os vereadores da AD, e só para concluirmos esta parte, também referiram que, ou melhor, os elementos do Executivo é que referiram que uma situação idêntica aconteceu na altura com José Silvano, tendo ido buscar o elemento independente eleito nas listas do PS, Henrique Pedro, já foi há uns anos, mas também aconteceu assim.
3: Exato, mas já era independente, não é? Na altura ele era independente e foi apoiado pelo Chega.
4: E também do CDS, não nos esquecemos desse pormenor, não é?
3: Sim, mas na altura ele era independente e foi apoiado.
4: CDS com?
0: Sim.
4: Então não houve uma lista em que foi o PSD e o Silvano foi buscar vários elementos do CDS? Ah, não?
0: Não.
4: Vocês têm memória curta?
0: Não.
4: Então quando foi o Maceira, não foi pelo CDS?
0: Não.
4: Não?
0: Não, não está a ver bem a coisa.
4: Não, estou.
0: Não, a única vez em que houve a situação...
4: Não, desculpem lá.
0: A única vez em que houve a situação...
4: Eu falo da minha vez.
0: Ok, pronto. Estamos a falar de situações idênticas, não é?
3: Idêntica não sei até que ponto, porque uma coisa foi uma pessoa que se apresentou como independente e um partido associou-se a essa candidatura, e não uma pessoa que se apresentou numa candidatura...
0: Já era independente à partida.
3: Exatamente, exatamente. Exatamente.
0: Então, Jorge Roberto, vamos a isso, sobre essa matéria.
4: Eu já começo por onde estava acabado.
0: Pronto.
4: Posso começar.
0: É que pode ser que esteja com falta de memória, mas não estou a perceber onde é que quer chegar com essa.
4: O Rui Magalhães... Quando foi deputado, quando foi...
0: Bem, não é a mesma coisa. Nós estamos a falar de executivos eleitos e depois vamos buscar um elemento.
4: Claro, mas
0: certo?
4: Só houve duas situações.
0: Essa situação foi quando os elementos se desfiliaram do CDS.
4: Obviamente que a situação não é idêntica. Não é?
0: É diferente.
4: Mas temos várias casos
0: falar...
4: que dela.
0: Sim, mas estamos a falar de situações idênticas.
4: Claro, houve duas. Houve duas.
0: Neste caso, até agora, é a segunda em que acontece. Não é?
4: Isso é nas tais
0: segunda, não, a terceira. Logo no primeiro ano em que houve eleições...
4: Se quisermos ver por esse prisma, são duas. Ou três, não é? Mas se quisermos ver por aquilo que é a realidade...
0: Ok.
4: Essa situação sempre aconteceu. Exatamente, sim.
0: Mas pronto, agora em relação ao que aconteceu e às razões apresentadas. Recolhem ou não?
1: O PSD e o CDS até acabaram juntos, por isso também.
0: Mas, Jorge, a CDU acha que colhem... válidas estas razões apontadas por Vítor Correia para apresentar a proposta na reunião de
4: Câmara? Eu não vou fazer esse tipo de análise de avaliação da personalidade e daquilo que esteja em causa.
0: Sim, também não é isso que estamos a fazer.
4: Obviamente que não colhem, não é? Não colhem. E não colhem porque, olhando para esta situação, vamos ver uma coisa. O Luís Saraiva concorreu pelo Chega com um programa eleitoral e com uma base programática onde se destaca aquilo que o Chega sempre defendeu ao longo e de um programa político que defendeu ao longo desde a sua existência, não é? Portanto, que é um programa político... onde se destaca o racismo, a xenofobia, a desinformação, a mentira, digamos, até eu até posso acrescentar o pró-fascismo, um partido de extrema-direita. Portanto, e que eu saiba, o Luís Saraiva nunca se desvinculou, nem nunca fez qualquer menção deste programa político que o lançou para a política, não é? Portanto, aquilo que ele disse foi que se desvinculava do Chega porque foi maltratado pela Federação, ou porque não... Portanto, isso não vale nada, portanto, isso não tem qualquer tipo de razão de ser, não é? Portanto, ele nunca se desvinculou daquilo que era o programa programático, político do Chega para o Conselho de Mirandela. Portanto, ele nunca se desvinculou disso, nunca ouviu uma palavra sobre isso, até mesmo durante o seu período de nojo quando saiu do Chega. Portanto, ele nunca se desmarcou daquilo que é o pensamento político que o Chega tem. E nós não podemos passar uma esponja sobre isso, portanto. E aquilo que fica claro hoje, independentemente daquilo que possa dizer o Sr. Presidente da Câmara ou não, obviamente que esta assunção do Luís Saraiva para a variação a nós deixa-nos uma preocupação, porque é exatamente naquilo que ele... Eu vou mostrar os dois pontos, porque não vou falar separadamente sobre isto, porque não quero...
0: Só dos pluros?
4: Sim, não vou perder muito... Eu não quero estar a perder muito tempo com isto, porque não, é o que é.
0: É o tempo,
4: portanto,
0: que é.
4: Exatamente. Não vou perder tempo com isto. O tempo, aliás, o tempo que a gente possa perder sobre isto será no fim dos 4 anos que, e lá estará. Portanto...
0: Fazer uma análise política,
4: sim, claro,
0: simplesmente.
4: E é essa que eu quero fazer. Tem exatamente a ver com aquilo que o Luís Saraiva, onde a extrema-direita nunca poderia estar, que é com pluros na área da cultura. Porque se é um partido que defende a xenofobia e o racismo, não fica muito bem claro que posições culturais é que o Luís Saraiva vai ter, a não ser que não tenha nenhuma, ou então tenha-as todas e, portanto, não as menciona. E, obviamente, que depois de termos o executivo do Partido Socialista, em que muito se falava daquilo que era, digamos, a travagem do populismo do Chega, que não deixa de ser um partido populista, não é? E, obviamente, que o PS, assumindo esta função, fica perfeitamente ligado àquilo que será uma política... com estas também ações programáticas de leitura política. Ou seja, o Partido Socialista tem na sua organização executiva um vereador que defende o xenofobismo, que defende o racismo, que defende a extrema-direita, ou seja, é um pró-fascista, e que nunca se desvinculou, que eu saiba, nunca foi desvinculado do Chega. Portanto, eu não conheço qualquer tipo de outra forma de não classificar esta relação de mero oportunismo do executivo do Partido Socialista, oportunismo, exatamente na mesma linha de pensamento que veio do Luís Saraiva, e mais oportunismo ainda, e mais caricato e até preocupante, é de entregar estes pluros onde temos a educação, onde temos...
0: Não, não.
4: Quando temos a cultura, peço desculpa, a gestão de frotas, em Portugal, o património cultural e a gestão dos recursos culturais. Portanto, tem a ver com aquilo que é um plano cultural que Mirandela vai ter e que vai ter uma pessoa que provavelmente, para a cultura, como nós sabemos que a extrema-direita olha, olha de forma enviosada e obviamente com
2: uma questão. Mas uma coisa que não está ligada ao Chega, ela é independente. Independente, que agora é independente barra PS.
4: Não é independente.
2: Não é independente.
5: Barra PS. Barra Chega. Agora vamos passar à Filipe.
4: Ele, se fosse independente, tinha-se completamente desmarcado.
2: Se fosse Chega, ele nem sequer se tinha vendido ao PS.
4: Daquilo que é a linha programática e política do Chega.
5: Já percebemos isso.
4: Isso ele não o fez.
5: Filipe Acerqueira, o Partido Socialista, pronto, está aqui, obviamente, a defender a posição do Presidente de Câmara e do Executivo, obviamente, mas as razões que foram avançadas.
6: Pronto, eu primeiro gostaria de dizer que efetivamente não vou estar aqui a fazer as juízes de valor sobre a pessoa, acho que não vale a pena, então
5: é uma análise,
6: e já tem saído
5: o programa é sempre
6: aqui,
5: de análise política.
6: E vamos ser objetivos neste assunto, efetivamente. Estou a ver que também há aqui dois pesos e duas medidas, e cada um puxa a brasa à sardinha que mais lhe convém. E primeiro dizer que isto não é uma quebra com o eleitorado, é sim um compromisso com os mirandelenses. E é panagem, já que existem sempre quatro vereadores. Efetivamente, por alguma razão é, e não é só porque sempre foi assim, então vou fazer. É porque efetivamente há uma carga de trabalho e há um excesso de trabalho que foi tendo sido tendo...
5: Sim, surge essa pergunta, Filipe, desculpa. Porque não logo na altura?
6: Porque não logo na altura, efetivamente...
5: Depois das eleições, logo.
6: Tentou-se que o Executivo pudesse ir para a frente com os três vereadores do Partido Socialista, efetivamente, portanto aqui também se comprova que não há efetivamente promessas, porque se houvesse essa promessa tinha sido logo feito o convite e não teria sido feito o convite só passado estes meses, não faz sentido, não é? Portanto, tentou-se efetivamente ir para a frente só com os três vereadores, mas efetivamente percebeu-se que a carga de trabalho era excessiva e mesmo para o Presidente, depois fica um bocado aquém as suas responsabilidades até de representação, e efetivamente havia aqui esta necessidade de aumentar para efetivamente os quatro vereadores. A escolha do vereador ser incumbida aqui no Luís Saraiva, primeiro também tem a ver muito, acho que também conhecemos a formação dele.
4: Luís Saraiva, um democrata.
6: Eu não tenho que dizer que não sou racista para provar que eu não sou efetivamente racista. E, efetivamente, o Luís Saraiva teve esta ligação partidária, mas desfiliou-se. Acho que vivemos num país democrático, vivemos num país plural, que as pessoas podem se filiar e desfiliar. Portanto, ele nunca fez e que tenha conhecimento, e também corrija-me se eu estiver enganada, nenhum pronunciamento racista, xenófobo, fascista, o que seja. Portanto, não, eu não tenho que dizer que não sou racista.
4: Se eu me identifico com uma linha programática de um partido, vamos lá ver. Podias-me dizer assim,
6: por alguma razão.
4: Ó Jorge Humberto, pá, como é que tu és comunista e és um neoliberal? Pá, isto não é fácil, não é? Como é que tu a defendes uma certa determinada programação política,
6: mas
4: depois tens atitudes neoliberais e defendes o neoliberalismo.
3: Depende dos resultados das urnas.
4: Vamos lá ver, não vamos. Aquilo que eu disse, e acho que faz todo o sentido, eu sei que o Luís Saraiva se desvinculou do Chega. Mas desvinculou-se do Chega porque houve um problema interno.
3: Ei, eu não sei se houve um problema.
4: Não sei se é ou se não houve.
6: Vários anos.
4: Não sei se houve sete desculpas. Não sei se houve desculpa ou não. Não sei se houve desculpa ou não. Não sei se houve desculpa para se desvincular. Agora, ele não se desvinculou, e é isto que eu estou. É esta a minha avaliação política. Ele não se desvinculou.
6: Então acha que daquilo que defendeu deveria fazer um comunicado?
4: Não, daquilo que defendeu.
6: Mas como é que se desvincula? Faria um comunicado e dizer, olha, não sou racista, não sou xenófobo.
4: Não, deixei de acreditar na linha programática política do Chega, porque é um partido que eu pensava que era democrático e não é democrático. Eu pensava que era perfeitamente convivia bem com a democracia e não. E é, xenófobo.
2: Só servia enquanto ele pagava, enquanto financiava a campanha, servia, não era
4: usa,
2: assim.
4: E usa a desinformação e a mentira, e eu não sou assim.
6: E desfiliar-se também não significa isso?
4: Não.
3: As razões foram apontadas para a desfiliação.
6: As razões foram apontadas, algumas razões foram apontadas. Desfiliaste tu.
3: Deu as quis.
6: Primeiro, deu as quis, não desfiliaste. Tu também podes desfiliar. Tu também podes desfiliar. Tu podes desfiliar e não tens de dar justificação.
3: Isso que estava em confronto com as ideias programáticas do partido. Ele só disse que estava em confronto com a
6: Conselhia. Estás a levar esta porque te caiu
2: bem,
6: não é?
2: Com a distrital e
3: precisas
2: de ajuda. Não, desvincular-se.
6: Desvincular-se é desvincular.
5: Já agora, aproveitando também esta onda da questão dos pelouros, e já vou a quem não falou sobre isso, mas falo lá com o Filipe. Pronto, estamos a falar... Ok, mas pronto. Estamos a falar de 5 pelouros, ok? A maioria de ligados, de facto, à cultura.
4: E que dão muito trabalho, esses pelouros.
5: Sim. Então é essa, ou seja, se havia, trabalho. De facto, esse trabalho, não fica aqui a ideia que com apenas 5, isso pouco ou nada vai...
6: Pronto, temos que ser sérios também a analisar, isto. A verdade é, e aquilo que eu estava a dizer, pronto, do porquê também da escolha de Luís Saraiva, todos sabemos também a formação de Luís Saraiva, todos sabemos o percurso profissional que ele teve.
3: Que não tem nada a ver com os pelouros.
6: O percurso profissional...
2: Não tem nada a ver com cultura.
6: Se me deixarem terminar, vocês têm todo o gosto, okay. Eu deixo-vos falar, eu tenho todo o gosto também de vos ouvir, portanto gostava também que me pudessem dar essa possibilidade. Tem a ver com gestão. E quando falamos aqui de vereador, também tem a ver muito com a gestão autárquica. E a verdade que seja dita, é a primeira vez que o vereador Luís Saraiva tem o contacto com a vida diária do que é a gestão autárquica. Portanto, não lhe vamos também dar agora 10 pelouros e ele não consegue dar conta do recado. Obviamente, vamos dar agora 5...
4: Era candidato a presidente.
6: Que se deram, como toda a gente, não é preciso candidato a presidente. O presidente não significa que tem que ter o maior número de
4: tem capacidade para qualquer tipo de pelouro.
3: E estes vereadores que lá entraram também não tinham experiência autárquica. E também se deram a ao longo do tempo.
6: Mas acho que não estamos a ser sérios nesta análise. Obviamente que temos...
4: Também não é uma situação muito séria.
6: Se deixarem terminar o raciocínio, eu gostava.
5: Termina, Filipe.
6: Pronto, tem neste momento 5 pelouros. Porque tem que ser dada essa possibilidade ele também se adaptar a esta realidade, a esta gestão autárquica. Naturalmente que isto também não é fixo. E naturalmente que foram dados agora 5 pelouros não quer dizer que daqui, quando ele se tiver mais adaptado...
5: Uma reorganização, hein?
6: Haver uma reorganização. Como é óbvio, quando temos 3 vereadores que já estão mais do que adaptados à realidade autárquica, é natural que eles tomem mais essa responsabilidade para ajudar o vereador que entra de novo. Mas isto é natural e temos que ser objetivos e não temos que fazer aqui aproveitamento político disto, quando isto não é uma escolha política, é uma escolha de gestão autárquica, é uma escolha administrativa, é uma escolha para o bem dos mirandolenses. Ponto final.
5: Uhum. Cecília, só falta a Cecília falar sobre isto, e tem a ver com um elemento então que foi eleito pelo Chega, mas que já não é, que está agora como independente. Como é que vem então esta situação e as razões apontadas pelo Executivo para esta decisão?
2: Assim, as razões assim, são óbvias, não é? Eles querem a maioria para controlarem o sistema. Isso é até, eu acredito, que seja vantajoso para o Executivo. Agora, o Luís Saraiva foi eleito pelo Partido Chega, foi com o eleitorado do Partido Chega, acho que faltou a palavra ao eleitorado que o elegeu e que o colocou na situação em que ele está neste momento. Devia ter, pelo menos, a responsabilidade de o respeitar os votos que lhe foram atribuídos. E ele tirou disto um aproveitamento político para benefício próprio. Acabou por aceitar um convite que ele sabia que havia uma linha vermelha entre o PS e o Chega. Ele não aceitou essa linha vermelha.
4: Isso era vossa. Era do Chega, não era do PS, era vossa.
2: Era nossa.
4: Vocês tinham uma linha vermelha contra o PS. Ah, ok, está bem.
2: Nós tínhamos uma linha vermelha.
3: Era mútua.
2: Acredito que sim. Mas havia uma linha vermelha em que desde o início foi colocada.
4: Eu não quero interrompê-la, mas não vou perder a oportunidade. Sim. De quando concluir, eu fazer um rap àquilo que acabou de dizer. Não, eu não vou interrompê-lo. Mas...
5: Pronto.
2: Eu fico a aguardar. Quando lhe foi colocado em cima da mesa que havia a linha vermelha, claro que ele não concordou com isso e ele acaba por mencionar uns problemas internos. O problema foi ele não concordar com as diretivas que vieram. E as diretivas foi a nível nacional. Não foi propriamente feita só para o Luís Saraiva. Foi a nível nacional.
5: Foi à posteriori, ou seja, depois das
2: voltadas... Logo a seguir às eleições. Logo, a nível nacional, veio logo essa diretiva interna. Não havia acordos com o PS. Estes terão os motivos deles, mas acho que há que respeitar as ordens superiores. Foi por aí que ele não acatou e preferiu se desfiliar, porque, e ao contrário do que diz a Filipa, eu acredito que havia um pré-acordo inicial. Acredito e tenho quase...
6: Se houvesse, tinha sido logo, tinha, não, já não se esperava esse tempo.
2: A meio da campanha.
4: Então chega, estava
2: ele mudou o comportamento a meio da campanha.
4: Então eu teve a percepção,
6: porque já sabíamos que ele ia ser eleito.
2: Não, mas, havia, mas podia haver ali uma possibilidade de...
6: Possibilidade que havia todos os partidos. Então o acordo foi feito com todos.
2: Mas acredito que havia ali uma palavra. Eu tenho... Fico aqui com a pulga atrás da orelha em relação a isso.
5: Mas já havia sinais antes das eleições de que podia haver
2: havia,
5: aqui
2: havia
5: a desfiliação
2: sinais.
5: Do próprio Luís Saraiva ou não? Tendo em conta que havia então esse,
2: não,
5: esse
2: é assim,
5: mal-estar.
2: Não, eu nunca imaginei que ele ia tão longe, sou sincero. Sempre pensei que ele ia ser fiel ao eleitorado que o acompanhou e até à equipa que o acompanhou, que ia ser fiel e ia cumprir, de facto, alguma coisa que, pronto, não sabíamos que votação é que iria ter, mas independentemente do que viesse, ele iria cumprir o programa que se estava a defender. Claro que quando ele se desfiliou foi uma grande surpresa para todos. Eu sou pela comunicação social, como já o tinha dito aqui. O próprio partido sou pela comunicação social também. Ele nem sequer teve a amabilidade de conversar connosco e nos dizer o que pretendia fazer. Por isso acho que por aí ele não pode, não é essa a razão, é uma desculpa. Agora, em relação aos pelouros atribuídos, que eu posso dizer, eu acho que foi uma maneira de colocar algo, né, para...
3: Os mínimos olímpicos.
2: Os mínimos, lá está. Uns requisitos mínimos para lhe atribuir qualquer coisa. Okay. Só para justificar...
6: Como se fosse menos importante os pelouros que estão, que dão muito trabalho.
2: Mas neste caso eu acho que foi um bocadinho para justificar...
5: Pronto, mas sobre os pelouros ainda não falou.
1: Em relação aos pelouros, não é pela necessidade de ter que meter um variador para resolver o problema dos pelouros. Uma pessoa sozinha, se eu preciso, se tiver bem assessorada, até dava conta dos pelouros todos. E, não era
2: por aí. Princípio tem bons técnicos nesta área.
1: O problema do município, os vereadores, acho que não estão bem assessorados. Durante estes últimos 8 anos não foram bem assessorados. Aliás, eu acredito que agora o Saraiva até acho que vai ser bem assessorado. Se não estou em dúvida, informaram que a assessora ia ser...
5: Agora tem duas secretárias. Vai ter duas assessoras. Não é o Saraiva, o gabinete de apoio à variação. São duas secretárias.
1: Duas secretárias, uma Patrícia Bernardo e...
5: Daniel Remontes.
1: Exatamente. Podem ser muito boas assessoras, até podiam dar mais pelouros. Para mim, pessoalmente, até podiam dar o pelouro das obras, que para fazer melhor do que o atual detentor do pelouro não era preciso muito. Agora, a desculpa dos pelouros que sobrecarga, isso não é desculpa, mas...
6: Não é uma desculpa, é a realidade.
1: Não é os pelouros, não é realidade.
6: É porque não tem noção do trabalho efetivo dos pelouros.
1: Não, aqui não. Existe muito trabalho.
5: Deixa-me também falar, Fábio, sobre os pelouros que ele não falou.
3: Eu acho piada esta conversa de haver mais trabalho, é um ato de gestão, e no fundo dão-lhe 5 pelouros, em que as competências foram municipais.
6: Não, mas Fábio, desafio-te, vai lá tu e ficas com 10 pelouros.
3: Deixa-me só acabar, por favor.
4: Tem que ser eleito.
3: No fundo,
6: justificam
3: como um ato de gestão para mascarar o arranjo político. É a justificação, perguntei eu, porque é assim, justificam como se fosse um...
6: Qual é a justificação? Não compreendo. Não consigo...
3: Eu não sei. A justificação que eu vejo aqui é para obterem a maioria absoluta e para não terem problemas a passarem os diplomas. É a única justificação que eu vejo. Porque depois... Deixa-me só acabar. Deixa-me só acabar, que vocês já falaram sobre este assunto.
4: Eu também vou falar sobre isso.
3: Falam que será por causa do governo atribuir mais competências às câmaras municipais, mas dentro destas áreas eu não vejo que competências é que o governo atribuiu. Manutenção de edifícios, armazéns, gestão de frota, biblioteca, património cultural e gestão de recursos culturais. Eu acho muito bem que uma pessoa esteja direcionada para isto, mas agora darem um cargo de vereador, com ordenado de vereador, despesas de representação, encargos sociais, tudo isto para manterem uma maioria absoluta que os próprios eleitores não lhe deram nas urnas, isto é mascarar as coisas e falam em atos de gestão. Se fosse um ato de gestão, podiam criar uma própria equipa com os técnicos da Câmara Municipal e atribuir-lhe este certo tipo de pelouros. E mais, Reorganização. A reorganização eu vejo em que há um super vereador que tem 13 pelouros, temos o presidente de Câmara que tem 11, mas um vereador que é o super vereador tem 13 pelouros e, no fundo, a outra vereadora restam-lhe 8 e vão tirar pelouros da alçada do presidente da Câmara Municipal para atribuir um novo cargo para quê? Para ganharem a maioria absoluta. A maioria absoluta. Não é teoria, é a realidade. Isto é a realidade, é oportunismo político. E o pior do que isso é que há um custo financeiro enorme em relação a isto. Mas isso é normal, Agora que seja legítimo, que não venham mascarar isso com um ato de gestão. Porque aqui não há ato de gestão nenhum, não há reorganização nenhuma.
6: Agora, os 5 pelouros até o final.
3: Não há. Isto não é um discurso de gestão.
4: Também está nesse caminho. Também já vai nesse caminho.
3: E o Jorge até podia entrar também por aqui, porque é poupar dinheiro ao Estado, não é? Que era o ideal.
6: Se lá um vereador, então.
3: E isto, no fundo, é só para justificar um ordenado a tempo inteiro do novo. Eu acho uma falta de responsabilidade, mas por parte do PS, em que, em vez de tentarem construir pontos com a oposição, não, compram a oposição entregando-lhe um gabinete e entregando-lhe um ordenado. Através disso,
6: Mas em que momento é que tem havido esses chumbos nas reuniões de Câmara que há necessidade?
3: Pois vem o PDM. A grande questão é essa.
5: Só para fecharmos este ponto,
4: a seguir às autárquicas, a quantidade de eleitos do Chega que passaram. Deixaram de ser do Chega e passaram a ser de outros partidos.
2: Mas porquê?
4: Porque vem
2: pelo mesmo motivo do Luís Saraiva. Que o partido financia campanhas.
4: Eu quando digo que passaram para outros partidos, independente nestas questões, tenho muitas reservas. Mas pronto, passaram independentes ao serviço de outras formações políticas com outros conteúdos programáticos. E foram vários eleitos do Chega que aconteceu ao longo deste país.
2: É a mesma situação.
4: E isto fica claro, e demonstra aqui mais uma vez aquilo que nós estamos dito.
2: Eu não sei
4: qual era a filiação política do Luís Saraiva antes de ser do Chega. Não sei.
2: Achei que
4: a grande maioria dos eleitos do Chega a nível nacional vieram do PSD, do CDS e de outros partidos.
2: Eu nunca vi nenhum.
4: De direita.
2: O primeiro partido que me filiei foi no Chega.
3: E até de esquerda, se calhar, não é?
4: Não estou a dizer que foi você.
2: Estou a dar um exemplo.
3: Facilmente.
4: O vosso próprio líder, o André Ventura, era militante do PSD.
2: Isso mesmo. Portanto,
4: e isto fica claro.
2: E o líder parlamentar vinha do CDS.
4: E fica claro que quando as questões põem-se desta maneira. Aqui, e eu peço desculpa de dizer isto, o que está em cima da mesa é o alto interesse pessoal e não o alto interesse das populações.
2: Mas o problema é que as pessoas vêm atrás disso.
4: Isto é que é o grande problema.
2: Mas isso já é de cada um.
4: Mas não é transversal. Não.
2: Vem de cada um.
4: Não, vem exatamente das pessoas que, não é, que vêm dessas,
5: okay,
4: dessas áreas políticas.
5: Fechamos este tema, avançamos para o segundo. Revisão do PDM. O Executivo da Câmara aprovou também na mesma reunião em que houve esta deliberação a proposta de segunda revisão do PDM, o tal Plano Diretor Municipal, e a respectiva avaliação ambiental estratégica que vai agora ser submetida à discussão e aprovação na próxima Assembleia, que é sexta-feira, dia 12. Trata-se do principal instrumento de gestão territorial que vai estar em vigor pelo menos durante 10 anos e que define a estratégia de desenvolvimento e o modelo de organização espacial do município. Este tem sido um processo de facto longo, já foi diversas vezes à Assembleia Municipal, uma comissão de acompanhamento, houve até na altura por alguns elementos muita contestação a propósito da área urbanizável que seria mais reduzida. Chegou-se agora à conclusão que é de 7% essa redução, quando inicialmente foi dito na própria reunião de Câmara que era 2%. Na altura a AD tinha o sentido de voto de abstenção, mas quando viu que era 7% passou para voto contra, portanto, mas já vamos falar sobre isso. Mas em relação ao PDM, a IEL, como é que vê esta situação, António Gonçalo? Tendo em conta que estamos a falar de um documento extremamente importante e que já há algum tempo que andamos aqui em debate, já houve inclusive várias sessões públicas, já houve discussão pública e agora, pronto, surge esta nota que haverá uma redução de cerca de 7%, depois também de ouvidas as tais 28 entidades externas, não é?
1: é esses 7%, depois havia zonas que poderiam ser urbanizáveis, não eram urbanizadas,
5: sim.
1: E não sei na percentagem se essas zonas urbanizáveis, que eram bastantes, estão incluídas na percentagem, porque foi uma grande área de espaços possivelmente urbanizadas.
5: Estamos a falar aqui do que foi dito pela própria elemento que fez parte da equipa, agora.
1: Pronto.
5: Tecnicamente não vou abordar essa situação.
1: De facto, o PDM é uma oportunidade para o desenvolvimento. E este PDM, acho eu que é uma má estratégia para o desenvolvimento territorial aqui do concelho. Eu acho que vai estagnar o crescimento a médio e longo prazo, vai promover o despovoamento no meio rural do concelho, uma vez que estão muito fechados, não deixam alargar, pelo motivo de não ter que servir as pessoas com água, saneamento, telecomunicações, eletricidade, etc., arrumamento, experimentação e essas coisas todas que é preciso, com esse argumento não deixam alargar as aldeias, estão a estrangulá-las e ficam mais... E as zonas antigas não são muito atrativas e complicadas em algumas situações para se construírem.
5: Mas isto não vem também da própria legislação, que está um bocadinho mais apertada nesse sentido agora?
1: Não, a legislação, o PDM, é para que o desenvolvimento territorial não seja descontrolado, ou seja, tenha um equilíbrio. Só que aqui nem nós estamos a sofrer com despovoamento, com falta de pessoas nas aldeias, pessoas que teriam ficado se estas situações do PDM soubessem um bocadinho de sacrifício da Câmara Municipal para sustentar as aldeias, principalmente. Mas em Miranda ela também cortaram. Eu não queria estar aqui a falar de pontos muito específicos, técnico. Vamos ter tempo, mas, por exemplo, temos aqui uma situação aqui já ao lado, aqui na Garrafeira, aquelas casas velhas que estão a seguir, que está a seguir logo, foi logo cortada a meio, metade da casa já não pode ser construída, não sei quem são os donos, está lá para a cabente-se, mas a pessoa comprar não vai poder construir ali, que aquilo passou a ser zona turística. E aquelas casas que estão em ruínas ao pé da Figueira também não pode construir, não sei se foi algum imigrante que foi trabalhar para o estrangeiro a ganhar dinheiro.
5: Então, está a falar apenas num dos exemplos que podem ser
1: vários. Estou a falar um exemplo, mas existem exemplos em Abambres, okay. Em Balgobinhas, em vários sítios, mas este está aqui perto, aproveitei, não vou falar de todos. E não houve um cuidado, nem houve um cuidado para as pessoas, porque se alguém governa para as pessoas, tem que ser as autarquias, são as que estão mais próximas. E aqui, não houve, apesar de haver discussões, muitas pessoas também não souberam.
5: Discussão pública, sim.
1: A discussão pública, nem todos os pedidos foram atendidos também, porque o facto é que pessoas que investiram em terrenos.
5: Mais de 120, não é?
1: Ainda foram
5: também
1: feitas.
5: Não, de facto, não se sabe se foram atendidas.
1: Que havia terrenos que tinham água, luz, saneamento, pavimento e estavam a ser cortados. Isso era ridículo. Podia ter havido mais cuidado. E houve pessoas que investiram em terrenos, em casas, e agora o seu investimento, simplesmente por serem que as coisas acho que são feitas um bocado em cima do joelho, porque aqui nós temos um dilema também no Partido Liberal, que ainda não decidimos o voto, porque há aqui um problema que para aprovar o PDM, por causa que há fundos do PRR que estão pendentes da aprovação do PDM. Por isso é que há que analisar essa parte, não podemos perder. Mas a nossa imagem do PDM... Então,
4: essa é a desculpa que vocês têm?
1: Não, nós não temos essa desculpa. Não,
4: não sei.
1: Não temos essa desculpa.
5: Está a referir que ainda não tem.
1: Estou a falar que ainda não, eu não tenho. Portanto... Eu não tenho o sentido do voto, porque não tenho estado nas... Bem, eu apareci aqui. Mas o sentido do voto há de ser decidido. Agora também não sei qual é que é, não vou estar. Eu votava não. Mas temos que decidir por todos e lá chegaremos a uma conclusão. E este PDM também acho que bloqueia um bocado os investimentos privados, porque nós não temos assim grandes infraestruturas e estruturas de desenvolvimento para grandes investimentos, e aqui este PDM também vai bloquear um bocado os investimentos os investimentos privados e até mesmo públicos, porque estão a prever uma zona industrial além na zona
5: do aeródromo,
1: aquela zona industrial a mim é uma coisa parecida com uma vez o Silvano fez também um complexo desportivo ou ir para o Caixão ali onde está agora o Continente para daqui a 50 anos ou 100. Aquela zona industrial vai ser assim uma ideia porque a Câmara de Mirandela não consegue dar pressão às casas todas de água, não consegue ter o saneamento em condições e já estão a pensar em alargar quase até aos passos a cidade. Por isso não vejo, acho que isso é um bocado utópico, que não vão conseguir fazer isso.
5: Portanto, concluindo, acha que o PDM está demasiado complicado e vai ser difícil?
1: É um PDM que não é ambicioso, não okay. É um PDM que nos dê um crescimento ao concelho que merecíamos e que nós queremos. E por, o concelho é um concelho que até os privados têm muita vontade
5: de investir.
1: E estão a ser muito estrangulados. E o PDM é mais uma ajuda.
5: Muito bem. Fábio Carvalho, o PSD sobre esta matéria. Já tivemos aqui o voto contra na reunião de Câmara. Não se sabe ainda qual será o sentido na sua totalidade na Assembleia Municipal, mas como é que o Fábio, o PSD, vê esta questão?
3: Eu associo-me aqui um bocado aqui ao colega da Iniciativa Liberal, porque no fundo um bom PDM deve ajudar a criar emprego, habitação e fixar a população. E no fundo este PDM não se vê onde é que isso está refletido, tal como os vereadores da AD prestaram declarações, isto é, passa-se de um urbanismo de expansão para um urbanismo de contenção. E está-se a conter o quê? Está-se a conter quem? O desenvolvimento? A grande questão é esta. A questão não é saber quem é que tem razão politicamente ou não, mas sim se o Conselho vai ficar mais bem preparado para o futuro ou não, se daqui a 10 anos este PDM vai estar atual ou se ainda continua a ter uma miragem e ter visões para o futuro, mas o futuro é sempre no futuro, não é um futuro daqui a 5 anos, daqui a 10, daqui a 20, não. É programar-se e logo se vê quando é que se vai fazer. E no fundo, se um jovem de 25 anos agora olhar para o PDM e o que é que ele vai tirar dali? Qual é que é a vantagem concreta que lhe traz um novo PDM vir viver para Mirandela, vir trabalhar ou construir aqui o seu futuro? E depois também é a grande questão. Houve muitas pessoas que andaram a pagar contribuições autárquicas ao longo destes anos todos e agora vêm os seus terrenos serem classificados como não urbanizáveis e, no fundo, não vão poder fazer nada deles. E quais são as consequências que vamos tirar daqui?
4: Também não é bem assim.
3: A maior parte é o que vai acontecer. E a grande questão disto é que o documento é muito extenso, é técnico e no fundo pouco estratégico, não demonstra um sentido, um desígnio. É um bocado tapar os buracos, mas no fundo não se vê onde, não se vê quais, não se vê nada disso.
1: A parte do ambiente e da floresta e dessas
3: vamos
1: coisas
3: ver, é muito vamos ver, no,
1: nos
3: vamos ver,
1: já
3: pois,
1: acho que essa parte está
3: vamos
1: está
3: ver até que ponto, garantida. Vamos ver até que ponto. A grande questão é aí, eu espero bem que sim, mas vamos ver até que ponto. É que o problema não é a falta de terreno. O problema é fixar pessoas e fixar emprego. Esse é que tem que ser o principal desígnio da Câmara Municipal, porque esse é o nosso grande problema.
4: Mas isso não é o PDM que faz.
3: Mas ajuda. Em quê? Em captar investimento privado, em fixar... Sim, em fixar empresas, claro que ajuda. Em onde? Aonde?
4: Como?
3: Então, se os terrenos estiverem preparados e se tiverem infraestruturas, os terrenos onde as empresas seja rentável construir...
4: Mas quem é que faz esse investimento?
3: Quem é que faz esse investimento? Sim. Qual?
4: Os investimentos dos terrenos para as empresas se instalarem. Quem é que faz o investimento?
3: Para comprar os terrenos? A empresa que se vai
4: instalar?
3: Não, quem
4: faz o investimento para fazer...
3: Para construir a fábrica? A empresa que se vai instalar?
4: Não é para construir a fábrica. Quem é que faz investimentos nos terrenos, nas infraestruturas, para depois as empresas poderem instalar? Quem é que faz?
1: A Câmara Municipal. E
2: existe.
1: Mas por acaso acho que já vamos à frente. Eu tenho muitas situações que existem muitos...
4: Esse pessoas, é que está o problema.
1: As pessoas assumem que não exigem à Câmara Municipal as infraestruturas para poderem conseguir. E a Câmara Municipal, às vezes, era fácil e barato pôr essas estruturas e dar seguimento a outras...
4: Mas esse é que é o problema.
3: E não faz. E não faz. Mas seja aqui na cidade, seja depois no resto das freguesias. O que é que ganha Valsalgueiro? O que é que ganha a Torre? O que é que ganha a Vamos? Não ganham nada.
5: E o que é que perspectiva? Poderemos ter aqui o PDM passar ou não passar na Assembleia?
3: É assim,
5: já estamos a vaticinar.
3: Exatamente. E os deputados municipais são livres de expressar a sua opinião, não é?
1: Seja a opinião depois... dos presidentes de junta, nos partidos, é mais ou menos.
3: Sim, e até dos próprios presidentes de junta, que já...
5: Principalmente aqueles onde haverá uma redução, não é?
3: Exatamente.
5: Perceber qual será o sentido de voto.
3: É que, no fundo, é o oposto daquilo que a região precisa. Nós estamos a perder a população. E vamos responder aqui com contenção. Mas contenção para quê? Para nada. No fundo.
5: São Roberto, relativamente a esta matéria...
3: Tem que haver ambição.
5: Relativamente a esta situação do PDM, tem havido também já muitos assuntos sobre isso. Já houve até aqui algumas discussões também aqui neste programa. E a proposta da Comissão de Acompanhamento, algumas reticências que havia na altura.
4: Sim,
5: E agora? O que está aqui em cima da mesa?
4: E agora está em cima da mesa a discussão política do documento, não é? Teve o tempo da auscultação pública.
5: Agora há aprovação ou não?
4: Claro. É que os partidos, obviamente, não se podem manifestar na auscultação pública, nem na discussão pública deste documento. Os partidos políticos têm que se manifestar, é agora na Assembleia Municipal, que é aí que os partidos têm que manifestar aquilo que é o pensamento do que é este PDM. Eu não vou fazer comentários àquilo que vai ser a discussão do PDM, porque eu próprio ainda estou a estudá-lo para a Assembleia Municipal. Mas o que fica aqui claro são duas questões que eu quero, digamos, chamar a atenção para que não se confunda uma coisa com a outra. Este documento teve 154, digamos assim, 154 ou 155...
5: 158.
4: 158, digamos, contestações, digamos assim, podemos pôr assim o nome, pelos municípios de Mirandela. E basicamente sobre aquilo que é, diz diretamente a vida com essas pessoas. E foi falado aqui, este PDM realmente tem uma redução na ordem dos 7% naquilo que é o material urbanizável, mas esse material urbanizável não está representado, pelo menos daquilo que eu ainda tenho conhecimento, não estará representado no tecido urbano de Mirandela. Será mais na parte urbana das aldeias, ou seja, a expansão que poderá haver nas aldeias ficará diminuída com este PDM. E obviamente que este PDM não é isento daquilo que é uma ação política do governo português também, não vamos tirar daí lações, porque é a responsabilidade do PDM. E era aqui que eu queria desmistificar a discussão.
3: Exato, para não pôr... virar o bico ao prego.
4: Não é pôr o bico ao prego, é o que é verdade. O que é verdade. Não estamos a falar em imposições, que foram postas pelo governo e pelas CCDRs. Portanto, não vamos... E na sequência
3: e as câmaras podem bater o pé e podem mostrar
4: podem
3: aquilo que...
4: Podem bater o pé até uma determinada altura e depois outra.
3: Mas nós porque não vimos também, nenhum bater
4: também,
3: de pé.
4: O decisor político, que é o governo, obviamente que faz um trabalho à partida de forma a que limite também...
3: Os interesses nacionais. Limite e para isso também, é que estão as câmaras, para assegurar os interesses
4: também,
3: locais.
4: Limite também, e é aqui que eu quero chegar, para não pormos aqui sempre a mesma tónica, limita também aquilo que é o poder das autarquias. Como? De uma forma muito simples. As autarquias, no anterior PDM, eram obrigadas a fazer aquilo que é o investimento nas infraestruturas quando estamos a falar em loteamentos na cidade. E, obviamente, nós sabemos que a autarquia, muitas vezes, não desenvolve planos de urbanização, urbanizáveis, porque não tem fundos económicos para os fazer, que é o investimento no saneamento básico. Não vale a pena estarmos a tapar o sol com a peneira. No saneamento básico, na água pública
3: já
4: e, obviamente, na eletrificação. Na eletrificação. E, obviamente, que aqueles grandes investimentos que haviam em termos de urbanização ficavam sempre a custo dos proprietários. Para quê? Para poderem andar mais depressa com o poder da urbanização. Isto, obviamente, que implicava o quê? O aumento dos custos da casa. Aquilo que nos preocupa à primeira vista, e eu não vou me alongar mais sobre este assunto, irei ter a oportunidade de falar na Assembleia Municipal, aquilo que me preocupa é que este PDM, feito à medida daquilo que é a intervenção política do Governo, obviamente com o apoio da CCDR, as tais CCDRs, que os partidos de direita tanto aplaudem porque serve de ninho aos job for the boys, e estão contra a regionalização. Mas vamos ver até que ponto é que o custo financeiro, e ao bocado que estava preocupado com o valor do vereador, vejam o custo financeiro que já está a ter as CCDRs para o horário público. Aquilo para terminar, aquilo que me preocupa é que limitando, e é por isso que eu quero perceber se isto é feito de forma intencional ou não, é que eu limitando aquilo que poderá ser a expansão em algumas aldeias, principalmente aquelas que estão na cintura da cidade de Mirandela, não irá limitar e aumentar a especulação nos terrenos em Mirandela. E isto é que é preocupante. Bem, obviamente que a Iniciativa Liberal deverá estar muito contente com este PDM, porque exatamente favorece o expansionismo daquilo que poderá ser, digamos, a especulação imobiliária e o aumento exacerbado, criarmos uma bolha especulativa
3: e haver procura.
4: Que serão os terrenos de Mirandela.
3: Filipa, haver procura.
5: Deixa-me falar a Filipa agora sobre este assunto.
6: Obrigado, Filipa. Que eu também ouvi toda a gente até agora. Relativamente ao PDM, é importante perceber que isto não é um documento partidário, é sim uma obrigação legal e é um documento estratégico. E a verdade é que esta revisão não resulta de uma vontade unicamente arbitrária à Câmara. Não é? Há outras entidades aqui também envolvidas neste processo. Claro que gostávamos de ter a maioria ou a maior margem de decisão local, mas efetivamente é que isso não existe. O PDM tem que cumprir regras que são nacionais, parecidas de entidades competentes, e aqui foram mais de 20, foram 28, salvo erro, entidades que tiveram neste processo. E a verdade é que isto, e como dizia o Jorge Humberto, e bem, há uma lógica aqui que é nacional, e esta lógica nacional, e como o Fábio também dizia, que se passa de uma expansão, de uma lógica de expansão para uma lógica de consolidação, é uma lógica...
3: Contenção.
6: nacional, é uma lógica nacional. Não acontece só em Mirandela, acontece por todo o país. E o objetivo desta lógica, não é?
3: Mirandela,
6: não. É evitar perímetros urbanizáveis excessivos, sem infraestruturas, sem procura efetiva, e que cria depois esta realidade. Há uma coisa que é certa, houve auscultação pública, houve mais de 150 participações, foi das mais participadas a nível nacional, foram ouvidas as freguesias, houve o esclarecimento técnico, houve esse período de discussão, mas há uma coisa que eu acho que nos devia preocupar a todos nós. O município foi incansável a tentar atingir toda a gente e obviamente não se pode sobrepor a estas 28 entidades, que há questões técnicas, há questões legais, por muito que o município queira chegar com um lápis e um mapa e traçar e delinear o mapa como queira, não pode. E a verdade é que também há uma questão legal muito importante aqui a ter em conta, que é, até 31 de junho, este PDM tem que estar em Diário da República. Se ele não for aprovado, o PDM, a CDR irá suspender o PDM até que haja uma nova aprovação. Essa suspensão pode demorar meses, pode demorar anos. E estamos a fazer essa discussão. Não se lembram-se agora. Esta discussão não é de agora.
3: Em 19.
6: Esta discussão não é de agora.
3: Em 26.
6: Lá está. Pois. Iniciou aí. Houve mais discussão.
3: Em águas de bacalhau, enchendo tempo porque convinha. Porque agora em cima do joelho já tem essa pressão, não é?
6: Em cima do joelho, quando houve esta auscultação, houve esta participação.
3: Daqui a dois meses tem que estar despachado.
6: Houve essa possibilidade. E tem que haver também responsabilidade. E tem que haver também responsabilidade. Não é agora.
3: Claro que foi.
6: Houve esta responsabilidade.
3: A consulta pública é um trâmite normal. Faz parte do procedimento. Vocês não ouviram porque quiseram, ouviram porque foram obrigadas.
6: Não obrigadas.
3: Claro que é. Faz parte do procedimento a consulta pública.
6: Não é obrigados. Houve mais do que... Houve várias consultas públicas. Houve, como eu disse, houve mais de 150 participações. Foi das mais participadas a nível nacional. Ou foi ouvido, foi escutado à trama em discussão. Claro que sim. Isto não é uma decisão da Câmara, não sei se percebes, não sei se sabes. Há mais de entidades, há 28 entidades que estão, e entidades que são muito mais competentes do que qualquer um de nós que está aqui sentado nesta mesa a discutir
3: claramente
6: isto. E eu acho que estamos aqui a pôr em causa uma divergência de 7% e estamos aqui a pôr em causa os restantes 93% que podem ficar suspensos durante meses e anos. Portanto, tem que haver também aqui uma responsabilidade.
7: Os 93% estão construídos, não estão livres.
6: Não, o PDM fica suspenso. Não pode haver.
7: Fica suspenso. Fica suspenso.
3: Antigo.
7: Não,
6: fica suspenso.
7: Mas vale o antigo.
6: Fica suspenso até nova aprovação.
3: Era criar a ameaça para obrigar os partidos a passar.
6: Mas criar a ameaça, se não for aprovado, fica suspenso. Não, fica suspenso até haver uma nova aprovação. E essa aprovação fica suspenso até haver nova aprovação.
7: Passado 180 dias, se não for aprovado, fica antigo.
6: Para fechar. Existe. Fica suspenso.
3: Não é essa. E andou-se aqui a discutir para nada. Não.
6: A questão central aqui não é discutir apenas...
7: Exatamente.
6: A questão aqui central não é apenas discutir estes 7% de redução. A questão central é também sabermos e queremos um conselho com o PDM que seja aprovado, atualizado e operacional, para que haja efetivamente esse investimento que tu falas, para que haja efetivamente a construção desses processos urbanísticos e que não haja prejuízos para a família. Portanto, é preciso ter responsabilidade e perceber que, se não for aprovado, é por 7% que se vai prejudicar os outros 93%.
5: Cecília, para terminarmos este ponto, como é que vê este processo do PDM?
2: Assim, eu vejo este processo com alguma preocupação, porque vejo que isto não está em desenvolvimento, estamos

0: quer estar é no positivo. E estar aqui com uma redução de 7%, acho que é pouco ambicioso, que deviam, de facto, trabalhar um bocadinho melhor este processo.
1: Não é uma questão de ambição, são...
0: Acho que isto não é muito vantajoso.
2: Vai ter seguimento na Assembleia.
1: Exigências técnicas legais.
2: Agora para a Assembleia Municipal, é na sexta-feira e depois perceberemos o que é que vai acontecer. Para terminarmos, mais e menos tem, tem que ser rápido, António Gonçalves.
3: Certo. Mais. Para o azeite Fio Aroma de Torre Dona Chama, que ganha a medalha de prata no concurso internacional em Londres, onde é que estavam grandes marcas de azeites internacionais. Isto bom. Para o mal, há notícia que o salário mínimo está-se a aproximar cada vez mais do salário médio e acho que isso nos afasta a nós dos países desenvolvidos. Aliás, acho que também vai aumentar a imigração dos jovens porque os salários estão cada vez mais diferenciados dos países ricos do Norte da Europa.
4: Fábio, mais e menos.
5: Eu para o mais também trouxe o azeite de Fio Aroma de Torre Dona Chama, mas também trouxe o azeite de Valbompitês. Exatamente, que ambos ganharam uma medalha de prata. Trouxe os 100 anos do Sport Clube de Mirandela e trouxe a congratulação a Manuela Gândara, que foi expor a Lisboa um Santo António em que havia apenas 32 colecionadores a nível nacional e que expôs lá no Museu de Lisboa. Como menos, trago o facto da Piscina da Maravilha ainda estar encerrada, que já vieram temperaturas bastante altas e já houve anos anteriores, há largos anos, é verdade, mas já houve anos anteriores em que a piscina já abriu por esta altura. Trouxe o facto de chegarmos mais um verão e o Parque do Ribeiras continuar dotado ao completo abandono e o facto dos percursos pedestres, que sofreram consequências com as intempéries, ainda continuarem fechados depois de tanto tempo para serem requalificados.
2: Jorge Humberto, mais ou menos?
6: Olha, eu não tenho nem mais nem menos, tenho aqui que fazer uma declaração de intenção. Neste sábado, o PCP organizou uma conferência, podemos chamar-lhe assim, da ferrovia sobre ao serviço das populações, que isto tem a ver com a questão do plano de mobilidade do TUA, em que tivemos aqui a participação do deputado do PCP na Estação das Artes, na Estação de Mirandela, ao qual o PCP dirigiu convites à participação de várias entidades com importância e com relevância e com direto interesse naquilo que é o plano de mobilidade do TUA, e eu passo a mencionar só algumas, foram várias, mas aquelas que me deixaram, de certa maneira, eu não vou dizer triste nem revoltado, mas com alguma insatisfação. Foi convidada a Associação Comercial Industrial de Mirandela, foram convidados a Câmara Municipal de Mirandela, foram convidados os presidentes de junta, desde a Abrunhada até Mirandela, incluindo também o Presidente da Junta de Mirandela, várias outras entidades com relevância local e não só. E fica claro hoje que aquilo que era, digamos, as promessas do poder político na altura, quer o PSD, quer o Partido Socialista, quer a Iniciativa Liberal e quer o Chega, porque fazem agora a atual, não podem dizer que não fazem parte da vida política nacional, e que para eles a representatividade e aquilo que será, digamos, a escusa de participarem nestes momentos para fazermos uma força local para que volte a ter, tenhamos o comboio, seja ele de forma turística, mas fundamentalmente que seja aquele que faz falta às populações no plano de mobilidade do TUA, como contrapartida pela construção da barragem, o desinteresse que mostraram por esta iniciativa fica claro do interesse que estas forças de Mirandela lutam pelo aquilo que realmente interessa à Mirandela.
5: E não me convidou, não tinha ido, Jorge.
0: Pois, também não recebeu o convite.
5: Eu tinha ido.
1: Vou aproveitar então este momento, também dar aqui se calhar um mais, e falar aqui, dar uma menção honrosa ao Clube Ténis de Mirandela, que organizou mais um torneio, mas falar mais do que este torneio e dos resultados excelentes que eles também... do Clube Ténis de Mirandela.
2: Ah, ok.
1: E falar mais também, para além dos resultados que têm vindo a ter, falar, apesar de ser um clube recente, tem dado bastante dinamismo, não só à parte desportiva, como também aqui à cidade, portanto não posso deixar de dar esta menção honrosa ao Clube Ténis de Mirandela.
2: Filha Cília Ferreira.
0: Pronto, eu trago então aqui a cerimónia da celebração das pastas que decorreu neste domingo, com cerca de 200 alunos que foram finalistas, queimaram as suas fitas, trouxeram as suas famílias e amigos à nossa cidade, criaram um dia festivo e memórias futuras. Deixo os parabéns aos recém-formados,

0: Não podia deixar de mencionar que eventos deste nível trazem alguns movimentos à cidade e à restauração, por isso acredito que são todos bem-vindos. No menos, trago o mesmo tema, mas com algo que eu notei durante as cerimónias, em que eu, por acaso, estive presente a convite de uma menina que foi finalista. Vi a falta de organização do evento. A associação não gerou aquilo da melhor forma possível. Estava um calor excessivo, ao ponto das pessoas estarem quase a passar mal. Deveriam-se ter tido uma melhor organização para o evento. Foi um evento que tinha muita gente, poucas sombras, apesar daquela zona estar cheia de árvores, mas com a quantidade de gente. Houve atrasos durante a missa, atrasos do início das cerimónias, as pessoas ali ao sol. Pronto, deixo este ponto negativo para este evento que...
1: Não faltava a cerveja, não?
0: Faltou água, mas faltou água. Cerveja, acredito
2: estou
0: que não.
2: Brincar,
0: não
2: estou a brincar,
0: não sei, não bebi, mas a água faltou porque...
3: À beira do rio, faltar água.
0: Né? Faltou água, é verdade.
4: Ok, com esse lamento terminamos também o programa de hoje. Voltamos daqui a 15 dias. Até lá e obrigado.
0: Obrigado, boa noite.

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0: emissão 977 de Ritmos Latinos, sempre neste horário e nesta rádio. Nesta hora de emissão vão passar por aqui os melhores álbuns de música folclórica e também de tropical tradicional de 2021, os vencedores e também os nomeados. Inicio com o melhor álbum de tropical tradicional para Alan Pérez, Isaac Delgado e Orquestra Aragón, Siempre el Cha-Cha-Cha. Depois os nomeados Leoni Torres, Eres Tu, John Secada e Gonzalo Rubalcaba, Rosa Mustia, Chabuco, Bolero Azul e José Aguirre, Cali Big Band com Rey Reyes, No Puedo Quitar Mis Ojos de Ti. Mais à frente, o melhor álbum de música folclórica com Petrona Martínez, El Niño Roncón, com participação de Susana Baca. Depois os nomeados Alejandro Zavadía, La Vaca Mariposa, Nahuel Penici, com Abel Pintos, Mundo, Tato Marenco, com o tema Gemas, e Leonel García, Cuando Sale la Luna, com participação de Natalia Lafourcade. Para finalizar a hora, o projeto de Gilles Peterson Havana Cultura Band, com Mayra Caridade Valdez, Rofaro Fight. O início da hora é, no entanto, como sempre, com o dicionário da salsa. O termo em destaque esta semana é charanga.
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0: Charanga, formação específica composta por uma secção rítmica, contrabaixo, tímbales e guiro, cordas, de 2 a 4 violinos, ou qualquer número de violinos mais um violoncelo, e uma flauta de madeira. O piano e a conga foram adicionados a partir da década de 1940. O termo e estilo de formação evoluiu a partir da charanga francesa, desenvolvida no início do século XX. Charanga.
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0: Depois da notável obra Ícono, a Orquestra Aragón reuniu a sua equipa para se juntar a Isaac Delgado e Alan Pérez para quebrar barreiras e fazer uma fabulosa homenagem a um dos ritmos mais significativos da música cubana, que contribuiu para o desenvolvimento do danzón e emigrou para Nova Iorque com o mambo para marcar uma época. O álbum Cha-Cha-Cha, Homenaje a lo Tradicional, foi produzido com o sólido apoio do selo Egrem, em conjunto com El Cerrito Records. O disco, que venceu um Grammy Latino em 2021 na categoria de Melhor Álbum Tropical Tradicional, abre com Tema Aragón, no melhor estilo das orquestras típicas. Começa com o piano cadenciado, depois surge o violino e a seguir arranca toda a banda para dar o seu cunho próprio, como em todas as suas apresentações, como uma memória da presença do grande maestro Henrique Jorrin. O segundo tema, que é o proposto para escutar, é uma das canções ligadas ao tradicional, mas tremendamente eficaz. Siempre el Cha-Cha-Cha, com a participação de Andrés Coaio nos timbales e cujo atrativo está nos coros e no arranjo típico de Aragón. Alan Pérez, Isaac Delgado e Orquestra Aragón, Siempre el Cha-Cha-Cha.
2: Tú sepas, esto es con Aragón, ¿ok? Isa, dilo.
3: Oye, Alain.

Leonardo Torres Álvarez, popularmente conhecido como Leoni Torres, nasceu em Camagüey, em Cuba, em 24 de novembro de 1977. A sua carreira como compositor, cantor e produtor levou-o a ser reconhecido como uma das principais figuras da música cubana da atualidade. Leoni Torres formou-se como técnico de refrigeração e exerceu a profissão durante algum tempo, até que decidiu fazer um teste para um grupo de salsa local chamado Costa Sur, que viria a ser a rampa que o lançou como profissional na música. Em 2001, passou a integrar a reconhecida Charanga Habanera, um dos grupos mais carismáticos de Cuba dos últimos anos. Depois de 8 anos com a Habanera, decidiu lançar-se numa carreira a solo. O seu primeiro álbum a solo saiu em 2008, com o nome Bajo la Piel, um CD que ganhou o galardão de Artista Revelação desse ano. Desde essa altura têm-se sucedido os discos e os prémios. Em 2021, Leoni Torres foi nomeado para um Grammy Latino na categoria de Melhor Álbum Tropical Tradicional com Alma Cubana. Daqui o tema Eres Tu.

Gonzalo Rubalcaba nasceu numa casa de Havana, onde durante todo o dia se ouvia o piano tocado pelo seu pai e irmãos. Mas ele queria ser percussionista. A sua mãe conseguiu, no entanto, fazê-lo mudar de ideias e ele apaixonou-se pelo piano. A vida acabou por convertê-lo num dos melhores pianistas do mundo, principalmente de jazz. Os cubanos Gonzalo Rubalcaba e o cantor John Secada lançaram o disco Solos, que foi nomeado para os Grammy Latinos em 2021 na categoria de melhor álbum tropical tradicional. Aqui fica o tema Rosa Mustia.

José Dario Martínez, conhecido musicalmente como Chabuco, é um cantor e compositor colombiano nascido em Valle do Par. Reconhecido pela sua forma particular de promover e resgatar o vallenato, reinventando-o em diferentes géneros musicais. Em 1998 integrou o grupo Los Pelaos, tornando-se conhecido internacionalmente como uma das vozes e talentos mais destacados do folclore colombiano. Tendo o vallenato e a música da sua terra natal como bandeira, ele levou-a a diversas partes do mundo. É reconhecido como um dos cantores e compositores mais respeitados e aplaudidos da Colômbia e de países como Brasil, Espanha, Estados Unidos e Cuba. Chabuco inova na apresentação do vallenato, deixando de lado a sonoridade particular do acordeão para levá-lo a outros géneros como a bossa nova, o jazz e o flamenco. Trabalho que lhe permitiu compartilhar colaborações com artistas como Alejandro Sanz e Vicente Garcia. Em 2021, o seu álbum Chabuco, en La Habana, foi nomeado para os Grammy Latinos na categoria de melhor álbum tropical tradicional. Aqui fica o tema Un Bolero Azul.

Gente con Alma é o nome do álbum de 2021 de José Aguirre, produtor, arranjador e trompetista colombiano, autodidata por vocação desde os 10 anos. José Aguirre toca bombardino e, além disso, aprendeu a tocar piano, baixo e guitarra. Acima de tudo, José Aguirre destaca-se como um excelente trompetista. Ao longo da sua carreira, destaca-se como autor e arranjador de géneros tão diversos como a salsa, o folclore pacífico, a música clássica e a música latina. Foi compositor e arranjador de artistas das carreiras de Cesária Évora, Marc Anthony, Grupo Nietzsche, Luis Enrique, Diego El Cigala, Andrés Cepeda, Javier Vázquez e Yuri Buenaventura, entre outros. Atualmente, José Aguirre é diretor musical e produtor do Grupo Nietzsche e também lidera os seus próprios projetos, Cali Big Band, Calle Maestra, Aguirre Trumpet e Quema. Em 2021, o disco Gente con Alma, de José Aguirre, Cali Big Band, foi nomeado para um Grammy Latino na categoria de melhor álbum tropical tradicional. Aqui fica o tema No Puedo Quitar Mis Ojos de Ti.

0: Petrona Martínez é conhecida como a Rainha do Bulerengue, uma tradição musical ancestral que remonta à época da escravidão na Colômbia. Mas demorou muitos anos para que Petrona Martínez fosse reconhecida como artista. Lidou com o isolamento, a pobreza e a invisibilidade como mulher negra da zona rural da Colômbia. Ela tinha 82 anos quando ganhou o seu primeiro Grammy Latino. Em 1998, com 59 anos, viajou pela primeira vez para Bogotá, capital da Colômbia. A cantora e compositora, ou cantadora, como são chamadas as vocalistas tradicionais como ela na Colômbia, nasceu num pequeno vilarejo na costa caribenha do país. Quando viajou para a capital da Colômbia, Petrona já tinha construído uma carreira musical impressionante, com pouquíssimos recursos, passando de compor músicas enquanto coletava areia para vender para as construtoras, até criar a sua própria banda musical e gravar músicas originais. Depois de uma atuação em Bogotá, a sua carreira musical descolou e solidificou, não apenas no cenário musical colombiano, mas também internacionalmente. Petrona Martínez levou o seu bulerengue pelas Américas, Ásia e Europa. Em 2015, recebeu o Lifetime Achievement Award, a maior homenagem concedida pelo governo colombiano. E em 2021, ganhou finalmente um Grammy Latino aos 82 anos com o prémio para melhor álbum de música folclórica com Ancestras, o nome do álbum. Deste disco, vamos aqui escutar o tema El Niño Roncón, um bulerengue chalupiao, com a participação de Susana Baca, Petrona Martínez.
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Alejandro Zabala é cantor, compositor e músico popular com uma vasta experiência em música tradicional venezuelana e outros géneros de música popular latino-americana. Professor de música, especializado em técnica vocal, atualmente dirige a sua própria escola na cidade de Caracas, na Venezuela, a Escuela Contemporânea de la Voz. Na década de 90, fundou a banda 1492, dedicada à fusão de ritmos venezuelanos. Alejandro Zabala, de 2002 a 2005, atuou como pesquisador e museólogo no FUNDEF, hoje Centro de Diversidade Cultural. Em 2024, participou no Festival Internacional da Canção de Viña del Mar, como cantor do conjunto vocal dirigido por César Munhoz. Entre 2010 e 2012, trabalhou com a Fundação Venezuelana Viva, na produção do musical Orinoco. Nesta obra, foi um dos protagonistas no papel de Santos Luzardo, além de diretor vocal e parte da equipa de autores. Em 2021, o seu trabalho vocal foi nomeado para um Grammy Latino na categoria de melhor álbum de música folclórica. Vamos escutar o tema La Vaca Mariposa, El Becerrito, de Alejandro Zabala.

Nahuel Penici é um guitarrista, compositor e cantor autodidata argentino. Nasceu em Buenos Aires em outubro de 1990. Aos 4 anos começou a tocar melodias no teclado. Depois fez isso no baixo, apoiando-o no colo devido à diferença de magnitude entre o do instrumento e o seu corpo. Por fim, fez do violão uma parte de si, desenvolvendo uma técnica pessoal. Nahuel é cego. Aos 16 anos, e ainda no ensino médio, começou a trabalhar como músico de rua. Em 2012, gravou o seu primeiro álbum independente, Nahuel Penici, El Sueño de la Canción. E em outubro de 2015, conseguiu contrato com a editora Sony Music. Em 2017, lançou o álbum Feliz, e em 2021, apresentou o seu terceiro álbum com o título Renascer, que foi nomeado para um Grammy Latino desse ano na categoria de Melhor Álbum de Música Folclórica. O tema proposto para ouvir chama-se Mundo e conta com a participação de Abel Pintos.

Tatomarenco nasceu na Colômbia, em Barranquilla. O seu trabalho de 2021, Remas, composto por 5 temas, foi nomeado para os prémios Grammy Latinos na categoria de Melhor Álbum Folclórico de 2021. O título do disco refere-se ao nome dos seus 4 filhos, a quem lhes dedica as canções. O tema Luchador é dedicado ao filho Adrian. Reino de Aria, a Jana. Micael é o nome de um dos seus filhos, o mesmo que Emma, dedicado a Emanuel. A quinta canção, Remas, que dá o nome ao disco, reúne os 5 e acaba por ser a sigla com as iniciais dos nomes dos 4. Tato Marenco tem mais de 20 anos de experiência, estudou bateria com Paulino Salgado Batata e a sua primeira digressão internacional foi com Totó La Momposina. Também fez parte do grupo do Petrona Martínez, passou por Los Gaiteros de San Jacinto e trabalhou com Carlos Vives. Tato Marenco com o tema Remas.

Leonel García é um cantor, músico e compositor mexicano que se tornou uma importante referência na América Latina. Nascido em janeiro de 1975, na cidade do México, desde muito jovem descobriu que tinha um grande talento para a composição e uma voz privilegiada. Na década de 90, começou a compor e reger para jovens artistas como Linda, Jan e Ernesto D'Alessio. Em 2000, assinou com a editora Sony Music, onde conheceu Noel Sturges, com quem formou uma dupla de sucesso, os Sin Bandera. Em 2008, o grupo separou-se e Leonel lançou-se como solista sob o pseudónimo de Leon Polar, pseudónimo que continua a ser utilizado juntamente com o seu nome habitual, Leonel García. Depois de mais de 30 anos de experiência como artista e com mais de 750 obras publicadas, Leonel García foi nomeado 9 vezes para os Prémios Grammy Latinos. Em 2021, foi nomeado na categoria de Melhor Álbum de Música Folclórica com o disco Amor Passado. Deste trabalho vamos ouvir Cuando Sale la Luna, ou Deja que Salga la Luna, com participação de Natalia Lafourcade. Leonel García.

No primeiro álbum da série, em 2009, o Havana Cultura Band reforçou-se com uma trompete, saxofones barítono e alto para gravar uma versão cubana de jazz do grande êxito do nigeriano Fela Kuti. A voz potente é de Mayra Caridade Valdés, irmã de Chucho Valdés, que acompanha nas suas digressões desde 1994. Licenciou-se em canto coral em 1975, fez uma digressão em 1981 com Harry Belafonte e entrou em 1990 como cantora solista do grupo do cabaré Tropicana. É reconhecida internacionalmente como intérprete de feeling e de jazz e aqui mostra os seus famosos dotes para a improvisação. Gilles Peterson's Havana Cultura Band, com participação de Mayra Caridade Valdés, Roforo Fight.

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0: emissão 977 de Ritmos Latinos, hoje dedicado aos Grammy Latinos de 2021, categorias de Tropical Contemporâneo e Jazz. O melhor álbum de Tropical Contemporâneo de 2021 foi para Gloria Estefan, aqui com Carlinhos Brown, e o tema Magalenha. Depois os nomeados Rubentino Orrito e Susson Mocaná, Los Sabores del Porro, Pedrito Martínez com Eric Clapton e Kenny Garrett, Yo Si Quiero, Diana Burco, Chequeru Chequeré, ainda a Bilos Caracas Boys com Carlos Vives e o tema Três Perlas, melhor álbum e nomeados para Tropical Contemporâneo de 2021. Mais à frente, o melhor álbum para Jazz Latino de 2021 foi para Ivan Melon Lewis, que vai passar o tema Voyager. Os nomeados foram Miguel Zenon e Luis Perdomo, Como Foi, Edmar Castañeda, Family, Roxana Hamed, Ontology e ainda António Adolfo, A Canção do Sol. Temas propostos para ouvir nesta hora de emissão de Ritmos Latinos, que começa como habitual com o Dicionário da Salsa. O termo em destaque esta semana é charanga.
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0: Charanga, formação específica composta por uma secção rítmica, contrabaixo, tímbales e güiro, cordas, de 2 a 4 violinos, ou qualquer número de violinos mais um violoncelo, e uma flauta de madeira. O piano e a conga foram adicionados a partir da década de 1940. O termo e estilo de formação evoluiu a partir da charanga francesa, desenvolvida no início do século XX. Charanga.
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0: A musa cubana Gloria Estefan lançou em 2020 Brasil 305, o seu 14º álbum de estúdio da carreira. O projeto não traz grandes novidades, pelo menos em termos de repertório, uma vez que conta com algumas novas canções misturadas com clássicos que ganham reinterpretações radicais. São novas bases e arranjos criados em parceria com músicos brasileiros durante um período de imersão e estudo da sonoridade local. Gloria também entrou em estúdio com um velho conhecido, Carlinhos Brown. O disco tem como destaque uma versão de O Homem Falou, clássico de Maria Rita, agora adaptado como Un Nuevo Mundo. Do repertório icónico fazem parte em inglês Cuts Both Ways, Where We Are e Get On Your Feet. E em espanhol vale a pena dar atenção para Con Los Años Que Me Quedan e Ayer. O disco venceu o Grammy Latino para Melhor Álbum Tropical Contemporâneo em 2021. Deste disco faz parte também este curioso Magalenha, com a participação de Carlinhos Brown. Gloria Estefan.

Rubentino Ojito e Su Son Mocanã é um coletivo musical em formato orquestra, comprometido com a difusão e o desenvolvimento da música tropical e folclórica da região caribenha da Colômbia, porta-vozes para o mundo do Carnaval de Barranquilha. Através da realização de concertos, espetáculos, registros audiovisuais e atividades educativas, o grupo pretende promover o conhecimento, a divulgação e a fruição do património sonoro regional colombiano. Desde o início, em 1998, o grupo realizou inúmeros concertos e apresentações em palcos nacionais e internacionais, tendo editado 4 álbuns e 3 singles. O reconhecimento do trabalho de Rubentino Ojito e Su Son Mocanã veio do Congresso da República da Colômbia e da Academia Latina de Artes e Ciências da Gravação, através de 5 congos de ouro e 2 reconhecimentos especiais no âmbito do Carnaval de Barranquilla. Em 2021, o trabalho La Música del Carnaval, 20º aniversário, foi nomeado para um Grammy Latino na categoria de melhor álbum tropical contemporâneo. Rubentino Ojito e Su Son Mocanã, Los Sabores del Porro.

Pedro Pablo Martínez, mais conhecido como Pedrito Martínez, nasceu em Havana, em Cuba, em 12 de setembro de 1973, no bairro de Cayo Hueso, em Havana Velha, e iniciou a sua carreira musical aos 11 anos. Gravou ou tocou com Wynton Marsalis, Paul Simon, Paquito de Rivera, Chucho Valdés, Bruce Springsteen, Eddie Palmieri, David Matthews, Jackson Browne, Elton John, James Taylor e Sting, e contribuiu para mais de 100 álbuns. Um mestre confirmado da música folclórica afro-cubana e do tambor batá. Ele também é o primeiro rumbeiro do mundo, tocando, cantando e dançando com dezenas de grupos de rumba cubana e contribuindo ou aparecendo em vários filmes importantes, incluindo Calha 54, em 2000, e Chico e Rita, em 2010. Pedrito foi membro fundador da banda afro-cubana Afrobeat de grande sucesso Yerba Buena, com a qual gravou 2 álbuns e fez digressões pelo mundo em meados dos anos 90. A carreira a solo começou em 2005, com a formação em Nova York de Pedrito Martínez. O primeiro álbum de estúdio auto-intitulado do grupo foi lançado em outubro de 2013. Foi indicado para um Grammy e foi escolhido entre os álbuns favoritos de 2013 e os 10 melhores álbuns do Boston Globe Critics em 2013. Em 2021, o disco Acertijos voltou a ser nomeado para um prémio na categoria de melhor álbum tropical contemporâneo. Pedrito Martínez, com participação de Eric Clapton e Kenny Garrett, Yo Si Quiero.

Diana Burco é uma cantora, compositora e acordeonista colombiana. Esta profunda fluidez cultural e as suas próprias explorações contemporâneas transformaram-na numa trovadora do século XXI, traçando um caminho original enraizado na rica herança do seu país. O primeiro álbum que teve o seu nome, Diana Burco, foi nomeado para melhor álbum de cumbia e vallenato nos Prémios Grammy Latinos de 2018, a primeira mulher a ser indicada na história do vallenato. O segundo álbum, Rio Abajo, foi nomeado para o melhor álbum tropical contemporâneo nos Grammy Latinos de 2021. Aqui fica o tema Xécaro Xécaré.

Em novembro de 2021, os Billows Caracas Boys foram nomeados para o Grammy Latino na categoria de melhor álbum tropical contemporâneo com o disco Legendarios. Nesta produção participaram grandes artistas como Carlos Vives, Oscar de León, Eddie Herrera, Don Fulano, Mili Quesada, Karina, Charlie Aponte, Sergio Vargas, Wilfrido Vargas e o Galho de la Salsa, Tito Rojas. A gênese dos Billows Caracas Boys remonta à década de 30 do século XX, em Santo Domingo, na República Dominicana, onde o seu criador, o maestro Billo Frometa, viveu e dirigiu um pequeno grupo musical denominado Conjunto Tropical. Depois, em 1934, por iniciativa de alguns colegas da Universidade de Santo Domingo, fundou um grupo maior para tocar em festas domésticas, praças e rádios com um sentido mais comercial. Deram o nome a esse grupo de Santo Domingo Jazz Band. Como a maioria dos integrantes da orquestra era opositora do regime que governava o país, aproveitaram uma digressão para tocarem na Venezuela para não regressarem à República Dominicana. Na década de 40, nasce a Billows Caracas Boys. Com quase 90 anos de existência, a orquestra mantém-se inabalável perante as crises que vão sucedendo. Billows Caracas Boys, com Carlos Vives, Três Perlas.

Considerado um dos pianistas cubanos mais influentes da sua geração, Iván Melón Lewis venceu o Grammy Latino de Melhor Álbum de Jazz Latino em 2021 com o álbum Voyager. Melón, que nasceu em Cuba em 1974, é presença regular nos mais importantes festivais e espaços de jazz do mundo, como o Jazz in Marciac, em França, San Francisco Jazz, Nova York Blue Note Jazz Club, Washington Kennedy Center, Festival de Jazz de Montreux, Festival de Jazz de Barcelona, Jazz Plata de La Habana, entre muitos outros, dividindo o palco com as figuras mais relevantes do género. O pianista é o líder dos Cuban Swing Express, composto por alguns dos artistas cubanos mais qualificados a residir na Europa. Combina uma mistura de swing tradicional de big band e ritmos cubanos clássicos, bem como algumas incursões inesperadas com faixas de Benny Moré, Michael Jackson e Rolling Stones, além de temas originais de Lewis. A sua formação musical remonta ao seu pai, Ricardo González Duquesne, que dirigiu a Orquestra de Música Moderna de Pinar del Rio nos anos 60. Quando criança, Lewis encontrava música em todos os lugares para onde se voltava, às vezes voluntariamente, outras vezes nem tanto. Iván Melón Lewis, com o tema Voyager.

Miguel Zenon, indicado a vários prémios Grammy e bolsista do Guggenheim e MacArthur, representa um restrito grupo de músicos que equilibram e combinam com mestria os polos muitas vezes contraditórios de inovação e tradição. Amplamente considerado como um dos saxofonistas e compositores mais inovadores e influentes da sua geração, desenvolveu também uma voz única como conceptualista, concentrando os seus esforços no aperfeiçoamento de uma bela mistura entre o jazz e as suas muitas influências musicais. Nascido e criado em San Juan, Porto Rico, Zenon construiu uma carreira distinta como líder, lançando 15 álbuns com o seu nome próprio. Além disso, aperfeiçoou a sua identidade artística colaborando tanto com mestres de jazz consagrados como com jovens inovadores da música, independentemente do estilo e género. Em 2021, lançou o álbum El Arte del Bolero, com Luis Perdomo, pianista venezuelano e seu colaborador há muitos anos. O álbum foi gravado ao vivo na The Jazz Gallery, em Nova York, e traz boleros e outras músicas do songbook latino-americano. El Arte del Bolero recebeu uma indicação para um Grammy de Melhor Álbum de Jazz Latino, bem como uma indicação ao Grammy Latino de Melhor Álbum de Jazz Latino. Também foi escolhida como uma das melhores gravações de 2021 pela Jazzis, Slate Magazine e Fanfare Magazine, entre outras. Miguel Zenon e Luis Perdomo, Como Fue?

Ao chegar aos Estados Unidos da América, em 1994, o colombiano Edmar Castañeda tornou-se conhecido como o proeminente virtuoso da harpa do jazz. Castañeda traz um brilho que funde lindamente a tradição do jazz com um conjunto diversificado de estilos e géneros, ao mesmo tempo que chama a atenção desenfreada para um instrumento um tanto desconhecido, a harpa. Sozinho, Castañeda consolidou o lugar da harpa no jazz com técnicas inovadoras e criatividade sincera, a partir de uma riqueza de colaborações formidáveis com nomes maiores da música, como Sting, Bela Fleck, John Scofield, Ricky Lee Jones, Gonzalo Rubalcaba, Ivan Lins, The Yellow Jackets, Paco de Lucía e Paquito de Rivera. Edmar Castañeda foi indicado para um Grammy Latino na categoria de melhor álbum de jazz latino em 2021 com o seu álbum Family. Vamos ouvir o tema que dá nome ao álbum, com Edmar Castañeda.

Nascida em Buenos Aires, Roxana Hamed mora nos Estados Unidos desde 2013 e é aclamada no seu país natal, a Argentina, como uma das principais vozes do jazz da nossa época, misturando folk argentino e rock com jazz, uma distinção cimentada por uma carreira eminente, composta por 6 álbuns aclamados pela crítica, um DVD, bem como inúmeras performances, colaborações e prémios. O disco Ontology, o seu 7º trabalho, é um compêndio de peças, na sua maioria originais, criadas e realizadas durante os últimos anos. Hamed garante que Ontology é produto de um período estranho, um tempo que poderia definir precipitadamente de mudanças e de aprendizagem, entre prática musical, estudo e ensino. Um mestrado em jazz vocal na Florida International University, onde hoje é professora, também leciona no Dade College, foi a forma de integração nessa nova área. Tem muito a ver com a confusão que surgiu ao chegar a um lugar como Miami, que, ao contrário de Nova York, é mais conservador, e buscar uma forma de continuar a fazer música, diz ela. Roxana Hamed, com o tema Ontology.

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1: 3 horas.
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4: 6 horas.
5: O grupo parlamentar do PCP vai continuar a insistir na Assembleia da República na reintegração da linha do Tua na rede nacional ferroviária e que a CP assuma novamente a gestão e a manutenção do troço ferroviário entre Brunheda e Mirandela. Só dessa forma será possível desbloquear o plano de mobilidade do Tua, a principal contrapartida pela construção da barragem de Foz Tua há 18 anos por cumprir. É uma luta que o deputado do PCP, Alfredo Maia, garante que vai continuar a ser uma das prioridades. Disso mesmo deu conta no passado sábado nas duas sessões públicas sobre problema a ferrovia ao serviço das populações, dedicadas à exigência de melhores transportes e valorização do território. Uma na antiga estação da CP em Mirandela, outra na estação ferroviária do Pocinho. Sessões promovidas pelas direções regionais do PCP de Bragança e da Guarda. Beatriz Mendes.
6: O PCP quer manter viva a reivindicação da implementação do Plano de Mobilidade do Tua para que seja cumprida a principal contrapartida imposta pela Declaração de Impacto Ambiental para compensar a construção da barragem de Foz Tua, que já produz energia há 8 anos e que submergiu 18 km da linha do Tua, onde o comboio deixou de circular desde 2008, após o último de 4 acidentes com outras tantas vítimas mortais. Isso mesmo garante o deputado do PCP na Assembleia da República, Alfredo Maia.
7: Nós exigimos, continuamos a exigir, que o plano de mobilidade do Tua seja de facto implementado e que não tenha servido para mero folclore eleitoral, mas que de facto sirva as populações. E nesse sentido já tomamos algumas iniciativas na Assembleia da República com vista ao esclarecimento da sua situação, mas sobretudo da sua aplicação, e vamos continuar a insistir.
6: Em 2015, o memorando de entendimento entre a EDP, a Agência de Desenvolvimento Regional do Val do Tua e a empresa Douro Azul estabeleceu como obrigações do operador a concessão, construção de infraestruturas e explorar o sistema de mobilidade do Tua. No mesmo acordo, a EDP assumiu uma contribuição a fundo perdido de 10 milhões de euros para a alavancagem do projeto. Em 2020, foram concluídas obras de estabilização dos taludes e a reabilitação da linha, no valor de 5,6 milhões de euros, investidos pela agência, mas até agora nada avançou e o operador já terá desistido. Perante isto, o PCP entende que a CP deve assumir novamente a gestão e a manutenção do troço ferroviário entre Brunheda e Mirandela e só assim será possível a implementação do plano de mobilidade.
7: A ferrovia é um instrumento de tal importância que deve estar nas mãos, exclusivamente nas mãos do Estado. E por isso deve ser um investimento público e deve ser uma operação pública e uma gestão pública. Está demonstrado por toda a Europa já, com exemplos dramáticos, inclusivamente ao nível da sinistralidade ferroviária, que o negócio privado não serve o interesse público, não serve as populações e por isso ele tem de estar sob o comando do Estado. Não temos a

0: projeto de resolução e vai continuar a insistir na reintegração da linha do TUA na rede ferroviária nacional e a manutenção da sua infraestrutura no âmbito da IP, bem como integrar em todos os estudos e projetos de traçado para a futura linha Porto Bragança, uma estação de interface e ligação em via métrica até à linha do TUA em Carvalhais. Alfredo Maia admite que o atual governo não tem dado nenhum sinal de esperança no regresso da ferrovia a Trás-os-Montes.
1: Este governo é pouco dado às esperanças, a não ser as esperanças que dá ao capital que comanda a sua ação. Pela parte do PCP, o que nos anima é uma forte determinação em defender os interesses das populações e por isso vamos continuar a insistir com vista à aplicação deste plano.
0: Apesar disso, o PCP não vai desistir da sua ideia de que o acesso à ferrovia é também um direito essencial para ligar o território e fixar as populações.
2: Reafirmar a exigência da ferrovia ao serviço das populações foi o principal objetivo das duas sessões públicas organizadas pelo PCP, em Mirandela e no Pocinho. Iniciativa que culminou com uma homenagem à luta das populações pela defesa da ferrovia. A Nadara Services Portugal, empresa internacional do setor das energias renováveis, cujo responsável do Departamento de Gestão de Ativos em Portugal é o mirandelense André Videira, foi recentemente distinguida com o Prémio Inovação em Prevenção 2026, na categoria Ambiente, promovido pela AGES Seguros, uma iniciativa que reconhece projetos empresariais que promovem a redução de riscos, a sustentabilidade, a segurança e o bem-estar dos colaboradores. O projeto vencedor é um sistema de monitorização tecnológica e gestão adaptativa da vegetação que combina análise por satélite com pastoreio controlado, contribuindo assim para a prevenção de incêndios rurais, a redução das emissões e uma gestão mais eficiente do território. Fernando Sérgio.
3: Centrado na transformação do modelo de gestão da vegetação em contexto do risco de incêndio, a Nadara Services Portugal pretendeu introduzir inovação, dado que, tradicionalmente, esta gestão era assegurada através de diversos levantamentos presenciais e intervenções de maquinaria pesada e era um modelo maioritariamente reativo. Em 2024, avançou com um projeto de monitorização tecnológica e gestão adaptativa da vegetação do Parque Eólico dos Candeeiros, na Serra, com o mesmo nome, no Conselho de Rio Maior, em parceria com uma cooperativa local, aqui explicado por André Videira, natural de Mirandela, que atualmente exerce funções como responsável pelo Departamento da Gestão de Ativos em Portugal.
4: Nós iniciamos a implementação de uma abordagem integrada, que combina a monitorização do geoespacial por satélites, ou seja, a recolha aqui de imagens de satélites relacionadas com o crescimento ou com a atividade do crescimento da vegetação, criando depois aqui também alguns modelos preditivos e a execução depois das faixas na rede secundária, feita aqui com uma base natural, ou seja, com um pastoreio controlado. Se foi possível, também tendo em conta que nas proximidades havia aqui um parceiro, uma cooperativa, que se chama Cooperativa Terra Xã, eles conseguiram aumentar, digamos que aqui, o número de animais e de forma controlada conseguimos com que os animais fossem limpando aqui a vegetação. O conjunto destas duas tentes permitiu converter o que era um processo reativo num sistema mais estruturado, também preventivo e sustentável, com benefícios também claros ao nível do ambiente, operacional e também social, envolvendo então aqui estas comunidades locais.
3: Com este sistema, garante André Videira, reduz-se drasticamente o risco de acidentes com pessoas, evitando a emissão de 9 toneladas de CO2 para a atmosfera. André Videira não esconde o orgulho em pertencer a esta equipa, agora distinguida, e espera que o projeto venha a ser replicado por outras empresas do setor das energias renováveis.
4: Nós sabíamos que tinha potencial para ganhar, mas acima de tudo o que nós pretendíamos era também dar a conhecer esta ideia para que outras empresas pudessem aplicar o mesmo modelo. Somos produtores de energia, mas há sempre outras tarefas inerentes à operação dos parques que é necessário também executar. E a Nadara procura sempre introduzir melhorias nos processos que existem. E aqui foi um desses casos e, obviamente, sinto enorme orgulho por toda a equipa que esteve envolvida neste projeto, porque ser reconhecido pela inovação é extremamente gratificante.
3: Ainda segundo André Videira, o projeto ajuda a prevenir riscos no futuro, sendo uma solução extremamente sustentável porque se executa com recursos naturais.
2: O mirandelense André Videira integra a empresa vencedora do Prémio Inovação em Prevenção 2026 na área ambiental.

Manobras à lupa, saber mais. Sara. Sara foi a mulher de Abraão e a matriarca do povo judeu. Sara era tão bela que quando ela e Abraão fugiram para o Egito durante uma crise de fome, a sua beleza fez com que Abraão temesse pela sua segurança. Com o receio de que o faraó o matasse e ficasse com Sara, Abraão fingiu que ele e Sara eram irmãos. O faraó apoderou-se de Sara, de facto, mas poupou Abraão e fez-lhe muitas ofertas em troca. Então, Deus castigou o faraó, permitindo que Sara e Abraão fugissem do Egito juntos. Embora fosse bela, Sara foi estéril durante a maior parte da sua vida e não conseguia dar um filho a Abraão, e assim, de acordo com o costume, ela deu a sua serva Agar a Abraão para que ele pudesse continuar a sua linhagem. Então, Agar deu à luz o primeiro filho de Abraão, Ismael. Quando Sara tinha 90 anos, Deus disse a Abraão que finalmente ela lhe daria um filho, o que provocou o riso de Abraão. Deus insistiu e quando Sara ouviu o que se dizia, também riu. Mas Sara envergonhou-se por duvidar de Deus e declarou a sua fé. Um ano depois deu à luz Isaac, cuja descendência viria a formar as 12 tribos de Israel. Quase 40 anos depois, Sara morreu em Hebron, com 127 anos de idade. De acordo com alguns escritos, a morte de Sara esteve ligada ao quase sacrifício de Isaac por Abraão. Em factos adicionais, dizer que Sara está enterrada com o marido Abraão nas grutas dos patriarcas em Hebron. Dizer ainda que dos patriarcas e matriarcas do judaísmo, o único que não está enterrado em Hebron é a segunda mulher de Jacó, Raquel, que está enterrada em Belém. 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

Manobras à Lupa, Saber Mais, Sodoma e Gomorra. A história de Sodoma e Gomorra aparece no capítulo 19 do livro do Gênesis. Sodoma e Gomorra eram duas cidades no vale do Rio Jordão. Os habitantes destas cidades tinham pecado e Deus desejava destruí-los. Abraão protestou que os inocentes não deviam ser mortos como os pecadores e Deus concordou em poupar as cidades se Abraão conseguisse encontrar os seus homens dignos. Enviou então um grupo de anjos para investigar. Quando os anjos chegaram, encontraram-se com Lot, o sobrinho de Abraão. Os anjos avisaram que nem Lot nem a sua família olhassem para trás ao fugirem. Lot conseguiu escapar para uma cidade próxima, mas quando Sodoma e Gomorra estavam a ser destruídas, a sua mulher olhou para trás e ficou transformada numa estátua de sal. Não é claro quais os pecados que foram de facto cometidos pelos cidadãos de Sodoma e Gomorra. Tradicionalmente, os judeus acreditam que cometeram o pecado da inhospitalidade. A história é narrada logo a seguir à Tora, dizer que Deus apreciou muitíssimo a hospitalidade de Abraão. O bom comportamento de Abraão pode ser claramente comparado com a maneira como os cidadãos de Sodoma reagiram aos seus visitantes. Consideradas em conjunto, estas duas histórias parecem reforçar a importância da boa hospitalidade. Em contrapartida, os cristãos conservadores veem os pecados de Sodoma de maneira bastante diferente. Quando os cidadãos de Sodoma exigem conhecer os anjos, há quem pense que este conhecimento era na realidade um eufemismo para sexo. De acordo com este ponto de vista, os homens de Sodoma eram homossexuais e Deus castigou-os pela sua orientação sexual. Em factos adicionais, dizer que o termo contemporâneo, sodomia, deriva da cidade bíblica de Sodoma e que a real existência de Sodoma e Gomorra é posta em causa, mas há quem pense que podem estar por baixo do Mar Morto. Alguns historiadores pensam que as cidades podiam estar situadas no lugar errado e que a ira de Deus foi, afinal, um terrível terremoto que as arrasou. 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

Manobras à lupa a saber mais. Richard Wagner. A sólida contribuição de Richard Wagner para a ópera deu-lhe um lugar perto do cimo de qualquer lista dos homens mais influentes do século XIX. Mas mais importante é talvez a sua contribuição para a arte como um todo, concretizada no seu conceito de Gesamtkunstwerk, a ideia de uma obra de arte total que alia música, arte, movimento, teatro, poesia e filosofia. Várias gerações de pensadores, artistas e músicos seguiram Wagner e foram fortemente influenciadas pelo seu pensamento. Richard Wagner nasceu em Leipzig, onde frequentou a universidade. Foi depois para a corte da Saxónia, em Dresden, onde atingiu a maturidade e, em 1849, apoiou o movimento político revolucionário em consequência do que foi emitido um mandato para a sua captura. Wagner fugiu para Weimar com Franz Liszt, que o ajudou a conseguir uma amnistia. Nos anos seguintes, Wagner compôs o seu famoso Ciclo do Anel, constituído por 4 óperas. Wagner via-se como a encarnação do espírito da música alemã. Era socialista e, com Liszt, estruturou a ideia de música do futuro. Inspirou ainda conflitos nos seus ouvintes, como nenhum outro compositor antes dele. Algumas pessoas adoravam a sua música devido ao seu gênio revolucionário, mas odiavam o seu caráter execrável. Wagner morreu em Veneza, vítima de um ataque cardíaco. Em factos adicionais, dizer que Wagner era agressivamente antissemita. A sua obra O Judaísmo na Música, publicada em 1850, atacava os seus contemporâneos judeus. Até o próprio amigo Meyerbeer foi atacado por ele durante esse tempo. 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

Manobras à lupa, saber mais. As ondas sonoras. O som é uma vibração que se desloca através da matéria numa onda de pressão longitudinal. O som tem todas as características clássicas das ondas, frequência, comprimento de onda, velocidade e amplitude. Mas, ao contrário das ondas eletromagnéticas, tais como as ondas de rádio, as micro-ondas e a luz visível, o som não consegue deslocar-se pelo vácuo do espaço. Requer um médium, gás, líquido ou sólido, para se propagar. A velocidade de uma onda sonora é a distância por unidade de tempo que ela percorre numa determinada direção. A velocidade do som depende muito do médium pelo qual se propaga. De modo geral, as partículas de matéria sólida têm interações mais fortes que as partículas dos líquidos e dos gases, o que permite que o som se propague mais rapidamente através dos sólidos. É por isso que as pessoas encostam o ouvido aos carris para ouvir se vem um comboio a caminho. As vibrações do comboio deslocam-se mais depressa pelos carris de metal que pelo ar. Quanto à amplitude do som, isto refere-se à quantidade de pressão que cria. Quanto mais energia for usada na vibração inicial, maior será a amplitude. Em factos adicionais, dizer que a unidade típica para a frequência do som é o hertz. Um hertz é igual a uma vibração por segundo. O ouvido humano consegue ouvir frequências entre aproximadamente 20 a 20 mil hertz. Os cães e os golfinhos são particularmente capazes de ouvir os tons agudos produzidos por altas frequências. Os cães conseguem ouvir frequências até 45 mil Hz e os golfinhos até 200 mil Hz. Os elefantes estão sintonizados para as frequências mais baixas, conseguem ouvir sons de apenas 5 Hz. A nossa capacidade de nos apercebermos da amplitude diminui com a idade. É por isso que as pessoas idosas precisam com frequência de auxiliares de audição.

Manobras à lupa, saber mais. O sono. Parece estranho que a evolução dos seres humanos os tenha conduzido a passarem um terço das suas vidas deitados e inconscientes, completamente à mercê dos predadores. Mas o sono é tão crucial para a nossa sobrevivência como a alimentação, a água e o abrigo. Ao fim de uma noite sem dormir, ficamos cansados e irritados. Ao fim de duas noites, sofremos perda de memória e a nossa capacidade de concentração diminui. Ao fim de três noites, instala-se o delírio. Embora um ser humano saudável consiga sobreviver sem comer durante mais de um mês, se deixarem de dormir, os seres humanos morrem em menos de duas semanas. O que é então tão importante no sono? Embora ninguém tenha a certeza, parece claro que o sono recupera os nossos músculos e os nossos órgãos, organiza os nossos pensamentos e acumula as recordações. De acordo com estudos efetuados em eletroencefalogramas, que medem a atividade das ondas elétricas no cérebro, o sono ocorre em fases. Normalmente, quando estamos acordados e não pensamos em nada de especial, o cérebro gera ondas alfa que oscilam a cerca de 10 ciclos por segundo. Quando nos concentramos profundamente, apresentamos ondas beta que têm o dobro da velocidade. Em factos adicionais, dizer que se uma pessoa for privada do sono REM, entra rapidamente em delírio e que os bebés passam mais de metade da noite em sono REM. As vacas conseguem dormir de pé, mas só sonham estando deitadas. E as baleias e os golfinhos têm de nadar e respirar enquanto dormem, pelo que só metade do seu cérebro adormece de cada vez.

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1: E mais uma vez, nós estamos juntos, nós e Santo António. Pois, falo da exposição do meu querido Santo António, que foi inaugurada no dia 2 de junho no Museu de Santo António, em Lisboa, e que está aberta ao público até o dia 21 de setembro, como amplamente a Rádio Terra Quente tem divulgado. Falemos então desta inauguração. Começo por referir a organização do evento, que vestiu roupagens únicas, evidenciando um profissionalismo a que não estamos habituadas por aqui, é verdade. Ver as peças expostas era, no primeiro impacto, um misto de admiração e curiosidade. Ler o texto que esclarece o porquê daquela peça ter sido escolhida já era outro entendimento. Os colecionadores foram convidados a emprestar uma imagem de Santo António, uma escolha de cada um, e que representasse a sua relação com o santo, uma memória com o santo. Há imagens dos mais diversos materiais, que vão desde o barro, madeira, pintura, recortado num disco LP, por exemplo, de vinil, em vidro, bronze, papel, ferro, pedra, pasta, fimo, gesso, cera, cabelo humano, tecidos, como o burelo, o linho, a seda natural, fios de seda, fios de dourados, folhas de metal. É um nível muito, muito variado de materiais. Mas o que mais me impressionou foi mesmo o motivo da seleção. Há várias peças que estão ali e que foram oferecidas por familiares, por amigos, por instituições, por associações. Outras foram compradas em lugares quantas vezes já se esqueceram. Mas também há o primeiro Santo António que a pessoa teve, que comprou por vezes, porque o associa a algo que lhe aconteceu na vida, porque quer marcar uma data. Claro que há peças muito diferentes. Diferente foi também a minha escolha. Eu não escolhi a pensar em mim. Eu escolhi a pensar na região onde nasci e onde vivo. Quis que a minha peça fosse a representação da diversidade, da solidariedade, da riqueza e cultura destas terras, destas gentes. O meu Santo António ali exposto, sacerdote, é a minha homenagem a esta terra, que está tão esquecida por tantos que se deviam lembrar. Senti um orgulho especial por tantos que me felicitavam pela escolha e pela capacidade de divulgá-la. Dos muitos que falaram comigo, todos se manifestaram agradecidos por terem tido a oportunidade de ver uma peça de Santo António assim, que não conheciam. Nunca ninguém daquelas pessoas todas a tinham visto. Foi muito bom ouvir e sentir-me confortável por ter contribuído para a riqueza desta exposição. Agradeço a todos. E eu, Manuela Gândara, por hoje despeço-me. Até para a semana. 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

A encíclica Magnifica Humanitas. A generalidade das pessoas está mais atenta a notícias que mais lhe interessam e agradam, designadamente o Campeonato Mundial de Futebol. Sejam as notícias verdadeiras ou falsas, que é o mais certo, ou até mais inclinada a desfrutar de umas boas férias e de uma boa sardinhada, ainda que o preço da sardinha queime mais que as brasas que a assam. A magna questão da inteligência artificial é que, por certo, não a preocupa assim tanto. Talvez, bem vistas as coisas, nem haja motivo para tal. Melhor será aguardar para ver. O bem e o mal só o são se houver consciência ou inteligência para tanto, porque são inerentes à inteligência natural, aquela com que o Criador dotou o ser humano. A inteligência artificial nada mais é que mais uma inovação humana, mas que poderá traduzir-se na mais desumana de todas que até hoje o homem criou. Trata-se de inteligência, embora não deixe de ser artificial. Inteligência artificial que poderá dar uma machadada final na humanidade, mesmo que o ser humano continue a vegetar à superfície do planeta. Não caiu do céu como um meteorito ou nasceu na horta como as batatas ou as couves, mas germina em cérebros pensantes, como é óbvio. O homem aprendeu a dominar o fogo, a eletricidade ou a energia nuclear, para o bem e para o mal, é capaz de produzir manipulações genéticas impensáveis, mas por mais vantagens e benefícios tecnológicos que tenha alcançado, a Terra continua longe de ser um paraíso de paz e felicidade. Bem pelo contrário. Agora tem ao seu alcance uma ferramenta que, por mais benefícios que possa trazer, poderá destruir por completo a verdade, a moral, o próprio raciocínio e o senso comum. A própria humanidade, portanto. E tudo de uma forma subreptícia, sem ruído de tiros ou explosões. Foi isto que o Papa Leão XIV quis alertar na sua primeira encíclica, que intitulou Magnifica Humanitas, que põe a tónica na salvaguarda da pessoa humana. Estejamos atentos, portanto, ainda que sem desesperar e perder a esperança. Henrique António Pedro.

Papagaios de Papel ou Estrelas 2. Ainda sou do tempo em que quem queria pôr um papagaio de papel a voar tinha de as saber construir. Hoje em dia, até há livros que ensinam a construir estes papagaios, mas para os mais apressados, o melhor é ir a um bazar de brinquedos ou uma loja de supermercado e ainda a uma loja chinesa, e o problema será escolher o modelo, a cor, o feitio e os desenhos, que são feitos de madeira aparelhada e cortada para este fim. Deixou de ser uma arte artesanal, mas sim uma montagem seriada e imposta. Bem, mas como era no nosso tempo? Havia um período para nos dedicarmos à construção de estrelas, portanto, depois de terminado o ano na escola. A primeira coisa que nos preocupava era começar a reunir pedaços de fio de algodão que recuperávamos dos embrulhos que chegavam a casa. Tinham de ser emendados uns aos outros, com várias cores enrolados num novelo. Depois pesquisávamos o papel desses mesmos embrulhos e, se fosse papel craft, tanto melhor, pois era mais resistente e mais leve. Também servia uma folha de jornal que tinha o triplo do tamanho que tem atualmente, ou o papel de um saco de farinha ou de cimento. Depois era a busca de canas secas. Tinham de ser direitas, da mesma grossura. Quando demasiado grossas, eram cortadas em quatro partes para ficarem mais finas e espalmadas. Não usávamos madeira porque não havia nenhum carpinteiro que nos aturasse. Nesta altura do ano, começavam as festas e com elas o lançamento dos foguetes. Estas canas, a que chamávamos varelas, eram as melhores, pois eram direitinhas e estavam secas. Também naquele tempo, a parte do propulsor dos foguetes era feita com troços de cana e, desta forma, tínhamos de recolher a cola, comprar goma arábica, custava dinheiro. Mas também sabíamos que esta podia ser arranjada nos pessegueiros ou damasqueiros. Assim lá íamos dar uma volta para colher os bocados de resina. Era só preciso que fosse metida, depois esmagada num recipiente de vidro, com água quente para que, amolecendo, formasse uma solução mais ou menos espessa. Quando isto não acontecia, servíamos-nos de farinha diluída em água e também dava o mesmo efeito, ainda que fosse mais pesada e menos eficaz. Depois era a distribuição de tarefas entre todos nós. Enquanto uns cortavam os pedaços de cordel alcatroados, outros recuperavam o saco de farinha para forrar o papagaio. O mais destro ia cortar as canas em segmentos, todos iguais, para construir o esqueleto do aparelho. E sem que as nossas mães dessem por tal, lá havia um que levava as facas que iam ser utilizadas no corte dos materiais, outro levava a tesoura para cortar o papel para o corpo do papagaio, como depois para cortar os laços para pôr na cauda do mesmo. E junto o material, aparecendo a cola ou a farinha, os fios e o cordel, era tempo de começar a construção propriamente dita. Eduardo Botelho. 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

0: Olá, meu nome é César Joaquim Lisandro Cresce, já tenho idade para ter juízo e venho de Balda Fife, ali do Nordeste Transmontano.
1: Oh, mocidade, antigamente as mulheres eram como Deus as fez, o que mais botou ao mundo, com um bom reforço na natureza, homem. Não cortavam-me um pelo. Havia bigodes mais fartos que os do meu tio Larmino, homem. Sobrancelhas pareciam cortinas de teatro, homem. E os homens? Os homens apaixonavam-se pela mesma oré. Caralho, o amor vinha com coragem e com as tesouras incluídas da tosqueia, homem. E lá por baixo, bui Jesus, lá por baixo aquilo era território selvagem. Era uma serra de matagal cerrado, só entrava quem soubesse o caminho e que estivesse disposto a enfrentar picadas de ortigas e de picos e de bichos. Era só para homens, a sério. Agora, bui Jesus, agora é tudo, é depilação a laser, é design íntimo, é a linha do biquíni, é contorno artístico, até alma trem à mostra, homem. Há quem basta, esteticista, pedir, querem um formato estrela do mar com brilho, e se puder deixar só uma faixinha assim, bigodinho, para parecer o bigode do tio Zézaro. Para pôr um código QR para o Olimpés, faz favor, obrigada. Caralho, o que era um segredo bem guardado antigamente, agora tem mais luz do que a árvore de Natal da Câmara Municipal. Ainda dizem, ai, é para higiene. Então como é que a minha avó, com bigode, sovaco, tinha uma floresta amazónica no rego, viveu 90 e tal anos, sem infecções nem dramas? Corre! Antigamente era mistério, era aventura, era exploração. Hoje a exposição é iluminação com LEDs e acho que até tem trilha sonora. Põe música, homem. Coro, olha. Mas olha, cada um que cuida o seu matagal como quiser. Eu cá prefiro uma vinha velha, bem tratada, que dê a vinho bom, do que um campo de golfe estéril e sem graça nenhuma. Ora, coro, olha. Estas mulheres de agora são um pesadelo, homem. Num lugar que um gosta, já não tem cabelo. Corta! Não tem coisa nem miséria.

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emissão de feedback na Tarrakant FM. Iniciamos com o som dos Big Brave, novo álbum de originais para estrear em feedback. Chama-se In Grief or In Hope. Retiramos o tema What May Be the Kindest Way to Live. Fiquem por aí até às 9, hoje também para estrear os novos álbuns dos Make e dos Genghis Tribe.

regresso aos álbuns de originais dos Genghis Tron, primeiro contacto em feedback com o tema que dá nome ao novo Signal Fire. Atrás ainda a colaboração dos Melvins com os Napalm Death, chama-se Savage Imperial Death March, retiramos o tema Stealing Horses.

Estivemos primeiro com os Make, estreamos em feedback o novo álbum é Jesus is at the End of Time, ouvimos The Judge, seguiram-se depois os Converts, é já o segundo álbum de originais em 2026, chama-se Am of Earth, retiramos Doom in Bloom.

Este é o som dos The Silver no álbum Looking Glass Hymnal Blue, com o tema My Lone Dark Lantern, atrás ainda o Streldom, mais uma passagem para o último By the Word, ouvimos o tema When This Was Young.

Entramos assim na reta final de mais uma emissão de feedback, estas últimas a pertencerem aos Bulls de Nash, do último Wind and Fire's Burn Hottest. Retiramos o tema No Such Place, seguindo-se depois os Utha em Allied Sodim, com o tema Love As We Are Falling Down. Feedback fica então por aqui, marcamos encontro na próxima semana, sábados 8-9, aqui na Terra Quente FM. A terminar, deixo-vos com os nacionais Black Seals. Vamos recuar até o álbum Banish From Time e retirar o tema Channeling Forgotten Energies. Até para a semana.

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3: O Sport Clube Mirandela comemorou esta quarta-feira 100 anos de vida, o clube mais antigo do distrito de Bragança. Um centenário com sabor agridoce para Carlos Correia, o presidente do clube alvinegro, por não ter conseguido a manutenção da equipa sénior no Campeonato de Portugal.
4: Não era este desfecho que eu queria dar para os nossos sócios e simpatizantes, porque merecem, porque estão sempre connosco, estão sempre com o clube, e eu, como presidente do clube, quero pedir desculpa porque esta terceira divisão para mim, e marcou-me muito a mim pessoalmente, o sentimento é de alegria, porque é um centenário e fazemos todos parte da história do clube como centenário, mas uma tristeza porque não ter mantido o clube no Campeonato de Portugal. Isso dói muito, e aquele último jogo no Brito marcou-me muito a mim pessoalmente, marcou-me muito, porque não era este desfecho que eu queria, não era isto que eu queria dar aos sócios hoje, mas há que olhar em frente. Eu sou muito forte psicologicamente e não é fácil de roubar o Carlos Correia, porque dou muito por este clube, mas antes do Carlos Correia passaram muitos ex-diretores, ex-presidentes dos clubes, que este trabalho todo também é tudo dedicado a eles, porque se não fossem eles, nós não estávamos aqui hoje a festejar o centenário.
3: O foco da direção do clube, garante Carlos Correia, é começar desde já a trabalhar para constituir um plantel forte para atacar o regresso ao Campeonato de Portugal na próxima temporada, sob a orientação do treinador Abel Pereira, que se mantém no comando técnico. Ao nível organizativo, o Correia admite que o futuro poderá passar pela constituição de uma SAD desportiva.
4: Não, em termos desportivos não há volta a dar. O Mirandela tem que subir este ano, tem que subir, não podemos pensar noutra coisa. E depois é como digo, quero estabilizar o clube no Campeonato de Portugal, ir mais além um bocadinho. Estou a trabalhar para isso, tenho muita gente que quer entrar para a direção do Sport Clube, para a futura direção. Muita gente quer entrar, tenho gente interessante para montarmos aí uma SAD, gente interessante de Mirandela mesmo, de Mirandela. E acho que podemos fazer aí um trabalho bonito e dar alegrias aos sócios presentes.
3: A um ano de terminar o seu quarto mandato consecutivo à frente do clube, desde 2015, Carlos Correia vai já adiantando que será recandidato em 2027.
4: Daqui a um ano vou a eleições. Vou manter como presidente do clube, vai haver remodelações, mesmo a nível de direção, vai haver, porque há pessoas que querem entrar, tem muita gente que quer entrar para nos ajudar também, porque todos somos poucos. Isto é um trabalho de equipa, um trabalho de muitos diretores, isto não é um trabalho só do Presidente, nem do Vice-Presidente, nem do Presidente da Assembleia, é toda a gente. Isto é um grupo de trabalho, é uma direção que está cá, que não caiu aqui de paraquedas, estamos todos unidos e estamos todos a trabalhar em prol do sucesso do Sport Clube Mirandela.
3: No dia do centenário, o clube inaugurou a loja oficial num espaço requalificado na parte exterior do Estádio de São Sebastião.
4: Isto é um espaço que já andava atrás deste espaço há muitos anos. O município de Mirandela resolveram ceder este espaço ao Sport Clube Mirandela, que acho que ficou bonito, acho que é importante, porque era aqui muita sujidade, muito cheiro, cheirava mal, e agora é um espaço que toda a gente pode vir aqui e não fica envergonhado de ver este espaço do Sport Clube Mirandela. Pagamento de cotas, compra de equipamentos, camisolas, patrelhos, quispos, bolas, vamos ter aqui isso tudo para os nossos simpatizantes e nossos sócios.
3: O presidente da Câmara de Mirandela, Vítor Correia, enaltece a importância do Clube Alvinegro como uma grande referência ao nível desportivo, mas não só.
5: É uma instituição de grande referência no nosso concelho, muitos adeptos, muitos adeptos fervorosos, move muitas massas humanas, há aqui muito clubismo à volta do clube, há aqui muita afirmação do território a partir do clube, de Mirandela para o resto do território, nomeadamente para a zona do Minho, portanto também é aqui um veículo de afirmação territorial. Para a Câmara Municipal esteve sempre ao lado do Sport Clube, também enquanto entidade formadora dos jovens, das camadas jovens têm aqui, com muito sucesso, e é importante que nós estejamos aqui sempre de lado a lado, nestas parcerias, a promover aquilo que é o desporto, que é a educação, no fundo a saúde, tudo o que envolve o desporto e o convívio entre os mirandelenses.
3: Em dia de celebração do centenário do clube, o presidente do município adiantou que devem começar ainda este ano as obras para dotar o campo desportivo da Região Norte com bancadas e balneários.
5: Podemos considerá-la uma prenda de aniversário dos 100 anos do Sporting Mirandel, que efetivamente nós temos já um projeto muito maduro para fazermos aqui a remodelação da Região Norte, onde está lá situado o campo. Queremos fazer as bancadas, os balneários, portanto, reabilitar aquela área, e já está evoluído e ainda vai arrancar este ano as obras para esse efeito, que é o que está mais carenciado neste momento. Portanto, aquela área envolvente do estádio sintético que tem lá.
3: As comemorações do centenário do clube prolongaram-se ao longo de todo o dia, com destaque para homenagens a presidentes, dirigentes e atletas que passaram pelo Sport Clube Mirandela. As aldeias dos 9 municípios da Cime Terras de Trás-os-Montes vão passar a contar com uma nova rede de transporte público a partir de 1 de agosto. O serviço pretende responder à falta de ligações regulares em localidades mais pequenas e isoladas. O projeto representa um investimento de cerca de 5 milhões de euros ao longo de 4 anos e abrange os concelhos de Alfândega da Fé, Bragança, Macedo Cavaleiros, Mirandela, Mugadouro, Miranda do Douro, Vinhais, Vimioso e Vila Flor. Segundo o presidente da Cime Terras de Trás-os-Montes, Pedro Lima, a iniciativa surge para colmatar falhas

0: transporte, tanto com tela sobre os transportes, para conseguir dar uma solução integrada dentro do território da SIM, que satisfizesse as necessidades de ligações das suas populações. Portanto, sim, este transporte já é muito esperado, este projeto já é muito esperado e finalmente entrará em funcionamento a partir de 1 de agosto deste ano.
1: O novo modelo combina carreiras regulares com o sistema flexível de transportes, a pedido, destinado sobretudo às aldeias sem cobertura de transporte.
0: Satisfação dos municípios e a satisfação principalmente das suas necessidades será feita com transportes que vão desde o regular, com horários determinados para ligação de certos territórios, até ao flexível, portanto, o chamado transporte a pedido, para aldeias com menos habitantes e onde os transportes serão coordenados consoante as necessidades das populações locais para satisfazer, portanto, as necessidades do dia a dia.
1: O responsável explica ainda que o transporte a pedido permite adaptar as deslocações às necessidades dos habitantes, facilitando assim o acesso a serviços essenciais.
0: É um transporte a pedido, portanto, quando é um transporte regular, as pessoas por vezes têm dificuldade em coordenar as suas atividades para que esse transporte regular satisfaça as suas necessidades. Dou um exemplo: se tiverem uma consulta num dia de semana em que não há transporte regular, as pessoas vão ter que recorrer a um prestador de serviços, nomeadamente um táxi. Havendo transporte a pedido, as pessoas podem, com a devida antecedência, colocar esse pedido, normalmente através dos presentes juntos. Eu penso que aqui os autarcas proximidade vão ter um papel muito importante para realmente ajudar a que as pessoas usufruam deste serviço, mas também que ele seja coordenado na medida do possível. E, portanto, este é um exemplo bastante simples. E com este transporte a pedido, as pessoas podem, de certa forma, cumprir com as suas necessidades de uma forma mais fácil, não é?
1: Pedro Lima garante que todas as localidades, atualmente sem transporte público, vão passar a ter acesso a este serviço, reforçando a mobilidade e contribuindo para o combate ao isolamento das populações do território.

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1: Dez horas.

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